0: grupo de trabalho para discutir a questão das tarifas comerciais.
1: Então, eu falei assim, doutor Trump, vamos fazer o seguinte,
0: Eu
1: vamos
0: estou ouvindo
1: colocar
0: meu
1: um grupo de
0: retorno.
1: trabalho e vamos permitir que esse moço da indústria do comércio do Brasil, junto com o teu moço do comércio, sente em 30 dias, apresente para nós uma proposta para a gente poder bater o martelo. Sabe, quem tiver errado vai ceder. Se a gente tiver que ceder, nós vamos ceder. Se vocês tiverem que ceder, vocês vão ter que ceder.
2: Eluana, outro tema discutido na reunião foi a questão dos minerais críticos. O que é que o presidente Lula relatou sobre isso?
0: Olha, Nazi, o presidente Lula defendeu a cooperação no que diz respeito à exploração de terras raras e minerais críticos, como lítio, cobalto e níquel. Esses minerais são fundamentais para a indústria bélica e de tecnologia. A proposta feita pelo presidente Lula a Donald Trump é que parte do beneficiamento da produção seja feita no Brasil.
1: O Brasil tem obrigação de ter uma regulamentação em que o Brasil seja soberano. O Brasil tem obrigação de compartilhar com quem queira participar conosco, seja os Estados Unidos, a China, a Alemanha, a França, qualquer um que quiser, a Índia. O Brasil estará aberto a construir parceria. O que nós não queremos é ser meros exportadores dessas coisas. Nós não queremos repetir o que aconteceu com a prata na América Latina, com o ouro. Nós queremos que o Brasil seja o grande ganhador dessa riqueza que a natureza nos deu.
3: Bom, Luana, e o enfrentamento ao crime organizado era um dos temas aguardados para serem tratados nessa reunião, né? O que foi discutido aí em relação a isso?
0: É isso mesmo, Mariana. Olha, o presidente Lula se colocou à disposição para estabelecer parcerias relacionadas ao combate à lavagem de dinheiro e ao tráfico de armas. E lembrou que é preciso dar alternativas econômicas para que as pessoas possam sobreviver. O presidente disse ainda que entregou a Trump um documento listando as medidas do governo para enfrentar o crime organizado e as propostas para a cooperação entre os países.
2: Então, Luana, o clima geral da reunião foi positivo, não é isso?
0: Pois sim, Nazi. Tanto os ministros quanto o presidente Lula saíram otimistas e animados da reunião com Donald Trump. Em uma rede social, o presidente norte-americano chamou Lula de presidente dinâmico e disse que a reunião foi muito boa. Lula reforçou que o Brasil está aberto a discutir qualquer tema com os Estados Unidos.
1: Então eu saio muito, muito satisfeito da reunião. Acho que foi uma reunião importante para o Brasil e importante para os Estados Unidos. O Brasil está preparado para discutir com qualquer país do mundo qualquer assunto. Nós não temos veto, não tem assunto proibido. A única coisa que nós não abrimos mão é da nossa democracia e da nossa soberania. O resto é tudo discutível.
0: Ao fim da reunião, sobrou espaço até para brincadeiras sobre a Copa do Mundo de Futebol. O presidente Lula disse que pediu que Trump não revogue o visto de nenhum jogador brasileiro e disse que o Brasil sairá campeão dos Estados Unidos. Mariana Inazi.
3: Luana Karen falando com a gente ao vivo de Washington. Obrigada, Luana, pelas informações.
2: O turismo brasileiro está a todo vapor. Já são mais de 2 milhões de postos de trabalho criados entre janeiro e março.
3: Ainda no primeiro trimestre, o fluxo de visitantes internacionais ultrapassou a marca de 3 milhões de turistas.
2: E essa semana, a cidade de Fortaleza se transforma num centro estratégico do setor com o Salão do Turismo.
3: O Brasil ganha novo impulso com o anúncio de uma linha de financiamento para microempreendedores de baixa renda.
2: A linha de crédito especial deverá atender, por exemplo, guias de turismo, motoristas, vendedores ambulantes e artesãos.
3: As novidades foram anunciadas pelo presidente em exercício, Geraldo Alckmin.
4: O encontro marca o lançamento de novas políticas públicas para fortalecer o turismo brasileiro. Entre as medidas anunciadas está uma nova linha de crédito voltada para microempreendedores individuais de baixa renda. Cada microempreendedor pode acessar até R$ 21 mil reais em crédito. A linha conta com garantia do Fundo de Operações e tem apoio inicial de até R$ 100 milhões de reais. O financiamento é voltado a quem está no Cade Único e enfrenta dificuldades para acessar crédito. Segundo o ministro do Desenvolvimento e Assistência Social, Família e Combate à Fome, Wellington Dias, a ação pode levar pessoas que hoje recebem o Bolsa Família a serem futuros empregadores.
5: A gente vai abrir o Cadastro Único, vamos qualificar essas pessoas juntos, garantir as condições para o emprego ou para um pequeno negócio.
4: De acordo com o ministro do Turismo, Gustavo Gustavo Feliciano, a proposta é transformar pequenos negócios em fonte de renda estável e ampliar a autonomia das famílias.
6: O turismo real é aquele que o visitante sente na pele. Isso é justiça social na veia, trocando a dependência pelo protagonismo.
4: Outra novidade é o lançamento de um guia inédito para qualificar o atendimento a turistas neurodivergentes. Para o ministro Gustavo Feliciano, algumas medidas simples podem fazer grande diferença no acolhimento.
6: Queremos que cada museu e hotel brasileiro saiba receber quem percebe o mundo de forma diferente, mas o vive com a mesma intensidade.
4: Ao participar da cerimônia de abertura, o presidente em exercício, Geraldo Alckmin, comemorou o crescimento da entrada de turistas estrangeiros no Brasil e anunciou que os turistas chineses não vão mais precisar de visto para entrar no país.
7: A partir agora da semana que vem, 11 de maio, não precisa mais ninguém da China ter visto. E nós estamos falando do segundo país mais populoso do mundo, 1,3 bilhão de pessoas. Então vai outro estímulo aí ao turismo.
4: O Salão do Turismo segue até o dia 9 de maio, reunindo as principais inovações do setor. A entrada é gratuita e a programação pode ser conferida no endereço gov.br/turismo. Reportagem Caroline Blaut.
3: O governo do Brasil anunciou uma nova fase nas obras de reconstrução do Rio Grande do Sul após as enchentes de maio de 2024.
2: Mais de 89 bilhões de reais em recursos federais já foram destinados ao Estado e aos municípios gaúchos para apoiar a população.
3: E hoje foram assinados contratos de 5 bilhões e 400 milhões de reais para obras de prevenção de enchentes no Rio Grande do Sul.
2: Também foi apresentado um balanço das obras feitas até agora.
8: Há 2 anos, o Rio Grande do Sul viveu uma das maiores tragédias climáticas da história do país. As enchentes atingiram praticamente todo o estado, deixaram cidades submersas, milhares de famílias desalojadas e um rastro de destruição em infraestrutura, moradias, escolas e serviços públicos. 2 anos depois, o governo do Brasil voltou ao estado para apresentar um balanço da reconstrução e anunciar uma nova etapa de investimentos. Em Porto Alegre, a ministra da Casa Civil, Miriam Belchior, participou de reunião nesta quinta-feira com autoridades federais, estaduais e municipais e autorizou o início de novas obras em diferentes regiões gaúchas. Os recursos fazem parte do Fundo Federal criado para recuperação e proteção contra eventos extremos. Segundo a ministra da Casa Civil, entre as intervenções está a primeira etapa das obras do canal de drenagem de São Leopoldo, além de novos sistemas de contenção e proteção nas bacias do Rio Gravataí, Arroio Feijo, Eldorado do Sul e Vale dos Sinos. Ao todo, 16 municípios devem ser beneficiados.
9: Nós definimos quais eram as obras prioritárias, 8 intervenções prioritárias.
8: Desde o início da tragédia, mais de 89 bilhões de reais em recursos federais já foram destinados ao Estado. Cerca de 94% desse total já foram executados em ações de assistência social, saúde, educação, defesa civil, recuperação econômica e habitação. Para a ministra Miriam Belchior, a reconstrução não é apenas recuperar o que foi perdido, é garantir moradia, infraestrutura e segurança para que as famílias possam recomeçar com dignidade.
9: Das famílias que foram afetadas e atingidas, tanto na área urbana quanto na área rural, e nós já temos 24 mil famílias que sabem onde vão morar. 13.299 já estão morando nas suas casas novas. Conseguimos juntos, né? Apoiar as famílias, as empresas, recuperar a infraestrutura.
8: No Rio Grande do Sul, a ministra da Casa Civil também inaugurou o campus do Instituto Federal do Rio Grande do Sul em Viamão, no interior gaúcho. Reportagem Pablo Mundim.
3: E novos locais vão começar a receber alertas de desastres.
2: A ideia é reforçar as ações de defesa civil para ampliar o monitoramento e proteger a população.
10: O Centro Nacional de Monitoramento e Alertas de Desastres Naturais, o CEMADEM, ampliou a rede brasileira de monitoramento e passou a atender mais de 162 municípios em todo o país. Com isso, o número de cidades monitoradas sobe para mais de 1.200. A expansão contempla municípios com alto risco de deslizamentos, enxurradas e inundações. Bahia, Santa Catarina, Minas Gerais e Pernambuco estão entre os estados com maior número de cidades incluídas na nova etapa. O reforço da rede faz parte das ações do novo PAC, inclui a instalação de novos pluviômetros automáticos, equipamentos que acompanham o volume de chuva e ajudam na emissão de alertas mais precisos para a defesa civil. Segundo o SEMADEM, o aumento dos eventos climáticos extremos exige mais investimento em prevenção e monitoramento. O órgão também construirá um novo data center para ampliar a capacidade de processamento de dados e melhorar o acompanhamento das áreas de risco. Atualmente, mais de 2 mil municípios brasileiros são considerados vulneráveis a desastres como enchentes e deslizamentos. O objetivo do governo é ampliar o monitoramento para todas essas cidades nos próximos anos. Claudimário Carvalho, para a Voz do Brasil.
3: Microempresas e empresas de pequeno porte com dívidas podem acessar o Desenrola Empresas para conseguir melhores condições de pagamento e limpar o nome.
2: 2 milhões de pequenos e microempreendedores podem ser beneficiados em um primeiro momento.
3: Podem participar aquelas empresas que já contrataram crédito pelo Procred 360 ou Pronampe.
2: O programa oferece vantagens como maiores prazos de pagamento e de carência e aumento nos limites de crédito.
11: Poderão ser renegociadas dívidas contratadas até 31 de janeiro de 2026, com atraso mínimo de 90 dias. O programa vai beneficiar empreendedores e microempreendedores com melhoria nas condições de crédito nos programas existentes. E a expectativa é de beneficiar mais de 2 milhões de negócios. No Procred 360, voltado a empresas com faturamento anual de até R$ 360 mil, a carência passa de 12 para 24 meses e o prazo total de pagamento sobe de 72 para 96 meses. O limite de crédito aumenta de 30 para 50% do faturamento, podendo chegar a 60% no caso de empresas lideradas por mulheres, com teto de R$ 180 mil. Já no Pronampe, voltado a empresas com faturamento anual de até R$ 4.800.000, a carência também passa para 24 meses. O prazo total sobe para 96 meses e o limite total de crédito aumenta de R$ 250.000 para R$ 500.000. Segundo o ministro do Empreendedorismo, da Microempresa e da Empresa de Pequeno Porte, Paulo Pereira, o endividamento não afeta só o consumo, como compromete a atividade produtiva quando atinge pequenos negócios.
12: Empresas que está negativada ou que tem situação de inadimplência não consegue investir nos seus equipamentos, no aumento da sua produtividade, no crescimento da sua capacidade de comercializar. Por isso, a ideia do presidente Lula é devolver para as empresas fluxo de caixa, capacidade de investimento, possibilidade de contração, que vai gerar, né, um dinamismo ainda maior na economia brasileira.
11: Para acessar o Desenrola Empresas, basta procurar o contato com o banco onde a dívida foi contraída e fazer a renegociação. Com locução de Thaísa Vitória, reportagem Luciana Colares de Holanda.
3: A produção industrial brasileira cresceu pelo terceiro mês seguido.
2: A expansão foi de 0,1% na passagem de fevereiro para março.
3: Em relação a março do ano passado, o aumento na produção industrial foi de 4,3%.
2: O gerente de pesquisa do IBGE, André Macedo, destaca os setores que mais cresceram em março.
13: As influências positivas mais importantes foram assinaladas por COC, produtos derivados do petróleo e biocombustíveis e produtos químicos. A atividade de produtos derivados do petróleo e biocombustíveis, que marcou o quarto mês seguido de crescimento na produção e avançou nesse período 11,5%, foi impulsionada em grande parte pela maior produção de óleo diesel, enquanto que no setor de produtos químicos observa-se a maior produção dos produtos ligados ao setor agrícola, com destaque para adubos e fertilizantes.
3: Segundo o IBGE, a indústria já acumula expansão de 3,1% neste ano de 2026.
2: Inaugurada essa semana em Pelotas, no Rio Grande do Sul, a primeira Casa da Igualdade Racial do Estado.
3: O espaço oferece atendimento jurídico, psicológico e social a vítimas de racismo, além de ações culturais, educativas e de inclusão produtiva voltadas à população negra.
2: É a terceira unidade em funcionamento no país.
14: A iniciativa pretende fortalecer comunidades, ampliar oportunidades e enfrentar o racismo de forma articulada. A Unidade Gaúcha é a terceira do país. Todas foram construídas numa parceria entre o governo do Brasil, estados e municípios. E cada uma custou cerca de R$1 milhão. A ministra da Igualdade Racial, Raquel Barros, fala da importância desse espaço para a comunidade negra do país.
15: As mulheres negras sempre precisam de apoio, sofrem muitas violências. E a gente não tinha um espaço adequado para receber essas pessoas. É um trabalho de promover dignidade para quem mais precisa, e a população negra é a maioria nesse país, e a gente sabe que a gente ainda precisa avançar muito, mas existe uma escolha desse governo. E aí...

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2: Olá, Pastor Rigonato, perguntando aqui a Lia. Pastor Rigonato, afinal, qual a idade certa para batizar-se? Devemos batizar crianças recém-nascidas ou a pessoa deve se batizar apenas depois de adulto, pastor?
3: As crianças na antiga aliança, elas eram circuncidadas ao oitavo dia. E a circuncisão na antiga aliança é o ato de justiça pela fé. E agora? Agora nós entendemos, Jesus foi batizado aos 30 anos. Ele é o modelo, ele é a forma perfeita do que as coisas acontecem. Hoje, por tradição, a gente batiza as crianças aos 12 anos. Por que que a gente faz isso? Porque nós entendemos que as crianças também devem entender o que estão fazendo. O batismo é pela fé, é um ato de justiça pela fé da nova aliança. Então nós entendemos que o batismo, sim, ele procede de um ato consciente da fé. Então é por isso que a gente batiza com 12 anos. O batismo é algo sério, é algo grande, é algo importante. E se Jesus batizou aos 30 anos, por que que a gente faria diferente de Jesus? Jesus foi apresentado para cumprir a lei ao oitavo dia também. Agora, mas ele se batizou aos 30. O batismo, ele é um ato de aliança, ele é um ato de fé, ele é um ato de confissão. E o batismo e a ceia são ordenanças da nova aliança, são as duas ordenanças da nova aliança. E ele é feito por consciência e por fé, por decisão deliberada. Então é por isso que a gente não batiza a criança ainda inocente. Mas aqueles que querem imitar a circuncisão, eles fazem assim. Eu não os condeno e não erram por isso.
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2: Lá em Daniel, capítulo 7, Daniel tem um sonho, uma visão, que é uma repetição de Daniel 2. Pastor, se é uma repetição, por que que você vai ler? Porque para você entender Apocalipse 13, você tem que entender primeiro Daniel 7. Daniel tem uma visão, vamos ler. No primeiro ano de Belsazar, rei da Babilônia, Daniel teve um sonho e visões ante os seus olhos, quando estava na sua cama, e ele escreveu logo o sonho, relatou o resumo de todas as coisas, falou Daniel e disse: eu estava olhando durante a minha visão da noite, e eis que os quatro ventos do céu agitavam o grande mar. Eu não tenho tempo de te provar as coisas, porque o nosso tempo é curto, mas eu vou te dizer. O que que são os ventos? Quatro ventos são os quatro cavaleiros do Apocalipse. São seres espirituais. Vento representa sempre algo espiritual. Existem ventos soprando. E eles sopram aonde? No grande mar. O que que o mar simboliza profeticamente na Bíblia? As nações. Tá me ouvindo? Então lá em Apocalipse 13, quando fala de uma besta que emergiu do mar, está se referindo a Daniel 7. Daniel 13:1, nós vamos ler agora mesmo. Está se referindo aqui, ok? E emerge do mar, um mar tumultuado, porque esses cavaleiros, não é? Você sabe, o engano, a guerra, a morte, as pragas, esses cavaleiros agindo, produz uma agitação enorme nas nações, e os reinos vão se sucedendo. Ele disse: eu vi quatro animais grandes, diferentes uns dos outros. Ele viu quatro animais, vamos ver cada um deles. Primeiro deles, o primeiro, verso 4, era como leão e tinha asas de águia. Enquanto eu olhava, foram-lhe arrancadas as asas. Foi levantado da terra e posto em dois pés, como homem. E lhe foi dada mente de homem. Daniel tem essa visão já no final do Império Babilônico. E era o rei Belsazar, aquele que a mão apareceu escrevendo na parede, né? Então, primeiro reino aqui é o leão com asas, o leão, maior predador terrestre, com asas de águia, maior predador dos ares. Então, um animal muito poderoso. E, se você não sabe, isso é muito comum. Se você for pesquisar depois na internet, até hoje no Iraque, símbolos de Babilônia são leões alados. É uma repetição da estátua. Qual parte que é essa da estátua? A cabeça de ouro. Segundo animal, verso 5, continuei olhando, e eis aqui o segundo animal, semelhante a um urso, não é um urso, mas é parecido. Ele se levantou de um dos seus lados, na boca entre os dentes trazia três costelas, e lhe diziam: levanta-te, devora muita carne. Esse império, qual que é o império que vem depois? Medo-Persa, representado por esse urso. E por que que a Bíblia diz, levanta e devora muita carne? Para mostrar a crueldade que era desse pessoal. Ele tem três costelas na boca porque são as três maiores conquistas do império, que foi Egito, Babilônia e Líbia. Então, eram as três costelas. Esse é o segundo animal, que é o peito e o braço da estátua. Esse leopardo, o leopardo é um animal muito, muito veloz. Mas ele não é só veloz, ele tem quatro asas. Isso torna ele muito mais veloz. Então, por que que está falando disso? Porque Alexandre o Grande conquistou de maneira veloz. 12 anos. Conquistou tudo que era para ser conquistado. Não tinha mais nada para ele conquistar, não é? E por isso é chamado de leopardo, com quatro asas. Por que quatro cabeças? Porque ele mesmo, Alexandre o Grande, não governou muito tempo. Quem vai depois governar esse império por 200 anos... são os descendentes desses quatro generais que dividiram o mundo entre si. Os quatro generais, agora eu posso falar, Ptolomeu, Lisímaco, Seleuco e Cassandro. Aleluia. Mas é só curiosidade. Por isso eram quatro cabeças. E depois veio outro animal. Depois disto, olhava eu, Olha, depois disso eu continuava olhando nas visões da noite, e eis aqui o quarto animal, terrível, espantoso, sobremodo forte, o qual tinha grandes dentes de ferro. Ele devorava e fazia em pedaços e pisava aos pés o que sobejava. Era diferente de todos os animais que apareceram antes dele e tinha 10 chifres. Qual parte da estátua que é essa? O Império Romano, as pernas de ferro. E por quê? O texto diz que esse animal aqui é uma fera indescritível. Por que que a coisa vai ficando cada vez mais feia? Mais desagradável? Assim são as coisas do mundo. Por que que Deus dá essa revelação 2 vezes no livro de Daniel? Para você prestar atenção. Segundo motivo, para te contar 2 perspectivas distintas. O sonho de Nabucodonosor é a perspectiva de um homem que estava vendo algo e achando lindo, maravilhoso, uma coisa extraordinária. Então ele vê a estátua e esses metais preciosos. É a perspectiva humana. Mas a perspectiva divina é que esses impérios são feras indescritíveis, criaturas horríveis. Chega-se ao ponto, na última, que nem se consegue descrever. Só diz que ele era muito forte. O Império Romano era muito poderoso, invencível. Tinha dentes de ferro, dentes de ferro. Quem pode escapar dele? Devorava tudo e fazia tudo em pedaços e pisava aos pés o que sobrava. Era diferente de todos os outros e tinha 10 chifres. Eu não quis contar se ele acertou os 10, mas eu suponho que sim. Essa é a imaginação lá do computador. Mas eu gostei, eu achei que deve ser algo parecido com isso. Isso aqui é o Império Romano. Por que 10 chifres? Porque a estátua tinha quantos dedos? 10. Os 10 dedos da estátua, dos pés, são os 10 chifres. Preste atenção. O Império Romano, na profecia bíblica, ele vai ter 2 momentos. O primeiro momento é aqui da perna, da canela de ferro. O segundo momento são os pés de ferro misturado com barro. O barro aponta para a democracia, o ferro aponta para soberania, ok? Vai chegar um momento em que vão tentar misturar monarquia com democracia, né? Governo de um tirano e ao mesmo tempo algo democrático. É ferro misturado com barro, não se mistura. Mas esse império vai aparecer nos últimos dias e ele vai ter 10 chifres. Muito bem. Quantos estão me acompanhando até aqui? Aí nós chegamos nessa altura lá em Apocalipse 13. Diz assim a palavra de Deus: vi emergir do mar. De onde que ele viu, meus irmãos? Aqueles animais de Daniel, eles estavam vindo da onde? Do mar. Por quê? O mar aponta para as nações. Então eu vi emergir, sair do meio das nações, uma besta. O que significa a palavra besta? Um animal indescritível. Exatamente como o quarto animal. É uma fera. É só isso que a Bíblia é capaz de dizer. E aí diz que essa fera tinha 10 chifres. Quantos chifres, irmãos? 10. Lá Daniel já tinha dito. Tinha 10 chifres. E 7 cabeças. E sobre os chifres, 10 diademas. Diadema significa glória, governo. E sobre as cabeças, nomes de blasfêmia, nomes de blasfêmia contra Deus. Avança. A besta que eu vi era semelhante a leopardo. Tinha um leopardo na visão de Daniel? Representava qual reino? Grego, Macedônio. Com pés como de urso. Tinha urso na visão de Daniel? Tinha. Quem era o urso? O império medo persa, o peito de prata. E tinha boca como de leão. Tinha leão na visão de Daniel? Sim, o leão com asas. Aponta para o Império Babilônico. O que que a Bíblia está nos dizendo? Que o governo dos gentios, que começou lá atrás, por isso essa besta, ela é o resumo, o resultado de todos aqueles animais, todos aqueles reinos. Começou 2.500 anos atrás. O Senhor está dizendo que o que vai acontecer no futuro é o resultado disso. Vou te dizer o que que vai acontecer. O diabo está tentando ter um governo mundial desde Nabucodonosor. Na verdade, ele conseguiu por um tempo com Nimrod, mas só tinha uma língua na terra, então só tinha um povo, mas Deus veio e confundiu as línguas. Depois disso, ninguém mais, só Nabucodonosor, o primeiro. O diabo quer o quê? Ter o governo, o domínio. Nabucodonosor cai, ele tenta agora com um outro povo, mais cruel, os Medo-Persas. Depois vem com Alexandre, o cara extraordinário, vamos fazer através dele. Depois os romanos, é poderoso, ninguém vai derrotar. O alvo é sempre o governo mundial. Preste atenção, essa é uma expressão que às vezes a gente fala, ela já caiu no lugar comum, e as pessoas na internet falam coisas sobre isso, e vai perdendo a importância. Mas acredite em mim, o mundo está sendo preparado para esse governo. Essa besta, assim como eram os animais de Daniel, essa também vai ser um reino, um império, que vai ser o império do anticristo. Lá em Daniel diz que na fera apareceu um pequeno chifre, e esse pequeno chifre falava, e falava insolências, blasfêmias, porque aponta para o anticristo. Então o anticristo se mistura com o seu próprio reino, o reino que virá. Vamos terminar de ler. Verso 3. Então vi uma das suas cabeças golpeadas de morte, mas essa ferida mortal foi curada, e toda a terra se maravilhou, seguindo a besta, toda a terra. Provavelmente vai sofrer um atentado, né? Vai talvez ser dado como morto, mas vai ganhar vida novamente, provavelmente pelo falso profeta, que não emerge do mar, ok? O falso profeta é a segunda besta, é o falso profeta, ok? Ele emerge da terra. Na Bíblia, o mar são as nações, a terra aponta para Israel. Isso significa que o falso profeta vai ter alguma conexão com os judeus, alguma. Não sei se ele será judeu, mas o anticristo com certeza não será judeu. Por quê? Porque ele vem do mar, ele vem das nações. Vamos continuar. E adoraram a besta, e também, óbvio, adoraram o dragão, porque deu autoridade à besta, dizendo: quem é semelhante à besta? Quem pode pelejar contra ela? O dragão é o diabo. Foi-lhe dada uma boca que proferia arrogâncias. É, vai ter o anticristo vai fazer isso, e blasfêmias, e autoridade, para agir quantos meses, irmãos? 42. Isso dá. O ano judaico é um ano lunar de 360 dias. 42 meses dá quantos anos? 3 anos e... Te lembra alguma coisa? 3 anos e meio. Tribulação. É. E foi e abriu a boca em blasfêmias contra Deus para difamar o nome, difamar o tabernáculo, a saber os que habitam no céu. Está falando de você. O tabernáculo aqui somos nós. Nós somos o tabernáculo de Deus na terra. Você já é um cidadão do céu. Você está com os pés aqui, mas você é de lá. Avança. Foi-lhe dado também que pelejasse contra os santos e os vencesse. Preste atenção nisso. Vai ter perseguição contra cristãos e judeus. E Deus mesmo vai permitir isso. Essa perseguição. Durante quanto tempo? 3 anos e meio. Mas você não vai estar aqui. Você vai ser arrebatado antes. Deu-se-lhe ainda autoridade. Sobre quem? Sobre quem que foi dada autoridade? Sobre cada tribo, povo, língua e... Isso é um governo o quê? Ele vai ganhar uma autoridade, então, mundial. Uau! Está escrito, querido. Não duvide. Está às portas. O tempo dos gentios já se esgotou. Está prestes a se levantar esse grande império, com esse governo mundial. E esse chifre que fala blasfêmias, não é? Eu creio que o que vai ser o fator desencadeador de tudo isso é quando os vencedores forem tirados da terra. Quando você for arrebatado, aí vai ter espaço para ele ganhar autoridade. Porque enquanto você está aqui, nós ganhamos autoridade para pisar serpentes e escorpiões. O vencedor faz isso, o derrotado não faz. Ainda que ele tenha a mesma autoridade, né? Aleluia. É tanta coisa. Mas o que são esses 3 anos e meio? Então vamos avançar um pouquinho mais. Vai lá para Daniel, novamente, capítulo 9, e vamos ler a partir do verso 24. Essa é a profecia mais extraordinária da Bíblia. Sabe, tem pastor que me manda mensagem dizendo: Pastor Luiz, como você tem coragem de ensinar essas coisas domingo? Ninguém quer saber. Eu falei: ah, o meu povo quer. Então eu ensino. Eu tenho coragem de sair de casa para vir dar aula. Porque eu creio no que eu estou pregando aqui. Eu creio piamente nessas coisas. Isso tudo vai acontecer. Quem falou foi a boca do próprio Deus. 70 semanas, essa profecia é chamada de profecia das 70 semanas de Daniel. 70 semanas estão determinadas sobre o teu povo. Quem é o povo de Daniel? Israel. Então essa profecia aqui, ela é sobre Israel. É sobre você? Não. Tem nada a ver com os gentios isso aqui. A profecia é sobre o povo de Daniel. Por quê? Então por que nós estamos lendo, pastor? É porque o povo de Daniel hoje virou para nós um sinal profético. Quando você olha para Israel, que ressurgiu como a fênix que levanta da cinza, quando você vê uma nação sendo formada, né? Ezequiel diz: onde se ouviu falar de tal coisa que num dia uma nação fosse formada? Pois tudo isso tem acontecido já diante dos nossos olhos. Israel tornou-se um sinal para você. E quando formos arrebatados, a igreja vai virar um sinal para Israel. Mas vamos continuar. O povo de Daniel é Israel. E sobre a tua santa cidade. Então a profecia é sobre o povo de Daniel e sobre a cidade santa. Qual é a cidade santa? Jerusalém. Então a profecia é sobre Israel e Jerusalém. E o alvo da profecia envolve sete coisas, porque o alvo é trazer o Messias, fazer cessar a transgressão, dar fim aos pecados, expiar a iniquidade, trazer a justiça eterna, selar a visão e a profecia e ungir o santo dos santos. Presta atenção, isso aqui já tem se cumprido, mas é tudo na nova aliança. Quem não entende o evangelho, para ele isso aqui ainda é um mistério. Para que vai ser essa profecia? Para chegar o tempo em que vai cessar a transgressão. Muita gente fala: não, isso nunca vai chegar, esse dia. Nunca vai chegar um tempo em que não vão transgredir a lei. Pois chegou esse tempo. Você foi liberto da lei. Você não está mais debaixo da lei. Você não pode ser chamado de transgressor da lei, porque ela não te diz respeito mais. Depois que diz? Ele diz: para dar fim aos pecados. Seu pecado foi destruído. Hebreus diz que ele foi aniquilado. E o Senhor não se lembra mais dele, por causa do sangue do Messias. Para expiar a iniquidade. Ou seja, você vê que tem transgressão, tem pecado, tem iniquidade. Outro dia eu explico a diferença. Mas veja, tudo está ligado com o pecado. O pecado já não tem mais, já não conta mais na sua vida. Porque o sangue de Jesus resolveu essa questão. Declarar que a profecia tem se cumprido. Para trazer a justiça eterna. O que é a justiça eterna? É a justiça de Cristo. Ela é eterna. Para quem que essa justiça foi dada? Quantos receberam aqui? Diga: eu fui justificado. Está me ouvindo? Diga: eu estou em Cristo, e a justiça dele é a minha justiça. Diga: a justiça dele é eterna. Diga: a minha também. Por isso, seu destino já está selado, meu filho. Você está destinado para a glória. Alguém que tem a justiça eterna, como que ele pode, de alguma maneira, se perder? O que mais? Selar a visão. O selo aqui tem um sentido de autenticidade. Essa profecia é para te dizer que quando acontecer, e já começou a acontecer, só falta 7 dias para se cumprir, se cumpriu quase toda, é para selar, é para dizer: olha, isso é autêntico, é de Deus mesmo. E ungir o Santo dos Santos. Onde é o Santo dos Santos hoje? O nosso espírito. O que é a unção? É o Espírito Santo que desceu do céu. Quando é que o Espírito Santo desceu do céu? No Pentecoste. E onde é que ele habita agora? No Santo dos Santos, que é o seu Espírito. Sabe e entende. Agora ele vai falar. Essas semanas não são de dias, viu, querido? São de anos. E são 70 semanas de anos. Quantos anos que vai dar? 490. Só que a profecia diz que isso está dividido em períodos. Então, sabe e entende, desde a saída da ordem para restaurar e edificar Jerusalém, até o ungido, a palavra ungido aqui no original, você pode checar aí na sua Bíblia, é Messias. Messias significa o ungido. Cristo é, na verdade, em hebraico, Messias. Então, você poderia colocar no lugar de o ungido, colocar Cristo. Profecia tem a ver com Israel, a cidade, mas tem a ver também com o Cristo. Aí está dizendo, então, da ordem para restaurar a cidade até Cristo, até o ungido, o príncipe, 7 semanas e 62 semanas. Ou seja, é uma profecia tão precisa que ela está contando quantos anos vai acontecer. Não são

Ele foi constituído diante de todos Messias, o Cordeiro. Por isso a justiça tinha que ser cumprida, porque o Cordeiro agora vai ser imolado. Aleluia! Vai chegar o dia em que a besta vai fazer uma aliança com Israel. Eu acredito que a aliança é para permitir aos judeus reconstruírem o seu templo. Isso significa que a besta vai ter muita autoridade sobre os muçulmanos, para eles permitirem uma coisa dessa. Entendeu? Eu creio. Não está escrito, tá bom? É só a minha chutologia. Mas sabe, eu nunca chuto assim. Eu tenho bases para te dizer. Muito bem. Vai chegar o dia da ira. Não caia na ilusão de alguns pregadores da graça que diz que não existe a ira. Existe. Não caia na ilusão de alguns de pensarem que é universal. Todo mundo já está salvo. Não está. Precisa crer. Com a boca, reconhecer que ele é o Senhor Supremo. O dia da ira virá. O dia da graça é bom, querido. O dia da graça é bom. Você vive um tempo muito bom. As pessoas falam atrocidades, blasfêmias, falam coisas terríveis. Não acontece nada com elas. Nada. Até você que é crente fica indignado. Fala, Deus, por quê? Dá um raio na cabeça desse cidadão. Mas não tem, porque é um tempo de graça. Paciência, paciência. Mas preste atenção, vai chegar o tempo da ira. Mas eu louvo a Deus, porque o tempo da paciência já tem 2000 anos. Quantos anos, irmãos? Mais de 2000. Nesse tempo vai ter essa grande tribulação. E ela vai começar quando? No meio da semana, não é? Quando for profanado o templo. E vai durar quanto tempo? Metade da semana, 3 anos e meio. Por quê? A ira do Senhor é por um momento, mas a sua graça é para toda a vida. Nós estamos debaixo dessa graça. Mas para aqueles que não creem, virá o dia da ira. Ela tem que vir. Por quê? Porque a obra de Cristo tem que ser vindicada. O sacrifício foi muito grande para que as pessoas desprezem e blasfemem contra ele. O tempo dos gentios acabou, querido. O Senhor Jesus está às portas. O nosso coração tem que ser como de uma noiva apaixonada com vontade de casar. É clamar por ele, vem o teu reino, vem o teu reino, vem o teu governo, ó príncipe da paz, ó bondade eterna, ó amor indescritível, desce do céu, rasguem-se os céus, que os céus se abram, e as miríades e miríades de anjos sejam vistas, e o exército do Senhor seja trazido, e o seu reino estabelecido na terra, que o seu coração seja cheio de fé e esperança. Quantos podem dizer Maranata hoje? Pega sua mão para o céu. Respira fundo. Você foi escolhido por Deus. Você é eleito de Deus. Ele derramou o amor sobre você. A ele, ele se agradou em chamar você de filho. Ele não se envergonha de chamar você de filho. Ele é o seu pai. Ele começou em você a boa obra. Ele vai completá-la.

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3: Pastor Rigonato, a dúvida de Dora Nunes. Qual a importância, pastor, se é que existe, do sofrimento para o ser humano? Existe alguma serventia para o sofrimento?
4: O sofrimento, ele tem importância se ele está à luz da palavra de Deus. Por exemplo, Paulo fala em Romanos capítulo 5, versículo 3, onde diz assim: também nos gloriamos nas próprias tribulações. Então, se você quer entender e traduzir sofrimento por tribulações, cabe essa versão. E ele fala assim: nos gloriamos nas próprias tribulações, sabendo que elas produzem em nós perseverança. Sem tribulação não tem perseverança. E a perseverança produz experiência. E a experiência, esperança. Então, dessa maneira, o sofrimento, ele é útil para Deus, para tratar com a nossa natureza e produzir só aquilo que vem de Deus, e só pode ser produzido por tribulações. Nós nos gloriamos nas próprias tribulações, porque virtudes divinas e eternas são produzidas, a ponto de o Espírito Santo ser derramado em nossos corações, pelo Espírito Santo que nos é outorgado, nos é dado de maneira permanente. Esse é o propósito do sofrimento. Mas leve o seu sofrimento aos pés da cruz. Ele não é importante quando você usa ele para lamber feridas, para reclamar, para murmurar. A reclamação louva o diabo, mas a gratidão atrai o poder de Deus. Se você sofre e o sofrimento é convergido em gratidão e ações de graças, você atrai o favor de Deus sobre a sua vida. Romanos capítulo 5, a partir do versículo 3. O sofrimento produz perseverança, experiência e esperança. São coisas e virtudes que Deus não tem como produzir a não ser por esse meio. Mas será que Deus está de brincadeira? De maneira nenhuma. Sem quebrantamento, não tem óleo. Jesus foi moído no Getsêmani. Getsêmani quer dizer lugar de prensa, onde ele foi moído pelas nossas transgressões. Prensa de quê? De azeitonas, da oliveira, para que produzisse o óleo. Se o seu sofrimento é recebido com ações de graça, ele vai produzir algo muito valioso. Primeiro é o ouro da glória de Deus na sua vida. Em segundo lugar, o óleo da unção. E essa unção que quebra todo o jugo do diabo. E você transforma sofrimento em glória, primeiro lugar para Deus, né? E depois para você. Se tem glória para Deus, infalivelmente terá para você.
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2: Mateus, capítulo 1. Quero compartilhar hoje sobre a genealogia de Jesus. Genealogia normalmente é o tipo de coisa que deixa os irmãos desanimados. Quando chega naquelas páginas que tem genealogia, você já pula para frente e fala: não tem nada aqui. Preste atenção, tem sim. Tem sim. E acredite em mim, pode mudar a sua vida. Eu me lembro um dia, eu participei de um culto dos Gideões Internacionais. Não sei quantos aqui conhecem. Alguém conhece esse movimento? Eles distribuem Novo Testamento. Eu acho que hoje a Bíblia inteira. Naquele formato que fica na cabeceira da cama do hotel. No Brasil, eu acho que todo hotel você abre ali a gavetinha, tem um Novo Testamento lá dentro. Eles distribuem. Eles, nesse culto, contaram, trouxeram um testemunho de uma pessoa que tinha se convertido lendo uma página da Bíblia. Uma página. E como foi isso? Viciada em maconha. Maconheiro. Maconheiro. O que você acha de maconheiro? Onde abundou o pecado, vai ter muito o quê? Juízo de Deus! Ei, pastor, quando eu sinto esse cheiro de maconha, eu já percebo o enxofre do inferno. Tem irmão que me fala isso. Eu acho bom porque eu nasci na igreja praticamente. Eu não sei nem como é que é cheiro de maconha. Eu estava nos Estados Unidos, a gente estava passando numa calçada, e o pastor que estava comigo falou: nossa, aqui é maconha para todo lado. Eu falei: não, é mesmo? Não tinha a menor noção. Maconheiro. Ele usava as páginas da Bíblia para fumar. O que esse cara merece? Ele merece tostar no inferno. Merece ou não merece? Mas é o que Deus vai dar para ele? É porque Deus não dá o que você merece. É essa que é a graça abundante. Esse cara merecia sim ir para o inferno. Mas se ele apenas olhar para o céu, pode estar enfumaçado, pode estar, nem sei se fica dopado, não sei o que acontece. Pode estar como for, se ele olhar para o céu, o Senhor virá na vida dele. Mas ele estava fumando a Bíblia, e ele arrancou uma página, lá em Gênesis capítulo 5. E ele começou a ler, fumando maconha. Ele começou a ler, e lá nessa genealogia, ela é muito interessante. Na verdade é o capítulo 6, não é? 5 e 6, porque lá diz o seguinte: teve Adão tal filho, e viveu 900 anos. Depois, o filho de Adão, Sete, viveu tantos anos, gerou um filho e viveu 800 anos. E ele foi lendo aquilo. Não fala de Jesus, não fala de nada. Só fala de gente que viveu, gerou filho e morreu. E ele estava sentado e o Espírito Santo falou com ele: se esse cara que viveu 900 anos morreu, imagina você. Você vai morrer também. E quando você morrer, o que será? E naquela hora, ele invocou o Senhor, foi salvo e se tornou um Gideão. Ele virou um distribuidor de Bíblia. Vê que coisa impressionante, vê como é que Deus faz. Eu acho isso maravilhoso. Onde abundou o pecado, superabundou a graça. E os que recebem essa graça superabundante vão reinar em vida. E se você reina em vida, querido, você subjuga as obras do diabo. Você subjuga as circunstâncias. Você está maior do que elas, porque você está reinando em vida. Mas o que te capacita é só a graça abundante, que só vem onde abundou o pecado. Então, se você acha que tem pecado na sua vida, e acredite em mim, tem. A graça é para você. Diga: é para mim, Senhor. Recebe graça, favor imerecido. Mas teve um dia que a graça desceu do céu. A graça se fez gente, diz João. Se fez carne. E habitou entre nós. Meu Deus, isso é um negócio totalmente incompreensível. Todo ano no Natal eu choro bicas. Por quê? Porque é a coisa mais extraordinária. Lá em Gênesis, esse Cristo que nasceu da Virgem criou o homem. Porque sem ele, nada do que foi feito se fez, diz Colossenses. Sem ele, nada do que foi feito se fez. Então, quem foi que criou o homem? Foi ele, Cristo. Ele é Deus, sem princípio de dias. E ele criou o homem à sua imagem. Mas ele mesmo, naquele momento, era só Deus. Mas chegou o dia que ele veio e assumiu a imagem do homem. Olha que coisa. Tornou-se semelhante a nós, mas sem pecado. Nós somos feitos à semelhança dele. E ele agora vem e se faz semelhante a nós. Por que que ele faz isso? Porque essa é a maneira como você pode conhecê-lo. Ele chegou para você não como alguém perigoso. Não como um Deus ameaçador que vai derramar fogo na sua cabeça. Não, ele veio como um bebê no colo da Virgem. E por que que isso acontece? Vou te dizer uma coisa. Quando Deus criou todas as coisas, como é que Deus criou? Deus apenas falou. Haja luz e houve luz. Né? Haja luzeiros do céu e apareceu o sol e a lua e as estrelas. Então Deus apenas disse. Mas quando o homem caiu, Deus salvou ou redimiu o homem dizendo: seja salvo, Adão. Foi isso que aconteceu? Deus criou todas as coisas, segundo a Bíblia, em quantos dias? 6. No sétimo, ele... Então ele criou em quantos dias? 6. Deus criou tudo em 6 dias. Mas para redimir o homem, para salvar o homem, se você for seguir o calendário bíblico, foram pelo menos 4.000 anos. Demorou 4.000 anos para que a promessa de Gênesis 3:15 se cumprisse. O que que isso significa? Para Deus foi mais fácil criar o universo do que salvar o homem. Deu muito trabalho salvar o homem. Precisou primeiro de achar um homem, Abraão, desse homem fazer uma nação, Israel. E nessa nação encontrar a virgem. Porque o Senhor disse lá para Adão, na verdade Deus disse para a serpente, mas Adão ouviu, não é? Porém, inimizade entre ti e a mulher, entre o seu descendente e a sua descendência. O descendente da mulher te ferirá aonde? Vai pisar na sua cabeça. E você vai apenas conseguir tocar no calcanhar dele. Naquele momento o homem entendeu. A mulher vai ter um filho. E desde então, aqueles que criam, estavam esperando. Vai nascer um menino. Então todas as vezes que nascia o menino, o primeiro, eles olhavam. É homem? Quem sabe não é esse? Eles estavam interessados em saber. Porque a mulher ia gerar um filho. Eles não sabiam que a mulher tinha que ser virgem. Então, em Israel, as pessoas oravam para ter o filho porque queriam estar na genealogia do rei, filho de Davi. E ele de fato veio. 4.000 anos depois, Deus se encolheu, encolheu, encolheu de tal maneira. Isso é uma coisa inimaginável. Toda glória seja ao nome do Senhor. É inimaginável. Tudo que existe, existe dentro de Deus. Está me ouvindo? Ah, mas é aquela estrela que está milhões de anos-luz daqui. Ela existe dentro de Deus. Deus contém todas as coisas. Esse é o tamanho do seu Deus. Cristo é também Deus, coeterno. E ele se encolheu, porque na divindade coube a ele. E o Pai o enviou, e o Espírito Santo resolveu o mistério. E colocou ele como um óvulo fecundado no útero de Maria. Mas não tinha nada a ver com Maria. E eu não estou aqui desonrando Maria. Está me ouvindo? Ela apenas não é a mãe de Deus. E preste atenção, quem está falando isso agora é o Papa, não sou eu. O Papa, há algumas semanas atrás, soltou um documento dizendo que Maria não é Deus. Ela não é onisciente, ela não é onipresente. Então Maria não é a sua intercessora. O Espírito Santo é o seu intercessor. Mas Maria foi mulher de Deus. Você faz bem em honrar homens e mulheres de Deus. Porque ela gerou, carregou na barriga. Aconteceu algo interessante esses dias comigo. Estava na frutaria, um dos poucos lugares que eu vou assim, frutaria e na feira. Eu acho que todo mundo me conhece, mas ninguém fala nada. É como se eu dissesse, deixa ele desfrutar um pouco. Mas sempre tem um irmão ou alguém conhecido que chega, e essa pessoa chegou e falou, pastor, estou indo para Videira. Falei, aleluia, seja bem-vinda. Eu falei, por que que você está indo? Ah, na igreja que eu tava, o pastor achava que tinha um rei na barriga. Eu falei, eu também. Olha que coisa, eu também acho que eu tenho um rei na barriga. E eu vou te dizer mais, você também tem um rei na barriga? Falei pra ela. Ela falou, de jeito nenhum, pastor. Eu falei que você não entendeu ainda a parábola. O rei é Cristo. E ele não está apenas sentado à destra de Deus. Ele veio habitar na sua barriga. Eu estou falando barriga, mas ele habita na sua cabeça, no seu coração, na sua perna. Ele habita você inteiro. Então, quando alguém te falar que você tem um rei na barriga, você fala, aleluia, alguém percebeu. Quantos estão me acompanhando? Maria teve o rei 9 meses, literalmente. 9 meses ela carregou o rei. Você vai carregar pela eternidade. Está me ouvindo? Pela eternidade. Está para se manifestar o que você é. Você é um alienígena disfarçado nesse planeta. E o povo lá fora está esperando que esses aliens se manifestem. Você é que vai se manifestar. Naquele dia, quando você for glorificado. Eu não sei como vai ser, mas a Bíblia fala que vai ser assim, no estalar de dedos. Naquele dia vão saber. É, aquele pessoal era alienígena. Bem que eu achava que eles tinham um rei na barriga. Olha para cá. Você vai carregar o Senhor. Mas ela deu a luz a Cristo. Olha o processo, 4.000 anos para chegar nesse ponto, mas não acabou ainda. Esse menino, ele chega como? Indefeso. Esse menino chega desarmado, como um bebê, completamente dependente de alguém. Por que que Deus se faz dependente? Ele que é onipotente. Isso é algo misterioso. E ele escolhe um casal pobre. Você às vezes hoje ouve muito falar de Maria e José e faz bem em ouvir. Mas eles eram pobres. Por isso que ela deu à luz numa manjedoura. Depois de 2.000 anos, manjedoura ficou glamourizado. Mas para você que é de Goiás, você sabe o que eu estou falando. Manjedoura é coxo. Você colocaria o seu bebê num coxo? Lá junto com as vacas, os bois? Se você não é fazendeiro, você já deve ter ouvido falar em coxo. Quantos entendem o que eu estou falando? Pois a manjedoura é um coxo para ovelha, para colocar comida. E ela era escavada na pedra. Não era de madeira, como aqui em Goiás. Lá em Israel, era escavada na pedra. Por isso, até hoje, você pode encontrar manjedouras do tempo de Jesus. Quem sabe uma delas não foi usada. Então, aquela manjedoura é apenas um sinal da sua pobreza. Mas também é um sinal de que ele veio para nos alimentar. Ele não veio para trazer mais regras, não veio para trazer uma legislação nova, ele veio para ele mesmo ser o pão que desceu do céu. Manjedoura nos fala disso. Manjedoura também nos fala de morte. Porque esse que nasceu indefeso, ele criou todas as coisas. Ele criou Maria. Ele criou Maria que depois vai gerá-lo. Isso é um mistério. Pastor, por que você diz isso? Lá em João capítulo 8, Jesus disse para os fariseus, antes que Abraão existisse, eu sou. Claro, muito antes de Abraão, muito antes da criação, ele já é. Ele é o que é e que há de ser ao mesmo tempo. Não tem tempo para ele. E pegaram pedra para jogar nele. E ele perguntou, por que vocês estão jogando pedra, querem jogar pedra em mim? Por qual das minhas obras? E eles falaram, não é por causa do que você faz, é que você se fez igual a Deus. Eles, aqueles judeus entenderam perfeitamente o que, que Jesus disse. Ele se fez igual a Deus, porque ele é Deus. Quantos entendem o que eu estou dizendo? Ele é Deus. E aí, meu querido, você vai ver o autor da vida sendo gerado pela sua própria criação. Aquele que é o verbo de Deus vai ter que aprender a falar. Aquele que vai andar sobre as águas, primeiro vai ter que aprender a andar. Está me ouvindo? Eu fico pensando Maria amamentando o Senhor. O Senhor é Deus. Deus na forma humana, na carne, como diz a Bíblia. Mas é Deus. É Deus. De fato, foi um grande privilégio. Mas acredite em mim, você vai reclinar no peito dele. Como vai ser isso, pastor? Porque nós somos tantos. É, eu não sei, mas eu te digo uma coisa. Deus é muito grande e ele é capaz de conversar com cada um de nós individualmente. E aparecer para cada um de nós individualmente. Vai ser uma multidão que ninguém pode contar. Inumerável. Mas nós não vamos relacionar com Deus como uma multidão. Vamos relacionar individualmente. Você vai andar do lado dele. Essa é a promessa, vestido de branco. Porque são dignos. Você vai andar ao lado do Senhor porque você foi lavado. E o sangue é tão maravilhoso que te fez completamente impecável, totalmente limpo. imaculado, para usar uma palavra mais católica. É isso que você é, por causa do sangue do Cordeiro. Vamos ler a genealogia, aleluia. Mateus, capítulo 1, do verso 1 em diante. Livro da genealogia de Jesus Cristo, filho de Davi, filho de Abraão. Bom, nós estamos lendo Mateus, mas são quatro evangelhos. A Bíblia fala, no velho Hebreus 1:3, diz que no passado, no Velho Testamento, Deus falou. Falou por meio de quem? Dos profetas. Mas hoje, diz o livro de Hebreus, ele fala conosco por meio do Filho. Por meio do Filho. Não é? E ele, esse, que hoje é o Verbo de Deus, é o resplendor da glória e a expressão exata do ser de Deus. Ou seja, você quer conhecer a Deus? Olha para Cristo. Você quer saber como é que Deus é? Olha para Cristo. Ele é a imagem. Naquele dia você vai olhar para ele e vai ver a imagem, exatamente o que Deus é. Mas não pense que é só fisicamente, no caráter, na bondade, no amor, em todos os atributos, sejam morais, sejam imanentes, tudo ele é exata expressão. Para isso você tem que ler o evangelho. Mas um evangelho só não poderia expressar apropriadamente quem ele é com toda a sua glória. Então o Espírito Santo providenciou quatro. Quatro, por quê? É como você. Para eu identificar você, na verdade, isso é feito aí nos locais policiais, precisa de pelo menos quatro fotos. Você tem que tirar uma foto de frente. Porque se você olhar para mim de frente, você vai ver sete orifícios. Mas se você olhar para minhas costas, não tem nenhum. Como é isso? Mas aí você olha de lado e olha do outro lado. Você precisa de quatro fotos para ter uma imagem completa sua. Isso o Espírito Santo fez, nos deu quatro evangelhos. Eles não são redundantes. Eles não foram escritos como se fosse uma repetição. Não. Eles estão mostrando aspectos distintos do Senhor. Mateus é o evangelho do rei. Mateus é o evangelho do rei. Por quê? Mateus começa com a genealogia, que tem o objetivo de mostrar que Jesus era filho de Davi. Davi, aquele a quem foi feita a promessa que o reino dele, a dinastia dele, nunca teria fim. No entanto, quando Cristo veio, já não havia mais reis da dinastia de Davi em Israel. Mas Deus disse que a dinastia dele nunca teria fim. Então o livro começa com a genealogia, para mostrar que ele é o herdeiro legítimo do trono. Ele é o descendente de Davi. Ele é o filho de Davi. Esse foi o clamor do cego lá em Jericó. Filho de Davi, tem compaixão de mim. Porque o cego sabia, o filho de Davi é o Messias prometido. É Cristo. Mateus é o evangelho do rei. Marcos mostra Cristo como servo. Olha que coisa. Por um lado ele é rei, por outro lado ele é servo, que coloca o avental, pega a bacia e vem lavar os nossos pés. Até hoje, ele passa entre nós, fazendo o quê? Cuidando, servindo, pastoreando, apacentando. Quando o seu fogo está quase apagando, se você prestar atenção, você vai sentir o sopro do Espírito na sua vida. É como se ele dissesse, levanta o ânimo, levanta o fogo. Quando você está quebrado, ele não vem para tentar quebrar mais ainda, esmiuçar. Não, ele vai colocar uma atadura, vai ficar em pé de novo, vai andar perfeitamente. Ele está fazendo isso hoje, nos servindo. Em muitos lugares, as pessoas são criticadas porque só vêm para receber. Já ouviram isso? Ah, vocês só vieram para receber. Vocês têm que vir para cá para dar ou para servir. Você vai ofertar e você vai servir, mas somente depois que você receber. E receber o quê? Abundância da graça. Vem para cá todo domingo para receber, filho. Venha desavergonhadamente. Venha com ousadia. Não importa se o pessoal fala, você pede demais, para de pedir. Não pare, eu te digo, em nome de Jesus, não pare. Por quê? Seu pedido revela o tamanho do seu Deus. Quando você pede, você está honrando, dizendo, é Ele que faz na minha vida. Deus quer ser honrado na sua vida. Então não tenha constrangimento, ora a respeito de tudo. Eu aprendi uma coisa na minha vida, nesses anos de ministério, eu oro a respeito de tudo. E às vezes eu vou orar, minha mente divaga. A sua também faz isso? Eu tô orando, de repente, eu tô lembrando, meu Deus, essa semana eu preciso do recurso para aquela construção. O que eu faço? Eu aprendi, eu faço uma técnica que eu vou te ensinar. Quando a minha mente divaga, eu oro pela divagação. Eu tô aqui orando, de repente, lembrei do Rigonato. Eu falo, Deus, abençoa o Rigonato agora, onde ele estiver, em nome de Jesus. Aí eu pego e volto de novo para cá, mas daqui a pouco a minha mente tá saindo de novo. Aí como é que eu vou fazer para encher aquele prédio, Jesus da glória? Aí eu já oro, Senhor, tem compaixão, dá-nos a tua multiplicação. Então, às vezes, você encara tudo como condenação. Eu passei a encarar tudo como sendo o Espírito Santo querendo falar comigo. Você acha que é divagação, mas pode ser o Espírito Santo dizendo, ora. Você sabe, lá em Filemon, Paulo diz assim para Filemon, toda vez que eu lembro de você, eu oro a Deus e dou graças. Então, quando Paulo lembrava do Filemon, Paulo interpretava isso como? É o Espírito Santo mandando eu orar por ele. Se você lembrar de mim, lembra do que eu estou te dizendo. É para você orar por mim. E se estiver perto de alguém falando mal de mim, ora alto para ele dizer amém. Esse é o Senhor, servo. Marcos não tem genealogia. Por quê? Servos não têm pedigree. Servos não têm genealogia. Por isso o Marcos já começa imediatamente com Jesus servindo. Depois vem Lucas, o terceiro evangelho. Lucas também tem uma genealogia, mas ela é diferente. A genealogia de Mateus, ela vai até Abraão só. Porque o alvo é mostrar que ele é filho de Abraão e filho de Davi. Mas a genealogia de Lucas vai até Adão, para mostrar o quê? Que ele é homem, filho do homem. É o evangelho que mais repete essa expressão, filho do homem. Por quê? Porque enquanto Mateus mostra Jesus como rei, Marcos mostra como servo, Lucas mostra como homem, o homem perfeito, o homem sem pecado, o homem que é a exata expressão de Deus. E o último evangelho, João. João começa, João é diferente de todos os outros. João está no outro nível. João começa dizendo, não que Jesus era filho. Ele diz, no princípio era o verbo. E o verbo estava com Deus. E o verbo era Deus. Tudo que foi feito por intermédio dele. Ele é o verbo. Que princípio é esse? No princípio era o verbo. Que princípio que é esse? É o princípio da criação? Não. É o princípio da eternidade, que nós não temos condição nem de imaginar do que seja. Ele já era Deus. João, o alvo dele é mostrar que Jesus é filho de Deus. Ele é filho do homem, mas você só é salvo se crer que ele é filho de Deus. Apenas saber que ele é homem não salva. Porque tem muita gente que sabe, nas escolas se estuda, em muitos lugares se fala de Jesus como homem, um bom mestre, um bom exemplo, ensinamentos notáveis, elevados e profundos. Mas isso não salva, só salva quando você entende que Deus se fez gente. É o Filho de Deus que desceu até nós, porque nós não podíamos subir. Essa é a grande diferença do cristianismo com outras religiões. Toda religião tenta ensinar para o povo a chegar a Deus, a subir a Deus, a receber de Deus. Toda religião, menos o cristianismo verdadeiro. Nem podemos dizer que é uma religião, porque cristianismo verdadeiro não é uma questão de você ir ao céu, mas do céu descer até você. Por isso o Natal é importante, para lembrar as pessoas, teve um dia que os céus se abriram e ele desceu de lá e veio habitar entre nós. Você tem noção do que é para Deus habitar no meio de gente? Gente que transpira, que fica mal cheirosa. Você tem noção do que era para Deus andar no meio daquela multidão? Enfermos, leprosos, tudo para nós parecia uma coisa agoniante, mas não para ele. Ele veio para isso. Ele tocou no leproso, a lepra não passou para ele, mas o leproso ficou purificado. Ele encontrou com a pecadora, o pecado não passou para ele, mas ela foi embora perdoada. Está me ouvindo? Por quê? Porque é Senhor. Vem estabelecer outro paradigma, outro padrão.

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0: Pastor Rigonato, a dúvida de Dora Nunes. Qual a importância, pastor, se é que existe, do sofrimento para o ser humano? Existe alguma serventia para o sofrimento?
8: O sofrimento, ele tem importância se ele está à luz da palavra de Deus. Por exemplo, Paulo fala em Romanos capítulo 5, versículo 3, onde diz assim: também nos gloriamos nas próprias tribulações. Então, se você quer entender e traduzir sofrimento por tribulações, cabe essa versão. E ele fala assim: nos gloriamos nas próprias tribulações, sabendo que elas produzem em nós perseverança. Sem tribulação não tem perseverança. E a perseverança produz experiência. E a experiência, esperança. Então, dessa maneira, o sofrimento, ele é útil para Deus, para tratar com a nossa natureza e produzir só aquilo que vem de Deus, e só pode ser produzido por tribulações. Nós nos gloriamos nas próprias tribulações, porque virtudes divinas e eternas são produzidas, a ponto de o Espírito Santo ser derramado em nossos corações, pelo Espírito Santo que nos é outorgado, nos é dado de maneira permanente. Esse é o propósito do sofrimento. Mas leve o seu sofrimento aos pés da cruz. Ele não é importante quando você usa ele para lamber feridas, para reclamar, para murmurar. A reclamação louva o diabo, mas a gratidão atrai o poder de Deus. Se você sofre e o sofrimento é convergido em gratidão e ações de graças, você atrai o favor de Deus sobre a sua vida. Romanos capítulo 5, a partir do versículo 3. O sofrimento produz perseverança, experiência e esperança. São coisas e virtudes que Deus não tem como produzir a não ser por esse meio. Mas será que Deus está de brincadeira? De maneira nenhuma. Sem quebrantamento, não tem óleo. Jesus foi moído no Getsêmani. Getsêmani quer dizer lugar lugar de prensa, onde ele foi moído pelas nossas transgressões. Prensa de quê? De azeitonas, da oliveira, para que produzisse o óleo. Se o seu sofrimento é recebido com ações de graça, ele vai produzir algo muito valioso. Primeiro é o ouro da glória de Deus na sua vida. Em segundo lugar, o óleo da unção. E essa unção que quebra todo o jugo do diabo. E você transforma sofrimento em glória, em primeiro lugar para Deus, né? E depois para você. Se tem glória para Deus, infalivelmente terá para você.
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ouvintes da Vinha, graça e paz te sejam multiplicadas. No livro de Salmos, no capítulo 37, no verso 5, diz o seguinte: entrega o teu caminho ao Senhor, confia nele, e o mais ele fará. Você sabe, tem duas coisas que você não consegue fazer ao mesmo tempo: confiar e preocupar-se. Se você confia, não tem com que preocupar-se. Mas se você se preocupa, é porque você não confia. Pelo menos, não confia plenamente. E o grande desafio nosso é entregar o nosso caminho ao Senhor. O caminho aqui significa as áreas da sua vida. Quem sabe eu esteja falando com alguém que está retendo nas suas mãos o que deveria estar nas mãos de Deus. E você só vai conseguir confiar em Deus quando você conhecê-lo, experimentar do seu poder. E eu quero fazer um convite para você hoje, né, para que você entregue toda a sua vida nas mãos de Deus. Confia nele e certamente ele vai fazer proezas em seu favor. Então, onde quer que você esteja, se você pode, incline o seu coração, seu espírito, para o trono da graça. Vamos falar com Deus. Espírito Santo, nós te engrandecemos porque o Senhor é aquele que cuida de nós com grande apreço. E eu sei que há pessoas que sofrem porque elas ficam tentando administrar o próprio caos, a própria dificuldade. E muitos acabam que não conseguem entregar para o Senhor, confiar no Senhor a ponto de descansar. E eu te peço hoje que o Senhor possa manifestar o teu poder na vida dessas pessoas, para que elas conheçam e experimentem do teu poder. E que o Senhor possa nos livrar das preocupações, da ansiedade, que muitas vezes produz um tumulto, um tormento. Que o poder do Senhor hoje se manifeste na vida dessa pessoa que, quem sabe, está sofrendo, ó Deus, ou passando por privações, dificuldades. Que o Senhor possa, de alguma maneira, ó Deus, liberar uma palavra que altere a sua realidade, altere o destino dessas pessoas. E eu também oro, Senhor, para que aquela pessoa que muitas vezes, ó Deus, não consegue ter fé porque tem olhado para as circunstâncias, que o Senhor possa ministrar o coração dela a tua palavra, para que gere fé no coração dela e ela seja então alvo do teu favor e da tua graça. Eu oro para que o Senhor hoje nos abençoe e nos guarde, que o Senhor faça resplandecer o teu rosto sobre nós e tenha misericórdia de nós, que sobre nós o Senhor incline a tua face e que o Senhor nos dê abundante paz. Em nome de Jesus, amém.

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2: Mateus, capítulo 1. Eu quero compartilhar hoje sobre a genealogia de Jesus. Genealogia normalmente é o tipo de coisa que deixa os irmãos desanimados. Quando chega naquelas páginas que tem genealogia, você já pula para frente e fala: não tem nada aqui. Preste atenção, tem sim. Tem sim. E acredite em mim, pode mudar a sua vida. Eu me lembro um dia, eu participei de um culto dos Gideões Internacionais. Não sei quantos aqui conhecem. Alguém conhece esse movimento? Eles distribuem Novo Testamento. Eu acho que hoje a Bíblia inteira. Naquele formato que fica na cabeceira da cama do hotel. No Brasil, eu acho que todo hotel, você abre ali a gavetinha, tem um Novo Testamento lá dentro. Eles distribuem. Eles, nesse culto, contaram, trouxeram um testemunho de uma pessoa que tinha se convertido lendo uma página da Bíblia. Uma página. E como foi isso? Viciada em maconha. Maconheiro. Maconheiro. O que você acha de maconheiro? Onde abundou o pecado, vai ter muito o quê? Juízo de Deus! Ei, pastor, quando eu sinto esse cheiro de maconha, eu já percebo o enxofre do inferno. Tem irmão que me fala isso. Eu acho bom porque eu nasci na igreja praticamente. Eu não sei nem como é que é cheiro de maconha. Eu estava nos Estados Unidos, a gente estava passando numa calçada, e o pastor que estava comigo falou: nossa, aqui é maconha para todo lado. Eu falei: não, é mesmo? Não tinha a menor noção. Maconheiro. Ele usava as páginas da Bíblia para fumar. O que esse cara merece? Ele merece tostar no inferno. Merece ou não merece? Mas é o que Deus vai dar para ele? É porque Deus não dá o que você merece. É essa que é a graça abundante. Esse cara merecia sim ir para o inferno. Mas se ele apenas olhar para o céu, pode estar enfumaçado, pode estar, nem sei se fica dopado, não sei o que acontece. Pode estar como for, se ele olhar para o céu, o Senhor virá na vida dele. Mas ele estava fumando a Bíblia, e ele arrancou uma página, lá em Gênesis capítulo 5. E ele começou a ler, fumando maconha.

Tranquilo. Não fala de Jesus, não fala de nada. Só fala de gente que viveu, gerou filho e morreu. E ele estava sentado e o Espírito Santo falou com ele. Se esse cara que viveu 900 anos morreu, imagina você. Você vai morrer também. E quando você morrer, o que será? E naquela hora, ele invocou o Senhor, foi salvo e se tornou um Gideão. Ele virou um distribuidor de Bíblia. Vê que coisa impressionante. Vê como é que Deus faz. Eu acho isso maravilhoso. Onde abundou o pecado, superabundou a graça. E os que recebem essa graça superabundante vão reinar em vida. E se você reina em vida, querido, você subjuga as obras do diabo. Você subjuga as circunstâncias. Você está maior do que elas, porque você está reinando em vida. Mas o que te capacita é só a graça abundante, que só vem onde abundou o pecado. Então, se você acha que tem pecado na sua vida, e acredite em mim, tem. A graça é para você. Diga, é para mim, Senhor. Recebe graça, favor imerecido. Mas teve um dia que a graça desceu do céu. A graça se fez gente, diz João. Se fez carne. E habitou entre nós. Meu Deus, isso é um negócio totalmente incompreensível. Todo ano no Natal eu choro bicas. Por quê? Porque é a coisa mais extraordinária. Lá em Gênesis, esse Cristo que nasceu da Virgem, criou o homem. Porque sem ele, nada do que foi feito se fez, diz Colossenses. Sem ele, nada do que foi feito se fez. Então, quem foi que criou o homem? Foi ele, Cristo. Ele é Deus, sem princípio de dias. E ele criou o homem à sua imagem. Mas ele mesmo, naquele momento, era só Deus. Mas chegou o dia que ele veio e assumiu a imagem do homem. Olha que coisa. Tornou-se semelhante a nós, mas sem pecado. Nós somos feitos à semelhança dele. E ele agora vem e se faz semelhante a nós. Por que que ele faz isso? Porque essa é a maneira como você pode conhecê-lo. Ele chegou para você não como alguém perigoso. Não como um Deus ameaçador que vai derramar fogo na sua cabeça. Não, ele veio como um bebê no colo da Virgem. E por que que isso acontece? Vou te dizer uma coisa. Quando Deus criou todas as coisas, como é que Deus criou? Deus apenas falou. Haja luz e houve luz, né? Haja luzeiros no céu e apareceu o sol e a lua e as estrelas. Então Deus apenas disse. Mas quando o homem caiu, Deus salvou ou redimiu o homem dizendo: seja salvo, Adão. Foi isso que aconteceu? Deus criou todas as coisas, segundo a Bíblia, em quantos dias? 6. No sétimo, ele... Então ele criou em quantos dias? 6. Deus criou tudo em 6 dias. Mas para redimir o homem, para salvar o homem, se você for seguir o calendário bíblico, foram pelo menos 4.000 anos. Demorou 4.000 anos para que a promessa de Gênesis 3:15 se cumprisse. O que que isso significa? Para Deus foi mais fácil criar o universo do que salvar o homem. Deu muito trabalho salvar o homem. Precisou primeiro de achar um homem, Abraão. Desse homem, fazer uma nação, Israel. E nessa nação, encontrar a Virgem. Porque o Senhor disse lá para Adão. Na verdade, Deus disse para a serpente, mas Adão ouviu, não é? Porém, inimizade entre ti e a mulher. Entre o seu descendente e a sua descendência. O descendente da mulher te ferirá aonde? Vai pisar na sua cabeça. E você vai apenas conseguir tocar no calcanhar dele. Naquele momento o homem entendeu. A mulher vai ter um filho. E desde então, aqueles que criam, estavam esperando. Vai nascer um menino. Então todas as vezes que nascia o menino, o primeiro, eles olhavam. É homem? Quem sabe não é esse? Eles estavam interessados em saber. Porque a mulher ia gerar um filho. Eles não sabiam que a mulher tinha que ser virgem. Então, em Israel, as pessoas oravam para ter o filho porque queriam estar na genealogia do rei, filho de Davi. E ele de fato veio. 4.000 anos depois, Deus se encolheu, encolheu, encolheu de tal maneira. Isso é uma coisa inimaginável. Toda glória seja o nome do Senhor. É inimaginável. Tudo que existe, existe dentro de Deus. Está me ouvindo?

mas é aquela estrela que está milhões de anos-luz daqui. Ela existe dentro de Deus. Deus contém todas as coisas. Esse é o tamanho do seu Deus. Cristo é também Deus, coeterno. E ele se encolheu, porque na divindade coube a ele. E o Pai o enviou, e o Espírito Santo resolveu o mistério e colocou ele como um óvulo fecundado no útero de Maria. Mas não tinha nada a ver com Maria, e eu não estou aqui desonrando Maria, está me ouvindo? Ela apenas não é a mãe de Deus. E preste atenção, quem está falando isso agora é o Papa, não sou eu. O Papa, há algumas semanas atrás, soltou um documento dizendo que Maria não é Deus. Ela não é onisciente, ela não é onipresente. Então Maria não é a sua intercessora, o Espírito Santo é o seu intercessor. Mas Maria foi mulher de Deus, você faz bem em honrar homens e mulheres de Deus. Porque ela gerou, carregou na barriga. Aconteceu algo interessante esses dias comigo, estava na frutaria, um dos poucos lugares que eu vou assim, frutaria e na feira. Eu acho que todo mundo me conhece, mas ninguém fala nada. É como se dissesse, deixa ele desfrutar um pouco. Mas sempre tem um irmão ou alguém conhecido que chega, e essa pessoa chegou e falou, pastor, estou indo para Videira. Falei, aleluia, seja bem-vinda. Eu falei, por que que você está indo? Ah, na igreja que eu estava, o pastor achava que tinha um rei na barriga. Eu falei, eu também. Olha que coisa, eu também acho que eu tenho um rei na barriga. E eu vou te dizer mais, você também tem um rei na barriga? Falei para ela. Ela falou, de jeito nenhum, pastor. Eu falei, que você não entendeu ainda a parábola. O rei é Cristo. E ele não está apenas sentado à destra de Deus. Ele veio habitar na sua barriga. Eu estou falando barriga, mas ele habita na sua cabeça, no seu coração, na sua perna. Ele habita você inteiro. Então, quando alguém te falar que você tem um rei na barriga, você fala, aleluia, alguém percebeu. Quantos estão me acompanhando? Maria teve o rei 9 meses, literalmente. 9 meses ela carregou o rei. Você vai carregar pela eternidade. Está me ouvindo? Pela eternidade. Está para se manifestar o que você é. Você é um alienígena disfarçado nesse planeta. E o povo lá fora está esperando que esses aliens se manifestem. Você é que vai se manifestar. Naquele dia, quando você for glorificado, eu não sei como vai ser, mas a Bíblia fala que vai ser assim, no estalar de dedos. Naquele dia vão saber, aquele pessoal era alienígena, bem que eu achava que eles tinham um rei na barriga. Olha para cá, você vai carregar o Senhor, mas ela deu a luz a Cristo. Olha o processo, 4.000 anos para chegar nesse ponto, mas não acabou ainda. Esse menino, ele chega como? Indefeso. Esse menino chega desarmado, como um bebê, completamente dependente de alguém. Por que que Deus se faz dependente? Ele que é onipotente. Isso é algo misterioso. E ele escolhe um casal pobre. Você às vezes hoje ouve muito falar de Maria e José e faz bem em ouvir, mas eles eram pobres. Por isso que ela deu à luz numa manjedoura. Depois de 2.000 anos, manjedoura ficou glamourizado. Mas para você que é de Goiás, você sabe o que eu estou falando. Manjedoura é coxo. Você colocaria o seu bebê num coxo? Lá junto com as vacas, os bois? Se você não é fazendeiro, você já deve ter ouvido falar em coxo. Como você entende o que eu estou falando? Pois a manjedoura é um coxo para ovelha, para colocar comida. E ela era escavada na pedra. Não era de madeira, como aqui em Goiás. Lá em Israel, era escavada na pedra. Por isso, até hoje, você pode encontrar manjedouras do tempo de Jesus. Quem sabe uma delas não foi usada. Então, aquela manjedoura é apenas um sinal da sua pobreza. Mas também é um sinal de que ele veio para nos alimentar. Ele não veio para trazer mais regras, não veio para trazer uma legislação nova, ele veio para ele mesmo ser o pão que desceu do céu. Manjedoura nos fala disso. Manjedoura também nos fala de morte. Porque esse que nasceu indefeso, ele criou todas as coisas. Ele criou Maria. Ele criou Maria que depois vai gerá-lo. Isso é um mistério. Pastor, por que você diz isso? Lá em João capítulo 8, Jesus disse para os fariseus, antes que Abraão existisse, eu sou. Claro, muito antes de Abraão, muito antes da criação, ele já é.
Ele é o que era, o que é e que há de ser ao mesmo tempo. Não tem tempo para ele. E pegaram pedra para jogar nele. E ele perguntou: por que vocês estão jogando pedra, querem jogar pedra em mim? Por qual das minhas obras? E eles falaram: não é por causa do que você faz, é que você se fez igual a Deus. Eles, aqueles judeus entenderam perfeitamente o que Jesus disse. Ele se fez igual a Deus, porque ele é Deus. Quase entendem o que eu estou dizendo? Ele é Deus. E aí, meu querido, você vai ver o autor da vida sendo gerado pela sua própria criação. Aquele que é o verbo de Deus vai ter que aprender a falar. Aquele que vai andar sobre as águas, primeiro vai ter que aprender a andar. Está me ouvindo? Eu fico pensando, Maria amamentando o Senhor. O Senhor é Deus. Deus na forma humana, na carne, como diz a Bíblia. Mas é Deus. É Deus. De fato, foi um grande privilégio. Mas acredite em mim, você vai reclinar no peito dele. Como vai ser isso, pastor? Porque nós somos tantos. É, eu não sei, mas eu te digo uma coisa. Deus é muito grande e ele é capaz de conversar com cada um de nós individualmente. E aparecer para cada um de nós individualmente. Vai ser uma multidão que ninguém pode contar. Inumerável. Mas nós não vamos relacionar com Deus como uma multidão. Vamos relacionar individualmente. Você vai andar do lado dele. Essa é a promessa, vestido de branco, porque são dignos. Você vai andar ao lado do Senhor porque você foi lavado. E o sangue é tão maravilhoso que te fez completamente impecável, totalmente limpo, imaculado, para usar uma palavra mais católica. É isso que você é, por causa do sangue do Cordeiro. Vamos ler a genealogia, aleluia. Mateus, capítulo 1, do verso 1 em diante. Livro da genealogia de Jesus Cristo, filho de Davi, filho de Abraão. Bom, nós estamos lendo Mateus, mas são quatro evangelhos. A Bíblia fala, no velho Hebreus 1:3, diz que no passado, no Velho Testamento, Deus falou. Falou por meio de quem? Dos profetas. Mas hoje, diz o livro de Hebreus, ele fala conosco por meio do Filho. Por meio do Filho. Não é? E ele, esse, que hoje é o Verbo de Deus, é o resplendor da glória e a expressão exata do ser de Deus. Ou seja, você quer conhecer a Deus? Olha para Cristo. Você quer saber como é que Deus é? Olha para Cristo. Ele é a imagem. Naquele dia você vai olhar para ele e vai ver a imagem, exatamente o que Deus é. Mas não pense que é só fisicamente, no caráter, na bondade, no amor, em todos os atributos, sejam morais, sejam imanentes, tudo ele é exata expressão. Para isso você tem que ler o evangelho. Mas um evangelho só não poderia expressar apropriadamente quem ele é com toda a sua glória. Então o Espírito Santo providenciou quatro. Quatro, por quê? É como você. Para eu identificar você, na verdade, isso é feito aí nos locais policiais, precisa de pelo menos quatro fotos. Você tem que tirar uma foto de frente. Porque se você olhar para mim de frente, você vai ver sete orifícios. Mas se você olhar para minhas costas, não tem nenhum. Como é isso? Mas aí você olha de lado e olha do outro lado. Você precisa de quatro fotos para ter uma imagem completa sua. Isso o Espírito Santo fez, nos deu quatro evangelhos. Eles não são redundantes, eles não foram escritos como se fosse uma repetição, não. Eles estão mostrando aspectos distintos do Senhor. Mateus é o evangelho do rei. Mateus é o evangelho do rei. Por quê? Mateus começa com uma genealogia, que tem o objetivo de mostrar que Jesus era filho de Davi. Davi, aquele a quem foi feita a promessa que o reino dele, a dinastia dele, nunca teria fim. No entanto, quando Cristo veio, já não havia mais reis da dinastia de Davi em Israel. Mas Deus disse que a dinastia dele nunca teria fim. Então o livro começa com a genealogia, para mostrar que ele
é o herdeiro legítimo do trono, ele é o descendente de Davi, ele é o filho de Davi. Esse foi o clamor do cego lá em Jericó: filho de Davi, tem compaixão de mim, porque o cego sabia, o filho de Davi é o

Messias prometido é Cristo. Mateus é o evangelho do rei. Marcos mostra Cristo como servo. Olha que coisa. Por um lado ele é rei, por outro lado ele é servo, que coloca o avental, pega a bacia e vem lavar os nossos pés. Até hoje, ele passa entre nós, fazendo o quê? Cuidando, servindo, pastoreando, apacentando. Quando o seu fogo está quase apagando, se você prestar atenção, você vai sentir o sopro do Espírito na sua vida. É como se ele dissesse: levanta o ânimo, levanta o fogo. Quando você está quebrado, ele não vem para tentar quebrar mais ainda, esmiuçar. Não, ele vem colocar uma atadura, vai ficar em pé de novo, vai andar perfeitamente. Ele está fazendo isso hoje, nos servindo. Em muitos lugares, as pessoas são criticadas porque só vêm para receber. Já ouviram isso? Ah, vocês só vieram para receber. Vocês têm que vir para cá para dar ou para servir. Você vai ofertar e você vai servir, mas somente depois que você receber. E receber o quê? Abundância da graça. Vem para cá todo domingo para receber, filho. Venha desavergonhadamente. Venha com ousadia. Não importa se o pessoal fala, você pede demais, para de pedir. Não pare, eu te digo, em nome de Jesus, não pare. Por quê? Seu pedido revela o tamanho do seu Deus. Quando você pede, você está honrando, dizendo: é Ele que faz na minha vida. Deus quer ser honrado na sua vida. Então não tenha constrangimento, ora a respeito de tudo. Eu aprendi uma coisa na minha vida, nesses anos de ministério: eu oro a respeito de tudo. E às vezes eu vou orar, minha mente divaga. A sua também faz isso? Eu estou orando, de repente eu estou lembrando: meu Deus, essa semana eu preciso do recurso para aquela construção. O que eu faço? Eu faço uma técnica que eu vou te ensinar. Quando a minha mente divaga, eu oro pela divagação. Eu estou aqui orando, de repente lembrei do Rigonato. Eu falo: Deus, abençoa o Rigonato agora, onde ele estiver, em nome de Jesus. Aí eu pego e volto de novo para cá, mas daqui a pouco a minha mente está saindo de novo. Aí como é que eu vou fazer para encher aquele prédio, Jesus da glória? Aí eu já oro: Senhor, tem compaixão, dá-nos a tua multiplicação. Então, às vezes, você encara tudo como condenação. Eu passei a encarar tudo como sendo o Espírito Santo querendo falar comigo. Você acha que é divagação, mas pode ser o Espírito Santo dizendo: ora. Você sabe, lá em Filemon, Paulo diz assim para Filemon: toda vez que eu lembro de você, eu oro a Deus e dou graças. Então, quando Paulo lembrava do Filemon, Paulo interpretava isso como: é o Espírito Santo mandando eu orar por ele. Se você lembrar de mim, lembra do que eu estou te dizendo. É para você orar por mim. Se estiver perto de alguém falando mal de mim, ora alto para ele dizer amém. Esse é o Senhor, servo. Marcos não tem genealogia. Por quê? Servos não têm pedigree. Servos não têm genealogia. Por isso o Marcos já começa imediatamente com Jesus servindo. Depois vem Lucas, o terceiro evangelho. Lucas também tem uma genealogia, mas ela é diferente. A genealogia de Mateus, ela vai até Abraão só. Porque o alvo é mostrar que ele é filho de Abraão e filho de Davi. Mas a genealogia de Lucas vai até Adão, para mostrar o quê? Que ele é homem, filho do homem. É o evangelho que mais repete essa expressão, filho do homem. Por quê? Porque enquanto Mateus mostra Jesus como rei, Marcos mostra como servo, Lucas mostra como homem, o homem perfeito, o homem sem pecado, o homem que é a exata expressão de Deus. E o último evangelho, João. João é diferente de todos os outros. João está no outro nível. João começa dizendo: não que Jesus era filho. Ele diz: no princípio era o verbo. E o verbo estava com Deus, e o verbo era Deus. Tudo que foi feito por intermédio dele. Ele é o verbo. Que princípio é esse? No princípio era o verbo. Que princípio que é esse? É o princípio da criação? Não, é o princípio da eternidade, que nós não temos condição nem de imaginar do que seja. Ele já era Deus. João, o alvo dele é mostrar que Jesus é filho de Deus. Ele é filho do homem, mas você só é salvo se crer que ele é filho de Deus. Apenas saber que ele é homem não salva,
Porque tem muita gente que sabe, nas escolas se estuda, em muitos lugares se fala de Jesus como homem, um bom mestre, um bom exemplo, ensinamentos notáveis, elevados e profundos. Mas isso não salva, só salva quando você entende que Deus se fez gente. É o Filho de Deus que desceu até nós, porque nós não podíamos subir. Essa é a grande diferença do cristianismo com outras religiões. Toda religião tenta ensinar para o povo a chegar a Deus, a subir a Deus, a receber de Deus. Toda religião, menos o cristianismo verdadeiro. Nem podemos dizer que é uma religião, porque cristianismo verdadeiro não é uma questão de você ir ao céu, mas do céu descer até você. Por isso o Natal é importante, para lembrar as pessoas, teve um dia que os céus se abriram e ele desceu de lá e veio habitar entre nós. Você tem noção do que é para Deus habitar no meio de gente? Gente que transpira, que fica mal cheirosa. Você tem noção do que era para Deus andar no meio daquela multidão? Enfermos, leprosos, tudo para nós parecia uma coisa agoniante, mas não para ele. Ele veio para isso. Ele tocou no leproso, a lepra não passou para ele, mas o leproso ficou purificado. Ele encontrou com a pecadora, o pecado não passou para ele, mas ela foi embora perdoada. Está me ouvindo? Por quê? Porque é Senhor. Vem estabelecer outro paradigma, outro padrão.

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11: Sete horas em ponto. Estamos chegando aqui pela Vinha FM 91,9 nesta sexta-feira, 8 de maio de 2021.

0: 2026. Este é o ano da multiplicação. Sou o jornalista Elias Júnior. E esses são os destaques de hoje. Lula e Trump se reúnem na Casa Branca e falam em parcerias. Polícia Federal apura pagamentos e benefícios a Ciro Nogueira. Argentina investiga vírus raro com transmissão entre humanos. Investigação aponta esquema de 240 milhões em Goiás. E ainda, tudo no futebol com Edinaldo Maurício, a rodada do final de semana. Comentário direto da Europa, comentário político do Alexandre Garcia, no nosso JR, que já está no ar.
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0: 7:01, e para comentar as notícias nesta sexta-feira, o economista e advogado Bruno Fleury e a professora Márcia Carvalho. Muito bom dia, Bruno Fleury.
2: Muito bom dia, Elias. Muito bom dia a todos os nossos queridos ouvintes, aos nossos internautas, né? Todo mundo aí ligado no nosso programa. Quem tiver ligado lá no YouTube aí, por favor, like. E sextou, né, Elias, com a graça de Deus. Hoje é dia de sorteio de certificado digital. Quem estiver ligado aí, 8 horas nós vamos dar a dica para você receber o seu certificado digital sem custo.
0: Exatamente, professora Márcia Carvalho. Muito bom dia, professora.
3: Bom dia, Elias Júnior. Bom dia, doutor Bruno Fleury. Bom dia, meus colegas aqui, equipe maravilhosa da Rádio Vinha. E um bom dia muito especial a todos os nossos ouvintes do Jornal Realidade. Aqui estamos novamente.
0: Exatamente, bem-vinda. Diga lá, Fleury.
2: Eu lembrei aqui agora, Elias. Minha mulher gosta muito, precisa muitas vezes de andar de Uber.
0: Uhum.
2: Toda vez que ela entra no Uber, tá ligado na nossa rádio.
0: Toda vez?
2: Então, assim, que eu quero mandar um abraço especial aqui aos motoristas de aplicativo, né? Que estão sempre ligados aqui na nossa rádio Vinha FM. Então, um abraço especial a eles, que são muito importantes aí no nosso dia a dia, né?
0: Que alegria ouvir esse testemunho por parte aí. Inclusive, da sua pessoa, ela, vindo ela, da sua ela, esposa?
2: Ela inclusive falou, mas ele faz comentário lá e tal. Ai, mesmo, quem é ele? Eu não escuto muito.
0: Olha que legal. Meus amigos, eu tenho uma gratidão muito grande com todos os motoristas de aplicativo, porque eu tenho ouvido esses testemunhos, né? Falei agora há poucos dias que uma colega disse para mim que de cada 10 carros no rádio de aplicativo que ela entra, 8 estão no Jornal Realidade. Isso aí é uma audiência histórica, né? Audiência recorde quando o assunto é rádio jornalismo.
2: E multiplica, né? Porque ele tá ouvindo porque gosta. E aí, de repente, tá o passageiro lá dentro, começa
0: passa a ouvir. Nossa, ei, cara, maravilha. Nossa, bom dia, motorista. Bom dia, passageiro. 73, obrigado pela audiência. Ó, vamos seguindo e lembrando que você pode participar através da nossa bancada virtual. O WhatsApp à sua disposição, 99997-2005. É o nosso WhatsApp. Pelo YouTube tem chat em tempo real. Sua participação é muito bem-vinda. Lembrando, claro, você é repórter do nosso Jornal Realidade. Tem notícia por aí? Por onde você passa? Manda pra gente como é que tá o trânsito nesta sexta-feira. Vamos trazendo os destaques de sites e jornais. Capa do Jornal O Popular. Ranking coloca Goiás em primeiro em gestão e 23º em economia. Competitividade. Estudo do Centro de Liderança Pública, CLP, com vistas às eleições, reúne informações dos últimos 3 anos e também destaca o Estado em segurança pública e solidez fiscal. Mas cita infraestrutura e educação como pontos que precisam de atenção. É o destaque de capa do jornal O Popular. Jornal Opção. Brasil importa quase 90% dos fertilizantes. Goiás responde com investimento de 28 milhões e produção própria. A 74, esse foi o destaque do Jornal Opção. Tem aqui o Diário de Goiás. Profissional com passagens marcantes pelo Goiás assume preparação física do Atlético Goianiense. É o destaque aí do Diário de Goiás. Diário da Manhã. Investigação na mira de remédios falsos. É o destaque do Diário da Manhã. É diferente essa investigação, na verdade. Eu acho que é investigação mira, né? Deixa eu ensinar aqui. Investigação mira, remédios falsos, ficaria uma coisa mais legal. Correio Brasiliense Master. Operação da PF contra Ciro tem efeitos no STF e no Congresso. É o destaque do Correio Brasiliense na capital federal, às 7 horas e 5 minutos. CNN Brasil. Encontro entre Lula e Trump pode destravar acordo de minerais com os Estados Unidos. É o destaque de CNN Brasil, fechando aqui a sequência dos destaques de sites e jornais nesta sexta-feira.
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0: O presidente Luiz Inácio Lula da Silva se reuniu ontem com o presidente dos Estados Unidos, Donald Trump, na Casa Branca, em Washington. O encontro durou cerca de 3 horas e foi classificado como positivo pelos dois líderes. Logo após a reunião, Trump usou as redes sociais para afirmar que teve uma muito boa conversa com Lula. O presidente norte-americano também elogiou o brasileiro e afirmou que novos encontros devem acontecer em breve. Já Lula detalhou os principais temas tratados durante uma coletiva de imprensa. Segundo o presidente, os dois líderes discutiram o fortalecimento das relações entre Brasil e Estados Unidos, a exploração de terras raras e minerais estratégicos, conflitos internacionais e a necessidade de reformas no Conselho de Segurança da ONU. Lula afirmou que defendeu uma relação baseada no diálogo, no multilateralismo e no respeito à soberania dos países. O presidente também disse que propôs a criação de um grupo de trabalho entre Brasil e Estados Unidos para discutir impasses comerciais e questões tarifárias. Segundo Lula, o Brasil pretende avançar na exploração de terras raras sem repetir o modelo histórico de exportação de matéria-prima sem agregação de valor. O presidente afirmou que o objetivo é desenvolver toda a cadeia produtiva no país e atrair investimentos internacionais. O presidente brasileiro também afirmou que não foram discutidos temas como PIX e a possível classificação de facções criminosas brasileiras como organizações terroristas. Segundo Lula, houve ainda um momento de descontração entre os dois líderes com uma brincadeira sobre a Copa do Mundo. Bruno Fleury, a sua avaliação desse encontro, pelo menos sobre aí o que Lula divulgou, ter sido conversado e os posicionamentos do nosso país.
2: Pois é, essa é uma viagem bem estranha essa que foi agendada aí pelo presidente Lula com o Trump. Né? Não foi uma viagem de Estado, foi uma reunião de trabalho e não se... ao final da reunião, assim, todo o enredo dessa reunião coloca diversas interrogações, né? Primeiro, ao final da reunião não se teve nenhum documento assinado, nenhum acordo firmado, nada disso resultou desse encontro. Normalmente essas reuniões, para que efetivamente você tenha resultados práticos, as equipes de ambos os países, né, dos ministérios, se reúnem antecipadamente e discutem os assuntos que vão ser tratados nessa reunião, para que ao final da reunião saia alguma decisão prática que possa ser definida como um resultado que vá trazer ações importantes para ambos os lados. Nada disso. Nós não tivemos nenhum resultado prático dessa reunião, a não ser promessas. Essa questão das tarifas, por exemplo, o Lula teve uma reunião com o Trump este ano, lá na Ásia, e esse assunto foi levado em consideração e não, de lá para cá não aconteceu nada. E agora há uma promessa de que daqui a 30 dias possa haver alguma discussão mais efetiva sobre o assunto. O certo é o seguinte: o Brasil está sendo investigado por diversas práticas que os Estados Unidos consideram práticas desleais, anticoncorrenciais, e o Brasil vai ser sancionado, isso é certo. Né? Já está sendo investigado desde julho do ano passado, essa investigação está prestes a ser concluída, e o Brasil vai sofrer sanções. Não se sabe o tamanho das tarifas que serão aplicadas, mas provavelmente entre 20% e 30% sobre diversos produtos. Então, essa conversa de que evoluiu, não evoluiu nada, porque não saiu nada prático dessa reunião. Não se discutiu a questão do narcotráfico, assuntos que eram delicados para o Brasil, porque há uma perspectiva de que os Estados Unidos considerem essas facções brasileiras como grupos terroristas. Isso não foi conversado. Então, assunto delicado. A questão do Pix, que está sendo investigado, não foi conversado, que é um assunto importante para o Brasil. Também não foi discutido. Então, eu não sei exatamente o que ficaram falando lá durante essas 3 horas, provavelmente, talvez até da Copa do Mundo, que vai começar agora lá nos Estados Unidos, e o Lula gosta muito de futebol. Porque, do ponto de vista prático, efetivo, de resultado concreto, não se viu nada. E assim, é muito estranho, porque a diplomacia brasileira é muito inteligente, né? é muito preparada e tal. Normalmente nessas reuniões acontece sempre uma entrevista ao final no Salão Oval, ao final dessa reunião, quando os dois mandatários são colocados frente ao grupo de jornalistas e eles fazem perguntas, diversas perguntas, e onde normalmente o mandatário é colocado contra a parede com relação a algumas questões espinhosas. E o Lula evitou isso. Pediu aos Estados Unidos que não tivesse nem uma filmagem, que normalmente acontece no início da reunião, quando os jornalistas entram no gabinete do presidente e filmam aquele início de conversa, e nem houve a entrevista coletiva ao final dessa reunião, que é uma tradição nos Estados Unidos, para que algumas perguntas pudessem ser feitas. E os jornalistas teriam algumas perguntas espinhosas para Lula, com relação ao Irã, com relação à Venezuela, por exemplo, que Lula não gostaria de responder. O Lula fez o quê? Foi para dentro da Embaixada do Brasil, no território neutro, onde na maioria dos jornalistas eram brasileiros, e as perguntas foram direcionadas de forma que ele pudesse dar uma declarações de que a reunião foi um sucesso. Na verdade, ele não traz nada de volta na bagagem dessa reunião que aconteceu lá. Então, e os próprios Estados Unidos não fez nenhuma declaração sobre resultados concretos dessa reunião. Então, de resultado positivo dessa reunião, só um. Lula, do ponto de vista político, fez uma jogada para demonstrar à direita brasileira, aos bolsonaristas, que ele consegue navegar nessa situação aí e consegue se colocar perante os desafios internacionais, as relações internacionais, como se fosse um grande dirigente. E vai fazer isso, vai usar isso na campanha eleitoral desse ano.
4: 7:12, professora Márcia Carvalho, Pix. Era uma expectativa que fosse mencionado, tratado nessa reunião, e também a classificação, de acordo aí com o que se ventila, de facções criminosas brasileiras como grupos terroristas, né, organizações terroristas. Nada disso foi conversado lá. Isso foi bom ou ruim para o Brasil?
3: Foi ruim. Eu acredito que o encontro foi morno, né? Existe sim um desejo de aproximação entre os dois presidentes, principalmente aqui no Brasil. 3 horas, considerada um encontro amistoso, não houve nenhuma entrevista coletiva, não houve o retorno das discussões ali. Eu acredito assim que não vejo muita coisa, agenda totalmente reservada. 3 assuntos eu gostaria de estar lá ouvindo o Elias Júnior, e vamos tentar ver quais foram as negociações em relação, principalmente, sobre essa tarifa, né? Sobre produtos brasileiros exportados dos Estados Unidos. Isso aí é algo que tem assim, pegado muito, e precisa realmente ter uma decisão, né? Uma decisão, porque afeta aí, vários segmentos. E combate ao crime organizado. Como será? Eu fico aqui pensando, eu queria ser um bichinho, uma formiguinha para estar lá, viu, no pé, para ouvir o que o Lula falou com o Trump sobre a questão do combate ao crime organizado. Meu Deus, como que deve ter sido essa fala, viu, Elias Júnior? E essa cooperação internacional da segurança, né, regional, algo muito importante. Mas eu vejo como morno, eu penso que é mais uma forma do Lula demonstrar ao Brasil, tipo assim, eu vou lá, ele me atende, ficamos 3 horas conversando, falamos sobre Copa do Mundo e por aí vai. Não vejo, assim, algo concreto acontecendo, não.
4: 7:14, vamos aqui, ó. Diga lá, Friuli.
2: Só para explicar para o nosso ouvinte o que é o problema do Pix, né? Às vezes algumas pessoas que estão nos ouvindo, a gente está falando aqui, não sabe exatamente qual é o problema. A questão é que o Pix avançou muito no sistema de pagamentos do Brasil e já atinge alguns países aqui da América Latina, tem alguns bancos na Europa que já aceitam. E ele está afetando muito os cartões de crédito, que as principais bandeiras de cartão de crédito são americanas. Então, essas empresas de cartão de crédito, evidentemente, fizeram uma reclamação junto às autoridades americanas de que o Pix estaria uma concorrência desleal, já que o Pix é gratuito, né? As pessoas hoje usam o Pix para fazer todo tipo de pagamento, em vez de usar um cartão de débito. Agora mesmo, eu mesmo utilizei ali, antes de chegar aqui, o cartão às vezes não funciona, às vezes dá um problema, e o Pix sempre está funcionando, a não ser que não tenha internet. Então é um sistema gratuito, né, que agora você vai ter, tem o Pix até parcelado, como se fosse um cartão de crédito. Então, isso fez está gerando aí um desconforto nas empresas de cartão, que estão percebendo que se isso se alastrar mundo afora, isso vai realmente tirar um mercado importantíssimo para essas empresas, né, que são empresas enormes no mundo inteiro e tem todas elas base nos Estados Unidos. Então há uma reclamação com relação a isto, essa concorrência. Então Lula não quis dizer que, como ele não tocou no assunto, ele também não quis falar. Mas esse assunto é um assunto que está sob investigação nos Estados Unidos como uma concorrência desleal.
4: 7h16, vamos aqui para a nossa bancada virtual, WhatsApp 99997-2005. Sua participação é muito bem-vinda aqui no nosso JR. Bom dia, Elias Júnior e bancada. Semáforos da Avenida T9 com C233... T9 com T3, T9 com T30, T9 com T2 estão dessincronizados. Caos total. Mensagem que pintou na tela aqui foi o Rafael Cruz, mandou pra gente. Obrigado, Rafael, pedindo a sincronização, né? Pelo que eu percebo aí, seria a vontade não só do Rafael, mas de qualquer motorista que trafega por aí. Eliseu, tá ligado com a gente? Olha, graça e paz, bom dia. Quero participar do sorteio para ganhar o certificado digital. Só às 8, viu, Eliseu? Às 8, o Fleury vai passar aqui o caminho das pedras para você faturar o seu certificado digital, que vale muito a pena. Às 8 da manhã, o nosso querido Fleury vai trazer os detalhes. Ivanildo está acompanhando, falando bom dia, Elias Júnior, doutor Bruno, professora Márcia. Sextou, que o senhor abençoe nosso final de semana. Valeu, amém. Amém, viu, Ivanildo? Obrigado. Sinomar tá ligado, falando bom dia, grande Elias Júnior, sextou, motorista de aplicativo, sempre no Jornal Realidade. Valeu, Sinomar, um abraço para você, viu? Bom final de semana, bom trabalho. Fernando Campos, bom dia, povo abençoado, que a sua sexta-feira comece com fé e termine repleto de bênçãos. Que Deus, né, com Deus no controle. É o Fernando com a gente, mensagem de fé pra gente aqui, de ânimo. Bom dia, abençoado a todos. Acho que o Brasil vai sofrer algum tipo de punição dos Estados Unidos, relacionado a facções que o atual governo defende. Tá aqui a mensagem do Flatson através do nosso WhatsApp 99997-2005. Mais uma por aqui, ó. Segundo Constantino, essa reunião tinha o objetivo: entregar as nossas terras raras em troca da proteção dos grupos terroristas, PCC. O que acha disso? Quem mandou essa foi o Ramiro Fernandes. Deixou essa pergunta aqui, vou passar para Fleury, depois professora Márcia. Falar primeiro, professor Márcia.
3: Pode falar, doutor Fleury.
4: Doutor Fleury, diga lá, doutor Bruno Fleury, que já sinalizou que quer comentar.
2: Não tem nada a ver. Acho que essa é uma teoria da conspiração. Mas, assim, é evidente que... O que acontece com terras raras? Só para as pessoas poderem entender. É um mineral importantíssimo, que é utilizado principalmente em produtos de alta tecnologia. Os veículos elétricos utilizam... as armas, mísseis balísticos, aviões. Então, produtos de alta tecnologia precisam desses minerais para desenvolver lá seus componentes de controle e assim por diante. Então, hoje a China domina esse mercado, não só de produção, mas de produção, de extração, aliás, do mineral, mas de transformação dele nos componentes eletrônicos. Os Estados Unidos dependem da China. E aí o que acontece? Quando os Estados Unidos fez uma guerra comercial com a China suspendeu a exportação disso e criou um problema para os Estados Unidos muito grande, tanto que os Estados Unidos teve que aliviar esse processo. No Brasil, o estado de Goiás é um dos maiores produtores de terras raras, né? E o governo de Goiás, aí, estrategicamente, foi lá nos Estados Unidos, fez um acordo e tal, que o Brasil ficou até assim, o governo brasileiro ficou assim meio de lado com essa história, porque achou ruim o...
4: Enciumado,
2: porque o Caiado atropelou o Lula. Mas, de qualquer maneira, o importante nesse processo, e aí isso sim seria um resultado prático, era que pudéssemos importar tecnologia para transformar esse mineral que hoje a gente exporta ele bruto, mas transformar ele nos produtos finais aqui no Brasil, gerando mão de obra e acumulando informações importantíssimas do ponto de vista tecnológico e do desenvolvimento científico. Então isso é que seria importante ter sido negociado lá. Agora, se foi simplesmente como ele foi lá avisar que foi aprovada uma medida provisória que regula a questão da exploração de terras raras no Brasil, isso aí para os Estados Unidos não significa nada.
4: Em relação ao nosso...
2: Não tem nenhuma. O que os Estados Unidos interessa é, vocês vão vender para nós? Uhum. Vocês vão ser nosso fornecedor? Porque os Estados Unidos não querem ficar na mão da China. Então, por isso que ele está se aproximando do Brasil, a África do Sul também tem, de alguns países que produzem esse tipo de mineral, para que eles não fiquem dependentes exclusivamente da China, porque você sabe como é que o chinês é, com relação aos Estados Unidos. Ah, o jogo ali é bruto.
4: Professora Márcia, o ouvinte colocou essa situação, né? Segundo Constantino, essa reunião tinha o objetivo de entregar as terras raras em troca de proteção dos grupos terroristas, né? O que é que acha disso?
3: Eu acredito.
4: Aí a senhora vai comentar o comentário que o ouvinte botou, um comentário de uma hipótese que o Constantino teria colocado.
3: Eu entendi. Eu acredito assim, o Trump de bobo não tem nada, né? Ele sabe negociar, ele sabe chegar, ele sabe conseguir o que ele quer. Para conceder assim, ó, rapidamente, em 3 dias aí, as relações diplomáticas entre o Brasil, recebeu o presidente Lula, tem outras intenções, sim. E com esse recuo da China nessa questão dos minerais para os Estados Unidos, os Estados Unidos, a meu ver, ele tem, sim, interesse, sim, sobre essas terras raras. E tanto em Goiás mesmo, no Brasil, eu acredito que precisa ser melhor legislado, nós podemos aproveitar muito mais. E o Brasil pode ser, sim, um fornecedor muito melhor do que é, e só que os Estados Unidos sabe direitinho chegar. Eu acredito que tenha esse viés, sim.
4: 7h21, vamos para a bancada YouTube, a nossa bancada virtual aqui sempre ativa, no nosso jornal Realidade Vinha FM, o nosso canal, a nossa transmissão. Obrigado você que está já conectado, dando aquele like, compartilhando, comentando, muito importante quando você se conecta aqui conosco no nosso JR. Você pode mandar seu comentário através do nosso chat, é tudo em tempo real, seu comentário é bem-vindo e, claro, a gente tem essa atenção especial para você que manda o seu comentário. José Júnior, falando bom dia. O que o Pix tem a ver com cartão de crédito? Pois o Pix é pagamento à vista. É o José Júnior mandando aqui o recadão dele aqui no nosso YouTube. Fleury quer falar?
2: Os cartões não são de crédito somente, são cartões de débito e crédito. Existe o cartão só de débito, existe só o cartão só de crédito. O Pix hoje, ele é pagamento à vista, é a mesma coisa de um cartão de débito, né? Quando você passa o cartão de débito lá, é um pagamento à vista também, debita na sua conta na mesma hora, funciona da mesma forma. E o Pix hoje já tem a opção de você fazer parcelamento do Pix, o que transforma ele num cartão de crédito.
4: 7,23.
2: Virtual, né?
4: Fui comprar água de coco esses dias, perguntei pro senhor que tava vendendo água de coco, só quer receber como? Ele falou assim, eu quero no Pix. Você passar na maquininha, ele vai pagar.
3: Eu só pago tudo com Pix. Né? Ô, Elias Júnior, se eu não estiver com meu celular, eu não sei o que eu faço da vida, porque eu nem carrego cartão, nem de débito, nem de crédito, peço lá para gerar o QR Code, é assim que eu vivo o dia inteiro.
4: Já vai direto.
2: Outro dia eu estava num restaurante e chegou uma pessoa pedindo uma ajuda, dessas pessoas que entram no restaurante pedindo ajuda, preciso ajudar minha filha, vendendo umas balinhas, docinhos. E aí eu falei, mas eu tô sem dinheiro. Ela falou assim, não, aqui meu Pix. Pode passar aqui e pagar.
3: É universal, né?
2: Eu paguei.
3: Todo mundo tem.
4: 7h23. Olha, a Lucimere tá com a gente, falando bom dia, Elias Júnior e bancada do JR. Deus nos deu um final de semana abençoado. Sextou. Amém, Lucimere. Obrigado, viu? Ela que sempre assina aqui a nossa bancada. A Vera tá conosco falando, amigos, bom dia. T3 está insuportável de trânsito, tá tenso. O que está acontecendo na T3, hein, para estar desse jeito? Claro que nem sempre são flores, mas alguma coisa deve estar acontecendo na T3. Participação por aqui também. Obrigado, viu, Vera? Bom dia, estou aqui ligado no JR. Valdi. Eu acho que é isso. Valdi Lemos. Tem que trazer meu óculos ou então aumentar a letra aqui. Tá pequeno pra mim. Emilson Carlos, a graça e a paz do Senhor Jesus Cristo esteja com todos. Dá like, like, like, like, like. Exatamente isso. 7h24 e a Polícia Federal investiga o banqueiro Daniel Vorcaro por supostas vantagens indevidas ao senador Ciro Nogueira. Segundo a investigação, o parlamentar teria recebido hospedagem em hotel de luxo em Nova York, além de despesas pessoais custeadas pelo empresário. As suspeitas fazem parte da operação Complice Zero, que investiga um esquema bilionário de fraudes financeiras envolvendo o Banco Master. De acordo com a PF, o senador também teria recebido pagamentos mensais e outros benefícios. Olha só, as investigações apontam também a hospedagem dos hotéis mais luxuosos aí que temos aí em Nova York. Então, nós ontem demos aqui no Jornal Realidade, praticamente em primeira mão, nós avaliamos aqui na nossa bancada presencial, virtual, mas aí

0: determinou medidas cautelares contra o senador para evitar possível combinação de versões entre investigados. Em nota, Ciro Nogueira negou qualquer participação em irregularidades e afirmou que está colaborando com as investigações e com a justiça, professora Márcia.
1: Pois é, eu penso que o caso de Daniel Vorcaro ainda vai desvendar muita coisa feia, o que mostra, o que abre, a meu ver, um debate muito grande, né? De investigações sobre ética e relações entre política e setor financeiro. Coisa de doido, que demonstra benefícios pessoais, troca de influência política, e acho que traz à luz também nas nossas discussões a credibilidade política que nós temos no nosso país hoje. Então, assim, a gente vê que aí que o Ciro tá respondendo, mas a gente tem que também, né, acreditar que o processo está começando, que tem direito à defesa, e vamos lá. Mas eu me abre principalmente esse debate, vai abrir muitas outras questões para desvendar a sujeira e essa importância da ética na política que a gente infelizmente já tem tão pouco.
0: 7h27, Bruno Fleury, Ciro Nogueira no centro aí agora do Vulcão Master. Como é que você enxerga esta ação de ontem da Polícia Federal?
2: Achei que você ia falar no Centrão.
0: Não, no centro do Vulcão.
2: Mas ele é do Centrão.
0: É, mas aí nesse caso ele está no Vulcão mesmo.
2: Isso traz aí uma preocupação muito grande para a direita, né? Porque Ciro é um expoente da direita brasileira, é um cara alto, com muita influência no Congresso Nacional, é um grande articulador político, participou de vários governos como ministro, e tem um partido que é muito forte, muito grande, que muito importante no processo eleitoral desse ano. E então realmente é uma situação bastante complicada do ponto de vista de como a direita vai lidar com essa situação que atingiu em cheio, né? Flávio Bolsonaro inclusive disse que o Ciro seria o vice ideal, né, para ele, né, na campanha, né? Então isso já começa a se afastar dessa, manter uma distância regulamentada da figura, e vai ter que mudar o discurso. E agora o discurso é que nesses momentos sempre é assim, né? Espera que haja uma investigação isenta, que seja dado amplo direito de defesa, essa coisa toda que se fala quando um cidadão é pego, como diz na gíria aí, no linguajar popular aí, né? Com batom na cueca. Então, complicada a situação do senador Ciro Gomes, que vai ter que agora concentrar seus esforços em se defender, né? E aí vamos ver como é que o Congresso Nacional vai se comportar diante dessa nova realidade. Então,
0: só fazer uma observação, você falou Ciro Gomes aí.
2: Ou Ciro Gomes.
0: deixa o homem pra lá.
2: Ciro Nogueira. Ciro Nogueira, né? Mata o homem, mas não muda o nome, né? Ciro Nogueira, é verdade. Então o Ciro vai ter que explicar bastante. E vamos ver como é que a direita vai se comportar nesse aspecto. O governo está achando ótimo, né? Porque já dá um mote. Já estão falando aí em Bolso Master, né? Já estão. O PT está concentrando toda a sua publicidade agora para reforçar esse vínculo do bolsonarismo com essa crise do Banco Master. Sabe-se que a origem dessa história do Vorcaro e do patrimônio que ele criou foi lá na Bahia, com Jacques Wagner, quando ele era governador. Foi lá que começou essa história dos consignados, de uma cesta que tinha lá, que ele comprou o pacote, essa coisa toda, e lá que a coisa começou. Se a Polícia Federal, pau que bate em Chico, tem que bater em Francisco também. Então, se essa investigação hoje está indo para a direita, amanhã tem que ir para a esquerda também para equilibrar o jogo. E vamos ver se isso. É interessante, né, que o superintendente, no momento em que essa operação foi deflagrada contra o senador Ciro, o superintendente da Polícia Federal estava lá nos Estados Unidos junto com o Lula, né? Todo mundo gosta de uma teoria da conspiração, estou lançando a minha aqui, né? O cara saiu fora aqui para não estar aqui no momento em que a operação foi deflagrada contra alguém da direita. Então, assim, há muita gente, mas assim, fala-se também que o presidente do União Brasil, o Rueda, também estaria envolvido em algumas conversas, porque a Polícia Federal está se baseando nas conversas que ela andou

0: tirando dos celulares do Vorkar. E aí, puxando o fio da meada, tá, dessas conversas, até chegar em alguma coisa que tenha consistência e possa justificar uma operação como essa e abertura de um inquérito. Agora, como são, acho que 8 celulares, inclusive a Polícia Federal está mandando para os Estados Unidos e para Israel para poder levantar conversas que foram apagadas em equipamentos mais tecnológicos, outras conversas podem surgir que podem deflagrar outras operações contra outros políticos. Então, no ano eleitoral, isso é um negócio complicado, né? Então, muita gente deve estar sem dormir e as doses de Lexotan devem estar vendendo muito lá em Brasília.
1: Edilardo Maurício pedindo break comercial, mas em 30 segundos, Fleury, professora Márcia, Ciro, centrão ou direita?
2: Centrão.
1: Professora Márcia, centrão.
2: Penso centrão.
1: Centrão, mas está prejudicando a direita.
2: Com certeza.
1: Bruno Fleury.
0: Centrão, mas...
1: Prejudicando a direita.
0: Centrão prejudicando a direita.
2: Acredito que sim.
1: 7h32.
0: Grande.
1: 7h32, a gente volta já já.
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5: Sete horas e 36 minutos, já estamos de volta, viu, gente? Com o nosso JR especial de sexta-feira. Sextou Goiânia, sextou Goiás, sextou Brasil. Sou jornalista Elias Júnior, não estou aqui para passar manteiga no bigode do gato. Hoje, comentando as notícias, o economista e advogado Bruno Fleury e a professora Márcia Carvalho, especialista em educação. E você comenta também através da nossa bancada virtual 99997-2005. YouTube também, chat em tempo real.
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5: 7h37, ela vem chegando. Neila, bom dia!
7: Bom dia, Elias. Uma ótima sexta-feira para você e para os nossos ouvintes aqui da Vinha FM. Para os nossos comentaristas do dia, colega de trabalho, de acordo com o Cimego, essa sexta-feira segue com predomínio de sol e calor sobre a influência de uma massa de ar seco que favorece a estabilidade atmosférica em todas as regiões do estado. A temperatura mínima registrada aqui na capital, aqui em Goiânia, foi de 18 graus, a máxima pode chegar aos 32 graus, umidade relativa do ar entre 30 e 85%. No interior do estado, eu quero destacar o município de Bela Vista de Goiás, aqui na região metropolitana. A temperatura mínima registrada na cidade foi de 19 graus, a máxima pode chegar aí a 31 graus, umidade relativa do ar entre 30 e 85%. Na cidade tem também predomínio de sol e a sensação de calor durante a tarde. Elias, o destaque fica mesmo mais uma vez por conta da elevação da temperatura no período da tarde em todas as regiões e também da baixa umidade relativa do ar. Por isso a velha recomendação: quem puder ficar fora do sol, sim, mas pelo menos tem que se hidratar. Para o fim de semana, o sábado deve continuar com tempo firme, muito sol, calor e baixa umidade relativa do ar em todo o estado. Não tem previsão de chuva. Já no domingo, o avanço da massa de ar polar, que é a famosa frente fria que a gente tem anunciado aí durante toda a semana, deve provocar aí quedas nas temperaturas, principalmente na região centro-sul do estado. O destaque fica para o sudeste goiano, onde as mínimas podem ficar entre 7 e 8 graus. Então, assim, muito baixo. Aqui para Goiânia, a expectativa é de temperaturas mais amenas no início da próxima semana. com mínimas em torno de 16 graus, especialmente durante as primeiras horas da manhã. Então tem previsão aí, a partir de domingo, de queda nas temperaturas, viu, Elias?
5: Ok, 7h39, girando com a informação.
7: Olha, uma operação da Polícia Federal contra uma organização criminosa de migração ilegal para os Estados Unidos prendeu quatro pessoas em Goiás ontem. Entre os presos está Maria Helena de Souza Neto Costa, apontada como uma das chefes do esquema investigado e que é aí sogra do atual governador de Goiás, Daniel Vilela. Segundo a Polícia Federal, os cinco grupos investigados movimentaram cerca de 240 milhões de reais entre 2018 e 2023 com a promoção de migração ilegal, lavagem de dinheiro e organização criminosa. A investigação aponta que mais de 600 pessoas podem ter sido levadas ilegalmente aos Estados Unidos ao longo de mais de 20 anos. De acordo com a Polícia Federal, cada vítima pagava cerca de $20 mil para ingressar ilegalmente no país. A Polícia Federal afirma que o esquema contava com integrantes em outros estados e também no exterior, responsáveis pelo suporte logístico, recepção dos migrantes e movimentação financeira do grupo criminoso. As investigações também apontam o uso de empresas de fachada laranja e mecanismo de lavagem de dinheiro para ocultar origens dos recursos movimentados pela organização. Além de Maria Helena, outras três pessoas foram presas em Goiânia. A Polícia Federal informou ainda que os dois suspeitos investigados no Amapá não foram localizados e foram incluídos na lista da Interpol. A defesa de Maria Helena afirmou que considera a prisão desnecessária e disse que aguarda acesso ao processo para realizar uma análise técnica das acusações. A investigação segue em andamento.
5: Ok, muito obrigado, Neila, pela participação. E o governador Daniel Vilela também emitiu uma nota. A nota diz o seguinte: o caso envolvendo a senhora Maria Helena de Souza Costa não tem absolutamente nenhuma relação com o governador Daniel Vilela e com sua mulher, Yara Neto Vilela. São fatos investigados desde meados dos anos 2000, segundo divulgou a própria Polícia Federal, e não envolvem em nenhum momento o governador ou o governo de Goiás. Bruno Fleury.
8: A nota é interessante porque a nota é uma nota institucional, né? De uma questão pessoal. Então é o governo que está respondendo, não é o governador, né? Deveria ser, ele deveria dizer: olha, essa senhora não, essa, a minha sogra, né, que está, foi denunciada aí, eu não tenho nada a ver com essa situação, isso é uma questão que ela vai ter que responder, papapá. Né? Então, assim, quer se manter distante do processo, sendo que não tem como. Você é uma pessoa da família que está envolvida numa denúncia e numa investigação. Então, agora aquela história, senhora, não corre não, espera aí. Vai agir como se ela não fosse da família, como se ela não pertencesse à família dele. Quer dizer, então, é uma questão que precisa ser tratada. Evidentemente que é a mesma coisa que nós falamos aqui do senador Ciro Nogueira. É uma investigação que precisa ser. A pessoa precisa, tem o direito à defesa. Pode ser que no final ela consiga provar sua inocência, assim por diante. Mas nesses momentos, a família tem que estar junto, né? Porque não é possível que, se isso é uma investigação tão longa e está acontecendo há tanto tempo, ninguém na família sabia dessa história. Só agora vem a público se manifestar. Segunda questão, aí já discutindo do ponto de vista político, eu tenho sempre um pé atrás com relação a esse tipo de investigação e denúncia que surge em ano eleitoral. Com relação, estou falando a mesma coisa do senador Ciro lá e outras pessoas, né? Nós vimos isso acontecer em vários, né? Nós, quarta-feira passada, nós entrevistando aqui o ex-governador Marconi Perillo, e ele, no ano eleitoral, no ano em que ele estava disputando a eleição, surgiram denúncias contra ele que liquidaram a campanha dele e que lá na frente, depois de alguns anos de investigação, de processo, a coisa toda, acabou tendo o processo arquivado. Mas liquidou com a campanha dele eleitoral naquele momento. Então é muito importante a gente olhar isso com uma lupa, para entender melhor o que efetivamente está ocorrendo e quais são os objetivos disso. Espero que seja eminentemente técnica, e que efetivamente seja o desdobramento final, o encerramento final da investigação. Mas eu sempre coloco um pé atrás com relação a isso em ano eleitoral.
5: 7h44, professora Márcia Carvalho. Bruno deu esse destaque, né, sobre questão ano eleitoral. E como é que a senhora enxerga esse momento e o que foi colocado aqui na nota, inclusive até uma nota do próprio governador?
9: Notícia ruim, eu acho que pega todo mundo de surpresa, mas é uma surpresa que não é surpresa, né? Porque já vem investigação já há muito tempo, mas agora, surpresa ser nesse momento. Eu acredito que possa ter sim fins eleitoreiros, apesar de confiar realmente que o governador Daniel Vilela, que a sua esposa Yara, realmente não tem nada a ver com isso. Eu acredito muito, é uma nota governamental, mas se fosse o Daniel falando mesmo, eu tenho certeza que ele falaria. Eu acredito muito na lisura dele, de sua família, mas tem alguma coisa assim, porque agora, onde que Daniel Vilela é candidato, assumiu agora o governo, é candidato e nas pesquisas ele está lá em cima. Agora me bate uma outra coisa, que a busca, né, de tantos brasileiros por oportunidades fora do país, e nós sabemos que isso não é de agora, né, Elias Júnior? Quantos anos nós temos cada vez mais brasileiros querendo sair do Brasil, tentando aí por vias ilegais, e o que tem alimentado esse crime organizado tem se profissionalizado, né, para atender o sonho de tantas pessoas entrar nos Estados Unidos, cobrando valores altíssimos, e tornou o quê? Uma rede internacional. É sério, que bom que a polícia federal está investigando. Eu creio que vai chegar assim na culminância, mas eu acredito que o momento, infelizmente, ele é muito ruim para isso vir à tona, vir à imprensa nesse momento.
5: 7h46, Jornal Realidade, Vim FM. O ministro Alexandre de Moraes, do Supremo Tribunal Federal, autorizou ontem a progressão de regime do hacker Walter Delgatti Neto para o regime aberto. Conhecido como hacker de Araraquara, Delgatti cumpria pena em regime semiaberto após ser condenado por invasão de sistemas do Conselho Nacional de Justiça e inserção de dados falsos em sistemas do Poder Judiciário. A decisão de Moraes atendeu a um pedido da defesa e teve parecer favorável da Procuradoria-Geral da República. O ministro considerou o tempo de cumprimento da pena e o bom comportamento do detento. Delgatti já cumpriu mais de 2 anos e 9 meses da pena total e também obteve redução de dias após ser aprovado em exames realizados na unidade prisional. Apesar da progressão para o regime aberto, o STF impôs uma série de restrições ao hacker. Entre elas estão o uso obrigatório de tornozeleira eletrônica, proibição de utilizar redes sociais e recolhimento noturno e aos fins de semana. O ministro também determinou que Delgatti não poderá deixar a cidade onde reside sem autorização judicial e deverá comprovar atividade profissional lícita. Walter Delgatti ficou conhecido nacionalmente após a Operação Spoofing, em 2019, que investigou a invasão de celulares de autoridades ligadas à Operação Lava Jato, Fleury.
8: Oi, Elise. Isso aí não tem muito o que comentar, né? Se cumpriu os requisitos previstos no Código de Processo Penal, não tem outra alternativa a não ser o ministro cumprir a solicitação da defesa e vida que segue. Ele ainda não está, não foi colocado em liberdade. Ele mudou só de regime, né? Então ele ainda está cumprindo pena. Então vai para o regime aberto, que ele dá condição de trabalhar durante a semana, essa coisa toda, mas tem que cumprir uma série de restrições estabelecidas aí pela decisão do ministro. Então, vida que segue, né? E espero que ele tenha aprendido a lição e que ele hackeou, você lembra, ele hackeou algumas autoridades, alguns membros do Judiciário e do Ministério Público na Operação Lava Jato, naquela operação spoofing, né? E aí foi condenado nessa operação, não aprendeu e foi se meter com a Bia Kiss e a Bia, a deputada Bia, né? E foi espionar os, uh, o Supremo Tribunal, o CNJ, né? E lá colocou inclusive um mandado de prisão contra o ministro Alexandre de Moraes. Extrapolou realmente todos os limites da ética com relação a essa situação. Então, foi condenado, cumpriu sua pena, teve bom comportamento, evoluiu para o semiaberto e agora vai para o aberto. Vida que segue.
5: Carla Zambelli, não é isso?
8: Carla Zambelli, nossa senhora. Misturei as deputadas.
5: Professora Márcia.
8: Ainda bem que você tem aí, Júnior, o nosso...
9: Nós sabemos que o hack Walter Delgatti Neto, ele foi alvo, né, de investigações de grande impacto. Acho que a notícia veio porque todos nós sabemos e acompanhamos, né? Ele realmente foi alvo aí de investigações, de crimes aí. E eu que acredito que essa decisão do ministro Alexandre de Moraes de autorizar essa mudança de progressão dele aí, de regime, ela cumpre legalmente, ela cumpre a legislação penal brasileira. Fazer o quê? Né? E essas restrições aí que ele colocou é para equilibrar aí as medidas de controle e fiscalização. Vida que segue, eu acredito que ele já cumpriu, deva terminar de cumprir, sim, aquilo que lhe foi imposto, mas dentro da legislação vigente. Essa é a legislação jurídica do nosso país.
5: 7:50, é Jornal Realidade, Vim FM 91,9. Vamos para a nossa bancada virtual? Você tem voz, tem vez aqui no nosso JR. Bom dia a todos da mesa. Ciro Nogueira nada mais é do que um aproveitador que se infiltrou na direita. Ele não é de direita. Pessoas de princípios que são de direita não faz parte de falcatruas, desvios e nem de parcerias com banco que fazia farra com dinheiro alheio. Pagar com conta com dinheiro desonesto é fácil. É o Ciro, né? Por sinal, também o nosso ouvinte chama Ciro. Tá tecendo aqui o comentário em relação a Ciro Nogueira. Valeu, obrigado, Ciro. Tá na sintonia do nosso jornal Realidade. Olha só, bom dia, Elias Júnior. Diga aí pros comentaristas comentar sobre a baixaria dos deputados de direita em Goiás. Ao invés de criticar Lula, tá falando aqui a Ami da Costa, tá mencionando aqui a Mauri e Araújo. Comentar, Fleury?
8: Não, é um negócio tão feio, tão horroroso que eu não prefiro nem comentar, sabe? Porque... E essa história é a seguinte, ela não é uma história, não é nenhuma novidade, porque esse comportamento desses dois deputados é uma coisa que se repete na Assembleia, né? Mas a gente... Não é só aqui na Assembleia Legislativa de Goiás. A gente viu isso lá no Congresso Nacional, também esse tipo de comportamento. A gente vê aqui na Câmara Municipal de Goiânia, diversos vereadores tendo esse tipo de comportamento, né? Todo mundo muito brabo, muito nervoso, todo mundo querendo sair nos tapas, como se isso resolvesse a questão, né? Quando você não consegue vencer no argumento, você quer vencer na briga. E isso, do ponto de vista para o eleitor, é um horror, né? Ninguém gosta de ver o seu representante eleito numa situação dessa de falta de compostura, né? De postura ética, né? De aferindo o regimento interno, o código de ética do Poder Legislativo. Então, o Poder Legislativo tem tem um desgaste muito grande. Só não está hoje, nesse momento, só não está mais desgastado que o Supremo Tribunal Federal. Mas a gente sabe que historicamente o Poder Legislativo tem esse desgaste, né? O cidadão vai para lá só para poder. Você pensa que ele está lá te representando, ele está lá representando só seus interesses pessoais, a grande maioria. Então, assim, é uma situação que é constrangedora, né? Para o Poder Legislativo, constrangedora. Para os eleitores. Aí a gente vê essa. É uma coisa que, infelizmente, e hoje em dia é mais fácil de você ver isso, né? Porque as redes sociais estão aí e colocam isso em tempo real, para as pessoas acompanharem o que está acontecendo. E realmente eu fiquei assim, entristecido de ter que ver como o nosso poder legislativo decaiu, né? Alguns membros, como eles caminham, né, num rumo muito ruim, e deveriam estar lá discutindo questões de interesse da população, da sociedade, mas estão lá saindo aos tapas.
5: 7:53, professora Márcia.
9: Infelizmente, né? Ano político, ânimos acirrados, e cada vez mais, acredito eu, que a gente observa, que a gente vê nas diferentes casas de leis, né? Brasil afora, mundo afora aí, a falta de decoro parlamentar. né? Eu acredito que foi o episódio então, de ontem dos dois deputados. Incorre sim falta de decoro parlamentar. Acredito que é muito ruim para a imagem nossa em nível de Goiás, para a Casa de Leis, mas infelizmente que tem se acentuado não só aqui, mas que ambos responderão, sim. Eu quero dizer que vão responder. Existe um regimento interno da casa, existe um código de ética e vão responder na forma da lei.
5: 7h54, mais mensagens aqui no nosso WhatsApp. Bom dia, Elias Júnior. Uma coisa ficou claro, nem Lula nem Trump são de confiança. Os dois são mau caráter. Bom dia, Deus nos livre de pessoas assim. Olha só, quem mandou essa mensagem aqui foi...
8: Estou vendo aqui umas... É. Alguns noticiários que a gente tem que ver também a imprensa alternativa, né? Então, uhum. alguns jornais americanos dizendo que não houve nenhuma declaração formal conjunta, os dois não se abraçaram no final do encontro, não houve um discurso conjunto dos dois, porque dizem os jornais americanos, principalmente os jornais mais ligados à direita, de que o Trump esmagou o Lula nessa reunião. Diz que ele colocou tudo que gostaria de colocar com relação a isso e o Lula saiu desconcertado do que aconteceu lá dentro. E o Trump, a gente sabe que ele é desse jeito mesmo. Por isso é que a diplomacia quis evitar aquelas imagens e tal, porque não sei se vocês se lembram daquela reunião onde o Trump deixou a imprensa entrar e ele estava se reunindo com o Zelensky lá da Ucrânia, e que ele e o Marco Rubio deram uma massacrada no Zelensky na frente da imprensa. Foi um negócio extremamente constrangedor e ele não tem nenhum prurido de fazer isso. Então, se tivesse ocorrido aí essa entrevista coletiva, talvez as coisas não fossem... Lula não pudesse ter tido essa postura agora de dizer que saiu de lá vitorioso, com resultados positivos, como a gente não viu nada de concreto dessa reunião, mas a imprensa americana está dizendo que a reunião não foi essa que o Lula está contando aí na entrevista que ele deu.
5: 7h56, participação no YouTube aqui, ó. Jabes, bom dia. Será que só o Banco Master corrompeu o sistema político brasileiro? E os outros bancos? Será que não financiam políticos integrantes do judiciário em troca de atender seus interesses? Mensagem do Jabes Pereira, aqui através do YouTube Chat em tempo real. Deixou perguntas, né?
9: Deixou perguntas.
5: Diga lá, professora. Claro.
9: Eu acredito que ele tem razão, sim, o nosso ouvinte tem razão.
5: Deixou perguntas. Ele não acusou.
9: A razão dele é indagar. Eu acredito que ele tem razão em indagar, sim. Por quê? Eu acredito que não seja só o Banco Master, não. O Banco Master está aí na investigação aí do momento. Mas acredito que tenham outros também.
5: A senhora já está afirmando. A senhora acredita que
9: eu tem? Eu acredito que tem mesmo. Eu não posso afirmar, mas eu acredito que deva ter, sim, outros bancos, infelizmente, nesse sistema corrompido político-econômico nosso, e que acredito também que virá à tona. E acredita-se, quero e desejo muito que, do jeito do Banco Master, que venha à tona caso haja em outros bancos.
5: 7h57. Quer falar, Fleury?
8: Eu acho o seguinte, a questão do financiamento privado de campanha foi um equívoco, acho que no Brasil, ter mudado, alterado essa lei, porque era melhor você ter a possibilidade das instituições privadas financiarem as campanhas, desde que isso fosse feito de forma transparente e amplamente fiscalizado, do que da forma como fez agora, onde o financiamento é público, né? Todos nós pagamos pelo financiamento da campanha e as empresas fazem o financiamento de forma velada, com subterfúgios, às escondidas, né? E todo mundo, quem vive política, sabe que não dá para você fazer campanha somente com financiamento público. Então todo mundo aí defende algum lobby. Não tem nenhum anjo na política, tá? Eu já falei isso aqui uma vez, um político antigo meu que era muito erudito, falava um português muito castiço, e ele dizia que política não é para vestal. Então, política não é para pessoas puras. Então, se você achar que nenhum deputado desse recebeu alguma coisa para poder fazer sua campanha e defender algum interesse, o problema é que isso não está normatizado. Os lobbies nos Estados Unidos são devidamente normatizados. É possível você fazer isso sem que isso signifique tráfico de influência ou que você vai defender algum interesse não republicano lá na frente. É evidente, hein? Os professores elegem seus representantes. porque querem que alguém lá defenda os seus interesses. As empresas, as indústrias, o agro, todo mundo tem. O segmento evangélico tem seus representantes, todo mundo tem. E que vai defender os seus interesses junto ao Poder Executivo e junto ao Poder Legislativo. O que não pode funcionar é da forma como nós vimos aí. É, onde diversas despesas pessoais, e contra o senador Ciro aí tem uma série de denúncias aí com relação ao que o Banco Master custeou e que não tinha nada a ver com interesses republicanos. Então, isso a gente vê, nós vimos isso na Lava Jato, os interesses de grupos. Agora mesmo tem uma denúncia com relação à JBS lá nos Estados Unidos, investigações de corrupção, essa coisa toda, o pessoal investigando inclusive com relação à formação de um cartel da carne nos Estados Unidos. E a secretária de Agricultura dos Estados Unidos, numa entrevista, falou inclusive sobre a corrupção da JBS no Brasil, que ela tinha vários processos contra ela, essa coisa toda. Então estão várias empresas, várias investigações foram feitas na questão do petrolão, essa coisa toda, mostram que alguns interesses empresariais eles extrapolam aquela questão da ação de natureza republicana, e os políticos se deixam envolver nisso. Então agora que existe o processo de fiscalização, investigação, cruzamento de informações no Brasil é muito grande, fica muito difícil você executar esse tipo de iniciativa sem que isso seja detectado em algum momento. O COAF, que é o Conselho de Administração Financeira, ele investiga essas transações atípicas junto aos bancos e acaba informando a Receita Federal e acaba informando a Polícia Federal. Então, essas informações são trocadas e você acaba rastreando esse caminho do dinheiro. Então é o que está ocorrendo agora. Então não é só, porque o Banco Master. O Banco Master foi pego nesse furacão aí por questões que foram muito claras. Foi o processo de liquidação do banco que desencadeou todas essas investigações aí. E aí o Banco Central detectou que havia uma série de fraudes cometidas, crimes financeiros, e que na medida em que você foi investigando o crime financeiro da operação do banco, você foi descobrindo que existiam outros crimes associados a isso aí. É aquele negócio do fio da meada. Puxou o fio e foi descobrindo uma série de outras questões. Eu não acredito que grandes instituições financeiras sólidas, que não precisam de artifícios como o Banco Master se utilizou para tentar se colocar no mercado, essas instituições têm um comportamento que não nos coloca no risco de ser pego numa investigação como essa. Então essas grandes instituições financeiras que nós temos no Brasil se mantêm um pouco questionante, mas não quer dizer que eles também não colaboram no processo eleitoral fazendo as suas contribuições financeiras.
5: 8:02, intervalo, daqui a pouco tem mais assuntos no Jornal Realidade, Vinha FM.
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5: Oito horas, seis minutos, Jornal Realidade Vinha FM 91,9. Bom dia, estamos de volta, sou o jornalista Elias Júnior, não tô aqui para passar manteiga no bigode do gato. Sextou Goiânia, sextou Goiás, sextou Brasil. Hoje comentando as notícias na nossa bancada presencial, professora Márcia Carvalho, ela que é ex-secretária de Educação da cidade de Goiânia, foi também secretária de Assistência Social aqui no município, tem um currículo extremamente qualificado e assim... de trazer orgulho para todos nós de tê-la aqui, viu, professora? Tô Bruno obrigada. Fleury também da mesma maneira, né? Um currículo extraordinário. Ele é economista, advogado. Ambos aqui têm uma história espetacular de prestação de serviços para o nosso estado de Goiás. Fala em prestação de serviço, Bruno. Hoje tem 8 e 7.
23: Oh, já está no horário, rapaz. Então, atenção, queridos ouvintes. Agora nós vamos ao nosso sorteio do certificado digital, hein? 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Então é agora. 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Abraço, Ricardo. Ah, muito obrigado pela parceria aí. 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
5: O Júlio da Silva mandou uma pergunta mais cedo, deixei para agora, viu, Fleury? Ele diz o seguinte: bom dia. Olha, Fleury, poderia me esclarecer qual a diferença entre a assinatura eletrônica do gov.br para um certificado digital? É o Júlio perguntando.
23: Ah, tá. O governo criou essa assinatura eletrônica via Gov para poder facilitar para algumas pessoas. Porque o que acontece hoje? Hoje todos os procedimentos públicos utilizam certificação digital para poder fazer a assinatura dos documentos ou para você ter acesso a essas instituições. Então o governo facilitou para algumas pessoas que precisam ter alguns acessos básicos a algumas instituições. Você faz o seu cadastro no GOV lá, acessa o GOV, faz seu cadastro, e através dele você consegue acessar algumas instituições com o seu cadastro GOV. Então é uma forma de você universalizar o acesso das pessoas, porque hoje em dia você até essas VaptVupt da vida diminui muito os atendimentos. Por quê? Porque os atendimentos hoje são todos virtuais, né? Você não precisa mais ir a um órgão público para resolver alguma questão. Contador, por exemplo, antigamente era um verdadeiro despachante, tinha que andar de órgão em órgão para poder.
5: Pastona cheia de papel.
23: Cheia de papel para poder fazer o registro de uma empresa, ia no Corpo Bombeiro, ia na Prefeitura, na Secretaria da Fazenda, Junta Comercial. E cada uma era num lugar. E hoje em dia, o que ele faz? Lá do computador dele, ele pega os documentos, escaneia os documentos, acessa o site da Junta Comercial, envia os documentos pelo site, assina o envio com certificado digital, que é como se fosse uma procuração da empresa, e está tudo resolvido, tem valor legal perfeitamente. Então ele consegue acessar a Receita Federal para tirar uma certidão negativa, ele consegue acessar o Corpo Bombeiro para pedir um laudo e assim por diante. Então médicos usam o sistema virtual para poder emitir receitas, para assinar prontuário, advogados peticionam hoje só de forma digital. Não tem mais, o advogado não vai mais no tribunal entregar uma petição no protocolo. É tudo virtual, os documentos são todos enviados virtualmente e você assina com certificado, que é o que dá a garantia de que aquilo tudo tem valor legal. Então hoje, vistorias, as empresas de vistoria, os peritos judiciais, então todo mundo hoje em dia, e você mesmo, Elias, é um grande usuário de um certificado digital, né? A gente forneceu um
5: com produto. Certeza.
23: Então as empresas hoje só funcionam com a emissão de nota fiscal, não é? A Secretaria da Fazenda, você não vai mais. Eu me lembro ainda que você ia lá na Secretaria da Fazenda buscar os blocos, né, que tinha que ser perfurado, carimbado pela Secretaria da Fazenda para você emitir nota fiscal. Então hoje as notas fiscais são emitidas todas eletronicamente. Você precisa de um certificado digital que esteja no computador para poder rodar as notas fiscais e as empresas emitirem. Então é isso. A diferença é essa. Assinar documentos com certificado digital, ou você pode assinar um documento através do GOV, mas normalmente são poucos documentos. Com certificado digital você tem assinaturas ilimitadas durante a vigência do certificado digital.
5: 8 e 11, isso aí. Uma aula, né, sobre assinatura aí no GOV e também certificado digital. Autoridades da Argentina investigam se o país é a origem de um surto de hantavírus registrado em um cruzeiro no Atlântico. 3 passageiros morreram após serem infectados pelo vírus Andes, uma variante rara que pode ser transmitida entre humanos. Segundo o Ministério da Saúde argentino, o número de casos da doença praticamente dobrou no último ano. Especialistas apontam que as mudanças climáticas podem estar contribuindo para a expansão dos roedores transmissores do vírus. O surto foi identificado em um cruzeiro que partiu da Argentina com destino à Antártida. As autoridades investigam por onde os passageiros infectados passaram antes do embarque para tentar identificar a origem da contaminação. A Organização Mundial da Saúde informou que o vírus Andes é a única variante do hantavírus conhecida com potencial de transmissão entre humanos, embora esse tipo de contágio seja considerado raro. As autoridades sanitárias argentinas estão realizando rastreamento de contatos e monitoramento de pessoas que tiveram proximidade com os passageiros infectados para evitar novos casos. Segundo especialistas, o hantavírus é transmitido principalmente pelo contato com fezes, urina ou saliva de roedores contaminados. A doença pode provocar uma síndrome pulmonar grave e tem alta taxa de mortalidade, professora.
9: Bom, esse surto investigado na Argentina, ele acende, a meu ver, um alerta internacional muito grande em relação à saúde, né? E principalmente que saúde e meio ambiente estão casados. Não tem como separar saúde e meio ambiente. São dois temas que as políticas públicas precisam ser, sim, muito bem elaboradas e fiscalizadas, né, junto à coletividade, seja aí, ó, viajando, seja aí conhecendo outros países, onde que estiver a sociedade, precisa estar esse poder público aí, internacional, dando esse apoio. Porque, olha aqui, o impacto dessas mudanças climáticas também favorece. E outra coisa, nós precisamos de repensar essa expansão de doenças transmitidas por animais, né? A gente precisa de ver essa questão aí de saúde pública, essa questão ambiental e essa expansão de vírus, ainda bem que já está sendo investigado, e a gente espera que logo tenhamos respostas de paralisação, né?
23: É um drama isso aí, né? Você comprar uma passagem no cruzeiro que custa caro, né?
9: Dinheirinho bom, né?
23: Você planeja suas férias, sua viagem e tal, para passar por um perrengue desse aí, né? É bem complicada essa situação aí, e assim, de grande preocupação para a saúde mundial, porque não sabe a origem e não sabe até qual o número de pessoas que possam estar infectadas e onde essas pessoas estão, né? Porque podem estar circulando por diversos países, né? Por isso é que foi o navio teve grande dificuldade de parar em algum lugar para que as pessoas pudessem descer e receber algum tipo de tratamento. E o navio pudesse ser, inclusive, desinfectado, alguma coisa nesse sentido. Então, tá uma gravidade dessa doença aí. Então, vamos ver as investigações, como é que elas vão caminhar. E esperar que isso seja contido, né? Nesse grupo mesmo, e que não haja mais nenhuma... que não tenha havido um surto em algum outro local com relação a essa doença.
5: Bora para nossa bancada virtual, WhatsApp 99997-2005, no sextou, Vinha FM 91,9. Olha só, acompanhando aqui o Jornal Realidade, Divaldo. Bom dia, Elias, quero através desta mensagem te parabenizar pelo seu profissionalismo, educação e respeito com seus ouvintes. Ontem mandei uma mensagem... não foi ofensiva, mas foi minha opinião. Me senti ameaçado de receber um processo por isso. Então, te agradeço por não ter divulgado a mensagem e tenho essa como uma despedida, pois será a minha última mensagem aqui para a rádio. Muito obrigado pelo seu respeito com todos os seus ouvintes. Que Deus abençoe a todos. E a todos que participem dessa rádio. Ô, Divaldo, não pode continuar mandando mensagem, meu querido, né? Pode, não tem problema. A gente faz a moderação. Quando tiver alguma coisa que precisar moderar, a gente vai dar aquela moderada, né? O que a gente faz aqui é um cuidado, é um zelo com a nossa audiência também, tanto com a rádio quanto com a audiência do Jornal Realidade. Tá bom, Divaldo? Eu aprecio muito a sua participação, né? Aprecio mesmo. Pode continuar mandando suas mensagens todos os dias aqui na nossa bancada virtual, tá certo? Ó, mais mensagens na nossa tela. 99997-2005. Ó, o Eliseu Azé, fala pro Bruno não se esquecer de colocar meu nome no sorteio do certificado digital. Não, tem que ligar lá, viu, Eliseu?
23: Ele tá aqui, já mandaram aqui pra mim que você tá em primeiro lugar aqui.
5: Ó, ele foi o primeiro a mandar. Rapaz, é veloz, hein? Não, realmente ele é veloz.
23: Eliseu Oséias,
5: já Freire tá adiantando aqui o resultado.
23: Freire de Souza.
5: Ele já voou na frente.
23: É só pra tranquilizar, vou
5: dizer. Fica calmo, olha, ele foi printar. Tem um spoiler do resultado. Um
23: spoiler.
5: Valeu, Eliseu. Wagner é a família Rádio Vinha, né, gente? Wagner Vieira, tá ligado com a gente aqui no nosso Jornal Realidade, Vinha FM. Mandou mensagem pra gente, tá aqui. Deixa eu acessar a mensagem dele. São muitas mensagens que pintam na tela. E quando tava na mensagem aqui, acabou atualizando, né? Pera aí, deixa eu. Bom dia, Lia Júnior, Edivaldo Borges, grande abraço para vocês. Valeu, Edivaldo, tá na sintonia do nosso Jornal Realidade. Valeu, tá na sintonia, não perde o nosso JR. Valeu. Mensagem aqui do Wagner Vieira, agora localizei aqui porque tinha dado um pulo aqui. Bom dia, não falaram nada do governador, cada um com seus problemas. 7h59, não entendi a mensagem. Que o Wagner mandou a 7h59, né?
9: Será que foi sobre a investigação aí?
5: Deve ter sido, mas falamos, né? Se é sobre Goiás, se é sobre qualquer coisa relacionada.
9: Nós refletimos aqui, demos até a nossa opinião.
5: Marisa está acompanhando a gente. Ok. Ó, qual é o contato para concorrer ao certificado digital?
23: 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Liga lá que ainda tem umas oportunidades.
5: Vai lá. 8 horas e 18 minutos. Ó, o goleiro Bruno Fernandes, condenado pelo homicídio da modelo e ex-namorada Elisa Samúdio e considerado foragido da justiça há 2 meses, foi preso no fim da noite de ontem em São Pedro da Aldeia, região dos Lagos, no Rio de Janeiro. Um mandado de prisão havia sido expedido em 5 de março, após a vara de execuções penais entender que o ex-jogador do Flamengo descumpriu regras da liberdade condicional. No dia 15 de fevereiro, Bruno viajou para o Acre, sem autorização judicial, para jogar pelo Vasco do Acre e não retornou ao regime semiaberto quando determinado pela justiça. O Ministério Público do Rio de Janeiro argumentou ainda que o Bruno deixou de atualizar o endereço por 3 anos, não respeitou horários de recolhimento, frequentou locais proibidos, como o jogo no Maracanã em fevereiro, e fez outras viagens sem autorização judicial, com direito à presença em um estádio em Minas Gerais. Ai.
9: Mas acho que o Bruno tá brincando, né, Elias Júnior? Só pode. Ele só pode estar assim, brincando com a justiça. Uai, que é isso? Como é que ele sai, vai ficando desse jeito mesmo, não cumpre as restritivas, né?
5: Fleury, é falta de orientação ou é porque é teimoso?
23: Eu acho que é falta de orientação, viu? Porque o advogado devia orientar melhor, né? Agora é o seguinte, a situação dele é bem complicada, né? Aliás, é todo o egresso do sistema penal tem muita dificuldade de se colocar no mercado de trabalho. Essa história de reinserção no mercado de trabalho é conversa para boi dormir. Por isso que a maioria acaba reincidindo no crime, voltando para o ambiente criminoso, porque há uma discriminação evidente, né? E uma desconfiança, né, grande das pessoas em absorver essas pessoas no mercado de trabalho. Muita gente tem dificuldade, tem receio de empregar alguém que foi condenado. Então, o que ele sabe fazer é jogar bola. Então, e já está numa idade que ele já está no fim de carreira. Ficou muito tempo fora do quando estava preso, ficou fora do sistema. E, consequentemente, não consegue se colocar, né? Foi para o regime semiaberto, que lhe dá muita restrição do ponto de vista de deslocamento. Então, no Rio de Janeiro, onde ele está cumprindo a pena, ele não se, até achou algumas colocações em alguns times lá, mas sempre com essa dificuldade de cumprir, por exemplo, a agenda do time de treinamento, essa coisa toda. Foi lá jogar no Vasco, lá no Acre, olha a distância. Foi o lugar mais... Deve ter sido a única coisa que apareceu para ele, para ver se ele ganhava alguma coisa e conseguia jogar bola, que a única paixão dele é o futebol. Então é complicado, viu? É complicado, é uma situação dele aí, realmente... reiteradamente descumpriu decisões da justiça, que infelizmente no caso dele é obrigado a cumprir, mas a gente tem que entender também que o cidadão, infelizmente, ele não vai, e daqui a pouco não tem mais idade, a idade vai chegar, ele não vai ter mais idade, e aí vai restar muito pouca alternativa para ele de sobrevivência.
5: Edinaldo Maurício, na esteira desse assunto, falando de futebol, muito bom dia, Didi.
0: Bom dia, Elias, bom dia, professora Márcia, Bruno Fleury, ouvinte da Vinha. Elias, a Copa Libertadores da América ontem teve um jogo praticamente não, foi cancelado. Com 3 minutos de jogo, a partida foi paralisada, envolvendo o Flamengo e a equipe do Independiente de Medellín, lá da Colômbia, devido à torcida lançar objetos dentro do estádio, bombas de efeito, enfim. Uma cobrança generalizada por parte da torcida da equipe do Independente, e por isso a partida ficou paralisada 1 hora e 15 minutos, e depois o juiz da partida entendeu que não havia segurança para manter o jogo, a partida, e foi cancelado essa partida, e o Flamengo ganhou os pontos pelo WO, né? Então é mais um fato lamentável envolvendo o futebol e principalmente no campo, envolvendo torcida e time de futebol. Elias, outra partida envolvendo o time brasileiro na Libertadores da América foi o Mirassol no Grupo G. O Mirassol venceu ontem a LDU por 2-0 e hoje é o líder do seu grupo com 9 pontos conquistados. Boa campanha do Mirassol na Libertadores desse ano. Agora, Elias, envolvendo Copa Sul-Americana, o São Paulo empatou ontem com o Wings em 0-0. São Paulo, que é o líder do seu grupo com 8 pontos, no grupo C da Libertadores, e o Inter é o segundo colocado com 7 pontos conquistados. Amanhã, Campeonato Brasileiro, oitava rodada da Série B, no estádio Aile Pinheiro, clássico envolvendo Goiás e Vila Nova. Esse jogo será às 4 horas da tarde. O Vila, o Goiás entra em campo, apenas a torcida do Goiás é quem vai ao estádio amanhã, e espera-se que amanhã o estádio Aile Pinheiro tenha um bom público na tarde de amanhã, sábado, às 4 horas da tarde. Seguindo, lá na Arena Sicredi, o Atlético recebe o Cuiabá. Esse jogo será às 6 horas da noite, Atlético e Cuiabá. No Moisés Lucarelli, a Ponte Preta recebe o Sport. No Castelão, às 7 horas da noite, o Ceará vai receber a equipe do Atlético Goianiense. Esse jogo será às 7 horas da noite lá em Fortaleza. No Rei Pelé, o CRB recebe o Operário. O jogo será às 8h30 da noite. Às 9h15, 9h15 da noite em Caxias, no Alfredo Jaconi. O Juventude e Criciúma nos Aflitos, no domingo, às 4 da tarde. O Náutico recebe o América Mineiro. Na Ressacada, às 6h30 da noite no domingo, lá em Florianópolis, o Avaí enfrenta o Fortaleza. O Fortaleza, que é o líder da Série B até o presente momento. Lá em Novo Horizonte, o Novo Horizontino vai receber o Botafogo no domingo às 7h30 da noite. E fechando a rodada na terça-feira, o Londrina recebe o São Bernardo. O jogo será às 7h30 da noite na terça-feira, Juvenil.
5: Mais alguma coisa, Didi?
0: Por hoje é só.
5: Bom final de semana.
0: Pra você também.
5: Um abraço pra Dona Severina.
0: Darei.
5: Valeu.
0: Um abraço.
5: Vamos pra Europa. Alexandre Garcia, bom dia.
1: Bom dia, Elias Júnior. Eu não sabia do preço daquela criação da Justiça Eleitoral, o Pilili, não, a Pilili, porque é uma urna. Embora a ministra Carmen Lúcia diga que é neutro, não entendi bem, neutro não existe na língua portuguesa, que está na Constituição, que tem que ser respeitada pela ministra, ela é ministra do Supremo, o artigo 13 diz que a língua portuguesa ou é a Pilili ou é o Pilili, não tem, ou é um ou uma, não tem neutro, não tem o et do inglês, e ainda assim o inglês chama navio de

0: justiça eleitoral está só com 53% de confiança nas urnas. E esse pilili, que eu digo brincando, parece o Cebolinha dizendo que está com diarreia, né? Esse pilili, 6 milhões, e é um desastre de comunicação, se dirige a meninos e meninas de 5, 6 anos que não votam. A ministra diz que se dirige aos que vão votar aos 16. Esses detestam ser tratados como crianças. Meu Deus, todo mundo sabe disso. O sujeito já está no fim da adolescência, ele quer ser adulto, ele ou ela. Né? Bom, 6 milhões. O Lula e Trump. Eu achei que foi uma abertura. Lula fez questão de repetir várias vezes na entrevista que quer recuperar a parceria histórica, amizade Brasil e Estados Unidos. Afinal, somos do mesmo continente. Somos do mesmo mundo ocidental. Compartilhamos dos mesmos valores judaico-cristãos e temos uma história de parceria. Os americanos foram os primeiros aí a reconhecer os nossos sistemas de governo. Né? Durante a guerra, nós lutamos juntos, né? Tanto na primeira como na segunda. Na primeira não foi tanto a luta, mas nós mandamos um bom contingente de médicos e enfermeiras. E na segunda guerra nós deixamos quase 500 brasileiros entregaram a vida pela libertação da Europa do jugo nazifascista. Neste 8 de maio, a gente comemora a vitória, em que o último a assinar foi o marechal Keitel. O almirante Jodl já tinha assinado na véspera. E eu estou falando de Lisboa. O terceiro escalão, acho que foram 1.600 brasileiros da FEB, desfilou na Avenida da Liberdade, em Lisboa, a pedido de Salazar e com o aval de Dutra, ministro da Guerra, depois presidente da República. Nós desfilamos na Avenida da Liberdade aqui em Lisboa, com todo o significado. É interessante que desfilamos diante de um ditador num país que tinha um ditador semelhante, que era Vargas, né? Que foi derrubado logo depois, muito por causa disso. Já que nós derrotamos ditaduras na Europa, não fazia sentido ter uma ditadura no Brasil. De Lisboa, Alexandre Garcia.
1: Valeu, Alexandre Garcia. Obrigado pela participação. Valeu também, Bruno Fleury. O sorteio aí dos certificados digitais.
2: Pois não, Elias. Vamos lá para os ganhadores. Então, eu fiz um spoiler aí. O Eliseu, quem ligou para a gente mais cedo, foi o primeiro ganhador. Eliseu Osés Freire de Souza. Depois nós temos o Divino Antônio de Aguiar, nossos ouvintes queridos aí. O Jonas de Oliveira, a Marisa Martins de Moura e o Cristian Arantes, além do Pedro Rezende. Nós tivemos um da semana passada, que a gente não deu tempo de divulgar aqui, que foi o João Vitor Portugal, que também foi nossos ouvintes aí, né? Então, parabéns a todos que conseguiram seu certificado aí, sem custo, e vamos providenciar a emissão hoje ainda. Então, um grande abraço, Elias, um excelente final de semana a todos. Fiquem todos com Deus. Esse final de semana eu tenho um evento especial, vou no aniversário do meu neto. Oh. Então vai ser uma festa, né?
1: Abração, então, um abraço pra ele.
2: Abraço pro querido Isaac.
1: Muito bem, valeu, Fleury. Professora Márcia, obrigado por mais uma vez estar conosco. Um ótimo final de semana, feliz Dia das Mães, né?
3: Muito obrigada.
1: Deus abençoe.
3: Muito obrigada, Elias Júnior. Sempre uma alegria estar aqui com vocês. Mas me permita, por gentileza, mandar um abraço muito carinhoso para uma ouvinte nossa aqui, que é a minha querida colega Jack, a Denise Jaqueline. Trabalhamos juntos, grande educadora, e tá ligadinha, viu? Sempre me mandou um abraço aqui agora. E eu quero retribuir esse abraço carinhoso, um abraço carinhoso a todos os ouvintes. Feliz Dia das Mães para nós, que sabemos qual que é a diferença e o amor que nós temos tão grande no coração para os nossos filhos. Que Deus nos abençoe e até a próxima, Elias Júnior.
1: Até, valeu, valeu, gente. Estaremos de volta na segunda-feira, se o Senhor nos permitir, com mais uma edição do nosso Jornal Realidade. Feliz Dia das Mães a todas as mamães. Tudo posso naquele que me fortalece. Bom dia, Daniel Fernandes.
4: Bom dia, Elias. Ótima manhã de sexta-feira para todo mundo. Chegando Daniel Fernandes para comandar aqui mais uma edição do Cidade Ligada. E você, ó, vem comigo. Não é só para você ouvir, não, tá? Para você participar também. Você sabe, toda sexta-feira a gente tem prêmios, a gente tem interação, a gente tem aqui um momento de oração. Daqui a pouquinho, 9 horas, a gente vai estar orando aqui, clamando pela sua vida. Então já vai participando comigo aqui no nosso WhatsApp, 99997-2005.
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9: Muito bem, já de volta aqui na programação da Rádio Vim.

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2: Bem, começando então mais uma edição aqui do Cidade Ligada, que Deus te abençoe, que o Senhor conceda para você graça, misericórdia, favor, bondade, proteção e que você esteja na companhia aí de Jesus. Que o Espírito Santo mova seu coração, que desperte em você fé, que desperte em você aí, ó, força. Daniel, eu tô precisando de força. Receba de Deus aí, ó, nesse momento, tá? Onde quer que você esteja aí, que você seja fortalecido, tá? Você se apoie em pessoas aí de bem, pessoas que trilham o caminho do Senhor, para que essas pessoas também possam te ajudar, tá? A gente não pode caminhar sozinho, tá? A gente precisa, por isso que é tão importante a gente estar dentro das nossas igrejas, né? Com agregar. É justamente por causa disso, porque sozinho pode ser que às vezes você vai cair, e aí você vai precisar de alguém pra te levantar, pra te dar a mão, pra te ajudar, pra te fortalecer, não é verdade? Então que o Senhor conceda bons amigos aí, mais chegados do que irmãos, pra poder te abençoar, pra te ajudar, pra trazer uma palavra de conforto quando você precisar, tá certo? E que você seja essa pessoa também na vida de todo mundo que tá aí ao seu redor, do seu ciclo de amizades, tá certo? 8h38, Daniel Fernandes chegando aqui pra poder, ó, comandar então o Cidade Ligada. Hoje, você sabe, daqui a pouquinho, 9 horas da manhã, a gente tem aqui a oração da manhã, hein? Então já pode enviar aí, ó, no 99997-2005 o seu pedido de oração, tá? Pelo que você quer que a gente ore aqui nessa sexta-feira, hein? Quais são as suas causas? O que você tem que colocar diante do Senhor? Compartilha com a gente aqui, já já a gente vai estar orando, tá? E hoje, sexta-feira, eu tenho aqui, ó, um prêmio bacana demais. Se você não participar, eu vou pegar pra mim esse prêmio! É uma pizza, gente, deliciosa, uma pizza grande do Pizza na Brasa. Mas, como toda sexta-feira a gente faz, hoje não vai ser diferente. Eu quero que você interaja comigo aqui através de uma enquete que eu vou liberar agora pra você. Ontem, gente, dia 7 de maio, eu não sei se você sabe, mas foi o Dia Mundial do Silêncio. E aí eu quero saber de você que está me ouvindo, qual é o barulho que mais te irrita? Que faz você perder a bênção? 99997-2005 é essa a enquete de hoje, tá? Ontem foi o Dia Mundial do Silêncio, então eu quero saber qual tipo de barulho que mais te irrita. Gente, tem alguns barulhos que realmente fazem eu perder a bênção, viu? Que dá uma irritada, viu? Deixa eu ver aqui, aspirador de pó. Nossa, o barulho do aspirador de pó é chato demais, gente. Meu Deus do céu. Apesar de ser uma bênção, não é verdade? Nossa, meu Deus do céu, uma das melhores invenções que criaram foi o aspirador de pó. Deixa eu ver aqui, furadeira, barulho de furadeira também, mas o que mais me irrita de verdade, gente? Eu vou fazer o barulho aqui, vocês vão saber do que eu tô falando. Aqui, ó. Gente, eu não sei. Porque eu acho que a moto, pra ficar barulhenta, eu acho que você tem que tirar um miolo do cano de descarga, não é isso? Quem entende aí depois me dá essa dica aqui, me fala. Eu acho que pra fazer barulho tem que tirar um miolo, né? Que é o que silencia o cano de descarga. Depois aí eu vou até procurar no Google, se você já souber, já pode me falando aí, tá? Mas pra mim é moto barulhenta, gente. Pelo amor de Deus. Meu Deus, eu oro por você, viu? Se você tem moto barulhenta, eu tô orando pela sua vida, viu, meu irmão? Pra você colocar um silenciador nesse cano de descarga aí, ó, e parar de fazer barulho, viu? Não é bonito não, viu? Não é bonito não. 99997-2005. Vem participar com a gente aqui, ó. Qual é o barulho que mais te irrita, hein? É a nossa enquete de hoje. Lembrando que hoje, 10 horas da manhã, a gente vai tá também lá no nosso YouTube, tá? Já vai aí se inscrevendo pra você não perder. Rádio Vinha FM é o nosso YouTube. E eu vou tentar entrar também aqui, fazer uma live antes das 10, fazer uma live no Instagram, tá certo? Segue lá também, Rádio Vinha FM. 8h42, pra abrir a nossa programação, tem Júlia Vitória e Nívia Soares.

o som do Marcos Salles, Vem Habitar. Antes teve a Júlia Vitória com a Nívia Soares, Canção dos Redimidos. Só o comecinho aqui da nossa programação hoje, nessa manhã de sexta-feira. Você pode colaborar com ela, hein? Daniel, eu tenho uma música aqui, ó, que eu tô assim querendo ouvir demais aí na programação da Rádio Vinha. Então manda pra gente aqui. Mas como hoje é sexta-feira, você vai ter que pedir ela cantando, tá? Canta aí um pedacinho. É só um trechinho, só um pedacinho mesmo, pra gente poder tocar ela pra você já já aqui na programação, tá? 99997-2005. E aí se aproveita, já responde também a nossa enquete. Hoje eu quero saber de você aqui o seguinte, ó, preste bem atenção. Eu quero saber de você. Ontem foi o dia do silêncio, dia mundial do silêncio. Então hoje eu quero saber qual é o tipo de barulho que mais te irrita, mais deixa você aí, ó, né, fora do espírito. Você perde a bênção a hora que você ouve aquele barulho, hein? 99997-2005, vem participar com a gente aí, ó. Deixa eu aproveitar, né, e falar pra você aqui, ó, sobre algo muito importante. 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

0: da Kailani, Eu Vou Fazer, aqui na programação da Vinha. Antes teve Jamie McDonald, Ain't No Way. Olha, faltando 2 minutinhos aqui, ó, pras 9 horas da manhã. Assim, pro intervalo comercial, daqui a pouquinho tem a oração da manhã. Deixa eu ler aqui uma notícia que eu fiquei satisfeito demais, hein? Olha, o Ministério Evangelístico CRU lançou uma iniciativa nacional ligada à Copa do Mundo da FIFA 2026, com o objetivo de capacitar 100 mil cristãos e 10 mil igrejas lá nos Estados Unidos para organizarem encontros para assistir aos jogos e usarem o torneio como um cenário para conversa sobre a fé. A campanha chamada Vitória Além da Taça foi anunciada na segunda-feira, com os organizadores afirmando que a iniciativa, ela visa incentivar os fiéis a convidarem amigos, vizinhos e colegas de trabalho para suas casas ou igrejas durante o torneio de 1 mês de duração, que começa no dia 11 de junho e termina no dia 19 de julho. A iniciativa está sendo liderada pela CRU em parceria com organizações como a Fellowship of Christian Athletes e também, ó, Alpha USA and Second. A Heather Red, que é a diretora executiva da Vitória Além da Taça, afirmou que os organizadores veem a Copa do Mundo como um raro evento global capaz de unir pessoas de diferentes origens culturais. Que legal, hein? O pessoal vai levar aí, vai espalhar a mensagem do Evangelho também durante a Copa do Mundo, né? Se eu não tô enganado, Estados Unidos, Canadá e México, né, vão sediar a Copa nesse ano. Vamos pro intervalo, já já tem oração da manhã.
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1: Chegando por aqui a oração da manhã, nessa sexta-feira, o pastorzão Douglas Almeida está aqui para orar pela sua vida. Pastor Douglas, seja bem-vindo, bom dia.
2: Bom dia, Daniel Fernandes. Glória a Deus, uma sexta-feira abençoada para todos nós.
1: Amém.
2: Aleluia. Quero declarar isso sobre a vida dos nossos ouvintes, que você possa experimentar de uma sexta-feira abençoada, cheia do favor, da graça de Deus. A Bíblia fala lá em Salmos 34, versículo 15. Os olhos do Senhor estão sobre os justos e os seus ouvidos atentos ao seu clamor. O que é que você tem clamado nesses dias? Creia com convicção que os ouvidos do Senhor estão atentos ao seu clamor. Você pode clamar e Ele vai ouvir as suas orações. Pai, nesta manhã, eu quero colocar aquelas pessoas que têm clamado nesses dias, que estão necessitando de um milagre. Pai, que o Espírito Santo de Deus, neste momento, visite cada uma delas. Pai, que elas possam experimentar, ó Pai, do cumprimento da palavra do Senhor, que fala que o Senhor é o nosso pastor e não irá nos faltar nada. Pai, que o Senhor traz o descanso necessário, Pai, na vida daqueles que estão passando por um momento de ansiedade, Pai, de depressão, de aflição. Pai, que o Senhor guarde o coração, guarde a mente delas. Pai, que elas sejam livradas de todo mal, todo espírito maligno que tem se levantado para resistir à vida dessas pessoas. Pai, que o Senhor manifeste o seu poder, a sua glória. Pai, que o Senhor é um Deus, ó Pai, que perdoa todos os pecados. Pai, que nesta manhã, aquelas pessoas que estão vivendo debaixo, ó Pai, de acusação, de condenação, aquelas pessoas que estão escravizadas, ó Pai, no pecado, Pai, no vício, Pai, que o Senhor manifesta a sua glória, Pai, manifesta a sua salvação na vida dessas pessoas. Pai, aquelas pessoas que estão vivendo debaixo de angústia, Pai, pessoas que não estão conseguindo, ó Pai, romper com as barreiras, ó Pai, em suas vidas. Pai, que o Senhor manifesta o seu poder. Pai, eu profetizo agora e declaro, Pai, que aqueles casamentos, ó Pai, que estão destruídos, Pai, que haja restauração, ó Pai, no casamento, Pai, que haja alegria. Que o Espírito Santo de Deus, Pai, conduz o casamento da vida, Pai, dos meus irmãos. Pai, que o Senhor possa, de fato, nesses dias trazer restauração nos relacionamentos. Pai, aquelas pessoas que estão clamando por um milagre financeiro. Pai, aonde que elas estão neste momento, passando por tribulação. Pai, pessoas que estão endividadas, pessoas que não estão conseguindo sair, ó Pai, das dívidas, estão vivendo dias atribulados, ó Pai, angustiados. Pai, que o Senhor manifesta, Pai, o seu poder. Pai, que nesses dias o Senhor libera provisão na vida dessas pessoas, abre portas de emprego. Pai, surpreende elas com seu favor, com a sua bondade. Eu declaro agora que o Senhor visita, Pai, cada uma dessas empresas, Pai, empresários, ó Deus, que estão passando por momentos de dificuldades. Pai, nós sabemos que o Senhor é poderoso para fazer infinitamente mais do que tudo aquilo que nós pedimos, pensamos ou imaginamos através do seu poder que opera em nossas vidas. Pai, nós sabemos que o Senhor já nos tem abençoado com toda sorte de bênçãos espirituais nas regiões celestiais. Pai, nós cremos que o favor de Deus está sobre nós. Pai, o favor de Deus, Pai, está cuidando de cada um de nós. Pai, eu declaro sobre aquelas pessoas que estão passando por um momento de enfermidade. Pai, que o Espírito Santo de Deus, Pai, nesse momento visita cada uma delas. Pai, que o Senhor opera um milagre de cura na vida dessas pessoas. Pai, eu declaro cura agora sobre a irmã da Marcela. Pai, que ela vem receber um milagre de cura hoje ainda. Pai, nós retrocedemos agora na autoridade do nome de Jesus, Pai, com essa esclerose na vida dela. Pai, profetizamos que ela já é curada. Pai, que ela já é sarada. Pai, assim nós oramos e declaramos. Pai, eu profetizo sobre a vida do Pedro Henrique. Pai, que o câncer, Pai, retroceda, perca suas forças. Pai, que ele possa experimentar de um milagre. Pai, que o Senhor usa os médicos, ó Pai, no tratamento, para que o teu nome seja glorificado. Nós repreendemos agora, em concordância com o Espírito Santo de Deus, Pai, visitando essas pessoas que estão passando por essa enfermidade. Pai, que elas recebam um refrigério da parte do Senhor. Pai, que elas possam experimentar de milagres instantâneos, ó Pai, de cura na vida delas. Pai, seja Deus verdadeiro e todo sintoma mentiroso cancelado agora em nome de Jesus. Pai, nós damos comando e ordem no mundo espiritual para que toda a enfermidade retroceda agora em nome de Jesus. Por isso eu oro e abençoo e declaro em nome de Jesus. Você que está passando por alguma enfermidade no seu corpo, coloca a mão agora nessa parte do seu corpo ao qual você está sentindo algum tipo de enfermidade, de sintoma, que eu quero liberar uma palavra de bênção na sua vida agora, em nome de Jesus. Pai, todas essas pessoas que estão sofrendo por alguma enfermidade, Pai, seja qual for no seu corpo, seja na sua mente, seja ataque na sua mente, Pai, Satanás, seus demônios, perca suas forças agora, em nome de Jesus. Recebe a cura do Senhor aonde que você está, e você vai testemunhar de um milagre da parte do Senhor. Porque o Senhor, lá na cruz do Calvário, morreu para que você tenha vida e vida em abundância. E nesse momento, você recebe agora o sopro de vida, você recebe agora uma cura, um milagre da parte do Senhor nesta manhã, em nome de Jesus. Deus abençoe o seu dia, fique na paz, que o Senhor te favoreça em tudo, e Deus abençoe o seu final de semana, e o Senhor nos guarde de todo mal, em nome de Jesus.

0: Antes teve a Gabriela Rocha, Toda a Terra. São 9:17. Olha, você que tá me ouvindo aí, ó, e ainda não tá participando aqui da nossa promoção, vem participar, hein? Hoje eu tenho aqui uma pizza grande pra você, do Pizza na Brasa. Gente, um abraço aí pros profissionais lá do Pizza na Brasa, né? Pessoal, tem aí uma das pizzas mais deliciosas de Goiânia. Isso aí é indiscutível, hein? Então a gente vai estar liberando aqui pra você essa pizza hoje, tá? Pra você concorrer, você tem que deixar o nome completo, só que você tem que responder a nossa enquete. Olha, ontem foi o Dia Mundial do Silêncio, hein? E eu quero saber de você hoje o seguinte: qual tipo de barulho que te irrita? Ô, gente, é que nem eu falei logo no início aqui da nossa programação, né? Tem alguns barulhos que realmente, na hora que você começa a ouvir, você fala assim: nossa, meu Deus do céu, mas que barulho chato, né? Barulho de aspirador. Gente, quando eu tô aspirando a poeira lá em casa, a sujeira, nossa, eu tenho que colocar um fone no ouvido, porque é muito barulhento aspirador de pó, né? Deixa eu ver o que mais aqui, ó. Furadeira também é bem barulhenta, né? Mas eu acho que nenhum desses barulhos supera, pelo menos pra mim, Daniel Fernandes, o barulho das motos, hein? Seu escapamento aí. Ô, gente, você que tem moto aí, ou você que sabe, né? O que faz a moto ficar barulhenta daquele jeito? Eles tiram o miolo do escapamento, é isso? Pra ficar barulhento? Porque, meu Deus do céu, tem moto que passa perto da minha casa, que tá parecendo que o cara tá andando na sala da minha casa, do meu apartamento. Vai lá, fala aí, 999-720-05. Deixa eu pegar aqui, ó, a participação do Inês. Alô, Inês, bom dia.
1: Bom dia, Daniel Fernandes. Bom dia, graça e paz, irmão.
0: Graça e paz, meu irmão.
1: Passando aqui de novo.
0: Opa!
1: Participar do programa do irmão aí, ó. Só bênção. Vamos que vamos. Olha, sobre a enquete aí, irmão, com certeza buzina, irmão.
0: Buzina também buzina é chato.
1: Me tira do sério, irmão. Eu perco a fé. Quando eu vejo, já foi. É só a graça mesmo pra conseguir. Mas buzinou sem motivo, irmão, eu perco a paciência na hora. Quando eu vejo, já fiz. Beleza, irmão? Bom dia, graça e paz a todos.
0: Valeu, meu irmão, grande abraço pra você. Gente, eu tô rindo aqui. O Kaique, ele falou que tá lá rindo de eu fazer o barulho da moto. E aí pediu pra fazer de novo. Você gostou, né, Kaique? Gostou, né, Kaique? Gostou, né? Tá me zoando, né, Kaique? Vamos pegar mais um aqui, ó. Maria Batista. Alô, Maria, bom dia.
2: Daniel, bom
0: Oi.
2: Dia.
0: Bom dia, minha irmã.
2: É Maria Batista de Anápolis.
0: E aí, Maria?
2: Olha, tem dois sons que me tira do espírito.
0: Ah.
2: É choro de criança birrenta.
0: Nossa!
2: Sabe?
0: Nem tinha
2: choro
0: pensado nisso.
2: Choro de criança birrenta e de moto. Quando eu tô atravessando, o sinal está fechado e eu, pedestre, estou atravessando e as motos ficam acelerando. Isso me irrita de um jeito, sabe? Então são esses dois sons que me tiram do espírito.
0: Valeu, Maria, obrigado aí pela sua participação, tá? Você que ainda não mandou aqui ou não respondeu a nossa enquete, lembrando, daqui a pouquinho, 10 horas, a gente vai estar ao vivo também lá no nosso canal no YouTube, tá? Então você que não tá inscrito no YouTube, se inscreve pra você acompanhar lá a nossa live, tá? Vamos estar fazendo, e antes de 10 horas eu vou tentar entrar aqui também no nosso Instagram, tá? Então eu vou dar uma trocar uma ideia aqui com o pessoal no Instagram. Mas vamos lá, mais uma aqui, ó. O Denis. Alô, Denis, bom dia!
3: Daniel Fernandes, paz do Senhor.
0: A
3: eu
0: paz,
3: sou o Denis.
0: Meu irmão. E aí, Denis?
3: É, obrigado aí por estar participando com vocês.
0: Meu irmão, eu que agradeço.
3: O barulho que mais me irrita é o barulho de carro de boi.
0: Carro
3: por
0: de
3: causa
0: boi?
3: De um trauma que eu tinha com carro de boi quando eu era criança. Então, se eu estiver feliz, mas que seja na televisão, eu ouvi um barulho de carro de boi, aquilo me incomoda, estraga meu humor. E por outro lado também tem um barulho que me alegra muito, que é aquele barulho assim, tim! É o barulho do Pix. Deus abençoe, tenha um ótimo dia a todos aí.
0: Ô, Denis, esse barulho do Pix aí, meu filho, eu tô doido pra poder receber uns barulhinhos desse aí, viu? O barulho do Pix não me incomoda nem um pouquinho, pode mandar aí, viu? Mas vamos lá, 999-970-5. Ontem, então, foi o Dia Mundial do Silêncio. Então, eu quero saber de você aí que tá me ouvindo o seguinte, hein? Qual é o tipo de barulho que te irrita? Fala comigo aí, 999-970-5. 2705, você que tá no aplicativo, clica aí em contato e participação do ouvinte.

gente relembrar aqui na programação, ó, Ministério Zoe, você me leva ao deserto. Que louvor abençoado, hein? John Randy também passou por aqui com The Way. E ainda a Gabriela Rocha, Toda a Terra. E ó, tô aguardando você participar com a gente aqui, hein? 99997-2005. Participa aí, ó, dando a sua resposta pra nossa enquete. Vem concorrer a uma pizza grande do Pizza na... Pizza na Brasa, né? Você manda aí, ó, 99997-2005, seu nome completo e responde a nossa pergunta. Ontem foi o dia do silêncio, né? Então hoje eu quero saber qual é o barulho que te tira da bênção. Que te irrita, faz você perder a bênção na hora, hein? Sair do espírito. 99997-2005, responde aí, vem participar conosco, hein? Gente, deixa eu aproveitar e dar um toque aqui, ó, falar pra você que tá tentando emagrecer, já fez dietas, já chamou lá, já colocou no chat GPT várias formas pra emagrecer, já até seguiu algumas, aí você consegue um pouquinho de resultado.

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1: Bom dia, Daniel, bom dia a todos os ouvintes da Rádio Vinha, Graça e Pada. Hoje é o dia do silêncio?
0: Ontem foi o dia do silêncio.
1: Ah, ontem foi o dia do silêncio.
0: Isso, dia mundial do silêncio. Hoje eu tô perguntando aqui pros nossos ouvintes, Dr. Douglas, qual que é o barulho que irrita?
1: Então, não, e falando, o que eu pensei aqui em silenciar, a gente silenciar o metabolismo desregulado, né?
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1: 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Quando eu acelero o metabolismo, eu não preciso sofrer tanto na dieta. Esse é o diferencial do Iomed Regula para a pessoa poder perder peso sem sofrer, Daniel.
0: Pois é, o Dr. Douglas, eu tava falando aí, eu tava imaginando, né, quantas e quantas pessoas que elas se frustram, porque elas deixam de comer, né, às vezes tá querendo ali participar de algo, não vai, não participa de um churrasco, por quê? Porque ela tá evitando estar ainda naquele ambiente que vai fazer com que ela coma mais. E aí, no final de tudo, não dá certo, porque ela vai voltar a engordar, né, ela faz o sacrifício, mas não adianta, por quê? Porque ela não tem aí um produto como o Iomed Regula para poder fazer, né, essa junção aí de mente e na questão do metabolismo também, né?
1: Isso mesmo. E quando fica irritado, né, quando fica frustrado, gera mais estresse gera mais cortisol, e aí ajuda ainda a travar mais o metabolismo.
0: Meu
1: e inchar
0: Deus.
1: Mais.
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0: 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No WhatsApp da rádio que eu passo pra você. Agora tem o

passando adiante do trono, a gente voltou aqui, ó, 25 anos no tempo para poder tocar aqui no Clássico da Vinha essa música maravilhosa. E eu tava aqui dando uma olhada, várias músicas lindas desse álbum ao vivo aí do Preciso de Ti, lá de 2001, hein? Esteve ali Quero Subir, teve também Coração Igual ao Teu, dá-me um coração igual ao teu, Ouve Senhor, só músicas Insaciável também tava lá nesse álbum Preciso de Ti, foi legal demais, hein? F-Hop Meia Noite também passou por aqui, ó. Eu vou aqui pra um rápido intervalo comercial, na volta, eu já queria fazer a sua participação, viu? 99997-2005, você que não respondeu, responde aí. Ontem foi o Dia Mundial do Silêncio e hoje eu quero saber de você o seguinte: qual é o barulho que mais te irrita, que tira você da bênção, hein? 99997-2005, vou fazer o seguinte, durante o intervalo comercial, eu vou entrar lá no Instagram da Rádio Vinha, tá? Se você quer bater um papo comigo lá no Insta, então já segue aí, ó, já vou entrar lá agora fazer uma live, tá? Rádio Vinha FM, e 10 horas a gente vai estar no YouTube.

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2: Muito bem, já estamos de volta aqui na programação da Rádio Vinha. Bom dia, bom dia, bom dia pra você que tá sintonizado em 91.9, você que tá pela internet, você que está na minha live, eu estou ao vivo no Instagram agora. Entra aí em Rádio Vinha FM pra gente trocar uma ideia, pra você responder a nossa enquete de hoje. Lembrando que pra você concorrer à pizza lá da Pizza na Brasa, eu preciso que você participe pelo WhatsApp, tá? 99972005. Mas pra galera que tá aqui, ó, no nosso Instagram, né? Inclusive, já tem algumas pessoas respondendo aqui a nossa enquete. Então, aqui no Instagram, durante a nossa live, você também pode aí responder. Não tem problema não, viu, gente? Pode responder. Mas, para concorrer, tem que ser no WhatsApp, tá? 99972005, que só vale para quem mora aqui em Goiânia ou região metropolitana. A pergunta de hoje é a seguinte... Eu quero saber de você aí, ó, qual é o barulho que mais te irrita? Daniel, mas do Neida, você tá falando essa enquete hoje? Não, deixa eu te explicar, é porque ontem foi o Dia Mundial do Silêncio, então hoje eu quero saber aí, ó, qual é o barulho. Tô arrumando aqui, viu, gente, o pessoal da live aí tá vendo tremer a live aí, mas não, tô arrumando aqui o meu suporte pra ficar certinho aqui, pra poder... dar certo, acho que agora vai dar certo, hein? Ah, agora sim, agora sim. Um abraço aí pro pessoal que tá no Instagram. Daqui a pouquinho eu vou mandar um abraço pra vocês aí, ó. Mas vai respondendo, tá? Eu já até deixei fixa aqui, ó, a nossa enquete lá no, na nossa live. Qual barulho mais te irrita, né? Então, ó, vamos fazer o seguinte. Vamos pegar alguns áudios que a gente tem aqui, porque daqui a pouquinho, quando a gente estiver ao vivo no YouTube, aí a gente vai dar prioridade para quem tá participando por texto, tá bom? Vamos lá, deixa eu pegar aqui, ó, a participação da Elizabeth. Alô, Elizabeth, bom dia!
3: Olá, bom dia, Rádio Vinha. Paz de Cristo. Nossa, para mim, ultimamente, tudo está me irritando, todo tipo de barulho. Eu trabalho com telefonia, sou atendente, né, do SAMU. Então, assim, a gente fica com o ouvido muito sensível, né? Então, assim, ultimamente, tudo tem me irritado. Mas, assim, barulho de TV alta. Volume alto de TV, incomoda demais.
2: Olha, eu vou te falar um negócio, ô Elizabeth, eu também, TV alta demais, meu Deus do céu, eu também não consigo não, hein? Vamos lá, quem mais tá participando aqui? A Simone. Alô, Simone, bom dia!
4: Bom dia, meu amigo Daniel, graça e paz, tudo bem, meu amigo? Daniel, o barulho que mais me irrita é som de carro. Mas é aquele sonzão que estronda, sabe? Aquele ali me irrita, viu? Principalmente quando a pessoa põe funk pra tocar. Aquilo ali eu não suporto. Só Jesus na causa, viu, Daniel?
2: Oh, meu Deus do céu, Senhor, converta aí as pessoas que colocam funk nos carros. Misericórdia! Ah, não, velho. Oh, aqui, ó, deixa eu te contar. Teve um dia, antes de 8 horas da manhã, eu paro... Oh, gente, eu paro no sinal... Ô, Jesus, misericórdia. Eu parei no sinal antes de 8 horas da manhã. Aí me para um carro do meu lado e tá lá. Tum, tchac, tchac, tum, tum, tá. Tum, tchac, tchac, tum, tum, tá. Eu falei, ah, não, meu Deus. Aí já estendi a mão e falei assim, Senhor, converta esse coração, converta esse aparelho de som. Vamos lá pro Ledes. O Ledes também tá respondendo aqui via mensagem de áudio. Alô, Ledes, bom dia, meu irmão.
5: Bom dia, bom dia, bom dia, meu amigo Daniel Fernandes. Bom dia a todos os ouvintes da Rádio Vinha. Então, Daniel, passando aqui para responder a enquete de hoje, né? O barulho que mais me incomoda é o barulho de som automotivo. Com música mundana ainda nem se fala. Daniel do céu, esse barulho é incomodante. Eu acho que muita gente fica incomodada com esse barulho de som automotivo. Outro barulho de som que me incomoda muito é aquele barulho de quando a gente vai no dentista, tem aquela maquininha enjoada. Aquilo ali é tão incomodante que chega a dói já. Você escuta o barulho e já dói. Então é isso. Um excelente dia, Daniel, para você. Um excelente
2: obrigado,
5: final Leandro, de semana.
2: Obrigado, obrigado.
5: A todos os ouvintes da Rádio Vinha. E tamo junto. Quero ganhar essa pizza aí, hein, Daniel?
2: Boa, Led, você tá concorrendo. Gente, eu mando um grande abraço aqui, ó. Cadê a minha irmã que tá fazendo aniversário hoje? A Regina. Ô, Regina, meus parabéns, minha irmã. Que Deus te abençoe, que o Senhor conceda pra você saúde, paz, vitalidade, força na sua vida, tá? É, que a sua área financeira possa ser muito abençoada, em nome de Jesus. E o Regina, parabéns, felicidades pra você. Deixa eu mandar um abraço aqui pro pessoal que tá lá também curtindo a nossa live. Gente, já eu vou estar ao vivo no Instagram, tá? Eu vou começar por quem tá respondendo a enquete aqui, ó. É, quem tá entrando na nossa live, tá? A enquete tá fixa aqui embaixo, ó. Responde aí, ó, pra poder saber a sua opinião. A Alcione, ela tá dizendo o seguinte, ó. Daniel, a paz, senhor, tudo bem? Meu irmão, eu tenho um barulho de... eu tenho um pavor de barulho de moto e som automotivo. Não, gente, e quando passa aqui os carros, você não ouve mais nada a não ser o grave do som do cara, né? Você não ouve agudo, você não ouve médio, é só grave, né? E o povo acha que é bonito, né? A galera acha que é até o show. Ó, tô arrebentando. Deixa eu ver quem mais aqui, ó. A Raimunda. Oi, Daniel, bom dia. O que mais me irrita é alguém mastigar perto de mim com a boca aberta. Nossa, isso também é chato, hein, gente? Pelo amor de Deus, fecha a boca pra mastigar ele. Vamos tocar mais músicas aqui na programação. Agora tá chegando Morada. Música nova, ó. Livre.

0: mais uma que você ouve primeiro aqui na programação da Rádio Vinha. E ó, pra quem tá me acompanhando na live lá no Instagram, não fica sem me ouvir não, hein? De repente você tá em outro estado, em outra cidade, não dá pra você ouvir pelo rádio 91.9, mas baixa aí o nosso aplicativo, então o aplicativo é gratuito. Entra na sua loja de aplicativos aí, ó, e digita lá assim, ó, Rádio Vinha FM. Daniel, qual é o aplicativo? É o vermelhinho, coraçãozinho branco, tá? Baixou, você já vai ter acesso à nossa programação, inclusive pra poder responder a nossa enquete, tá? Qual é o barulho que mais te irrita? 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
0: 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Vamos pro intervalo, na volta. A gente já vai estar ao vivo, sabe aonde? Lá no YouTube. Você já tá seguindo lá? Você já se inscreveu no nosso canal? Se não inscreveu, se inscreve lá. Já a gente vai trocar uma ideia lá no YouTube também, tá? 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

0: Quer que você esteja aí, que Deus te abençoe, tá? A hora que você puder, não deixa de participar aqui, tá? Manda sua resposta pra nossa enquete. Todas as sextas-feiras a gente tá aqui, né, com uma enquete pra interagir com você. E sempre às 10 horas da manhã, além de estar no rádio, eu estou também no YouTube. A gente já tá no YouTube, né, Manetinho?
1: Já tá no YouTube.
0: Então entra aí, ó. Rádio Vim FM pra você acompanhar, não só no rádio, mas também no YouTube. Daniel, qual é a enquete de hoje? Gente, a enquete de hoje tá muito boa, hein? Eu quero saber o seguinte. Ontem, gente, eu não sei se você sabe, mas ontem foi o Dia Mundial do Ó.
2: Silêncio?
0: É. Gostou? Pegou?
2: Bom dia. Ouvindo na rádio, ficou confuso.
0: É, ficou. Dia Mundial. Diogo, vamos de novo, ó. O pessoal. O pessoal manja agora. Dia Mundial do. Silêncio. Então hoje eu tô perguntando pra você o seguinte, ó. Qual é o barulho que mais te irrita, hein? Você ouve aquele barulho, você fala assim, ah, não, misericórdia, hein? Vai pensando na resposta aí, Manete, daqui a pouquinho pra você também participar aqui, ó. E hoje, tem superchat hoje?
2: Tem superchat.
0: Então vamos fazer o superchat hoje. O que é o superchat, Daniel? Você vai lá, você vai dar, tem que arrumar aquele barulhinho lá de dinheiro assim. Então aquele barulhinho lá. Você vai dar um cascaizinho pra nós lá? Isso aí é qualquer valor, viu, gente? Lá no superchat, tá? E aí a gente vai ter aqui, ó. A gente pensou num desafio que é o seguinte. Você já pensou no barulho aí que você não gosta?
2: Olha, tem muito barulho ruim, mas um daqueles que é.
0: Fala bem pertinho aqui, vai.
3: O barulho mais irritante pra mim é aquele da Makita, que você tá no seu prédio de boa e do nada.
2: É insuportável.
0: Esse é chato, meu. É furadeira, né? Furadeira também é ruim. Mas eu falei das motos. Não, isso quando não tem aquele negócio, né? Que o pessoal faz assim, ó, dá acelerada, né? Aí. Tá, dá uns tiros, né? Pá! Rapaz, até agora eu tô tentando descobrir como é que os caras fazem aquilo, cara. Será que tira o miolo da moto? Ô, gente, você que conhece de moto e sabe de moto, vamos perguntar. O Chairo não sabe, não? Depois vamos chamar o Chairo ali. Ó, o Chairo tem cara que faz isso, viu? Depois nós vamos chamar o Chairo lá, chama o Chairo lá. Daqui a pouquinho eu vou querer saber o que é que os caras fazem. Agora, se você faz isso... Ô, velho, eu vou te falar um negócio aqui. Ô, irmão abençoado, troca a câmera. Tem jeito de trocar? Tem? Então tá. Ô, irmão... Irmão, deixa eu contar um negócio aqui. Não é bonito, não, esse negócio, velho. É chato, é barulhento. Não, não é legal, cara. Ô, Charles, você vai explicar pra nós aqui ao vivo, porque é o seguinte, eu estou com uma dúvida. Hoje a gente tá querendo saber dos nossos ouvintes aí qual é o barulho que mais irrita, né? E aí, eu falei das motos. Aquelas motos barulhentas. E aí, como eu não entendo absolutamente nada de moto, o que que o sujeito tem que fazer pra dar aquela barulheira danada lá? Ele arranca o miolo? O que que é?
4: Mano, tem uns que arranca filtro, outros soca o...
0: É porque a moto, o escapamento tem um filtro.
4: É. Tem um,
0: Fala mais próximo do... Isso.
4: Tipo assim, dá pra tirar o filtro, ela já muda o som, já aumenta um pouquinho.
0: Já aumenta.
4: Coisa horrível.
0: É horrível,
4: aí
0: cara.
4: Aí tem
0: horrível,
4: uns que horrível. Troca o escapamento e fica...
0: Olha, se você arrancou... Aqui, ó, presta atenção, bota a câmera aqui. Se você arrancou, nós vamos orar por você, porque eu acho que você não é convertido ainda, viu? Vai lá.
4: Cara, o que eu não gosto...
0: Responde aí, vai.
4: Qualquer um que o Manete faz, eu odeio.
0: A voz do Manete já irrita, né?
4: A voz do Manete.
0: Meu Deus do céu. Minha esposa, o que que te irrita, minha esposa? Além de mim. Além de mim, qual que é o barulho que te irrita? Faz o barulho aí. Não fala, não. Faz o barulho.
5: A pessoa fica mais...
0: Faz o barulho.
5: A pessoa fica mastigando com a boca aberta, sabe? Alto.
0: Nossa, é chato mesmo.
5: O Daniel
0: mesmo,
5: ama comer semente
0: de abóbora.
5: E ele fica mastigando com a boca aberta.
0: Não, é bom demais.
5: Misericórdia.
0: É bom demais.
5: Irrita. Outra coisa também que me irrita muito do senhor Daniel Fernandes é ele ficar vendo vídeo alto de Instagram, de TikTok. É o velho do ônibus.
0: Não, mas não sou o velho do ônibus, não.
4: Eu sou assim também.
0: Não sou assim também.
4: Eu sou assim também.
0: É o seguinte, o volume vai de 1 a 100. Se eu colocar no 3, já pira o cabeção, entendeu? Ai. É mais ou menos por aí. Mas vamos lá, vamos pegar os ouvintes aqui. aqui, né? Os ouvintes estão participando também. Ô, gente, lembrando, né, que eu não sei se você que tava participando por texto aí percebeu, mas de 9 horas da manhã até agora eu tinha feito só áudios, né? A gente só tinha passado o áudio. Então agora eu vou fazer textos, tá? Porque durante a nossa live a gente não vai passar áudio aqui. Mas, e se você fizer um superchat, olha só, Chari, que legal, ó. O desafio do superchat hoje é o seguinte, como eu falei... Que eu não consigo, inclusive já vai. Eu tenho certeza que vai ter o superchat, Manetinho. Hora que você puder, já procura aqui o barulho. Que nós vamos ter que fazer o seguinte: vamos pegar o barulho, colocar no meu ouvido aqui. Eu vou ter que ficar ouvindo o barulho da moto até acabar o vídeo. Nossa, e eu não vou poder senhora. Ficar nervoso com isso, tá? É. Não vou poder ficar. Aqui, mas vou te falar, não vem procurar vídeo longo também não, olha, ó, Chairo, olha lá, olha lá, olha lá. Não vem procurar não, não, imagina, pensa, né, é só um bocadinho, né? Então vai lá, faz um superchat aí que você vai ver aqui, ó, no YouTube, tá? Rádio Vim FM, o Daniel Fernandes lá ouvindo o barulho da moto.
2: Quer o tutorial? Ó, a pessoa tem que entrar no YouTube.
0: Vai lá.
2: No YouTube da Rádio Vinha, você vai pesquisar lá na aba de pesquisa, Rádio Vinha FM. Quando você pesquisar, você vai ver que a gente tá ao vivo. O único programa que vai estar ao vivo na nossa rádio agora é o do Daniel. Você vai entrar lá, você vai mandar um super

0: chat. Como? Tem um ícone do cifrãozinho lá. Você vai clicar lá e vai clicar em superchat. Quando você clicar em superchat, você manda qualquer valor de 0,99 centavos até 2 bilhões de reais, se você tiver aí na sua conta aí, né?
1: Deixa Deus te usar.
2: E quiser abençoar.
1: Deixa, né? deixa o Senhor te usar nessa manhã, viu, meu irmão?
3: Já vai valer
1: o... Qualquer quantia já vai valer o superchat, tá?
3: Beleza, só um pedacinho, só pra pessoa já.
1: Tá, vai lá, só pra vocês terem uma noção, vamos ver. Ah, pera aqui, ó, deixa eu abrir aqui, ó, vai. Vai, vai. Mas isso aí é só acelerando, hein? Você tá ouvindo aí? Eu acho que é só acelerando, eu quero é o randandã, só se você colocar randandã vai dar. Não, esse é o barulho de uma moto violenta, esse é boa, ué. Coloca randandã que deve dar. Mas vamos lá, deixa eu fazer aqui as participações dos nossos ouvintes aqui, né? Porque senão o pessoal fica bravo comigo, ó. Vamos lá, começar com o Paulo aqui, ó. Fala, meu irmão, o barulho que mais me irrita é quando... Nossa, esse aqui é também, eu não tinha pensado nesse, hein? Esse aqui também, quando o rodo, a vassoura cai no chão. Pá! Entendeu?
2: Verdade. Me irrita aqueles... carro de automotivo, eu tenho um ódio disso tão grande.
1: Deixa eu te contar uma coisa, meu irmão.
2: Cara,
1: esses dias
2: é muito
1: eu vindo pra rádio. Isso devia ser o quê? 7h40 da manhã. Aí me. É essa aí. Para aí. Dá uma mão, para aí. 7h40 da manhã. Aí me para um cara, 7h40 da manhã, com o som estralando lá assim, ó. Pum, tchac, tchac, pum, pum, pá. Pum, tchac, tchac, pum, pum, pá. Aí, ó. Senhor, tem de misericórdia,
2: é
1: Senhor.
2: Perdoa, falta.
1: Perdoa porque ele
2: não sabe... É a falta de uma enxada.
1: Perdoa porque ele não sabe o que faz, Senhor.
2: É a falta de uma enxada que não tem lógica.
1: Cainan Ferreira, qual é o barulho que te irrita, meu irmão?
4: Daniel Fernandes.
1: Tirando as nossas vozes aqui à tarde.
2: Tirando Gabriel Manetti.
1: Tirando as nossas vozes.
4: Tirando Gabriel Manetti. Eu odeio aquele barulho de saldo indisponível.
2: Nossa. Esse é o pior.
1: O meu hoje de manhã tava assim, viu? Agora melhorou. Pingou.
4: E cadrão de moto.
1: Ah, não.
4: Isso tinha que ser proibido.
1: Ah, não.
4: Não dá.
1: Aqui, ó, deixa eu te falar aqui, ó. Não, esse ano é presidente e deputado, né? Isso. Não, é daqui 2 anos prefeito, né?
4: Isso.
1: Ô, gente, é o seguinte. Se eu ainda tiver aqui daqui 2 anos, né? Eu voto no primeiro prefeito que proibir essas motos aí.
4: Tem que proibir,
1: cara.
4: Poluição sonora.
1: Nossa, eu pô, voto, hein? Tem meu voto. Cadê o barulho? Vamos lá, manda o barulho no ar aí. Vamos ver o barulho, ó. Pera, vai lá, vai. Deixa eu te perguntar, Charles, que eu não entendo nada de moto.
2: Esse aí, pelo menos, é de moto esportiva, tá, né?
1: É de moto esportiva, mas esse aí é o famoso corta-giro ou não?
2: Exato. Pelo menos esse é de moto esportiva. Agora tem uns caras que pegam as 125 achando que isso é moto.
1: Achando que uma Kawasaki é Ninja, né? Uma R1, né?
2: Pois é. Aí coloca aquelas latinhas de refrigerante pra fazer barulho. Meu
4: ainda,
2: Deus do céu.
4: Ou serra ainda o
2: escapamento. Ainda serra o escapamento ainda.
1: Ah, não. Tem gente que faz isso, não, irmão.
2: Quê?
1: Ah, não.
4: É o tem que gente que serra.
1: Ah, não. Ô, gente, nós precisamos orar pra esse povo, né?
4: Temos que orar por isso, né?
1: Valeu, gente. Deixa eu voltar pros nossos ouvintes aqui. Deixa eu ver aqui, a Maria Perpétua. Bom dia, Daniel. Graça e paz. O barulho que mais me irrita, Daniel. Aqueles carros de som sacudindo a rua inteira. Não, e o interessante, sabe o que é, cara? O interessante é que você não ouve nada no carro além de grave. É só o...
2: Isso é gente que não entende nada de música.
0: Sabe qual que é a regra deles? Quanto mais grave, melhor.
1: Não, velho, não é não. Se você tem um carro aí só com grave, velho, não é não. Só. É tão bonito, né? Vamos supor, você gosta de música eletrônica, né? Aí tá lá assim, ó. Porque música eletrônica, você consegue ouvir os elementos perfeitos, né? Então aí você vai lá assim... É massa demais, cara.
2: Música que tem 30 faixas de áudio. 30 então, faixas de áudio, o cara escuta só o kick do bumbo.
1: É só o kick do bumbo. Não, e o problema é que é o seguinte, que o som é tão ruim, que aí ele aumenta no talo, entendeu? Aí fica assim, ó. Não fica bum, bum, bum, não. O trem estoura, sabe? A caixa de som. Ô, gente, Deus, tem misericórdia. Nós aqui também. Querido irmão. Vamos lá com mais ouvintes aqui, ó. Vamos lá, deixa eu ver aqui, ó. A Scarlett, ela tá dizendo o seguinte, ó. Daniel, um abraço pra você, meu amado. E pra todos aí da rádio, hein? Respondendo a enquete de hoje. Daniel, nada me irrita mais que uma pessoa comer de boca aberta perto de mim. Acontece, gente. De vez em quando eu comer de boca aberta perto dela. Acontece, acontece. Eu não é sempre não, viu, gente? Mas acontece, acontece. Daniel, tudo bem? Bom dia. Pra mim, eu sou a Poliane. E pra mim, Daniel, as motos, né? Com o escapamento gritando. Não dá, Daniel. Pelo amor de Deus, avisa pra esse povo. Eu tô avisando, irmão. Eu tô avisando. O problema é que o povo não tá ouvindo, minha irmã. Ô, gente, cadê o superchat, hein? Qualquer quantia, eu vou ter que pegar aqui, ó, um barulho de moto, fazendo randandam aqui e ouvir o tempo inteiro aqui sem reclamar, tá? Esse é o nosso desafio. É, o Elton, Daniel, eu não consigo... como é que é? Eu não suporto o som automotivo, assobio e barulhos contínuos. Ah, eu não gosto. Ele não gosta de assobio, não?
2: Eu parei de gostar também depois que criaram esses grupos de assobio aí, pelo amor de Deus. Vocês não são crentes.
1: Insuportável. Aqui, ó, qual que é essa aqui, ó?
5: Nada eu serei.
1: Ah, deixa eu contar pra vocês isso aqui uma coisa. Vou dar um desafio pra vocês dois, viu? Mas isso aí tem que ter o aval do nosso diretor aqui, o pastor Guilherme Rigonat, tá? Vou conversar com ele. Porque ontem eu brinquei de cantar aqui, e aí o povo falou assim: "Não, Daniel, você canta bem e tal. O que vocês acham de uma sexta-feira? Ao invés da gente fazer a nossa enquete aqui, traz um violão ou um teclado e aí a gente canta ao vivo aqui as músicas que o ouvinte quiser."
6: O povo iludindo o Daniel, hora dessa.
1: Ai, ai, vamos lá, aqui é o Carlos. Daniel, bom dia. Daniel, o barulho que mais me irrita é do mosquito. Nó, véio, é chato mesmo, hein? Você tá vindo pra casa da sua avó, né? Mais ou menos assim? Roberto, não, cada avó tinha pernilongo. Não, mas lá na cada avó o pernilongo carregava a gente, né? Pegava e carregava, tirava a gente da cama. Você ia pra sala, você não sabia nem como você chegou lá. O Roberto, fala Daniel, bom dia, meu irmão abençoado. O barulho que mais me tira do sério, meu irmão, é o barulho de grito, quando alguém chega e grita perto de mim. Eu fico nervoso. Não, gente, é chato mesmo, né, cara? A pessoa vem conversar alto demais, gritar no seu ouvido, é chato também.
6: Minha mãe deve ter raiva.
1: É, minha esposa que eu diga, né?
2: Daniel, posso falar um negócio sobre você aqui?
1: Fala aí, cara.
2: É o seguinte, galera. Quando o Daniel chega aqui na rádio cedinho, eu fico com raiva por causa da alegria dele. Me constrange.
6: Ele, lavação ele de chega roupa aqui,
2: bom dia, galera. Segunda-feira, galera. Segunda-feira ele...
7: Bom dia, bom dia.
2: Aí com os ouvintes assim...
6: É o que
7: bom
6: eu falo,
7: dia, mano. Bom dia, ouvintes,
6: a pessoa que acorda muito feliz, que sempre acorda muito feliz, não é pura. Tem algum problema com essa pessoa, mano. Ela não
1: esse
6: é
1: cara,
6: pura.
1: Esse cara tem problema, não é possível. Né? Oh, e aqui, uma vez eu encontrei com uma ouvinte, né, que não sabia que era eu não, que eu na minha igreja. E ela virou pra mim e falou assim: "Nossa, Daniel, mas você é daquele jeito mesmo da rádio?" Eu falei: "Sou, ué." É o tempo inteiro, ué. Sou, ué. Eu sou desse jeito. Deixa eu ver aqui, ó. A Neuza. "Oi, Daniel, bom dia. Tudo bem? Eu sou a Neuza. Eu sou aqui de Aparecida de Goiânia." Ô, gente, vamos dar um oi pra Aparecida de Goiânia? Vamos? Qual é essa câmera aqui?
2: Pode ser.
1: Vamos lá. Um, dois, três e... Oi! Oi aí pro pessoal de Aparecida de Goiânia. É, Daniel, o barulho que mais me incomoda é o barulho de mastigar de boca aberta e também de mascar chiclete.
6: Rapaz, eu lembrei de uma situação esses dias.
1: Ah.
6: Eu tava tocando na Arena Bueno, né?
1: Aham.
6: Uhum. Aí eu tenho a mania de ficar tocando, mascando chiclete.
1: Nossa.
6: Aí o microfone é tão bom que pegou o over da bateria, eu mastigando lá.
1: Você tá brincando?
6: Não, não saiu na live, mas eu escutei no fone.
1: Você tá brincando? Pegou você mascando chiclete?
6: Ainda bem, tava na passagem de som.
1: Meu Deus do céu. Ô, oh, tá aí, oh, cara, tá aí uma boa enquete pra fazer amanhã. Amanhã eu tô aqui à tarde. Eu vou fazer, hein? Qual foi o perrengue, assim, o maior perrengue que você passou na igreja?
8: Passa. Falar é? Na hora que o pastor fala alguma coisa.
6: Hã? Vários.
1: Cara, eu passei um perrengue aqui. Foi engraçado, velho. É. Foi engraçado. Sabe o que foi? Deixa eu contar o meu rapidinho aqui. Ô, gente, essa não é enquete hoje, não, tá? Mas eu tô só bolando aqui pra amanhã. Cara, eu fui fazer um momento de oferta, né, na minha antiga igreja, fui fazer um momento de oferta lá, fui abrir o culto, tava abrindo o culto, fui fazer um momento de oferta e tal, e eu tinha separado o texto que eu ia usar para o momento de oferta, só que um pouquinho antes, a Poliana, ela tava tirando fotos e filmando lá, né, na igreja e tal, e ela usou o meu celular, e aí ela tirou a passagem bíblica. Ela fechou a passagem sem querer, ela fechou a passagem, e aí me entregou, na hora da oferta, já tava lá prontinho. E eu caçando tal, pois é, irmãos, e tal, tal, tal, tal, tal, tal, tal, tal, tal. É, aí eu falei assim, ó, ó, tá na Bíblia, viu?
6: Aí, aí ele...
1: A passagem tá na Bíblia, viu?
6: Ele lendo lá.
8: Onde está esse versículo?
1: Ó, vamos lá, gente. Ah, fala aí rapidinho,
8: o
1: vai.
8: O meu foi quando o pastor uma vez falou assim, o diabo quer te matar. Aí eu não tava prestando atenção.
6: Você amém.
8: Eu amei.
1: Meu Deus do céu, hein? Tá aí, ó, boa. Você já teve, ó, o senhor foi aquele dia da, foi o dia da bateria.
6: Nossa,
1: foi, foi.
6: Eu falo.
1: Você tava na bateria?
6: Na bateria. Será que o pastor Luiz escuta a rádio?
1: Pois é, ouve aí, ouve. Ouve.
6: Tá, vou me entregar aqui.
1: Ah.
6: Certo, o dia a gente tava tocando na conferência internacional, né? Aí tinha acabado o momento de louvor. Fui no banheiro, tava eu e o baixista, a gente foi lá pro banheiro lá. Aí do nada o pastor Luiz chama a gente pra tocar de novo.
1: Cadê os irmãos?
6: Cadê os músicos aí? Do nada ele cadê solta. Os... Cadê o Davi da bateria? Os irmãos têm que ter prontidão. Falei, vixe,
1: pastor. E você tava no banheiro.
6: Gente correndo.
1: Mas você chegou a ouvir na hora que ele tava falando? Você chegou a ouvir?
6: Não, eu tava... Eu só escutei o pastor Felipe me ligando. Falei, nossa, mano, cadê você? Falei, nossa,
1: velho. Meu Deus do céu.
6: Acabou que meu apelido virou prontidão depois disso.
1: Prontidão, boa. Aqui, ó, a Luciele, a Luciele tá aqui participando com a gente, falando o seguinte, ó, Daniel, bom dia. O barulho que mais me irrita, meu irmão, é gente chupando o dente depois de comer. Nossa. Sabe como é que é? A pessoa fica assim, ó, tentando tirar o pedaço de alguma coisa do dente.
6: Uai, cara,
1: na base
6: aí.
1: Do ar. Entendeu?
6: É porque, tipo, tem gente que já almoça pouco e não tirar o pedaço de carne pra inteirar o resto, complica, né?
1: Aqui, ó, Eudilene. Ó, Daniel, bom dia, meu irmão. Tudo bem? A paz do Senhor. Daniel, são muitos barulhos que me irritam, hein? Mas atualmente... Ah, não, esse aqui não. Isso aqui vai caçar briga comigo e com a seu.
8: O quê?
1: Ela falou que o barulho que mais irrita ela é o barulho dos animes que o esposo fica assistindo em casa. Não, Eudilene, anime é legal, cara. Pô, falar nisso, eu preciso terminar o Attack on Titan, cara. Não, cara, é top, velho. Attack on Titan é bom, cara. É. Vamos a última aqui pra gente finalizar. E não teve o superchat, hein, cara? Não teve, então não vou ter que pagar o desafio. Oba! Não vou ter que pagar, não vou ter que pagar. Aqui, ó, a Ivanete. Daniel, respondendo a enquete de hoje. Olha, eu vou te falar, Daniel, tem muitos barulhos que me irritam, viu? Mas é o que me irrita de verdade, o que mais me irrita é de gente mastigando com a boca aberta, batendo colher no prato. Nossa, isso aqui é chato, hein? E barulho de chinelo também, né?
6: Arrastando.
1: Plá, plá, plá, arrastando. Nossa, é verdade. Gente, também. Obrigado, tá? Todo mundo que acompanhou aí através do YouTube. Valeu, Shire. Valeu, Manetinho.
6: Valeu,
1: obrigado.
6: Nós.
1: Dá um abraço pra vocês aí. Eu vou aqui pra um rápido intervalo comercial, mas é rápido, rápido, rápido. Já eu tô de volta. E aí eu vou fazer as participações por áudio, tá? Agora a gente fez aqui por texto e agora eu vou estar aqui, ó, priorizando os áudios que vocês estão mandando. Então a enquete de hoje é a seguinte. Ontem foi o dia do silêncio. Hoje eu quero saber qual é o barulho que mais te irrita. Responde aí.

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Gente, eu tô dando uma olhada aqui nas participações, né, da nossa enquete de hoje. E tem participação, gente. Mas tem participação. Muita gente participando aqui pelo nosso WhatsApp, tá? Mas eu quero a sua participação também. Eu só tô dizendo isso pra que você tenha um pouquinho de paciência, tá? Comigo. Porque uma hora eu chego em você, viu? Tem gente que fica assim, ó, Daniel, você não me respondeu. Você ainda não passou a minha participação. Então calma, tá? Vai chegar em você. Porque tem muita participação aqui nessa sexta-feira, tá? A nossa enquete também tá muito legal, né? Você que não tá sabendo, ó, é o seguinte, ontem foi o dia do silêncio, então tô pegando carona no dia

0: Responde Alto Silêncio pra poder perguntar pra você qual é o barulho que você mais fica irritado quando você ouve, hein? Responde pra mim aqui, deixa eu agora pegar aqui áudios, né, que eu fiz vários textos, então vou pegar áudios agora, ó. A Elisângela, alô Elisângela, bom dia!
1: Bom dia, Daniel. Graça e paz.
0: Graça e paz, minha irmã.
1: Tudo bem com vocês?
0: Tudo bem.
1: Desejo um ótimo dia.
0: Pra você também.
1: Dois barulhos que me irritam, que me tiram muito sério. É escapamento de moto. Eu acho que é uma coisa que realmente incomoda bastante.
0: Né? 90% das pessoas.
1: Principalmente a gente que às vezes tem filho pequeno. Sempre tem um que tá dando um nananana no meio da rua.
0: Ah, não.
1: Dando aquele tiro.
0: É difícil demais.
1: E gente comendo de boca aberta perto de mim. Nossa, eu acho que isso me irrita mais do que o escapamento.
0: Sério?
1: Me enlouquece escutar a pessoa mastigando.
0: Ai, ai, que bom.
1: São dois barulhos que realmente me irritam muito. Quero mandar um abraço aí para o Douglas, meu esposo, que hoje está completando mais um ano de vida. Gostaria de pedir aquele louvor, bênção de Deus, do Gabriel Guedes, e desejar a ele um feliz aniversário.
0: Oi, minha irmã, eu tava procurando quem tinha me pedido essa música aqui, então foi você, né? Então, peraí, deixa eu pegar aqui e já colocar ela pra tocar a próxima aqui, tá? Já, já, eu já vou tocar aqui na programação pra você, tá, ô Elisângela? Pode ficar ligadinha aí, ó. Ô, gente, eu vou fazer um negócio aqui, não tava programado essa sexta-feira, não, mas essa sexta-feira tá abençoada demais, não tá? Você tá sendo abençoado aí? Deus tá falando com você, né? A alegria do Senhor tá tomando conta aí do seu coração. Eu vou fazer um negócio aqui, ó. 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O Igor também tá participando com a gente aqui, ó. Alô, Igor! Bom dia!
2: Oi, Daniel, bom dia. Graça e paz, meu irmão.
0: Graça e paz, meu irmão, tudo bem?
2: Daniel, o que me irrita muito, né? É o barulho do despertador. Eu acho que não importa o horário. Mas é o despertador. Sendo assim, né? Lá em casa a gente tem a Alexa. Aí a gente tirou o despertador e colocamos a Alexa pra tocar um louvor no mesmo horário.
0: Ô, irmão,
2: então
0: mas peraí.
2: Acorda até melhor lá em casa.
0: Oi, irmão,
2: é esse. E eu quero concorrer à pizza, Daniel.
0: Oi, irmão, mas deixa eu te contar um negócio aí. Aí você arrumou um problema pra você, ué. Ué, se tocar um louvor, pelo menos comigo, né? Se tocar um louvor como despertador, eu continuo dormindo. Eu vou achar maravilhoso. Ai, ai, vamos lá. Quem mais tá aqui com a gente, ó? A Elia. Alô, Elia, bom dia.
3: Graça e paz, Daniel.
0: Graça e paz, minha irmã.
3: É, eu tô brinquete aí. O que me irrita é esses escapamentos de moto. Quando a gente tá fazendo caminhada, tem hora que você tem que colocar o dedo dentro do ouvido pra manter um pouco o barulho. Eu acho assim que teria que acabar com isso. E eu quero concorrer à pizza. Meu nome é Elia Aparecida.
0: Ô, gente, eu queria sinceramente saber. Eu queria um dia encontrar com um irmão abençoado que tem essas motos barulhentas e eu conversar com ele, sabe? Eu pergunto pra ele, irmão, assim, sinceramente, você acha bonito? Você acha que é legal? Você acha top? Assim, do fundo do coração, responda pra mim aí. Ele falou despertador, lembrei aqui do meu, ó. Deixa eu ver se faz aqui o barulho. Nossa, meu Deus do céu, isso aqui... Meu Deus, quanto toca esse negócio aqui? Nossa, dá vontade de tacar na parede, né? Mas a gente precisa acordar, né? O Léo também tá participando aqui, o Leonardo. Alô, Léo, bom dia!
4: Fala, Daniel Fernandes. Bom dia pra todo mundo aí da rádio. Cara, um barulho que me incomoda. É barulho desunido de muriçoca. Ou de qualquer mosquito em si.
0: Fica, muriçoca, acho que é pernilongo,
4: sentado,
0: né?
4: Tá sentado em algum lugar, fica aquele... Aquilo ali me incomoda bastante. Eu vou ganhar essa pizza hoje da pizza da Brasa, que é coisa boa.
0: Boa, Léo. Obrigado pela participação, viu, meu irmão? Ó, gente, mata uma curiosidade pra mim aqui. O que é muriçoca? Muriçoca é pernilongo? Porque a gente conhece lá em Minas como pernilongo. Acho que muriçoca é a mesma coisa de pernilongo, né? Ó, são 10 horas e 36 minutinhos. Deixa eu tocar aqui o Gabriel Guedes, que a irmã tinha pedido aqui, ó, com a Nívia. A bênção!

0: Quero que a sua sexta-feira, que o seu fim de semana, que a sua vida seja uma bênção do Senhor. E onde quer que você esteja, olha só, hein? Deixa eu profetizar sobre a sua vida. Abre a sua mão onde quer que você esteja. Se estiver no volante, não tira a mão, não. Só recebe aí, viu? Ó, eu quero que você seja abençoado e que você seja um canal de bênção na vida das pessoas, tá? Em nome de Jesus, tá? E não é só, quando a gente fala em bênção, geralmente as pessoas falam assim, ah, então vou receber dinheiro, né? Não, gente. Bênção não é só dinheiro, não. Não se trata só de dinheiro, não, tá? Que Deus te dê mais sabedoria, que te dê mais amor, mais capacidade de perdão, que Deus te dê inteligência, sabedoria. Já imaginou você sendo uma pessoa convertendo ali o coração de várias outras pessoas ao Senhor Jesus Cristo? Você quer bênção maior do que isso? Gente, eu não existem riquezas nessa vida que paguem o fato de eu estar pregando o evangelho para as pessoas e vendo ali as pessoas sendo libertas, sendo transformadas. Ah, gente, esse é o meu sonho, né? Pregar para as multidões. E aí, Senhor, me dê Goiânia, em nome de Jesus. Eu sou ousado, hein, gente? Eu sou ousado. Me dê Goiânia, me dê o Brasil, Senhor, em nome de Jesus. Deixa eu pregar o evangelho nesse Brasilzão aqui, meu pai. Eu quero, hein? Você quer também? Então receba aí, ó, em nome de Jesus, hein? 10h44, gente, você que ainda não teve a oportunidade de participar da nossa enquete, participa aí, tá? 99997-2005. Ontem, gente, foi o dia do silêncio. Então, pegando carona no dia do silêncio, hoje eu quero saber qual é o tipo de barulho que mais te irrita. 99997-2005. Enquanto você vai pensando na resposta aí, deixa eu chamar na programação meu amigo Ronan da Ronan Ambientes Planejados. 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
0: 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São 10h48. Para que a música não para, agora vamos de louvor internacional.

0: Rádio Vinha, tá aí a novidade do Brandon Link, The Alphor, aqui na programação. Gabriel Guedes com Nívia Soares também passou por aqui com a benção, e ainda Get Worship, Um Novo Dia, os melhores louvores do Brasil. 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Será que você faz? 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Então, ó, ajuda a gente a propagar aí o Evangelho de Cristo pra todas as pessoas, tá? Deixa eu passar, gente, eu tenho mais áudios pra poder passar aqui agora, mais participações, mas teve um áudio aqui que eu gostei muito, né? Porque eu fiz agora há pouco aqui uma oração, né? Profetizei sobre a vida dos ouvintes, né? E a Ronaib, ela tava lá ouvindo, ela recebeu, hein? Ela recebeu. Amém, viu, Ronaib? Amém. Eu espero que tudo se cumpra na sua vida segundo a sua fé, tá, minha irmã? E aí ela respondeu a enquete também. Eu vou começar com ela. Ronaib, bom dia!
1: Ô, Daniel, graça e paz.
0: Graça e paz, minha irmã.
1: Meu querido. Muito bom ver sua alegria contagiante, viu? Até me ajudou aqui a limpar meu carro.
0: Olha que legal.
1: Tô dando um grau nele pra mim trabalhar. Muito obrigada pela oração, recebi. Você é um cara muito de Deus. Eu gosto muito da sua energia.
0: Amém.
1: E olha só, o que mais me irrita, meu Deus do céu, tem dois barulhos. As motos acelerando, passando rápido perto de mim no trânsito. E acelerando demais. E assim, chega, dói o ouvido, né? Porque eu já dirijo o dia todo, é muito barulho. E também os pernilongos. Meu Deus do céu. Ai, os pernilongos.
0: Ô, Marinha.
1: Então, tá, fica na paz, ó, meu dog aí também.
0: Ah, Gracinha, como é que é o nome do cachorrinho? É um caramelo, ó, Gracinha. Ela mandou o vídeo, tá, gente? Vocês ouviram o áudio aqui pela rádio, mas ela me mandou o vídeo, por isso que eu tô vendo aqui o cachorro dela. Lá no Maranhão, vocês chamam pernilongo de muriçoca, né? É muriçoca, né? É porque a ouvinte falou aqui, ó, eu não aguento o barulho de muriçoca. Eu falei assim, o que é muriçoca, meu Deus do céu? O que é isso? É porque lá em Minas a gente conhece como pernilongo. Vamos lá, Alice também tá participando com a gente aqui, ó. Alô, Alice, bom dia.
2: Bom dia, Daniel, graça e paz.
0: Graça e paz, minha irmã.
2: Daniel, o que mais me irrita é televisão alta.
0: Nossa, televisão
2: Nossa,
0: alta também é chata,
2: hein? Nossa, me deixa irritadíssima.
0: Nossa, Deus.
2: Fica com Deus, Daniel. Um dia abençoado aí.
0: Amém, minha irmã, pra você também. A Los Angeles. Alô, Los Angeles, bom dia.
3: Graça e paz, irmã
0: Graça
3: Daniel.
0: E paz, minha irmã.
3: O meu nome é Los Angeles Alves. O barulho que mais me incomoda é aquele que você falou.
0: Da moto?
3: É aquele barulho de moto.
0: Aquilo é terrível.
3: Aqui na minha rua tem uns que passam 4 horas da manhã. Pelo amor de Deus.
0: Não,
3: só
0: o povo
3: Deus
0: é sem noção, viu?
3: O barulho insuportável. Eu posso estar onde for, porque eu vejo aqueles barulhos daquelas motos acelerando. Eu coloco as minhas duas mãos no ouvido, eu falo um pouco, me enlouquecer.
0: Los Angeles, eu te entendo, Los Angeles, é muito chato. E é igual eu falei, eu queria conversar com quem fez isso aí na moto, pra poder saber se de fato ele acha legal, porque não é legal, cara. Vamos a última aqui pra gente tocar a próxima música do Israel Salazar, o Torquato. Alô, Torquato, bom dia!
4: Olá, Daniel, a graça e a paz de Cristo.
0: Graça e paz, meu irmão, tudo bem?
4: Aqui é o Torquato.
0: E aí?
4: Tamo junto aí nessa sexta-feira abençoada. Com esse povo abençoado aí, ouvinte da Vinha FM, com os colaboradores, todos aí, uma semana abençoada. Olha, o barulho que me incomoda bastante são dois. Na verdade, surgiu um terceiro agora. Qual ouvinte aí falou? São dois. Um é aquele metal clássico arranhando, né? Que lá vai até a alma da gente. O segundo é o pessoal mastigando, aquele negócio.
0: Nossa.
4: Nunca mastigação com suporte é a minha de comer uma pizza que eu vou ganhar aí. E o terceiro que surgiu agora foi o irmão que falou.
0: Boa, Torquato.
4: O pessoal disse que é música, mas pra mim é barulho, que é o funk, velho. O funk não é música.
0: Ah, não dá, não, cara. Não dá,
4: que é
0: não
4: música,
0: dá.
4: É barulho.
0: Não dá,
4: Tamo
0: não dá.
4: Junto aí, um abraço a todos.
0: Valeu, Torquato. Obrigado pela participação. E agora tem mais músicas, hein? Mais louvores, ó. Israel Salazar.

0: The Alphor. Cara, essa música é maravilhosa, hein? Linda, linda, linda. Saiu aí essa semana e a gente já tá tocando aqui pra você curtir na programação da Rádio Vinha. São 11 em ponto. Gente, deixa eu primeiro aqui, ó, antes de qualquer coisa, mandar um abraço aqui pro Gilmar, tá lá em São Paulo, ouvindo a nossa programação pela internet, né, Gilmar? Aí ele me mandou uma mensagem aqui, falou o seguinte: ô, Dani, manda pra mim um abraço pra minha mamãe, a Dona Maria. Ela tá ouvindo você sempre, Daniel. Leva uma palavra pra ela que hoje ela não tá bem, não. Ô, Dona Maria, eu vou tirar até aqui a nossa trilha. Dona Maria, olha só, em nome de Jesus, que o Senhor possa alegrar seu coração nessa manhã, possa trazer a esperança e fé pra senhora, que a senhora possa me ouvir. Não tem como ficar triste me ouvindo, não tem graça, tem jeito, não tem?
1: Não, não tem.
0: Já, já vou bater um papo com a Grazi, tá? É porque de vez em quando eu faço umas participações assim meio que espontâneas, viu, Grazi? Você fica esperto.
1: Nossa senhora.
0: Vamos lá. Aqui, ó. Ô, Dona Maria, não fica triste não, viu? Vai me ouvindo aí que o seu coração vai se alegrar. Mas aqui, ó, beijão pra senhora. Que Deus te abençoe. Muito obrigado pela senhora estar aqui com a gente nessa manhã, tá bom? Ô, gente, mais cedo, Grazi, deixa eu te dar um bom dia primeiro. Bom dia, Grazi!
1: Bom dia, Daniel! Bom dia, ouvintes da rádio.
0: A gente tá com uma enquete aqui. Que é a seguinte: ontem foi o Dia Mundial do Silêncio.
1: Sei.
0: E hoje, eu pegando carona nisso, fiz uma enquete. Falei assim, ó: qual que é o tipo de barulho que mais te irrita, né?
1: Sim.
0: Antes de você dar sua resposta, deixa eu te contar. Eu falei aquelas motos que ficam... Aí dá uns tiros também, não sei se você já viu. Pá, pá, pá, já viu? Dá aqueles tiros, então. Pois é. Aí eu falei assim, gente, como é que os caras fazem aquilo?
1: Não.
0: Alguém tem que me explicar como é que os caras fazem aquilo, tá? Eu tô querendo fazer não, gente. Mas é curiosidade. Aí você acredita que o ouvinte mandou aqui? Vamos ouvir? O ouvinte aqui, ó, o Rafael, é Rafael? Rafael, ele mandou aqui falando como é que os caras fazem. Vamos ouvir aqui, ó.
2: Fala, Daniel, Gaspaz. Você perguntando aí como é que esse povo faz aí pra... barulho da moto. Eles tiram o miolo da saída de escape. Aí a moto fica com o barulho mais alto. E pra dar aqueles tatas, tiro, né? Eles pegam aí, eleva a aceleração da moto, o alto giro da moto, e fica desligando e ligando a chave. Aí ela pega, fica dando esse estralo, tá bom?
0: Ô, Rafa, agora você me explicando aqui. Agora eu entendi. Eu sabia, eu já tinha ouvido falar que eles tiravam o miolo da moto. Mas eu não entendo nada, não sei, né? Não entendo nada. É, mas então, realmente, eles tiram o miolo ali do escapamento e ali é o que eles chamam de corta-giro, né? Que desliga a moto e liga de uma vez. Rapaz, sabe, você vê, pode ser que até estrague a moto o cara fazendo isso.
1: Daniel, o Rafa falou com tantos detalhes. Você será viu? Que ele não fez isso já, não?
0: Ô, Rafa, é o seguinte, se você fez isso ou se você faz, você passa na rádio, vim aqui na T3 com a T7 em frente à videira, que eu vou orar pela sua vida, viu, meu irmão?
1: Você pode parar com isso, Rafa.
0: Para com isso. Mas vamos lá, Graça, falar de coisa boa.
1: Vamos.
0: Só que é coisa boa, mas tá acabando, hein?
1: Sim.
0: Porque é a semana das mães de Black Friday, não é
1: Sim.
0: isso? Na Nápoles. Mas tá acabando, hoje é sexta-feira.
1: Exatamente. Nós até estamos falando que é a Black das Mamães.
0: Isso.
1: Por que é a Black das Mamães? Porque nós simplesmente pegamos todas as promoções de Black Friday e colocamos nesse mês de maio, que é tão especial. E como eu falei aqui, Daniel, pra mim, pessoalmente, depois do Natal, a época mais importante que tem são as mamães.
0: Dia das Mães, né? Verdade.
1: Fala sério. E nada mais justo do que a gente pegar todas as promoções de final do ano e colocar pras mamãezinhas se cuidarem. Porque, afinal de contas, nós merecemos, Daniel.
0: Curiosidade.
1: Ah.
0: Daquelas pessoas que já procuraram durante a semana os procedimentos lá, qual que tá mais bombando?
1: Então, sempre, né, unânime, são, assim, os procedimentos que deixam você mais bonito
0: uhum.
1: de forma natural.
0: Sim, sim.
1: Porque o que eu mais escuto é o que, olha, eu quero mudar, quero melhorar minha autoestima, minha pele, mas não me deixa diferente, não. Porque Deus me fez assim e eu quero ficar assim.
0: Boa, boa.
1: E a minha identidade tem que ser preservada até o final. Aí eu, claro, né, não é à toa, gente, que o ano passado eu fui a clínica que mais comprou produtos de estética, principalmente os bioestimuladores de colágeno do estado de Goiás. Porque eu quero, claro, com certeza, tratar a pele antes. A gente precisa o quê? Estimular colágeno, tirar o quê? Esses efeitos de queda, né? Que é o derretimento da face. Nós temos que melhorar isso primeiro. Flacidez em área dos olhos é muito procurado. Por quê? Principalmente as mulheres, quando vai fazer aquela maquiagem pro casamento, pra formatura do filho, quando vai fazer aquela maquiagem que é mais pesada, fica muito evidente o quê? As rugas em torno dos olhos. Uhum. Aquilo ali é uma dor. É uma dor pessoal de toda mulher, principalmente quando passa ali dos 40 anos, é assim, é quase como obrigação você tratar a pele primeiro. Daniel, uma coisa assim que as pessoas às vezes não têm consciência, que acontece muito, que muitas mulheres ficam muito refém só do Botox, o tempo inteiro só fazendo Botox. Gente, Botox não é tratamento. Chega um ponto que o resultado fica um resultado pobre, que você não vê tanto efeito. Por quê? Porque não tratou a pele junto com o Botox. O Botox é o quê? Ele faz o quê? Ele trava o músculo. Só que a sua pele continua envelhecendo. Então, chega um ponto que o seu músculo, beleza, ele trava por causa do Botox, né? Ele relaxa em termos mais científicos. Só que a sua pele continua envelhecendo. Uhum. Então, é fundamental que você continue fazendo os tratamentos de rejuvenescimento, de banco de colágeno, para que o Botox fique um resultado mais rico durante muitos e muitos anos.
0: Então, na verdade, Grazi, é melhor fazer esses outros procedimentos antes de fazer o Botox, senão já pegar e já fazer o Botox de cara.
1: Não, o Botox é o último da minha lista, na verdade. Uh-huh. Então, primeiro eu quero rejuvenescer o seu olhar, trazer mais jovialidade nos seus lábios, no seu rosto, nos seus olhos, no seu pescoço. Depois que a gente traz essa firmeza, aí a gente vem com a cerejinha do bolo. Aí vem com o Botox, aí vem com os preenchimentos nos pontos de sustentação, que com o tempo você vai perdendo também. Uh-huh. Então, há todo um cronograma. Por isso que a avaliação é muito importante, ela é extremamente individual, porque cada pessoa tem uma necessidade e um programa certo para cada pessoa.
0: Boa! 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
0: 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Peraí, não vai embora, não. Peraí que deixa eu ver aqui, cadê o ouvinte aqui? O Rafa. O Rafa respondeu. Vamos saber aqui se o Rafa faz o negócio aqui, ó. Pera aí, deixa eu cortar aqui, ó. Vamos ouvir.
2: Daniel, vou mentir pra você não. Eu já fiz muito, mas quando eu era bem jovem e quando eu não tinha Jesus na minha vida, viu?
0: Aí, ó, tá vendo? Aí, ó,
1: eu
0: tá vendo?
1: Eu sabia!
0: E o importante é o seguinte, quando eu não tinha Jesus na minha vida.
1: Pronto!
0: Tchau, Grazi.
1: Agora você vai pro céu.
0: Amém! Gente, eu preciso ir aqui pra um rápido intervalo comercial, mas assim, é coisa rápida, tá? Já, eu tô de volta, a gente vai ter aqui mais participações. Ah, cara, eu queria que você ligasse, hein? Será que você consegue ligar? Será que... Ok, ó, deixa eu pegar o número de telefone aqui, tá? Gente, não é no WhatsApp da rádio, tá? Não adianta ligar no WhatsApp da rádio, não. O número pra você ligar, pra falar ao vivo comigo aqui, não é o WhatsApp da rádio, tá? É... Aqui, ó, presta atenção. 99906-9567. É nesse que você vai ligar aqui agora, tá? Ó, 99906-9567. Você respondeu ao vivo comigo aqui, ó, através de ligação. Você vai ligar, tá? Nesse número, pra gente poder bater um papo ao vivo aqui. Eu vou pro intervalo, já tô de volta.

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9: Uma coisa importante, irmãs. Ter fé não é ficar parado esperando tudo acontecer de braços cruzados, não, hein?
10: Exatamente, Márcia. Fé não é desculpa para omissão. Fé é convicção que te motiva. A gente precisa estar em movimento.
9: Misericórdia, é verdade. Porém, tem gente dizendo que confia em Deus, mas não organiza, não decide, não age, não se posiciona, sabe? Fica ali parado, esperando.
10: Não, Márcia, e o pior não é isso. O pior é quando a gente ora por mudança, mas continua vivendo do mesmo jeito. A fé verdadeira faz preparar terreno, alinhar postura, ajustar a rota, faz de fato a gente se mexer e mudar.
9: Irmãs, e no empreendedorismo, isso é muito claro. Não adianta pedir prosperidade e continuar negligenciando o básico, sabe? Aquilo que a gente precisa fazer no dia a dia mesmo. E aí fica a reflexão. A sua fé tem gerado esse movimento ou virou, sabe, um discurso bonito pra adiar as decisões? Tipo assim, tô esperando em Deus, sabe, Michelle? Pessoa, o ano passado tô esperando em Deus. 2 anos atrás tô esperando em Deus. Tô esperando em Deus.
10: E não se mexe, né, Márcia?
9: Exato.
10: E, gente, irmãs, vou falar uma coisa, porque quem crê de verdade não fica paralisado. Se posiciona, caminha e confia em Deus, porque ele vai sustentar o processo, mas a gente tem que se movimentar.
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3: Opa, muito bem, a gente já tá de volta aqui na programação da Rádio Vinha. São 11 horas 16 minutinhos. Lembrando, gente, ó, daqui a pouquinho, por volta do meio-dia, a gente vai estar fazendo sorteio aqui de uma pizza grande lá do Pizza na Brasa. Gente, já imaginou hoje, sexta-feira, inicinho do mês, você ganhando aqui uma pizza grande lá do Pizza na Brasa pra poder saborear com a sua família em casa? Bom demais, né? Então, ó, pra você concorrer, basta você deixar seu nome completo aqui e responder a nossa enquete de hoje, hein? Eu tô perguntando pra você o seguinte: qual é o barulho que mais te irrita, hein? 11:17, eu tinha pedido aqui o pessoal pra poder ligar, né? Eu já tô aqui com uma ligação, então você que tá tentando ligar pra cá, não dá mais, tá? Eu tô aqui com a Luísa no... aqui, ó, no ar. Alô, Luísa, bom dia!
4: Oi, bom dia, Daniel, tudo bem?
3: Tudo bem, graças a Deus. Minha irmã, você tá falando da onde? Onde é que você tá?
4: Eu tô no residencial Itaipu.
3: E você tá em casa, Luísa?
4: Tô em casa, trabalho em casa.
3: Boa! Ô, Luísa, me conta aqui, ó, tô curioso pra saber qual é o tipo de barulho que mais te irrita, minha irmã.
4: É, Daniel, não tem outro não, viu? Eu acho que o barulho que irrita a maioria das pessoas são o barulho da moto, né? O dan-dan-dan.
3: Você sabia que mais cedo aqui, eu e o Manete, a gente tava conversando, e pra poder achar no YouTube o barulho da moto que faz isso, a gente teve que colocar randandam. Mas ficou característico, não ficou, minha irmã?
4: Ficou sim.
3: Então, tem vários barulhos, eu até citei aqui, ô Luísa, um pouco mais cedo, eu falei assim, gente, tem vários barulhos, né? Você quer ver um outro barulho também que me irrita? Eu não sei se irrita você também, Luísa, mas é o barulho do aspirador de pó. Meu Deus do céu. Lá em casa, na hora que eu ligo o aspirador de pó, apesar de ser uma bênção, né? Eu não tô reclamando não, senhor. Foi uma bênção. Eu acredito até que se o cara que criou o aspirador de pó ainda não conheceu Jesus, que ele conheça, porque foi um abençoado, viu?
4: É verdade.
3: Mas na hora que liga aquele barulho, parece uma turbina de avião, Luísa.
4: É verdade. É muito ruim ouvir o barulho do
3: aspirador, né? Pois é, tem algum outro assim, outro barulho que também te irrita, além da moto?
4: Tava ouvindo você falar aqui, Daniel, sobre o pernilongo, né?
3: Uhum.
4: Muita gente faz, aqui em Goiânia nós usamos o termo muito de muriçoca, né? Mas o certo realmente é o pernilongo.
3: Pois é, na hora que um ouvinte, você tava ouvindo na hora que o ouvinte falou aqui muriçoca?
4: Sim.
3: Eu falei assim, meu Deus do céu, o que é todo muriçoca?
4: Pois é, a muriçoca pra nós aqui é o pernilongo, viu?
3: Pernilongo. Aí eu tava dando uma olhada aqui na internet, o pessoal usa muito o termo muriçoca pra... Você já viu um pernilongo que ele é grandão, ele é maior, não é daquele pequenininho, não. Eu tava vendo na internet aqui que o termo muriçoca, ele é usado mais pra aquele que é grandão. E o pequenininho realmente é com pernilongo. Mas nós, brasileiros, a gente usa pra tudo.
4: Exatamente.
3: A gente não tá nem, não. É igual, por exemplo, aqui, eu não sei se vocês conhecem. Como é que vocês chamam mandioca aqui? É mandioca também?
4: Aqui é mandioca.
3: Mandioca, né? Tem alguns lugares que é macaxeira, não é isso?
4: Exatamente, mais pro lado do Nordeste, né?
3: Ah, é macaxeira. Ô Luísa, agora vem cá, só pra gente fechar aqui, você me falou que seu filho de vez em quando dá uns tiros aí na moto, né? Pá, pá, pá, pá, né?
4: Sim, é verdade, ele gosta, é um jovem, né?
3: Uhum.
4: É um jovem que gosta muito de fazer o barulho da moto. A vizinhança aqui, já quando ele vai chegando, já conhece.
3: Meu Deus, como é que é o nome dele?
4: Jean Lucas.
3: Ô Jean, que Deus te abençoe, meu irmão, tá? Sua mãe é muito simpática. Eu quero aí, ó, dizer que o Senhor há de abençoar a sua vida, viu, Luísa? E a vida aí,
4: amém,
3: do seu filho. Mas marca aí um dia um churrasco, ô Luísa, me chama, que eu vou conversar com seu filho, viu?
4: Tá certo.
3: Ô Luísa, obrigado pela sua participação, você é muito simpática, que Deus te abençoe, que você possa ter um fim de semana maravilhoso, você e sua família, viu, Luísa?
4: Amém, Daniel, eu gostaria de deixar um abraço, pode ser?
3: Agora, vai lá.
4: Eu gostaria de deixar um abraço para minha pastora Jocasta, pastor Antônio, que é aqui do Garavelo,
3: uhum,
4: pastora Querusa Radamés, E também para minha discipuladora maravilhosa, Flávia Maria.
3: Oh, que legal, hein? Pastor Radamés, que vez ou outra ele tá aqui dentro do estúdio aqui, a gente bate um papo, é muito legal, hein? Valeu, obrigado pela participação, viu, minha irmã?
4: Amém, obrigada.
3: Deus abençoe. 11h21, daqui a pouquinho eu volto aqui com as participações do nosso WhatsApp, mas vamos lá, hein? Chegando agora aqui o som da Juliane Souza.

0: Beleza? Quem é esse? Aqui na programação da Rádio Vinha. 11 horas 25 minutinhos. Deixa eu chamar agora aqui, ó, meu amigo Portinari da JP Clean. Portinari, bom dia!
1: Bom dia, Daniel. Bom dia pra todos os ouvintes aí ligadinhos nessa rádio maravilhosa. Boa sexta-feira pra todos, Daniel.
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0: Aqui, eu achei interessante a mensagem que eu acabei... É bacana demais, que enquanto vocês vão falando, eu vou prestando atenção nas mensagens que vão chegando aqui dos nossos ouvintes. E a Camila, ela falou o seguinte, ô Daniel, eu quero presentear a minha mamãe com a limpeza do nosso sofá. Por quê? Porque ela sempre tá tentando dar manutenção no sofá, mas já chega um ponto que a gente não consegue mais limpar. Eu já vou entrar em contato aí com o pessoal da JP Clean. 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
1: Valeu, Pontinari. São 11h29. Deixa eu tocar aqui, ó. Música nova do Morada Livre.

0: Tarde, música nova do Morada. Livre, mais uma que você ouve primeiro aqui na programação da Vinha. 11:32 e agora tem um clássico da Vinha pra você.
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0: clássico da Vinha, Meu Mestre. A nova do Morada também passou por aqui. É Livre, tá vendo? A gente toca as novinhas, mas toca as velhinhas também, hein? Pra gente relembrar aqui, né, os grandes clássicos do passado. 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Olha, são 11:37. Vamos lá pro nosso WhatsApp que tá bombado aqui, ó. Várias participações e já eu tenho uma pizza aqui pra liberar lá da Pizza na Brasa, né? Pra você que tá participando, tá respondendo a nossa enquete, tá? Eu tô perguntando pra você o seguinte: qual é o tipo de barulho que mais te irrita? Faz você perder a bênção, hein? Deixa eu ver aqui, ó. Vamos pegar mais participações aqui. A Vanesca. Alô, Vanesca, bom dia!
1: Olá, meu nome é Vanesca. Olha, vários barulhos me irritam. Mas buzinar pra mim no trânsito, principalmente se for aquelas buzinas estrondantes, sério. Ai, ai. Faz até esquecer que eu sou serva de Deus.

0: me deixa muito, muito irada. É algo que eu tenho que vigiar na minha vida.
1: Amém, Vanessa.
0: E também barulho de latido de cachorro. E olha que eu tenho 4 cachorros e amo cachorro, mas o latido do cachorro me irrita também muito.
1: Ô Vanessa, eu vou te falar, viu? Em termos de buzina no trânsito, se você for pra Minas Gerais, então, especialmente na minha cidadezinha lá, a Divinópolis, menina, eu vou te contar um negócio, aí você vai passar raiva, viu? Porque em comparação, a Minas Gerais, Goiânia, é top das galáxias. Aqui o povo quase não buzina. Lá, minha filha, lá assim, ó, deu... O sinal abriu, deu, sei lá... 400 milésimos lá de nem um segundo, o povo já tá buzinando. Pra você poder ir. O Dimarães, alô Dimarães, bom dia.
2: Um abraço, Daniel, graças a Deus. Como é que tá, irmão? Que
1: beleza?
2: Que fala,
1: e aí, Dimarães?
2: Como é que estão as coisas?
1: Beleza.
2: Mas, rapaz, barulhinho que incomoda demais. É um povo alienado, um povo que sofre demais nessa Goiânia, rapaz. Você vai nos eventos, você vai.
1: Posso me falar de time de futebol? Quer ver?
2: No aniversário, na confraternização. Sempre tem uns doentes lá que começam a falar: Vila! Vila! Vila! Ô, povo que sofre, meu Deus do céu. Deus que olha. Abraço, irmão.
1: Ô, Dimarães, eu não sei se é Goiás, não, meu irmão. Mas o Goiás também tá sofrendo, hein? Vamos lá, aqui, ó. É a Ana Lúcia. Alô, Ana, bom dia.
3: Oi, Daniel. Bom dia. Tudo bem? Bom
1: tudo
3: dia, irmão.
1: Tudo bem, minha irmã.
3: Olha, Daniel, um barulho que me irrita demais é pessoas mastigando com a boca aberta. Nossa. Me irrita muito, muito, muito. E barulho de som alto de vizinho que ouve músicas mundanas, sabe? Igual, de vez em quando, tem uns vizinhos abençoados por aqui que ouve umas músicas que só Jesus na causa. É umas letras, ainda mais a gente que tem criança, adolescente, né? Que a gente tenta ensinar o bom caminho, né? Que Jesus... ensina, aí vem umas músicas dessas e distorce tudo, e é umas músicas que gruda na cabeça, e misericórdia.
1: É verdade.
3: É isso, é dois barulhos verdade. Assim que eu não suporto, sabe? Mas, amém, né? Fazer o que é orar. E graças a Deus, já teve muitas situações assim que a gente passou aqui em casa e que a gente orou, e que graças a Deus os mesmos vizinhos nunca mais, sabe? Ouviram. Mudou totalmente o estilo, as letras de música. Então é isso, né? Às vezes a gente tá na aprovação do barulho, mas muitas das vezes também, de repente, é pra gente orar, né? Por aquela pessoa.
1: Ana!
3: E é isso, bom dia pra vocês, Deus abençoe todo mundo aí.
1: Bom dia, minha irmã, e você falou algo preciosíssimo aí na sua participação, hein? Ora por eles aí, ó, ora pro Senhor ganhar o coração desse povo aí que tá ouvindo música mundana, hein? Vamos lá tocar mais músicas, gente? Aumenta o volume aí. Esse louvor é lindo, mas é lindo. É internacional, Cici Winans, We Pray.

0: se tem um louvor internacional que atualmente dá vontade de colocar no repeat e ouvir mais uma vez e ouvir de novo, é essa daí. Meu Deus do céu, eu até procurei aqui a tradução para trazer pelo menos o refrão ali, o que ela tá falando no refrão, We Pray, mas não deu, né? É uma música bem recente, bem nova, saiu essa semana, se eu não tô enganado, lá nos Estados Unidos, e aí a gente tá trazendo para você conferir, mas eu ainda vou conseguir a tradução dela aqui, ó. Vou lá no Gemini daqui a pouquinho. 11h45, olha, deixa eu dar um recadinho aqui pra você que tá me ouvindo nessa manhã e tá querendo emagrecer, não só pra ficar aí, ó, né, mais bonito, mais bonita, né, mas é questão de saúde também. E, aliás, você já até tentou algumas coisas, né, já usou, né, por exemplo, caneta, né, emagrecedora, aquela coisa toda, mas não tem conseguido aí o resultado que você quer e que você precisa. Muitas vezes a pessoa, ela precisa emagrecer, ela tem ali alguma comorbidade e ela precisa realmente estar ali, não pode estar acima do peso, né? O índice de massa corporal dela precisa estar bem inferior ao que ela está hoje. E aí acontece o quê, né? Você tenta e não consegue emagrecer e acaba se frustrando, tá? Mas eu tenho uma boa notícia para você, tá certo? Que bom que você está nos ouvindo aqui. 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
0: 11h51, daqui a pouquinho já tem o resultado aqui da nossa promoção, hein? E já meio-dia a gente tem aqui Companhia da Palavra com o Pastor Aloysio. Mas agora, Felipe Rodrigues e Marcos Salles, amo o Senhor!

Rádio Vinha e o som de Felipe Rodrigues com Marcos Salles, Amo o Senhor. Antes teve a CC Winans com We Pray. Eu não falei que eu ia tentar pegar aqui pelo menos um refrão. Olha que refrão lindo aqui da música que a gente tocou aqui da CC Winans, ó. Ela fala assim, ó, nós oramos no nome de Jesus, nós oramos pelo poder do Espírito Santo, nós oramos para que o fogo caia sobre nós, até que sejamos mudados, até que sejamos um. Senhor, venha o teu reino. Lindo demais. Aí tem alguns versos ali, né, que ela fala assim, nós nos reunimos nesse lugar em comum acordo para buscar a face de Jesus Cristo, nosso Senhor. Nós deixamos de lado o nosso orgulho e todo o peso e entramos pela porta aberta do céu. Ah, é lindo, hein? Falei com você que era lindo, hein? 99997-2005 é o nosso WhatsApp, tá, gente? Marca aí, ó, para sempre você tá participando conosco. Eu vou fazer o seguinte, gente, eu vou pro intervalo, a gente ainda não conseguiu realizar aqui o sorteio da pizza, tá? Mas calma aí que já já a gente vem com o resultado pra você.

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3: Opa, chegou o resultado, chegou, Ana Lúcia dos Santos, parabéns minha irmã, levou aqui ó, a pizza grande lá, da pizza na brasa, tá? Ô, Ana, aqui ó, nosso setor de promoções aqui da rádio já tá entrando em contato com você, tá? Pra te explicar aí como é que você vai fazer pra poder retirar a sua pizza lá do Pizza na Brasa, tá bom? Gente, obrigado todo mundo, valeu demais, hein? Eu, Daniel Fernandes, eu tô de volta amanhã, gente, amanhã eu tô aqui, ó, no período da tarde, tá? Então você me ouve aí a partir de 2 horas da tarde. Valeu demais, obrigado aí a participação de todo mundo. Tchau!
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2: Mateus, capítulo 1. Eu quero compartilhar hoje sobre a genealogia de Jesus. Genealogia normalmente é o tipo de coisa que deixa os irmãos desanimados. Quando chega naquelas páginas que tem genealogia, você já pula para frente e fala: não tem nada aqui. Preste atenção, tem sim. Tem sim. E acredite em mim, pode mudar a sua vida. Eu me lembro um dia, eu participei de um culto dos Gideões Internacionais. Não sei quantos aqui conhecem. Alguém conhece esse movimento? Eles distribuem Novo Testamento. Eu acho que hoje a Bíblia inteira. Naquele formato que fica na cabeceira da cama do hotel. No Brasil, eu acho que todo hotel você abre ali a gavetinha, tem um Novo Testamento lá dentro. Eles distribuem. Eles, nesse culto, contaram, trouxeram um testemunho de uma pessoa que tinha se convertido lendo uma página da Bíblia. Uma página. E como foi isso? Viciada em maconha. Maconheiro. Maconheiro. O que você acha de maconheiro? Onde abundou o pecado, vai ter muito o quê? Juízo de Deus! Ei, pastor, quando eu sinto esse cheiro de maconha, eu já percebo o enxofre do inferno. Tem irmão que me fala isso. Eu acho bom porque eu nasci na igreja praticamente, eu não sei nem como é que é cheiro de maconha. Eu estava nos Estados Unidos, a gente estava passando numa calçada, e o pastor que estava comigo falou: nossa, aqui é maconha para todo lado. Eu falei: não, é mesmo? Não tinha a menor noção. Maconheiro. Ele usava as páginas da Bíblia para fumar. O que esse cara merece? Ele merece tostar no inferno. Merece ou não merece? Mas é o que Deus vai dar para ele? É porque Deus não dá o que você merece. É essa que é a graça abundante. Esse cara merecia sim ir para o inferno. Mas se ele apenas olhar para o céu, pode estar enfumaçado, pode estar, nem sei se fica dopado, não sei o que acontece,

está como for. Se ele olhar para o céu, o Senhor virá na vida dele. Mas ele estava fumando a Bíblia. E ele arrancou uma página, lá em Gênesis capítulo 5. E ele começou a ler, fumando maconha. Ele começou a ler, e lá nessa genealogia, ela é muito interessante. Na verdade, é o capítulo 6, né? 5 e 6. Porque lá diz o seguinte: teve Adão tal filho e viveu 900 anos. Depois, o filho de Adão, Sete, viveu tantos anos, gerou um filho e viveu 800 anos. E ele foi lendo aquilo. Não fala de Jesus, não fala de nada. Só fala de gente que viveu, gerou filho e morreu. E ele estava sentado e o Espírito Santo falou com ele: se esse cara que viveu 900 anos morreu, imagina você. Você vai morrer também. E quando você morrer, o que será? E naquela hora, ele invocou o Senhor, foi salvo e se tornou um Gideão. Ele virou um distribuidor de Bíblia. Vê que coisa impressionante. Vê como é que Deus faz. Eu acho isso maravilhoso. Onde abundou o pecado, superabundou a graça. E os que recebem essa graça superabundante vão reinar em vida. E se você reina em vida, querido, você subjuga as obras do diabo. Você subjuga as circunstâncias. Você está maior do que elas, porque você está reinando em vida. Mas o que te capacita é só a graça abundante, que só vem onde abundou o pecado. Então, se você acha que tem pecado na sua vida, e acredite em mim, tem. A graça é para você. Diga: é para mim, Senhor. Recebe graça, favor imerecido. Mas teve um dia que a graça desceu do céu. A graça se fez gente, diz João. Se fez carne e habitou entre nós. Meu Deus, isso é um negócio totalmente incompreensível. Todo ano no Natal eu choro bicas. Por quê? Porque é a coisa mais extraordinária. Lá em Gênesis, esse Cristo que nasceu da Virgem criou o homem. Porque sem ele, nada do que foi feito se fez, diz Colossenses. Sem ele, nada do que foi feito se fez. Então, quem foi que criou o homem? Foi ele, Cristo. Ele é Deus, sem princípio de dias. E ele criou o homem à sua imagem. Mas ele mesmo, naquele momento, era só Deus. Mas chegou o dia que ele veio e assumiu a imagem do homem. Olha que coisa. Tornou-se semelhante a nós, mas sem pecado. Nós somos feitos à semelhança dele, e ele agora vem e se faz semelhante a nós. Por que que ele faz isso? Porque essa é a maneira como você pode conhecê-lo. Ele chegou para você não como alguém perigoso, não como um Deus ameaçador que vai derramar fogo na sua cabeça. Não, ele veio como um bebê no colo da Virgem. E por que que isso acontece? Vou te dizer uma coisa. Quando Deus criou todas as coisas, como é que Deus criou? Deus apenas falou: haja luz e houve luz, né? Haja luzeiros do céu e apareceu o sol e a lua e as estrelas. Então Deus apenas disse. Mas quando o homem caiu, Deus salvou ou redimiu o homem dizendo: seja salvo, Adão. Foi isso que aconteceu? Deus criou todas as coisas, segundo a Bíblia, em quantos dias? Seis. No sétimo, ele... Então ele criou em quantos dias? Seis. Deus criou tudo em seis dias. Mas para redimir o homem, para salvar o homem, se você for seguir o calendário bíblico, foram pelo menos 4.000 anos. Demorou 4.000 anos para que a promessa de Gênesis 3:15 se cumprisse. O que que isso significa? Para Deus foi mais fácil criar o universo do que salvar o homem. Deu muito trabalho salvar o homem. Precisou primeiro de achar um homem, Abraão. Desse homem fazer uma nação, Israel. E nessa nação encontrar a Virgem. Porque o Senhor disse lá para Adão. Na verdade, Deus disse para a serpente, mas Adão ouviu, não é? Porém, inimizade entre ti e a mulher. Entre o seu descendente e a sua descendência. O descendente da mulher te ferirá aonde?
vai pisar na sua cabeça e você vai apenas conseguir tocar no calcanhar dele. Naquele momento o homem entendeu, a mulher vai ter um filho, e desde então aqueles que criam estavam esperando, vai nascer um menino. Então todas as vezes que nascia o menino, o primeiro, eles olhavam, é homem, quem sabe não é esse, eles estavam interessados em saber, porque a mulher ia gerar um filho. Eles não sabiam que a mulher tinha que ser virgem. Então em Israel as pessoas oravam para ter o filho porque queriam estar na genealogia do rei, filho de Davi. E ele de fato veio. 4000 anos depois, Deus se encolheu de tal maneira. Isso é uma coisa inimaginável. Toda glória seja o nome do Senhor. É inimaginável. Tudo que existe, existe dentro de Deus. Está me ouvindo? Ah, mas é aquela estrela que está milhões de anos-luz daqui. Ela existe dentro de Deus. Deus contém todas as coisas. Esse é o tamanho do seu Deus. Cristo é também Deus, coeterno. E ele se encolheu, porque na divindade coube a ele. E o Pai o enviou, e o Espírito Santo resolveu o mistério. E colocou ele como um óvulo fecundado no útero de Maria. Mas não tinha nada a ver com Maria. E eu não estou aqui desonrando Maria. Está me ouvindo? Ela apenas não é a mãe de Deus. E preste atenção, quem está falando isso agora é o Papa, não sou eu. O Papa, há algumas semanas atrás, soltou um documento dizendo que Maria não é Deus. Ela não é onisciente, ela não é onipresente. Então Maria não é a sua intercessora. O Espírito Santo é o seu intercessor. Mas Maria foi mulher de Deus. Você faz bem em honrar homens e mulheres de Deus. Porque ela gerou, carregou na barriga. Aconteceu algo interessante esses dias comigo. Estava na frutaria, um dos poucos lugares que eu vou assim, frutaria e na feira. Eu acho que todo mundo me conhece, mas ninguém fala nada. É como se dissesse, deixa ele desfrutar um pouco. Mas sempre tem um irmão ou alguém conhecido que chega, e essa pessoa chegou e falou, pastor, estou indo para a videira. Falei, aleluia, seja bem-vinda. Eu falei, por que que você está indo? Ah, na igreja que eu estava, o pastor achava que tinha um rei na barriga. Eu falei, eu também. Olha que coisa, eu também acho que eu tenho um rei na barriga. E eu vou te dizer mais, você também tem um rei na barriga? Falei para ela. Ela falou, de jeito nenhum, pastor. Eu falei, que você não entendeu ainda a parábola. O rei é Cristo. E ele não está apenas sentado à destra de Deus. Ele veio habitar na sua barriga. Eu estou falando barriga, mas ele habita na sua cabeça, no seu coração, na sua perna. Ele habita você inteiro. Então, quando alguém te falar que você tem um rei na barriga, você fala, aleluia, alguém percebeu. Quantos estão me acompanhando? Maria teve o rei 9 meses, literalmente. 9 meses ela carregou o rei. Você vai carregar pela eternidade. Está me ouvindo? Pela eternidade. Está para se manifestar o que você é. Você é um alienígena disfarçado nesse planeta. E o povo lá fora está esperando que esses aliens se manifestem. Você é que vai se manifestar. Naquele dia, quando você for glorificado. Eu não sei como vai ser, mas a Bíblia fala que vai ser assim, no estalar de dedos. Naquele dia vão saber. É, aquele pessoal era alienígena. Bem que eu achava que eles tinham um rei na barriga. Olha para cá. Você vai carregar o Senhor. Mas ela deu a luz a Cristo. Olha o processo, 4000 anos para chegar nesse ponto, mas não acabou ainda. Esse menino, ele chega como? Indefeso. Esse menino chega desarmado, como um bebê completamente dependente de alguém. Por que que Deus se faz dependente? Ele que é onipotente. Isso é algo misterioso. E ele escolhe um casal pobre. Você às vezes hoje ouve muito falar de Maria e José e faz bem em ouvir. Mas eles eram pobres, por isso que ela deu à luz numa manjedoura. Depois de 2000 anos, manjedoura ficou glamourizado. Mas para você que é de Goiás, você sabe o que eu estou falando. Manjedoura é coxo. Você colocaria o seu bebê num coxo? Lá junto com as vacas, os bois? Se você não é fazendeiro, você já deve ter ouvido falar em coxo. Quantos entendem o que eu estou falando? Pois a manjedoura é um coxo para ovelha, para colocar comida. E ela era escavada na pedra,
Não era de madeira como aqui em Goiás. Lá em Israel era escavada na pedra. Por isso até hoje você pode encontrar manjedouras do tempo de Jesus. Quem sabe uma delas não foi usada. Então, aquela manjedoura é apenas o sinal da sua pobreza. Mas também é um sinal de que ele veio para nos alimentar. Ele não veio para trazer mais regras, não veio para trazer uma legislação nova. Ele veio para ele mesmo ser o pão que desceu do céu. Manjedoura nos fala disso. Manjedoura também nos fala de morte. Porque esse que nasceu indefeso, ele criou todas as coisas. Ele criou Maria. Ele criou Maria que depois vai gerá-lo. Isso é um mistério. Pastor, por que você diz isso? Lá em João capítulo 8, Jesus disse para os fariseus: antes que Abraão existisse, eu sou. Claro, muito antes de Abraão, muito antes da criação, ele já é. Ele é o que era, o que é e que há de ser ao mesmo tempo. Não tem tempo para ele. E pegaram pedra para jogar nele. E ele perguntou: por que vocês estão jogando pedra, querem jogar pedra em mim? Por qual das minhas obras? E eles falaram: não é por causa do que você faz, é que você se fez igual a Deus. Eles, aqueles judeus entenderam perfeitamente o que Jesus disse. Ele se fez igual a Deus, porque ele é Deus. Quase entendem o que eu estou dizendo? Ele é Deus. E aí, meu querido, você vai ver o autor da vida sendo gerado pela sua própria criação. Aquele que é o verbo de Deus vai ter que aprender a falar. Aquele que vai andar sobre as águas, primeiro vai ter que aprender a andar. Está me ouvindo? Eu fico pensando, Maria amamentando o Senhor. O Senhor é Deus, Deus na forma humana, na carne, como diz a Bíblia. Mas é Deus, é Deus. De fato, foi um grande privilégio. Mas acredite em mim, você vai reclinar no peito dele. Como vai ser isso, pastor? Porque nós somos tantos. É, eu não sei, mas eu te digo uma coisa. Deus é muito grande e ele é capaz de conversar com cada um de nós individualmente. E aparecer para cada um de nós individualmente. Vai ser uma multidão que ninguém pode contar. Inumerável. Mas nós não vamos relacionar com Deus como uma multidão. Vamos relacionar individualmente. Você vai andar do lado dele. Essa é a promessa, vestido de branco. Porque são dignos. Você vai andar ao lado do Senhor porque você foi lavado. E o sangue é tão maravilhoso que te fez completamente impecável, totalmente limpo, imaculado, para usar uma palavra mais católica. É isso que você é, por causa do sangue do Cordeiro. Vamos ler a genealogia, aleluia. Mateus, capítulo 1, do verso 1 em diante. Livro da genealogia de Jesus Cristo, filho de Davi, filho de Abraão. Bom, nós estamos lendo Mateus, mas são quatro evangelhos. A Bíblia fala, no velho Hebreus 1:3, diz que no passado, no Velho Testamento, Deus falou. Falou por meio de quem? Dos profetas. Mas hoje, diz o livro de Hebreus, ele fala conosco por meio do Filho. Por meio do Filho. Não é? E ele, esse que hoje é o verbo de Deus, é o resplendor da glória e a expressão exata do ser de Deus. Ou seja, você quer conhecer a Deus? Olha para Cristo. Você quer saber como é que Deus é? Olha para Cristo. Ele é a imagem. Naquele dia você vai olhar para ele e vai ver a imagem, exatamente o que Deus é. Mas não pense que é só fisicamente, no caráter, na bondade, no amor, em todos os atributos, sejam morais, sejam imanentes, tudo ele é exata expressão. Para isso você tem que ler o evangelho. Mas um evangelho só não poderia expressar apropriadamente quem ele é com toda a sua glória. Então o Espírito Santo providenciou quatro. Quatro, por quê? É como você. Para eu identificar você, na verdade, isso é feito aí nos locais policiais, precisa de pelo menos quatro fotos. Você tem que tirar uma foto de frente. Porque se você olhar para mim de frente, você vai ver sete orifícios. Mas se você olhar para minhas costas, não tem nenhum. Como é isso? Mas aí você olha de lado e olha do outro lado. Você precisa de quatro fotos para ter uma imagem completa sua. Isso o Espírito Santo fez, nos deu quatro evangelhos.
Eles não são redundantes. Eles não foram escritos como se fosse uma repetição. Não. Eles estão mostrando aspectos distintos do Senhor. Mateus é o evangelho do rei. Mateus é o evangelho do rei. Por quê? Mateus começa com uma genealogia que tem o objetivo de mostrar que Jesus era filho de

Davi. Davi é aquele a quem foi feita a promessa que o reino dele, a dinastia dele, nunca teria fim. No entanto, quando Cristo veio, já não havia mais reis da dinastia de Davi em Israel. Mas Deus disse que a dinastia dele nunca teria fim. Então o livro começa com a genealogia, para mostrar que ele é o herdeiro legítimo do trono. Ele é o descendente de Davi, ele é o filho de Davi. Esse foi o clamor do cego lá em Jericó: filho de Davi, tem compaixão de mim. Porque o cego sabia, o filho de Davi é o Messias prometido, é Cristo. Mateus é o evangelho do rei. Marcos mostra Cristo como servo. Olha que coisa. Por um lado ele é rei, por outro lado ele é servo, que coloca o avental, pega a bacia e vem lavar os nossos pés. Até hoje, ele passa entre nós, fazendo o quê? Cuidando, servindo, pastoreando, apacentando. Quando o seu fogo está quase apagando, se você prestar atenção, você vai sentir o sopro do Espírito na sua vida. É como se ele dissesse: levanta o ânimo, levanta o fogo. Quando você está quebrado, ele não vem para tentar quebrar mais ainda, esmiuçar. Não, ele vai colocar uma atadura, vai ficar em pé de novo, vai andar perfeitamente. Ele está fazendo isso hoje, nos servindo. Em muitos lugares, as pessoas são criticadas porque só vêm para receber. Já ouviram isso? Ah, vocês só vieram para receber. Vocês têm que vir para cá para dar ou para servir. Você vai ofertar e você vai servir, mas somente depois que você receber. E receber o quê? Abundância da graça. Vem para cá todo domingo para receber, filho. Venha desavergonhadamente. Venha com ousadia. Não importa se o pessoal fala, você pede demais, para de pedir. Não pare, eu te digo em nome de Jesus, não pare. Por quê? Seu pedido revela o tamanho do seu Deus. Quando você pede, você está honrando, dizendo: é Ele que faz na minha vida. Deus quer ser honrado na sua vida. Então não tenha constrangimento, ora a respeito de tudo. Eu aprendi uma coisa na minha vida, nesses anos de ministério: eu oro a respeito de tudo. E às vezes eu vou orar, minha mente divaga. A sua também faz isso? Eu estou orando, de repente eu estou lembrando: meu Deus, essa semana eu preciso do recurso para aquela construção. O que que eu faço? Eu aprendi, eu faço uma técnica que eu vou te ensinar. Quando a minha mente divaga, eu oro pela divagação. Eu estou aqui orando, de repente lembrei do Rigonato. Eu falo: Deus, abençoa o Rigonato agora, onde ele estiver, em nome de Jesus. Aí eu pego e volto de novo para cá, mas daqui a pouco a minha mente está saindo de novo. Aí como é que eu vou fazer para encher aquele prédio, Jesus da glória? Aí eu já oro: Senhor, tem compaixão, dá-nos a tua multiplicação. Então, às vezes, você encara tudo como condenação. Eu passei a encarar tudo como sendo o Espírito Santo querendo falar comigo. Você acha que é divagação, mas pode ser o Espírito Santo dizendo: ora. Você sabe, lá em Filemon, Paulo diz assim para Filemon: toda vez que eu lembro de você, eu oro a Deus e dou graças. Então, quando Paulo lembrava do Filemon, Paulo interpretava isso como: é o Espírito Santo mandando eu orar por ele. Se você lembrar de mim, lembra do que eu estou te dizendo. É para você orar por mim. E se estiver perto de alguém falando mal de mim, ora alto para ele dizer amém. Esse é o Senhor, servo. Marcos não tem genealogia. Por quê? Servos não têm pedigree. Servos não têm genealogia. Por isso o Marcos já começa imediatamente com Jesus servindo. Depois vem Lucas, o terceiro evangelho. Lucas também tem uma genealogia, mas ela é diferente. A genealogia de Mateus, ela vai até Abraão só. Porque o alvo é mostrar que ele é filho de Abraão e filho de Davi. Mas a genealogia de Lucas vai até Adão, para mostrar o quê? Que ele é homem, filho do homem. É o evangelho que mais repete essa expressão, filho do homem. Por quê? Porque enquanto Mateus mostra Jesus como rei, Marcos mostra como servo, Lucas mostra como homem, o homem perfeito, o homem sem pecado, o homem que é a exata expressão de Deus. E o último evangelho, João. João começa, João é diferente de todos os outros. João está no outro nível. João começa dizendo, não que Jesus era filho. Ele diz: no princípio era o verbo. E o verbo estava com Deus, e o verbo era Deus. Tudo que foi feito por intermédio dele. Ele é o verbo.
Que princípio é esse? No princípio era o verbo. Que princípio que é esse? É o princípio da criação? Não. É o princípio da eternidade, que nós não temos condição nem de imaginar do que seja. Ele já era Deus. João, o alvo dele é mostrar que Jesus é filho de Deus.

Até nós, porque nós não podíamos subir. Essa é a grande diferença do cristianismo com outras religiões. Toda religião tenta ensinar para o povo a chegar a Deus, a subir a Deus, a receber de Deus. Toda religião, menos o cristianismo verdadeiro. Nem podemos dizer que é uma religião, porque cristianismo verdadeiro não é uma questão de você ir ao céu, mas do céu descer até você. Por isso o Natal é importante. Para lembrar as pessoas, teve um dia que os céus se abriram e ele desceu de lá e veio habitar entre nós. Você tem noção do que é para Deus habitar no meio de gente? Gente que transpira, que fica mal cheirosa. Você tem noção do que era para Deus andar no meio daquela multidão? Enfermos, leprosos. Tudo para nós parecia uma coisa agoniante, mas não para ele. Ele veio para isso. Ele tocou no leproso, a lepra não passou para ele, mas o leproso ficou purificado. Ele encontrou com a pecadora, o pecado não passou para ele, mas ela foi embora perdoada. Está me ouvindo? Por quê? Porque é Senhor. Vem estabelecer outro paradigma, outro padrão.

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5: Boa tarde, ouvintes da Vinha FM. Eu não sabia do preço daquela criação da Justiça Eleitoral, o Pilili, não, a Pilili, porque é uma urna, embora a ministra Carmen Lúcia diga que é neutro, não entendi bem, neutro não existe na língua portuguesa, que está na Constituição, que tem que ser respeitada pela ministra, ela é ministra do Supremo, o artigo 13 diz que a língua portuguesa ou é a pilili ou é o pilili, não tem, ou é um ou uma, não tem neutro, não tem o et do inglês, e ainda assim o inglês chama navio de she. Bom, vamos lá, custou 6 milhões, ou melhor, sejamos justos, a agência contratada para fazer propaganda do TSE. O TSE vende o quê? Vende voto? Vende urna? Vende eleição? Meu Deus. Para quê? Olha, na minha idade, eu nunca vi, durante décadas e décadas, justiça eleitoral ou governo fazer propaganda de si próprio. O governo não vende sabonete. O governo vende bons serviços ou boas obras. Quando faz boas obras e bons serviços, para que propaganda? Essa é a melhor propaganda, não? Mas então, é propaganda, diz que é propaganda da democracia, não é, ao contrário. Porque se isso é o símbolo da democracia, estão achando que a cidadania é um bando de bebê chorão, de criança. Porque aquilo ali é para Zé Gotinha, tem jeito de Zé Gotinha. E 6 milhões o contrato. De onde é que saiu 6 milhões? Foi de Taiwan? Foi de Marte? Não, foi do seu trabalho. Às vezes você nem notou, digamos que você não paga imposto direto, você já pagou, em tudo que comprou você pagou imposto. Deixou, o que ia custar 50 reais, custou 70 porque você deixou 20 para o governo. Então é assim que as coisas funcionam. E na hora de votar você tem que saber escolher para saber se vai escolher uma pessoa que vai gastar bem, aplicar bem o seu dinheiro para prestar bons serviços públicos, de segurança pública, de saúde, de ensino, para você. É isso. Isso é que a gente tem que falar sobre eleição. Agora, a justiça eleitoral está só com 53% de confiança nas urnas. E esse pilili, que eu digo brincando, parece o Cebolinha dizendo que está com diarreia, né? Esse pilili, 6 milhões, e é um desastre de comunicação, se dirige a meninos e meninas de 5, 6 anos que não votam. A ministra diz que se dirige aos os que vão votar aos 16, esses detestam ser tratados como crianças. Meu Deus, todo mundo sabe disso. O sujeito já está no fim da adolescência, ele quer ser adulto, ele ou ela. Bom, 6 milhões. O Lula e Trump, eu achei que foi uma abertura. Lula fez questão de repetir várias vezes na entrevista que quer recuperar a parceria histórica, amizade, Brasil e Estados Unidos. Afinal, somos do mesmo continente, somos do mesmo mundo ocidental, compartilhamos dos mesmos valores judaico-cristãos e temos uma história de parceria. Os americanos foram os primeiros aí a reconhecer os nossos sistemas de governo. Durante a guerra, nós lutamos juntos, Tanto na primeira como na segunda. Na primeira não foi tanto a luta, mas nós mandamos um bom contingente de médicos e enfermeiras. E na Segunda Guerra nós deixamos 500, quase 500 brasileiros entregaram a vida pela libertação da Europa do jugo nazifascista. Neste 8 de maio, a gente comemora a vitória, em que o último a assinar foi o general, o marechal Keitel. O almirante Jodl já tinha assinado na véspera. E eu estou falando de Lisboa. O terceiro escalão, acho que foram 1.600 brasileiros da FEB, desfilou na Avenida da Liberdade em Lisboa, a pedido de Salazar e com o aval de Dutra, ministro da Guerra, depois presidente da República. Nós desfilamos na Avenida da Liberdade aqui em Lisboa, com todo o significado. É interessante que desfilamos diante de um ditador num país que tinha um ditador semelhante, que era Vargas, né? Que foi derrubado logo depois, muito por causa disso. Já que nós derrotamos ditaduras na Europa, não fazia sentido ter uma ditadura no Brasil. De Lisboa, Alexandre Garcia.
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3: Olá, ouvinte. O debate sobre o impeachment de ministros do Supremo Tribunal Federal voltou à pauta com a fala do governador Ronaldo Caiado, que defendeu que esse mecanismo deve valer para qualquer autoridade pública. Segundo ele, o impeachment é uma ferramenta legítima dentro da democracia e deve ser aplicado com responsabilidade, sempre respeitando princípios como a presunção de inocência. Esse posicionamento reforça a importância do equilíbrio entre os poderes, onde ninguém está acima da lei e todos devem prestar contas à sociedade. Eu, deputado estadual Cairo Salim, acredito que uma democracia forte se constrói com responsabilidade, transparência e respeito às instituições. Defender mecanismos de controle como o impeachment é garantir que o Brasil continue avançando com justiça e equilíbrio. Se você quer acompanhar mais conteúdos como esse e ficar por dentro do nosso trabalho, me siga no @ Cairo Salim e vamos juntos fortalecer um país mais justo e responsável.
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4: Estamos no ar, Mesa dos Notáveis, começando pela Rádio Vinha FM. Ouvinte, seja bem-vindo. Que alegria poder receber cada um de vocês pela internet, pelo rádio, pelo nosso aplicativo, as fontes e os canais por onde você nos ouve, de todos os lugares. Eu amo dizer que a Rádio Vinha, ela é ouvida de todos os lugares do mundo, porque é impressionante a quantidade de brasileiros fora do Brasil. Você já viu? Quando eu começo a cumprimentar aqui, ó, um abraço pro Marcos, que tá no Japão. Marcos é um ouvinte querido que sempre manda mensagem do Japão. E aí tem ouvinte, ó, eu tô em Londres, ó, tô aqui no México, ó, tô aqui nos Estados Unidos. E começa uma chuva de participações. E eu amo por quê? Porque nós estamos aqui, sabe onde? Vou falar igual o nosso povo, no Goiás. Nós estamos no Goiás e é daqui que nós estamos enviando essa energia, essa alegria para o mundo inteiro. Hoje eu estou recebendo convidados mais que especiais. Comigo aqui eu recebo o Jonathan Torres, que além de influenciador do universo fitness, ele tem um lifestyle saudável e ele é um atleta de primeira. Ele já correu uma maratona. Uma maratona são 42 quilômetros. E o primeiro cara que correu uma maratona da história morreu. Tô falando besteira ou é isso mesmo, Jonathan? O primeiro cara que correu uma maratona morreu, não morreu?
5: Morreu.
4: É, tá vendo? Mas o Jonathan não, ele correu, sobreviveu e veio contar pra gente por que o mundo fitness só cresce. Juntamente com ele tem o Leonardo Luiz, que é tutor da Raika. Eles dois são celebridades, o Leonardo e a Raika. A Raika tá aqui, joga a câmera pra ela pro pessoal ver. Ela é uma cachorrinha linda. Ela, inclusive, corre todas as corridas da cidade de Goiânia. Eu fico vendo no Instagram, ela que já tá aí com mais de um quarto de milhão de seguidores, né? Tá ali com mais de 200 mil seguidores. A Raika hoje, ela completa aí Quantos anos, ô Léo, que ela
5: tem? Ela vai fazer 3 anos de setembro.
4: E com 3 anos ela já correu meia maratona.
5: Já.
4: Que alegria, Léo. Obrigado por trazer a Raika. Eu tô impressionado que ela tá quietinha, sentada na nossa cadeira aqui no estúdio. E hoje o dia promete. Nós vamos fazer alguns desafios com a Raika ali, com a nossa câmera móvel ali fora. E eu estou ansioso para ver esse resultado. Jonathan, boa tarde. Você tá bem?
6: Tô bem, sim. Boa tarde a todos.
4: Pronto para correr uma maratona?
6: Pronto para correr uma maratona.
4: Não pode sair de uma vez que dá muita cãibra, né?
6: É, tem que respeitar o processo ali, né? Uma prova longa, né? O ideal é a gente sair aos poucos ali, né? Sem contar o treinamento, né? Que é, tem todo um ciclo, né? Tem que ter toda uma bagagem pra gente tá dando início à prova, né?
4: Ó, oh, muito bom. Só aí a gente já viu que não é só correr. E óbvio, vocês estão aqui pra falar sobre uma corrida que vocês também vão participar, que se chama Bet Energy Run, que vem de um grupo que anda promovendo muitas corridas, o pessoal lá da Track and Field, juntamente com o Energético Bet. Então eu tô sabendo que o João e muitos da Track and Field, até a sua esposa, a Dalit, ela também é responsável,
6: ela é responsável pela promoção. Exatamente, ela que é responsável pela parte da TF Sports, né, aqui em Goiânia. Ela que tá dando início aí a todo o processo da parte de estrutura do evento, né, da questão de inscrição.
4: Sim.
6: E aí ela que tá nessa parte de cima aí.
4: Já nós vamos descobrir como participar. Eu quero só perguntar uma coisa. A Bet Energy Run vai apoiar tanto a casa dos Radicais Kids. Nós temos o Instituto Radicais Kids, que tem uma casa de acolhimento para mais de 40 órfãos. Temos todas as creches que recebem crianças, né, diariamente, sem custo, com convênio com a prefeitura. E nós temos também pessoas correndo por um propósito. Léo, me conta uma coisa. A Raika, ela virou uma raposa ou ela já nasceu raposa? Como é que é isso aí? Quem tá vendo no vídeo tá vendo que ela é igualzinha uma raposa.
5: É, não, ela virou uma raposa. A cor natural dela, ela é branquinha. E isso aí foi, como a gente tava conversando aqui nos bastidores, né? Foi um acaso aí do destino. Que eu conheci a Poliana, que ela é dona de um pet shop aqui em Goiânia. E ela fez um convite pra Raika ser modelo de coloração pet em um concurso de coloração. E no primeiro momento, a gente pintou ela como se fosse um Pokémon, que é o Arcanine. Eu não sei quem gosta de Pokémon aí,
4: que é uma
5: vai
4: raposa.
5: Lembrar. Não, na verdade, ele é um cachorro de fogo.
4: Ah,
5: no Pokémon, ele é um cachorro policial, que ele é de fogo. E ele é todo laranja, com algumas manchas pretas. Só que aí o que aconteceu? Por ser uma pintura bem detalhada, ela perdeu a tinta assim, muito, muito fácil. Os detalhes saíram e ela ficou só laranja. Aí eu peguei e pensei, ah, já que ela já tá laranja mesmo, vou aproveitar e vou pedir pra Poliana pintar ela como se fosse uma raposa. E deu certo.
4: Rapaz, mas ficou tão bom, Léo, que eu tô vendo que tem um pingentezinho ali no pescoço da Raika de uma raposa.
5: Sim.
4: E ela tá igualzinha, a pontinha da orelha preta e o tingimento da pelagem. Qual a raça da Raika?
5: A Raika, ela é vira-lata, ela foi o cruzamento de um husky com a Akita. E aí quando eu falo que ela é vira-lata, o pessoal falta me bater, porque fala, esse cachorro não é vira-lata. Mas da mesma forma que se eu falar pra ela, pra algum criador, né, de canil, que ela é um husky ou um akita, eles também vão me bater, porque a raça, ela é real. Quando o cachorro é de alguma raça, ele é selecionado, né?
4: Sim.
5: Quando cruza qualquer raça com qualquer raça, é vira-lata.
4: Eu tô amando a Raika, que ela tá ali pedindo carinho, né? Ela colocou a patinha no braço do Léo, tipo assim, não para o carinho, não, continua. E olha que coisa, ouvinte, quem tá no YouTube tá visualizando tudo isso, mas você pelo rádio eu vou te descrevendo. A Raika é uma das maiores promotoras do mundo fitness hoje aqui em Goiânia, né? Ô Jonathan, como é que é pra você ver que até os animais se envolvem numa causa quando o assunto é saúde? Legal, né?
6: É uma causa muito bacana, né? Acho que tem 2 ou 3 corridas aqui, né, Léo? Aqui em Goiânia que já...
5: São que... duas, na verdade.
6: Duas, né,
5: cara? É a da Tecar e a nossa mesmo, que é Correndo com Raika, tem uma vez por ano. A gente começou essa corrida quando teve aquele incidente no Rio Grande do Sul, que teve aquelas enchentes. E aí foi bem na época do meu aniversário, eu queria fazer algo pra comemorar. E aí eu pensei, vou fazer uma corrida. Só que quando eu tava pensando em fazer, né, essa festa pra comemorar meu aniversário, apareceu aquela notícia no jornal daquele cavalo em cima da casa.
4: Sim.
5: Aí eu pensei, poxa, por que não fazer uma corrida beneficente pra juntar, sei lá, alimentos, algum donativo pros animais que estavam abandonados ou tinham perdido seus donos, né? Ficou muito cachorro, assim, animais abandonados, pessoal procurando.
4: Sim.
5: E aí foi a primeira edição do Correndo com Raika. A gente juntou alguns donativos e mandou pro Rio Grande do Sul. E aí, depois disso, já teve a segunda, a terceira e agora a quarta edição. Vai ser no final do ano, ainda não tem uma data. Que a gente sempre tenta ajudar alguma instituição de proteção animal.
4: Que legal! Olha só como uma pequena ideia vai trazendo outras, né?
5: Sim.
4: E eu amo porque é o seguinte, o Leonardo, ele não precisava de nada disso, né? mas é realmente por um propósito, né, Leonardo?
5: Sim.
4: Você vê um motivo, você fala, vamos começar. E eu tô amando que essa geração parece que ela é muito mais saudável, né? É impressão minha, Jonathan, tem cada vez mais pessoas aderindo ao mundo fitness, isso é real.
6: Exatamente, eu acho que não tá só aquela, é a modinha. Então assim, a corrida, né, o esporte em si, ele cura depressão como outras doenças, né? Hoje em dia você vai no médico com algum problema de saúde, às vezes você não tem a cura ali, mas tem um tratamento e a atividade física é uma delas, e a corrida vem crescendo muito em Goiânia, né? O pessoal da prefeitura, do estado, do governo em si estão unindo forças e estão com vários projetos bacanas, igual a gente já tem a Ricardo Paranhos fechada, já tem a Rio Verde, estão com o projeto agora no final do mês para abrir lá, perto do shopping, do Aparecida Shopping, né? O Shopping Cerrado também fez uma pista muito bacana agora para incentivar os atletas, a população de Goiânia a praticar esporte. Rapaz, isso é uma iniciativa muito bacana.
4: Eu não sabia que tinha esse tanto de lugar.
6: Então, e ainda vai
4: tá
6: ter mais.
4: Cheio de pontos.
6: O autódromo, né, acabou de reformar, liberaram essa semana, o pessoal pedalar e logo
5: correr.
6: Pra gente correr já também. Então, assim, é uma iniciativa muito boa, né? E é isso, né?
5: Acho que eu vi uma matéria hoje também que iam reformar o ginásio Rio Vermelho também, isso, algo assim.
4: Sim. Nossa, aí vai ficar maravilhoso. Aí todo canto da cidade de Goiânia vai ter espaço pra poder fazer exercício. Bom, a gente citou a Bet Energy Run, tem esse nome também por causa do energético, mas é uma iniciativa que tem a participação da Track and Field, que é essa marca nacional que está apoiando muitas corridas na cidade.
6: Sim.
4: Né? Está encampando. Eu fico lisonjeado de ver como essas pessoas são excelentes. Então, é uma corrida que ela... Você faz um pagamento que, na minha opinião, é simbólico, porque depois, tudo que você pagou volta em itens. Então, você ganha a medalha, né? Porque você vai correr. Claro que tem que chegar até o final, senão não ganha medalha. Medalha, para quem não correu, não existe, né?
5: É. Não fala assim, não, que tem muita gente que vai e não corre e pega a medalha.
4: Eita,
5: dá para você ir e não correr
4: denúncia,
5: também e pegar a medalha.
4: Denúncia. Mas, claro que não é uma corrida para atletas, né?
5: Claro.
4: A Bet Energy Run tá aqui, os regulamentos da minha mão são 5 quilômetros. Não é tão difícil assim. Não vou dizer que é fácil. 5 quilômetros, vamos dizer assim, é um desafio para quem não está acostumado, um desafio médio. Mas difícil é 10 quilômetros.
5: Eu acho que assim, uma coisa que a gente tem que deixar claro também é porque as pessoas que não praticam corrida de rua, muitas vezes elas ouvem, ah, você vai correr 5 quilômetros. Elas acham que você tem que correr o tempo inteiro 5 quilômetros. Isso é uma barreira para muitas pessoas. Imagina, olha, eu vou lá pra corrida, eu vou andar, eu vou passar vergonha, então talvez eu não vou. Então, se você nunca correu, nunca participou de uma corrida de rua, é totalmente normal você caminhar durante o trajeto.
4: Verdade.
5: Eu mesmo, quando eu comecei, eu começava... Eu não sei se vocês já assistiram aquele episódio do Eu, a Patroa, as Crianças, que ele participou de uma corrida. Que ele sai
6: muito forte.
5: Ele sai correndo e a toda velocidade. De repente, as crianças passam ele, um velhinho passa ele, uma pessoa andando com as mãos passa ele. No começo era daquele jeito. Eu saía... feito um louco.
4: Ninguém ficava pra trás de você.
5: E aí depois eu já quebrava, começava a andar. Então as pessoas caminham, correm, é totalmente normal. Se você nunca participou, participe. Você não vai passar vergonha, vai ter muita gente andando com você.
4: Sim.
5: Realmente é uma parcela assim, eu diria que é uns 20% das pessoas que correm o trajeto inteiro sem parar.
4: Sim. Fora que você disse, é verdade. A pessoa não precisa terminar como um atleta. Ah, eu vou terminar em 5 minutos. Nada,
5: sim,
4: vai fazer no seu tempo.
5: E aí, com o tempo, você participando, você vai ver que vai chegar uma hora que você vai conseguir correr a corrida inteira sem andar. Isso é realmente uma construção. Não é todo mundo que... Às vezes a gente olha, né, para as pessoas correndo ali o tempo inteiro e fala, nossa, eu consigo também. Mas não, aquela pessoa ali já tem um bom tempo que ela tá treinando. Às vezes ela tem uma planilha. Então, se você começar, logo você vai estar igual elas.
4: Quem vê essa carinha do Jonathan aqui, né, sorrindo, não imagina quantas horas ele não treina por dia.
5: O homem é fera aí.
4: Você vê o cara correr 42 quilômetros sem pausa, você fala, não, esse cara é uma máquina, esse é um robô. Ele não respira, não. Eu corro 2 quilômetros, dá uma dorzinha embaixo da costela aqui, né?
5: Sim.
4: Pra falar, ai meu Deus, eu vou morrer, agora eu fico. E você diz tudo, Leonardo, eu concordo com você 100%. Pessoa, ela precisa começar com o que ela consegue.
5: Sim.
4: Para de achar que você tem que ser igual ao outro. Não, o outro é o outro. Se ele é melhor do que você, fique em paz. Você vai começar no seu nível. E eu amo isso também, porque teve uma vez que uma pessoa, ela disse assim, ó, eu preciso viciar num esporte. Só que aí, ela ia jogar tênis, os amigos eram muito bons, não, eu não dou conta de tênis. Ah, não, então eu vou tentar beach tennis, porque falaram que é mais fácil. Aí foi jogar logo com quem já é bom. Nossa, beach tennis é difícil demais, não peguei. Outra costa. Ah, futebol, outra costa. Não vai dar conta de fazer nada. Tudo na vida você começa como? Devagar. Quantos quilômetros você corria quando você começou? Mas a verdade aqui, hein, Jonathan?
6: Ah, eu não sirvo muito de base, não, porque eu joguei futebol, né? Joguei na base do Atlético, então já tinha
5: um preparo físico.
6: Já tinha um preparo físico, mas a minha primeira corrida foi de 10 km, né? Coloquei o fone, eu fiz a inscrição ali, fui pra participar, terminei a prova, peguei a medalhinha, a banana, fui pra casa. Segunda-feira, um colega meu me manda mensagem, fala assim, ô, cara, você ganhou uma prova. Eu falei, que prova que eu ganhei? Não, aquela corrida que você correu ontem, você pegou o troféu nela. Eu falei assim, como assim que eu peguei o troféu? Ah, você chegou 11 minutos na frente do segundo colocado. Eu falei, cara...
4: Maravilha.
6: Né, tipo assim, eu não tava entendendo nada, né? Mas tem muito tempo, então...
4: Já que você já era atleta, né?
6: Já trouxe futebol, esse condicionamento.
5: Uma reportagem falando que, em média, jogador de futebol corre tipo 11 a 15 quilômetros durante o jogo. Então, você já percorria ali dentro do campo.
6: Como jogava de lateral, né? Era um futebol que corria muito e voltava bastante vezes. Então, acaba que eu já tinha um condicionamento. Mas o ideal é isso, né? Pra essa galera que tá começando agora, é respeitar o corpo dela.
4: Se era lateral, se era canhotinha de ouro?
6: Eu jogava pelas duas pontas, mas a perna boa era a destra mesmo, direita.
4: Ah, pronto. Mas se precisar chutar com a esquerda,
6: dava pra chutar também. Se desse 10 passos, dava pra...
4: O Bad Energy Run é dia 20 de junho e eu tô recebendo aqui duas celebridades. Eu vou até dizer três, porque a gente sempre considera o Leonardo e a Raika como uma pessoa só, né? Mas nós temos aqui três celebridades. Então é o Jonathan, que é o nosso atleta de alta performance, que já corre profissionalmente, né, Jonathan?
6: Sim.
4: Então você tem aí plano de carreira de atleta de corrida, já correu maratona, continua fazendo preparos para competição. O Leonardo Luiz, que além de corredor, é tutor da cachorrinha mais famosa das corridas do Brasil, que é a Raika. E o Leonardo tava me contando aqui, né, que ela é uma vira-lata, só que eu vou dizer algo que só vi em Husky Siberiano, que a Raika tem. Ela tem a famosa heterocromia. É assim que chama?
5: Sim, isso mesmo.
4: Ouvinte, pra quem não sabe o que é heterocromia, se você viu no YouTube, você sabe do que eu estou falando. Dois olhos, cada um de uma cor. Um olho da Raika é claro, o outro é castanho. O que que aconteceu? Isso aí é natural, né? Não tem muito...
5: Geralmente assim. Entre os huskies tem essa característica, né? É bem fácil, bem fácil assim. É claro que é uma condição genética que acredito que entre eles ali é mais fácil acontecer. Aí com ela aconteceu. Dos irmãos dela, ela, acho que ela é a única que tinha.
4: É a única com heterocromia.
5: Sim.
4: E é muito legal, você olha pra ela, dois olhos, cada um de uma cor. É um bem branco com azul e o outro castanho. Coisa linda de Deus. E aí ele fala que é vira-lata, o povo falta bater no Léo. Fala, não fala um negócio desse. É.
5: Aí às vezes eu brinco e falo que é um vira-lata gourmet.
4: Exato. É. Dos vira-latas, ela é bem gourmet. Ó, vamos fazer o seguinte: eu vou fazer um rápido intervalo. Na volta, eu quero colocar aqui tanto os benefícios da corrida, quem a corrida está apoiando, o Instituto Radicais Kids, como também outras empresas e iniciativas, como depois eu quero fazer a pergunta de ouro para os nossos convidados, que é qual desafio mudou a vida deles. Né, eu tô vendo aqui a Raika e tô me perguntando por que as pessoas estão cada vez mais saudáveis. O que, que é que tá acontecendo? Esse movimento é fruto de uma tendência? Né? Será que as pessoas agora elas estão preferindo mais trocar aquela vida noturna, prejudicial à saúde, que dorme pouco, por essa vida mais cedo? Porque a corrida do dia 20 de junho, a Bet Energy Run, vai começar às 7 horas da manhã. Às 6 o pessoal já tá lá alongando. Então pensa, às 7 a largada, 6 horas já tem que estar todo mundo lá. Eu fico me perguntando, meu amigo, quem não for saudável vai ter que entrar no ritmo. E tem uma frase que a minha avó dizia que ela é boa: passarinho que anda com morcego dorme de cabeça para baixo. Então, sim, você que quiser ser saudável, colar com essa galera, precisa entrar no ritmo. Por isso vamos falar desses detalhes já já. É rápido intervalo, o Jonathan vai nos dizer aqui como um atleta pode se preparar para correr, já que a gente está querendo correr no dia 20, e ele vai dizer também onde nós podemos fazer a inscrição, porque tem um aplicativo, o pessoal da Track and Field, juntamente com o Bet Energy Drink, já deixou lá disponível. Pelo aplicativo o pessoal consegue participar. E é lembrando que vem kit com blusa da Track and Field. Eu fui lá para comprar uma blusa dessa para mim, tá 120. Só a inscrição é R$99. Ou seja, a blusa já pagava a inscrição. Mas além da blusa, ganha a mochilinha, os outros brindes todos, que o Jonathan tá aqui, vai me ajudar a lembrar. E por fim também a medalha, que entra também no custo do prêmio. Vamos falar a verdade? Tem que pagar a medalha que você vai ganhar. Mas eu não sei não. O Léo falou que o povo ganha medalha sem correr.
7: Nem demais.
4: Então... quem sabe você não ganha a sua. Rápido intervalo, Mesa dos Notáveis, especial correndo para apoiar quem mais precisa na Bet Energy Run. Já volta, não sai daí.
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4: Estamos de volta com o programa Mesa dos Notáveis, falando por correr por propósito, correr para apoiar quem mais precisa. O tema de hoje fala de uma das corridas de muitas que acontecem na cidade de Goiânia. Verdadeiramente, Goiânia se tornou a capital do fitness. Essa corrida em especial que a gente está divulgando é a Bet Energy Run, que tem o apoio da Track and Field, que está sendo encampada por esses profissionais brilhantes e que traz aqui hoje duas personalidades do mundo fitness. E eu vou dizer três por causa da Raiga, que também está conosco hoje na mesa. Aqui comigo o Jonathan, que é atleta profissional. Vou fazer a pergunta para ele do que ele está fazendo agora para se preparar. Tem café aqui na mesa e é sem açúcar. E aí eu vou perguntar para ele, o que ele tem que fazer para conseguir correr tanto? Pode açúcar, não pode? Eu fico pensando se eu daria conta de ser você, viu, Jonathan? E eu tenho uma convicção, eu acho que não. Eu acho que eu não dou conta. E juntamente com o Jonathan, ele, que é brilhante, querido Leonardo Luiz. O Leonardo Luiz, além de ser um entusiasta das corridas e do mundo fitness, é tutor da Raika. A Raika, que é essa cachorrinha que é apaixonante. Ela tem mais de 200 mil seguidores. Tá completando quantos agora, Léo?
5: Acho que tá com 260 mil.
4: Ela tá indo já pros 300 mil. Você que não segue a Raika ainda, corre lá, que sempre tem espaço para mais um fã de cachorro, porque a Raika, ela é corredora. Já correu meia maratona. Você corre junto com ela, né, Léo?
5: Sim, eu tento acompanhar ela, né? Se fosse o Jonathan, ela corria do lado dele. Eu ia correr os dois juntos, no mesmo pace.
4: Vamos fazer um negócio, então? Vamos colocar o Jonathan pra correr uma maratona com a Raika? Será que ela chega no final?
5: Ah, uma maratona, eu acho que ela tem que treinar um pouco pra chegar lá. Tem que fazer o ciclo junto com ele.
6: Fazer o ciclo aí. Tem que
4: entrar no ciclo.
6: Tem uns meses aí de preparação boa, né? Que, como se diz, né? O bom é só a prova, mas o que vem antes da prova é um pouco duro, né?
4: Conta pra mim como é que é o ciclo. Isso é a maneira que você se prepara pra correr profissionalmente. Numa grande competição.
6: Exatamente, a gente leva em média ali de 4 a 8 semanas para fazer a base, né? Para estruturar bem o nosso corpo para sustentar até o ciclo. Depois vem 14 a 16, né? Dependendo do condicionamento físico ali do atleta, né? Eu mesmo geralmente são 12 semanas para me chegar bem de preparação. Então entra aí a questão de nutrição, questão de fisioterapia, questão de treinamento de força na academia, que é muito importante. E os treinos de corridas, né? Que são um volume muito alto, né? Em média aí entre 120 e 170 quilômetros por semana, né?
4: É mesmo?
6: Então assim, é uma preparação muito dura, né? Então,
4: só uma pergunta, é todo dia tipo segunda a segunda ou tem dia de descanso?
6: Eu rodo 6x1, mas eu sou profissional, então assim, isso não serve pra outra pessoa.
4: Você descansa no domingo? Qual que é o dia?
6: Geralmente na terça.
4: Terça-feira é o dia que você esfria o corpo pra voltar na quarta.
6: Exatamente, mas geralmente eu faço um descanso ativo, que às vezes eu pedalo, nado, faço alguma coisa bem mais tranquilo. Então assim, eu descanso da corrida. Então
4: tô entendendo, seu descanso é pedalando. Meu conceito de descanso é diferente do seu, olha que coisa.
5: É. Acho que na hora que você falou assim...
4: Meu conceito de descanso é não fazer nada, mas você descansa fazendo outras coisas.
6: É, eu acho assim, até falo, brinco com os meninos, né? Que o dia que eu fico parado, eu fico dolorido, né? Tem que fazer alguma coisa.
4: Como é que você descansa, Léo? Só pra entender.
5: Não, eu descanso igual você. Eu fico sem fazer nada. Eu vou na academia normal, mas assim, não tanto. Acho que naquela hora que você falou assim, eu tava pensando aqui, Jonathan, se eu aguentaria ser você. Acho que ele pensou, nem eu tô aguentando ser eu.
4: Deus, até eu tô com dificuldade.
6: Fala pros meninos, né? Não entra não, porque é difícil, não é fácil.
4: E Jonathan, depois que você chega lá no finalzinho, 12 semanas, fez o ciclo certinho, não falhou, comeu a dieta perfeita, aí você chega o veneno. O que é a competição? A competição é sempre uma maratona, é sempre 42 quilômetros? Quais são os desafios que esse mundo que vai crescendo até chegar numa Olimpíada é?
6: Geralmente eu seleciono duas provas alvos no ano. Uma no primeiro semestre, outra no segundo. Maratona tinha muito tempo. A minha primeira eu fiz bem no início da minha carreira, assim, pra mim testar meu condicionamento. Não indico isso pra ninguém. Mas assim, eu já vim de um condicionamento bom pra fazer. Essa que eu fiz ano passado, agora em agosto, foi a Maratona Internacional de Floripa. Fui oitavo geral na elite, né? Esse ano eu vou fazer uma meia. Vai ser em Porto Alegre em julho. Vai ser no dia 12, né? Então eu já tô em preparação para a prova. Então faltando um pouco mais de 8 semanas aí para a prova, né? Geralmente eu escolho a primeira sempre um ano antes de eu fazer ela, para me preparar bem, para me falar, eu quero fazer a prova
4: para dar tempo, né?
6: Exatamente, que geralmente eu escolho um percurso mais plano, que seja frio.
4: Olha, né? Para você ver, 12 meses e só tem como fazer duas grandes provas.
6: Meu Deus! Porque eu acho que o maior erro hoje dos atletas é querer correr todo final de semana, todas as provas, né? E isso acaba gerando um desgaste muito grande no seu corpo. E isso pro futuro acaba te atrapalhando bastante. Então eu seleciono bem ali a prova que eu quero fazer, faço o ciclo certinho, chego lá e faço o meu melhor.
4: Que é isso, Jonathan? Eu fiquei cansado de te ouvir. Só de ouvir o Jonathan, eu tô pensando assim que realmente é difícil. Mas é gratificante chegar do outro lado, né? Eu me lembro de uma reportagem com Medina quando ele ganhou o Mundial de Surf. E aí uma repórter, acho que é a Ana Paula Padrão, acho que é ela que tava na Record na época, ela disse assim, ó, e agora? Agora é descansar, porque ele ganhou o Mundial, o que tem pra ganhar depois do Mundial? Nada. E aí ele fala, não, aqui nós vamos voltar, é uma semaninha, já estamos de volta. Por quê? Porque ele ainda tem que competir assim, tem que competir assado. E aí ela falou, eu não queria ser atleta seu, não. Ele olha pra ela e fala assim, é por isso que ele é campeão mundial e você não.
6: É aquela coisa, né? A gente nunca tá satisfeito com aquele resultado. A gente sempre tem que tá buscando o melhor ali e tá melhorando mais, né? No caso dele, tinha Olimpíada, né? Então, assim, tem um campeonato mundial acima do Mundial Olimpíada. Se o cara ganha uma vez, o que ele vai querer? Vai querer ganhar a segunda, a terceira.
4: Sempre, claro.
6: Então, assim, um atleta, ele nunca vai estar, eu ganhei isso aqui e já tá ótimo. Não, ele sempre vai querer superar mais as suas marcas.
4: Eu tô com você. E até porque tem outro fator. Tem carreiras que você não precisa ter rendimento físico para poder ter sucesso. Então, você pode ter 80 anos, 60. Atleta, vamos dizer assim, os seus anos de ouro, eles são agora.
6: Exatamente.
4: Vai chegar um momento que mesmo que você tenha mente boa, coração bom, vai te faltar corpo, te faltar desempenho, e não é escolha sua, é o envelhecimento natural do seu organismo, né? Tantos atletas que nós somos apaixonados, Ronaldinho Gaúcho, mas apesar de ser um gênio da bola, não joga mais, porque

0: 5, 10 minutos pra ela acalmar. Geralmente ela se alimenta com petisco, que o pessoal junta pra tirar foto com ela. E aí toda foto que ela tira eu dou um petisquinho pra ela, recompensa ela ter ficado quietinha ali, sentada.
1: Olha aí, só pra você entender, ouvinte, a Raika tá em tudo quanto é corrida que você imaginar. Entra no Instagram que você vai ver, ela tá presente.
0: Daqui uns dias ela tá indo sem mim.
1: É, agora ela vai e fala, não, fica aí que eu vou. E é interessante, né, porque isso é pra humilhar a gente mesmo. Uma cachorra como a Raika já correu mais do que eu minha vida inteira, né? Ela é mais saudável do que eu em muitos aspectos.
0: É, a última vez que eu contei, ela já tinha corrido 1.700 quilômetros.
1: 1.700. É, só aí. E olha que ela só tem 3 anos.
0: Vai fazer 3, né, no final do ano.
1: É, né? Então a Raika, se a gente for fazer aquele cálculo dos cachorros, né? Ela tá chegando em 21 anos. Dizem que um ano do cachorro corresponde a 7 anos humanos, né?
0: É, por aí.
1: Seria então já uma entrando na fase adulta.
0: Sim.
1: Ela tá saindo da adolescência, da juventude e entrando na fase adulta.
0: É.
1: Vamos fazer o seguinte então, Léo. Leva a Raika no corredor da rádio ali, a câmera móvel aqui do nosso estúdio vai te acompanhar. Uau. Eu vou descrever o que você vai fazer com ela ali. Mas só pro pessoal que tá no YouTube visualizar. É, quem tá no rádio, vai pro YouTube agora se você pode. Se você não pode, eu vou conversando com o Jonathan aqui, enquanto a Raika vai fazendo os truques com o seu tutor, Leonardo Luiz. Você já viu a Raika em ação, né, Jonathan?
2: Já, muitas vezes. É difícil ter uma corrida que eu tô participando, tô ali com a galera ali, eu não vejo a Raika, né?
1: A Raika tá sempre participando. Então, o Léo mandou ela sentar e esperar, e agora ele vai chamar ela, mas ele tá provando a capacidade dela de esperar. Ó, pra você ver. E ela não vai. Ele falou pra ela, fica. Ele já tá... Mostra lá, Shairon, onde o Léo tá. Mostra o outro lá. Ó, agora ela foi. Esperou o dono pra poder ir. Tá aí, esse é um controle difícil de ter com os cachorros, né? Os cachorros costumam sempre ir e não esperar, mas o dono tava longe e ela esperou pra ir. Vamos ver o que o Léo vai aprontar lá agora. A Raika agora tá querendo conhecer o ambiente, que tá um cheirão lá fora. Ela tá se distraindo. Toda corrida ela tá lá, Jonathan?
2: Quase todas. A Raika tá marcando presença lá.
1: E ela ganha dos outros ou ela só corre?
2: Ela ganha, a Raika chega na frente muita gente mesmo. Ela é muito forte.
1: Mas olha lá pra você ver, ela tá fazendo um 8 embaixo das pernas do Léo. Rapaz, ele pagou o tutor pra poder treiná-la. Ó, mandou ela latir, ela tá latindo. Só pra você ter uma ideia, ela tem 3 anos. Eu tenho um cachorro, chama Billy.
2: Billy.
1: Eu paguei 3 meses de, né, de
2: treinamento.
1: De treinamento. Rapaz, o Billy só aprendeu a sentar. Aí eu pensei, vai dar certo. Fiquei um ano pagando, nunca mais ele aprendeu outro passo, só isso. Pelo que eu tô vendo ali, a Raika, nesses 3 anos, ela aprendeu infinitamente mais do que o Billy. E eu vi que ela tava caladinha o programa todinho, só latiu a hora que o Léo mandou. Léo, eu tô impressionado com a Raika, ela sabe fazer uns 20 truques diferentes.
3: Sim, ela faz alguns, né, mas o jeitão dela, quando ela quer.
1: Ela não latiu o programa inteiro, a hora que você mandou ela latir...
0: Foi, ela tem, sabe alguns comandos, assim. Mas é engraçado que essa raça Husky, eles entendem os comandos, mas eles fazem quando querem.
1: É só na vontade
0: deles. Eles não são aquele tipo um border collie. O que você manda, ele obedece cegamente.
1: Eita.
0: Husky não, ele é meio assim... Que eu vou ganhar fazendo isso aí?
1: Isso.
2: Tem que ter alguma coisa em troca ali pra
1: ele. Você falou do border collie antes, você saiu, você não ouviu. Eu tava dizendo no ar aqui que eu tenho um border collie e ele nunca aprendeu nada. Que eu paguei foi um ano pra ele aprender. Zero. Ele aprendeu a sentar. O Billy é uma benção. Ele é um cão pastor. Ele é o Billy Graham. Mas... ele ficou só no pastoreio das ovelhas mesmo, que o resto
0: nada. Que futuramente eu acho que eu vou querer ter um border. Sim, porque querendo ou não, hoje em dia, as pessoas elas têm o costume de tipo, levar o cachorro no shopping, na casa de alguém, e assim, é que nem filho. Ninguém quer filho de alguém pulando, fazendo algazarra. Exato. Na sua casa, bagunça.
1: E o cachorro, pra ele se tornar sociável, ele tem que aprender a conviver nesse ambiente. Então, pra quem tá no YouTube, tá vendo, a Raika tá sentada. Literalmente sentada acompanhando a entrevista.
0: Sim.
1: Eu, quando convidei, né, o Léo e a Raika, eu disse assim: ó, se ela não conseguir ficar sentada, tá tudo bem. A gente até preparou um espacinho aqui na rádio pra ela ficar, pra gente filmar ela, mas ela tá perfeita, sentada. Ela tá mais comportada que muito convidado que eu já tive aqui.
3: Hoje ela tá comportada, mas
0: ela já participou de uma entrevista uma vez que ela pulou em cima de um dos entrevistados.
1: E ele tinha medo.
0: Não, ele era o veterinário. Ela bebeu da água da apresentadora, ela correu no cenário inteiro e os câmeras, né? O pessoal da equipe lá acharam o máximo. Aí eu, tipo,

0: falei assim, não vou nem brigar porque o pessoal tá gostando, deixa.
1: Deixa eles divertirem. É. Não, então realmente a Raika tá ficando adulta mesmo, ela tá crescendo e tá aprendendo como é ser madura, né, Raika? Uma pergunta de curiosidade, quanto em quanto tempo tem que renovar essa pintura de raposa?
0: Geralmente de 1 a 2 meses, depende, porque, por exemplo, às vezes eu levo ela mais no parque, ela brinca, rola na grama, aí vai desbotando, vai saindo.
1: Que troca de pelo, né, normal?
0: Também, também, é igual agora ela tá numa fase que ela tá trocando de pelo, então rapidinho ela vai estar branquinha de novo. Você vê que aqui, ó, já tá a mancha dela mesmo, essa cor aqui é dela mesmo, esse cinza aqui, essas partes pretas aqui das costas dela também é dela.
1: Ah,
0: ela é
1: legal.
0: Tipo um branco acinzentado, ela naturalmente.
1: Ela já tinha então essa parte mais escura nas costas. E é legal, o primeiro cachorro que eu vi desse jeito era um show-show branco, que eles pintam algumas partes de preto pra parecer um panda.
0: Uh-huh.
1: É, então eles pegam um show-show branco, pintam os olhos com aquelas manchas bem características do panda e fica parecendo um mini ursinho panda, só que...
0: Inclusive teve um tempo atrás, alguns zoológicos da China estavam sem panda e estavam colocando cachorros pintados de panda lá. Até o povo descobriu que era. Que
1: meu amigo, até cachorro eles falsificam, tá de brincadeira.
2: Esse cara é forte, viu?
1: A BYD vai dominar o mundo mesmo, não tem jeito não. Ô, Jonathan... Tirando as falsificações de panda lá da China, mas pra correr não adianta falsificar não, né? Tem que treinar.
2: Tem que treinar, isso é como se diz, né? A corrida ela cobra o preço, né? E a galera hoje em dia...
0: Mas agora você entrou num assunto que é também bastante importante no mundo da corrida e que as pessoas têm falado bastante sobre o uso de anabolizantes. Dá pra falsificar tomando, né? Entre aspas, falsificar. As pessoas conseguem um ganho a mais ali.
1: O desempenho aumenta.
0: Exatamente. E aí, hoje em dia, em muitas dessas provas, tem pessoas que realmente fazem uso, né? Não é algo que é novo, mas por conta de ter mais provas hoje em dia, as pessoas vêm migrando também pro esporte da corrida de rua.
1: Sim.
0: E aí vem gerada aí uma revolta muito grande em pessoas que, vamos dizer assim, são naturais, que treinam pra isso. Porque uma pessoa que usa anabolizante, geralmente, ela não precisa ter um treino como o Jonathan tem pra ter um bom desempenho.
1: Sim, só que vai cobrar o preço em algum momento.
0: É, isso com certeza, né?
1: Ô Jonathan, dito isso, deixa eu te perguntar, você tá puro?
2: 100%.
1: Você, como se diz, não está debaixo da influência de nenhum entorpecente.
2: Nenhum,
1: né,
2: só na água mesmo e como se diz, no arroz e feijão mesmo.
1: Só o pré-treino. Eu uma vez tomei pré-treino com um amigo oferecendo, não, toma esse pré-treino aqui que vai te ajudar a correr. Rapaz, começou a formigar a ponta da orelha. Começou a formigar, eu falei, bicho, o que você me deu?
0: Devia ter betalanina, dá esse efeito de formigamento.
2: Taurina também.
1: Eu arrependi amargamente, falei, nunca mais você me dá um pré-treino desse. Comecei a suar, falei, gente, eu não tô nem correndo, eu tô caminhando, como é que eu tô suando desse jeito? Mas tudo isso aí não entra nessa classe de anabolizantes, né? Que aí são, na verdade, estimulantes, cafeína, pra ajudar no treino.
2: É, exatamente, essa questão de suplemento aí não tá liberado, pode, mas
1: proteína
2: tá...
1: pra fazer recomposição de músculo.
2: Exatamente, mas assim, o Léo tocou no assunto aí, já tá no Brasil inteiro, né? Não só aqui em Goiânia, mas assim, já tá uma coisa assim meio apelativa já, né? Porque assim, você vê nos pódios, eu uso de exemplo, eu fui pra Rio Quente agora, final de semana, eu corri lá e assim, os dois pódios, feminino principalmente, o masculino ainda tá dando pra esconder, mas o feminino tá assim, tá muito à vista mesmo assim, que a galera tá
1: usando
2: remédio. Tá usando, não, remédio, se fosse remédio era bom, assim, tá usando o que não pode, né? Porque se for um remédio ali, né? Uma dipirona, alguma coisa vai, mas assim, tá feio já.
1: Um Dorflex pra diminuir a dor durante a corrida.
2: E o legal é que a galera não assume que usa e umas falam assim, ah, é reposição. Fala, pô, que é isso?
0: Reposição com 30 anos.
2: A mulher tem 3 vezes mais testosterona que eu? E como assim? Que reposição é essa? Então assim, né?
1: Quase nascendo gogó nela de tanta testosterona.
2: Já tá feio já, mas como se diz, ele tá pras autoridades, né?
1: É triste. E assim, eu não tenho muita esperança porque faz parte da nossa cultura do Brasil, sabe? O Brasil tem muito disso. É, teve um treinador recente, que num podcast igual o nosso, assim, ele fala, né, que trocou a urina de um jogador do time dele pra poder disfarçar um doping.
0: Uhum.
1: E aí ele falou, mas não tá gravando não, né? Não pode fazer isso aí não. Eu falei, não tá gravando, tá ao vivo. Não, tira isso aí.
0: Já era.
1: Então tá no YouTube, né? Dá pra ver. Então olha pra você ver a nossa cultura. É uma cultura que, infelizmente, ao invés de competir limpa, infelizmente, tem muito espertão.
0: Quer sempre ter um jeitinho brasileiro pra ter uma vantagem.
2: No futebol ainda é bom, porque assim, eles fazem um sorteio, um jogador de cada time. Na corrida, não. Se tô correndo eu e o Léo... Se eu tô usando a substância, eu tô prejudicando o Léo e os outros corredores, né?
1: Sim.
2: Então, assim, no futebol ainda dá pra você disfarçar. A corrida não tem
1: como. No futebol é o time todo e ainda vai por amostragem.
2: Exatamente. Então, assim, você seleciona um jogador, ele faz.
1: E é duro, né? Porque na corrida é tanta gente, como é que você vai fazer teste com todo mundo? Não dá.
0: É, na verdade é porque, assim, geralmente eu acho que as corridas maiores, com prêmio mesmo, em dinheiro, algo assim, elas fazem o teste com quem ganhou. Mas essas corridas que a gente participa hoje aqui, elas não têm interesse. Até mesmo por conta dos organizadores, eles não vão ter um gasto a mais para ter uma premiação que é um troféu.
1: Claro. Então... Mas lembrando, do Batch Energy Run, que é a corrida que nós estamos divulgando, nós teremos aí uma...
3: Um antidoping.
0: Tô brincando, gente.
2: Não. Surpresa, viu, gente?
1: Nós vamos sortear uma jog.
2: Eu apoio.
1: Mas, na verdade, com o oferecimento da Adrenaline Fitness, vai ter o sorteio de uma esteira reboque.
2: Que isso.
1: Vai acontecer no evento, a gente vai ver tudo isso lá. Mas, tirando essas partes, eu queria só ler algumas coisas que nós vamos ter no dia 20 de junho, que é mês que vem. Então, você se organiza para correr. As vagas são limitadas, por quê? Porque são kits limitados. Então, custa R$ 99,00 a inscrição, você vai ganhar a blusa da Track and Field, que ela por si só, por ter uma malha especial, ela custa R$ 120,00 na loja, então ela vai entrar no kit por R$ 99,00. Você vai ter a mochilinha, que vem com todos os itens dentro, a nova lata do Energético Bet Zero Calorias e Zero Açúcares, que é uma lata especial, tá sendo um lançamento e a corrida vai contemplar todo mundo. E eu também quero abraçar aqui outros que vão estar. 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Nós vamos ter ali banheiras de gelo. Ó, que coisa legal. Eu nunca entrei na banheira de gelo depois de correr. Na Batch Energy Run eu vou fazer. Você já fez isso, Tio?
2: Eu faço toda semana, 3 vezes na semana, né?
1: Resolve?
2: Muito, bastante. Principalmente a questão da musculatura, né? É um dos melhores anti-inflamatórios que existe.
1: Deve dar uma agonia na hora que começa, né? Porque você vai entrar naquele gelo.
0: Os dois primeiros minutos...
2: Exatamente. Né? Depois você acostuma. Os dois primeiros minutos que você entra é muito ruim, mas depois...
1: Coração acelera.
2: Não, é
1: da respiração.
2: Tranquilo, isso aí dá uma arrepiada um pouquinho de um frio, mas depois passa.
1: Vai ter o apoio do pessoal que vai fazer a banheira de gelo, que é a Acmos Recovery, que eles têm toda a tecnologia. Athletics vai estar também com a banheira de gelo. Aí nós vamos ter tempo de hidratação com sais minerais e tudo, pra ninguém passar mal. Tiver cãibra, tem os profissionais da Adrenaline Fitness que vão estar lá pra fazer alongamento, relaxamento muscular. Tem o pessoal da Track and Field que está na organização oficial, fornecendo tanto esses itens, né, do nosso kit, como também a medalha, juntamente com o Bet Energy Drink. E o pessoal da Limpa Gym, que é a Limpa Gym, que é uma empresa que atende a cidade toda, vai estar lá distribuindo lixo ao longo do percurso, para que não acumule lixo nem de garrafinha d'água, nem de qualquer outra coisa do pré-treino que vai vir na sacolinha. Então, são muitos kits, além da medalha, número de peitos, que você vai correr igual profissional. É legal, né? Quando você cola aquele número aqui no abdômen, nas costas.
2: Exatamente.
1: Fica parecendo que é corredor oficial. Apesar de ser só uma corrida entre amigos, mas ela torna a coisa mais bonita.
2: É, eu acho que a galera gosta muito, né? Acho que é o pessoal chega mais perto ali de um atleta profissional, né?
1: Sim! E você que quer iniciar a sua vida fitness, deixa eu te dizer, nem um dia melhor do que o dia 20 de junho pra você estar lá. E quem quiser conhecer a cachorra mais famosa do Brasil... Quero te dizer, hein? Aproveita, porque quando o Luciano Huck vier visitá-la e levar ela lá no Nacional, já acabou. Nunca mais a gente vai ver a Raik em corrida menor, mas até lá nós podemos abraçá-la lá no Parque Areião, nessas nossas corridas. O Jonathan disse que a Raik chega primeiro que muita gente. Dia 20 vai ser igual, né, Léo?
0: Chega primeiro que eu. Tá sempre na minha frente.
1: Tá vendo aí? Então você vai lá pra você ver a cachorrinha mais simpática do Brasil, correndo, não a maratona, mas a corrida da Bet Energy Run, 5 km. O Strava marca tempo. Então alguém me perguntou, vai ter marcação de tempo? Vai, pelo aplicativo. Né?
2: É.
1: Nós não vamos ter oficialmente um cronômetro.
2: Cronometragem
1: não vai ter. Mas o aplicativo vai. Como que funciona? O Jonathan até pode me ajudar. Pessoal, baixa o aplicativo.
2: Da TF Sport, entra lá no celular, na sua loja de lojinha de aplicativo. Isso. Você baixa lá, TF Sports. Aí vai colocar lá o nome da corrida, né? Qual que é o nome da corrida?
1: Bet Energy Run.
2: Aí vai estar lá, se você tiver dificuldade, você entra nos eventos de Goiânia, vai estar lá destacado já a data, dia 20. Pronto. Faz sua inscrição. Lembrando que é uma inscrição por CPF. Então, eu quero fazer do meu amigo, da minha mãe, do meu pai, pode fazer. Mas aí você baixa o aplicativo pelo celular dele, entra lá e garante a vaga.
1: Tem que ser pelo CPF da pessoa.
2: Exatamente.
1: TF Sport. Vai fazer o download para você participar. E, óbvio, nós teremos aí também todo o benefício que a corrida vai gerar para o Instituto Radical Kids e todas as outras instituições que estão envolvidas, que desde já eu quero dizer, é uma coisa que não para nunca mais. É igual a iniciativa do Leonardo aqui com a Raika. Depois do Rio Grande do Sul, nunca mais parou de ter essa corrida, né? Corra com a Raika. Aí quem é pai de pet pode levar o seu cachorrinho ou o seu animal para correr também junto, né?
0: E eu ainda digo mais, você disse aí que o melhor dia para começar a fazer exercício é dia 20? Não, o melhor dia é hoje, que é você isso. Já vai se preparar até lá, você não vai ficar para trás, vai poder dar o seu melhor. Então,
1: verdade.
0: É sempre hoje, comece hoje, gente, para correr é muito fácil, é você ter um tênis, uma bermuda, uma camiseta, isso todo mundo tem. Não caia aí na falácia que você precisa do melhor tênis, da melhor camiseta, de ter um Garmin, que isso aí não, não tem nada a ver.
1: Verdade, eu nem sei o que é um Garmin, mas eu não tenho. E eu corro mesmo assim. E o Garmin, eu acho que é aquele...
0: É, tipo, é o relógio.
1: É um relógio. É. Ah, é verdade. A Garmin, ela faz sensores de avião,
2: isso,
1: né?
2: Isso, exatamente.
1: É verdade. Então, o relógio de um GPS
0: isso,
1: bem
0: apurado. Isso, exatamente.
1: É, não, não espere ter o Garmin. Já começa hoje. Eu tô em grau, gênero e número, assinando embaixo do que o Léo tá dizendo. É verdade. Que você sinta-se estimulado. O convite tá feito. Entra no aplicativo da TF Sport. Como que o pessoal faz para seguir vocês? Vou começar com o Jonathan aqui. Jonathan, você vai estar também no Bet Energy Run, mas como que faz o pessoal já te acompanhar desde agora?
2: Você vai entrar no Instagram, vai colocar lá Jonathan Torres 7, sem um H, numeral, e vai estar me acompanhando. Eu tenho assessoria também, sou treinador, né? Sou atleta profissional e treinador de corrida.
1: Se alguém nos ouve e quer ser atleta, tá aí o homem.
2: E aí vou deixar meu Instagram para vocês aí, pra gente, qualquer dúvida, pode estar me chamando, eu tiro dúvida, né? Pensar de consultoria online. Ah, eu não moro em Goiânia. Eu tenho atletas que moram em São Paulo, Rio de Janeiro, até fora do Brasil, em Londres. Eu passo planilha também online se precisar também, né? E é isso aí.
1: Com muita certeza. Parabéns, viu, Jonathan, pelo legado. Espero poder repetir essa entrevista aqui, trazendo o Jonathan com a medalha, um troféu internacional.
2: Amém.
1: Quem sabe não te encontrando até nesses campeonatos das Olimpíadas, né?
2: Amém.
1: É porque você está se mostrando o melhor atleta. Eu não torço para os outros tomara que dê certo, mas se o Jonathan der certo, eu fico ainda mais feliz.
0: Já
1: amém.
0: Tá
1: profetizado pertinho da gente já, aqui, né? Já, não é verdade?
2: Já
1: está profetizado. Tá profetizado. Vai levar e vai ganhar e vai vir aqui comemorar conosco, né, Jonathan?
2: Se Deus
1: obrigado.
2: Quiser.
1: Manda obrigado. Um super abraço na equipe. Né, na Dalit, todo mundo que está aí nos auxiliando nessa corrida.
2: Pode deixar.
1: E lembrando, viu, que você que quer correr, você vai estar na corrida também dos Radicais Livres, né? 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Querido Leonardo Luiz, tutor da Raica, que é um sucesso nas redes sociais, a Raica que nos prestigiou nessa tarde no Mesa dos Notáveis. Sexta-feira boa é assim, é coisa diferente, é a gente filmando cachorro aqui dentro do estúdio da Vinha. Obrigado, Léo, obrigado por ter vindo, parabéns pelo que você está fazendo, e eu quero dizer, você tem aqui o apoio completo da Vinha para divulgar vocês, e em muito breve ver a Raica divulgando o exercício físico no Brasil todo e no mundo.
0: Com certeza, eu que agradeço o convite. Assim que a gente tiver uma data aí pra nossa corrida, a gente volta aqui pra falar a respeito, a gente conversar mais sobre esse assunto, chamar o Jonathan pra estar com a gente aqui também de novo, novamente. Foi ótimo estar com vocês e tá profetizado também. Quando o Luciano Huck vir fazer uma entrevista com a gente vai vir aqui depois contar como
1: que
0: é que
1: maravilha. Foi. Que maravilha!
2: Amém!
1: Ó, que eu vou lembrar, hein, Leozão? Vou te ligar. Falou, o homem fez a visita, vem cá. Esses dias...
0: Eu vou falar pra ele. Teve um dia que eu tava lá na Vinha FM e ele falou que a gente, que você ia vir entrevistar a gente.
1: Ele disse
0: mandar um abraço pessoal.
1: Obrigado,
0: da Vinha
1: FM. Você sabe que tem uma irmã nossa aqui que ela comprou Balduco, aquele panetone, né? E ficou guardando o código de barra e cadastrando. Pois ela não ganhou R$1 milhão. E quem foi entregar R$1 milhão? Na porta da casa dela, o Luciano Huck. Aqui esses dias, foi ou não foi, Nicolas? A gente viu, Dona Francisca. E aí eu fiquei pensando, nossa, uma hora dessa os parentes estão tudo pedindo dinheiro pra ela.
0: Não esquece da gente não, Dona Francisca.
1: É, Dona Francisca, guarda aquele pra nós. Ganhou R$1 milhão e foi o homem que trouxe. Obrigado, querido Leonardo Luiz, o Léo, tutor da Raica. Como que o pessoal faz pra seguir vocês dois nas redes sociais, Léo?
0: No Instagram, Correndo com Raica. Só vocês procurarem. Onde está Correndo com já aparece. Só vocês procurarem lá e seguir a gente. Se quiser de alguma dica também para correr com cachorro, tem um link lá na bio também com pequenas instruções, assim, uma comunidade lá de tutores que correm com os cães. Já são mais de 50, né? Pessoas nessa comunidade. Então, se você quiser fazer parte, preço bem baratinho aí, uma pizza, você consegue ter acesso ao curso e entrar lá no nosso grupo, o grupo do Strava, pra gente estar trocando informações, dando dicas de como você pode começar a trazer o seu cachorro e participar de uma corrida de rua.
1: Lá no Correndo com Raica tem o link pra fazer essa inscrição?
0: Tem, tá na bio.
1: Que maravilha. Entra lá então, @ Correndo com Raica. Eu mesmo, quem sabe, né? Eu acho que eu vou entrar nesse grupo aí, viu, Léo?
0: Bora.
1: Eu tô com o Border Collie lá, mas tá meio sedentário. Eu não sei quem é mais sedentário. Ele é o dono dele.
0: É isso que eu ia dizer. Porque pro cachorro ser sedentário, o dono também não tá contribuindo. Ele não pode ir sozinho.
2: Tem que estar bem condicionado pra puxar, né? Não pode estar os dois, né?
1: Eu acho que o dono dele tá pior que ele.
0: Um dia, não sei quem veio me perguntar, assim... a Raika tá treinando? Ela falou assim, não tá, porque eu não tô. Coitada. Se defendesse dela, ela ia sozinha.
1: Ela parou. Porque eu parei.
0: Né? Você falou que vai ter um sorteio de uma esteira, né?
1: Isso.
0: A Raika tem uma esteira.
1: Você tá brincando? Tem pra cachorro?
0: Tem.
1: Que legal, que aí coloca a guia lá, presa lá na frente e ela vai acelerando.
0: Sim. E aí é tipo... com o peso dela mesmo, ela mesmo traciona e vai correndo. Aí tem certos dias quando, sei lá, tá chovendo, ou quando eu não saio, ou ela tá muito atentada dentro de casa, eu boto ela pra correr 5 minutinhos lá na esteira.
1: Que legal! Tá vendo aí, ouvinte? Você acha que ele coloca ela pra correr do nada? Não, ali tem personal. Personal trainer. Tá treinando a Raika pra correr junto. Parabéns, Léo. Fiquei impressionado com a sua iniciativa e eu amo essas coisas diferentes. Se fosse me perguntar que ideia para divulgar a corrida daria certo, eu nunca pensaria no que você fez. E eu fico feliz, porque é uma ideia diferente, disruptiva e vai ganhar o mercado. E em breve nós estamos vendo o Léo e a Raika no Brasil todo, o Jonathan no Brasil todo também.
2: Amém.
1: Parabéns, queridos. E para quem ficou em dúvida, entra lá, tem o Instagram também, @betenergyrun, tem lá as instruções. Baixa o aplicativo do TF Sports. Lá tem cadastrada a corrida para você se inscrever. No dia 20 de junho estaremos juntos. Começa hoje, como o Léo disse. Se prepara. E dia 20 a gente corre por um propósito. Um abraço, ouvinte. Que bom que você esteve conosco nessa sexta. Fica conosco porque tem ainda futebol na mesa. Já Silvio Vaz assumindo o comando aqui. E você conosco. Um abraço e até lá. Tchau.
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2: Uma boa tarde para você conectado na Rádio Vinha FM. Está começando o seu futebol na mesa, no clima de sextou, no clima mais gostoso, mais alegre. Cheguei aqui agora na rádio, o pessoal tava comendo um salgado, parece que a sexta o povo fica mais sorridente, né? Edinaldo Maurício, como é que você tá nessa sexta-feira? Tudo bem?
3: Tudo bem, Silvio. Boa tarde ao Gessé, boa tarde ao ouvinte da Vinha. É uma sexta-feira mais leve, realmente, viu?
2: É, rapaz, mas onde não foi leve foi lá no jogo do Flamengo, hein?
3: Você viu a confusão que teve lá ontem, Silvio?
2: Que isso, pancadaria, cenas de guerra. Você que sabe de todos os detalhes, de tudo que acontece nesse mundo futebolístico, quais são as últimas notícias aí dessa disputa? E o jogo vai ficar...
3: W.O.
2: W.O. É o quê? W.O.
3: A confusão foi 3 minutos de jogo.
2: Um ponto pra cada, empate.
3: W.O. 3 pontos para o time do Flamengo, né?
2: Do Flamengo.
3: É. Então, assim, O que aconteceu, Silvio?
2: Conta pra gente aí.
3: Nesse jogo do Flamengo, a confusão da torcida do Independente Medellín, e aí, assim, confusão generalizada. A torcida tá numa bronca com o time não está correspondendo àquilo que a torcida...
2: E confirmação, hein, de W.O.
3: É.
2: Ah, não. Confirmação de W.O. classificaria o Flamengo.
3: Então,
2: ainda não confirmado.
3: Mas não vai ter como...
2: Você acredita que vai confirmar? É. Eu acho que... Porque foi no comecinho, hein? Tinha...
3: 3 minutos de partida.
2: Então... Talvez.
3: Sócio juiz.
2: Remarcar, não?
3: Sócio juiz pipocar e na súmula dele lá, né? Não é possível.
2: Não é que o juiz vai.
3: Ele não tinha condições nenhuma de ter, de dar continuidade à partida e de retornar essa partida. A não ser que seja portão fechado. Mas eu acho dificilmente, viu, o Silvio e meus amigos do futebol. Ali tem que ser W.O. para o Flamengo. E assim. E outra coisa, independente também em termos de classificação, é praticamente zero, não tem condições.
2: Rapaz, e engraçado, antes de a gente entrar aqui agora no ar, eu tava falando que ontem mesmo aqui no programa eu tava falando sobre esses torcedores que arrumam confusão e tem coragem de agredir o outro ser humano por conta de time de futebol. Tanto que eles são pessoas irracionais, pessoas assim, que têm uma mentalidade de...
3: No jogo contra o Corinthians.
2: E aí ontem me acontece isso à noite. Então, assim, cenas que os jogadores ficaram ali acuados. Eu acho que o Luiz Araújo até postou uma foto com eles todos com roupa de guerra.
3: No jogo do Corinthians lá contra o Santa Fé, torcedores do Santa Fé imitaram um macaco. Não sei se você chegou a ter a oportunidade de ver essas imagens. Então, assim...
2: Esses argentinos, sul-americanos, eles são tudo forma, racistas, eles não se enxergam.
3: Colombianos, né? Tanto o Santa Fé, quanto o Independente de Medellín, mas são times colombianos, mas estão tudo aqui na América
2: pois
3: do Sul.
2: É,
3: e vira
2: rapaz.
3: E mexe, estou envolvido nessas situações. A gente poderia estar falando aqui do espetáculo, do jogo, ou da vitória do Independente de Medellín, ou da vitória do Flamengo,
2: podendo o empate. Prejudicar o Independente.
3: Não, podendo não. Né?
2: Vai ser prejudicado, né?
3: De uma forma ou de
2: outra. É a tendência.
3: Ué. Quer dizer, quando a gente fala que... Agora, a punição tem que ser severa, entendeu? Para quem começou essa confusão, tem imagens, tem os torcedores...
2: Imagens. E teve imagens. Eu não cheguei a ver as imagens da confusão mesmo. Teve gente agredida
3: com
2: feio
3: rojão,
2: lá.
3: Com bomba.
2: Foi feio mesmo, treinar lá?
3: A situação foi feia.
2: Olha aí.
3: Tanto é que não
2: a torcida do Flamengo. Tinha torcedores do Flamengo. Como é que eles estão lá?
3: Não, em termos da torcida, mas eu tô falando dos profissionais que estavam lá embaixo, dos jogadores. Então, assim, eles não teve condições. De ter essa partida ficou parada 1 hora e 15 minutos.
2: A torcida do Flamengo deixa estádio com ônibus disponibilizados pela polícia
3: colombiana
2: de Medellín. Os torcedores saíram ali escoltados.
3: Então, assim, pela pra polícia. Você ver a situação, é uma situação de guerra lá, cara. E como que entra isso dentro do estádio? Entendeu? Como que. Então, assim, às vezes a gente fala aqui dos nossos clubes, Silvio, e o Goiás foi um dos pioneiros nessa questão de cadastramento facial. O Goiás foi um dos primeiros.
2: Ah, tem que ter.
3: E aí é o seguinte, como que aqueles caras entram com armas, com bomba, com rojão, com fogos, enfim, entraram, como é que entra?
2: Não, o mundo tem que ter essas
3: câmeras. E aí vai ficar por isso mesmo?
2: Aí porque reconhecimento facial, acabou
3: aí
2: o problema.
3: Tá. Aí o clube paga o pato, tá, mas e quem cometeu lá essa...
2: Se bem que eles são mascarados, né?
3: Baixaria.
2: Mas não pode entrar mascarado.
3: Uma selva. De guerra.
2: Selvageria, é. Cenas de guerra lá do Oriente Médio.
3: Lamentavelmente.
2: Medellín, capital
3: agora,
2: da Colômbia aí.
3: Ontem a gente falou aqui de um clube que o ano passado surpreendeu no brasileiro. Esse ano está fazendo uma boa campanha na Libertadores.
2: Mirassol
3: venceu, rapaz, ontem a LDU do Davidson.
2: Que grande vitória do LDU.
3: 3-0.
2: Do Mirassol, hein?
3: Entendeu?
2: Então, a maior vitória, na minha opinião, do clube, da história do clube do Mirassol foi essa ontem. Libertadores, a maior competição que eles já disputaram.
3: 2-0,
2: falei contra 3, um grande clube que é a LDU.
3: Que já foi campeão, né?
2: Já foi campeão. Então a maior vitória dessa linda história desse time. Novo, né? O Mirassol tem quantos anos?
3: Não, o Mirassol tem uma. Se não for centenário, tá quase lá.
2: O time?
3: É, o time é velho.
2: Mas é mesmo.
3: Mas é uma cidade pequena.
2: Anos.
3: É. Uma cidade pequena, com 60 mil habitantes, um pouco mais, né? Um estádio que tem uma capacidade de pouco mais de 20 e poucos mil torcedores que cabe no seu estádio, lá no Maião. Então, assim, é uma cidade que o povo gosta de futebol, né? Mas, assim, cara, a campanha do Mirassol é uma campanha muito boa.
2: É, o time do Mirassol agora chega na liderança, 9 pontos. Lanús em segundo. Quito, LDU Quito em terceiro com 6. Também Lanús 6. E Always Ready com 3 pontos. Rapaz, Mirassol vai passar de fase aí, representando os times.
3: Tem tudo pra passar. Agora sim, é claro que a campanha dele no campeonato. Aí assim.
2: São dois campeonatos diferentes.
3: A gente tem que entender, Silvio e meus amigos do futebol, que o campeonato, ele está priorizando a Libertadores da América?
2: Sim, porque é a maior competição. E vou te falar, a maioria dos jogos que o Mirassol enfrenta nesse campeonato brasileiro são mais difíceis que esses times que ele enfrenta na Libertadores. Porque o campeonato brasileiro, hoje em dia, ele é muito equilibrado. E tem muita equipe grande, a gente falava de G12, né? Então aqui a gente vai olhar, é Cruzeiro, é Santos, é Corinthians, é Grêmio, é jogo fora de casa. Então assim, toda hora são jogos muito difíceis de se fazer no Campeonato Brasileiro. É um campeonato muito equilibrado. As duas equipes que despontaram foram Palmeiras e Flamengo. Mas ali, essa briga pela terceira posição é muito equilibrada. Hoje, falaria o Cruzeiro, pelo momento que vive. Mas tem aí São Paulo, tem Atlético Paranaense, tem Botafogo, Fluminense que ganhou a Libertadores, Botafogo também ganhou, tem o Grêmio. Então assim, são muitas equipes ali nesse Campeonato Brasileiro que dificultam a vida do Mirassol de manter na Série A, né?
3: É.
2: Eu acho que caiu o Mirassol.
3: Eu até acho assim, ele tem time pra se recuperar. Falta muita coisa pra passar, muita água debaixo da ponte. É claro, nós estamos indo aí pra 14ª rodada no Brasileiro. Mas assim, o time do São Paulo, ele soube entender a crise que ele está passando dentro, administrativamente falando, que não é pouca, a crise do São Paulo é muito grande, coisa que quase ninguém, assim, que eu me lembre, poucas vezes surgiu uma crise dessa, ou do tamanho dessa que o São Paulo está enfrentando. Mas dentro de campo, os jogadores entenderam.
2: Estão correspondendo pela história do clube.
3: Do clube. A torcida abraçou o time. Em um certo momento quis dar uma rateada principalmente no Paulistão desse ano. Mas aí, Silvio, o São Paulo tem surpreendido. O time do Botafogo vai depender muito como vai transcorrer daqui para frente. O dinheiro vai vir? Não vai? Vai chegar? Porque se não chegar o dinheiro, eu acho que o Botafogo tem uma grande tendência a despencar. E despencando, evidentemente, ele pouco vai se recuperar dentro de um brasileiro que é tão difícil. Mas, assim, voltando ao assunto do Mirassol, ele tem time para... Sim, ele tem condições ainda de se recuperar, não está nada perdido.
2: É, rapaz. Você viu, o Tite deu uma entrevista e ele admite erro contra a Croácia. Hã? Revela bastidores e diz que chorou após a eliminação da Copa do Mundo. Todo mundo chorou e errou mesmo, aquela Copa do Mundo foi a que o Neymar, era a do Neymar essa Copa, viu? E a gente, num contra-ataque bobo, um ataque ali faltando poucos minutos, Casemiro não fez falta, Fred perdeu lá em cima.
3: E deveria, né, Silvio?
2: Ah, o Alisson, não, aquele chute ali é um milagre de um milagre de um milagre. Acho que não foi uma falha nunca. Isso é um crime falar que é falha.
3: Ô Silvio,
2: ainda mais a bola desviada.
3: Ali tudo bem.
2: O Courtois poderia pegar o Neuer, poderia.
3: Deixa eu te explicar a questão do Alisson. Ele é um bom goleiro. Ele não é um goleiro de fazer milagres, de fazer
2: raro.
3: Defesas difíceis.
2: É.
3: Entendeu?
2: Raro.
3: Ele faz defesa que eu acho que tá dentro de uma normalidade para um goleiro que ganha o que ele ganha.
2: Ele sabe, ele joga bem com os pés.
3: Que tem as condições que ele tem de trabalho. Entendeu? Agora, aquele goleiro que faz defesas difíceis, que às vezes você acha que é improvável, o goleiro vai lá e faz.
2: É difícil.
3: Nem
2: fazer.
3: O Marcos, quando esteve na seleção.
2: Na Copa do Mundo, aí eu não esqueço 2002, aquela Copa do Mundo, rapaz. Aquelas defesas que ele
3: muito,
2: fez na final contra a Alemanha.
3: Entendeu? Então, assim. Goleiro, tem hora que você tem que fazer o que nós chamamos de milagre. Entendeu? Se essa bola não dá, ele vai lá e...
2: Já do outro lado, o melhor jogador da Copa até então, Oliver Kahn, aquele grande goleiro, mas rapaz, ali é marrento, hein?
3: Marrento.
2: E aí ele falhou claramente naquele primeiro gol do Ronaldo.
3: No rebote, né?
2: Foi o melhor da Copa. Entregando a final para nós outros.
3: Mas aí aquilo ali...
2: Jogo histórico.
3: Sabe
2: quem
3: que,
2: viveu.
3: Aquilo ali, Silvio, é o que a gente chama também de excesso de confiança. É o cara tentando confiança que ele é bom.
2: Rapaz.
3: Entendeu?
2: Às vezes salto
3: que
2: alto, ele quebra e torce o pé.
3: Então, assim, goleiro você... Eu penso assim, Silvio.
2: Você estava onde nessa... Era madrugada? Porque os jogos lá do Japão eram madrugada.
3: Não foi tão madrugada assim.
2: Mas essa final eu lembro que não era tão madrugada.
3: Eu tava em casa. E aí, assim, então, o futebol, eu penso que é o único esporte, assim, eu acho que todos os esportes, tudo que você vai fazer, na hora que você vai fazer, Silvio, eu acho que tem que fazer seriamente. Você não pode chegar e brincar. E futebol é às vezes tem time que perde.
2: É uma paixão, né? É uma profissão, é um trabalho, mas é uma paixão, né?
3: Que mexe com a cabeça de muitos.
2: E tem a responsabilidade.
3: E aí, quando você vacila, é o que acontece. Eu vou te dar um exemplo aqui dos nossos do Goiás. Tava com 2-3 placar à frente, ganhando, e por causa de bobeira, cara, sair jogando na hora que não pode. Tem hora que você, por si só, desculpa, sabe quando dá pra sair jogando e quando não dá. Então, quando não dá pra sair jogando, quebra essa bola, tira ela do próximo à sua defesa, próximo ao seu gol. Não, os caras querem sair jogando, driblando, até perder, cara. E principalmente quando sai tocando pelo meio. No futsal, quando você sai jogando pelo meio, sempre é fatal. Então, o Goiás perdeu umas 2-3 partidas, tomou um empate devido a essas bobeiras da sua defesa sair jogando. E assim, eles não dão conta de sair jogando. Ainda querem sair jogando pelo meio, aí dá no que dá.
2: Rapaz.
3: Claro, zagueiro, tem hora não, na maioria das vezes, não se dribla, não se brinca.
2: Ali atrás é passe, um passe firme. E de preferência não cruzando ali, né?
3: Ah, mas meu treinador pediu pra sair jogando. Cara, sai jogando de outra maneira. Mas não sai jogando pelo meio, não. Sai pelo meio é fatal.
2: É, rapaz, tem que ter responsabilidade. Tá chegando a Copa, momento de muita concentração e foco. Você viu lá no Real Madrid, depois daquela confusão entre... Eu falei Rudiger, Valverde. Parece que foi o Tchouameni e o Valverde.
3: É.
2: Onde... É,
3: a
2: o Tchouameni teria.
3: No dia,
2: é, não, foi no vestiário. Parece que o Tchouameni deu um soco no Valverde, ele bateu a cabeça, mas no final das contas o Real Madrid puniu os dois, multou.
3: Tem que fazer isso mesmo.
2: Em 500 mil euros.
4: É, agora
2: ele agora vai fazer o. Vai pro próximo UFC. Os dois vão. É, rapaz, treinar tá feio no Real Madrid. A confusão, e eu acho que. Ano que vem o Real Madrid vai reformular, não vai manter esse elenco, não.
3: Porque
2: não ganhou nada esse ano.
3: Não ganhou nada.
2: La Liga passou, já perdeu, desistiu, já acabou. Vai ter o El Clássico. É, sábado. Precisa dessa vitória para pelo menos terminar com uma moral. Domingo agora. Então o time do Real Madrid, é, creio eu, que ano que vem vem com uma...
3: Quando
2: um
3: você tem um
2: estrelado.
3: Time caro, Silvio, e você ganha alguma coisa, alguma competição, você ainda dá pra...
2: É, dá pra ir... Beliscou um título, tal, comemorou, tal.
3: É, você ainda...
2: Os torcedores estouraram champanhe, algum tiro, comemoração.
3: Mas quando você
2: e
3: tem
2: E Real time... Madrid, poxa, então...
3: Cara,
2: não ganha nada,
3: e não ganha nada, aí tem alguma coisa errada. O trabalho não tá sendo correspondido. Pode ser o do treinador, a comissão técnica... Agora, a gente voltando aqui pro nosso time goiano, o time do Atlético. No último jogo que ele jogou contra a equipe do Juventude, no empate em 0-0, o presidente foi na entrevista e falou: ó, meu time fisicamente não está correspondendo. Porque ele sentiu que o time dele, principalmente no segundo tempo, morre. E aí trouxe um preparador físico essa semana. Não mandou os preparadores que lá estavam. Mas trouxe um preparador físico renomado, já passou pelo Goiás, que é o Robson Gomes, um baita preparador físico. Ele vai chefiar a preparação física do... Então, assim, e aí, pelo que eu entendi na entrevista, eu até falei aqui na semana passada, nessa semana, falei: olha, eu vejo que o sinal de alerta para o Eduardo Souza. O Adson já deu também nessa entrevista. Na mesma que ele reclamou da preparação física, ele reclamou do trabalho do Eduardo Souza. E aí, notícia que treinador não para na equipe do Atlético, ela já correu o país. Então, eu acho que só vai vir para o Atlético, Silvio, eu penso, se isso não ocorrer por agora, mas daqui uns dias, do jeito que vai... Aquele treinador que tiver realmente assim, parado. E eu vou lá arriscar um trabalho.
2: Fala pra eles lá que você assume lá o Atlético, lá, Adinaldo Povo. Vai lá.
3: Não.
2: Vai lá colocar.
3: Porque o cara ganha dois jogos, é o melhor. Ele perde um, já começa.
2: É complicado a vida do treinador.
3: Eu teria entrado, e principalmente no Atlético. Eu teria entrado com fulano, eu teria tirado ciclano. Poxa, então vai lá e assume. Entendeu?
2: A segurança.
3: Porque não. Você ficar no microfone falando o que tinha que ser feito, aí é fácil. Ainda mais depois de uma derrota ou depois de um empate. Então, é claro, eu tô falando isso aqui para o Adson, é para ele mesmo. Ele que é o presidente, ele que chega lá e dá as cartas. Ah, então dá as cartas antes. E fala para ele: se você não fizer o que eu estou te pedindo, eu vou te mandar embora. Pronto, é melhor do que ficar dando indiretinha no microfone depois de
2: jogo. Ele gosta das indiretinhas. Tá vendo aí, Adson?
3: Isso já ajudou.
2: Chama o Edinaldo Povo, eu vou de auxiliar. E a gente vai pôr ordem nesse time desse Atlético. Vamos subir esse.
3: E amanhã?
2: Amanhã tem?
3: O clássico.
2: Amanhã é o clássico.
3: 4 horas da tarde.
2: Rapaz, esse jogo vai ser de uma importância, porque... Pros dois times. Se o Goiás perde, crise sem fim. E se o Vila Nova perde, aquela emoção e aquela expectativa de uma equipe que poderia brigar mesmo pelo acesso cai bastante. Ou seja, porque por não ter ganho esse último jogo, se ele não ganhar contra o Goiás, se empatar, ele já vai cair ali pra sexto, sétimo. Então, assim, vai ser um jogo que estão nos extremos. Um tá em 17º e o outro está em quarto.
3: É, a gente tá entrando na 8ª rodada. É, o time do Goiás, ele leva uma certa vantagem por ser clássico. Não é que o momento do Goiás é melhor que o do Vila.
2: E jogando com a torcida.
3: É, jogando com a sua torcida a seu favor, entendeu? É, o estádio vai estar amanhã completamente lotado, até porque parece que já, se não for esgotado, tá quase sendo esgotado.
2: 12 mil
3: ingressos.
2: É a capacidade, né?
3: É, 14, né?
2: 14?
3: É. Então, assim, o que que acontece, Silvio? É, pra mim, essa vantagem do Goiás é pelo fato de jogar em casa e com a sua torcida, que essa torcida faz diferença.
2: Eu acho também o Goiás é favorito. Entendeu?
3: Agora.
2: Arrisca um placar aí pra gente ver amanhã.
3: 1-0.
2: 1-0, Goiás.
3: Goiás.
2: Eu vou de 2-1, Goiás.
3: Entendeu? Então, assim.
2: E você, torcedor, amanhã nós vamos saber. Amanhã às 16 horas.
3: É, agora é.
2: Amanhã às 16 horas, na segunda a gente.
3: É, agora, o detalhe é o seguinte. O Goiás, se ele não ganha esse jogo também, e se ele perde esse jogo,
2: Daniel já vai embora.
3: Aí vai o boi com a corda.
2: Vai. Eu acho que o empate ele já cai.
3: Até acho que não. Nem acho até que o empate acho que ele não. Cai. Mas assim, o trabalho dele já tá ficando. Agora, ô Silvio, o time do Goiás, ele não pode despencar da maneira que ele despencou tão drasticamente. Na competição, porque o Goiás ele não começou mal o brasileiro.
2: Sabe com quem eu acho que tem a ver um pouco esse despencar que você está citando? Com a falta da pontaria do nosso atacante Anselmo.
3: O Anselmo.
2: O Goiás depende dele para fazer gol. Ele é o cara gol do Goiás.
3: Mas, Silvio.
2: E se ele não tá marcando e não tá jogando bem os últimos jogos, o Goiás tá sentindo a falta dele.
3: O que que é o problema? Assim,
2: porque o Goiás gosta de fazer um gol e jogar por esse gol.
3: E ficar atrás. Esse Anselmo, ele tem que ser estudado. Porque, assim, ele vinha fazendo gols. Agora, como que o cara passa a errar tantos gols?
2: Fase boa, passou a fase boa?
3: Mas tão rápido assim? Porque o ano passado ele teve uma fase ruim.
2: Às vezes agora ele tá na fase verdadeira.

0: é uma pessoa que a gente sempre fica ali questionando o nível técnico, a qualidade ali, seu 9 do Goiás. Ele surpreendeu, queimou minha língua, não falo mais, não falo mal dele mais. Só que é o seguinte, ele tem que estar representando, porque a idade vai chegando, e se ele começar a não apresentar bons jogos, ter muita mobilidade, ele vai começar a ser substituído e né, cada vez mais perder Cadu, aquela titularidade.
1: Quando aquele Cadu que veio...
0: E você lembra que você falou pra mim que o Goiás estava em busca de um centroavante pra fazer sombra pra ele?
1: Sim, aí...
0: E não buscou.
1: É, mas aí eu vou te contar
0: um agora?
1: Detalhe. O Goiás veio com o Cadu, que veio do Atlético Mineiro, de novo. E esse Cadu começou...
0: Fez uns lancinhos ali e tal.
1: Uns lampejos. Teve um momento de lampejos no time do Goiás. E aí eu acho que isso assustou o Anselmo. Depois ele... Bom, isso aqui é dedução minha, viu? É, depois o Anselmo falou, rapaz, eu acho que esse bicho não vai me assustar, não.
0: Vou
1: voltar a ficar a maré mansa. Só pode, porque não tem condições. Então,
0: vamos ver, amanhã vai tirar o tema. Tira o tema.
1: Amanhã o jogo é às 16h. Pra você que comprou o ingresso, boa sorte. Pra você que vai querer comprar, eu acho que já não tem mais. E aí fica apenas na torcida para que, no caso, o torcedor do Goiás torça para que seu time vença. E tem que vencer amanhã. Se não vencer, o caldeirão vai começar a ferver no Goiás. Né? E o Vila, ele tem que... Assim, se perde o Vila, ele não entra numa rotação. Ao contrário, ele não vai entrar, na minha opinião. Mas já começa a estremecer as bases lá no time do Vila Nova, no Onésio Brasileiro Alvarenga.
0: É isso aí. Tamo junto, Edinaldo do Povo. Um final de semana abençoado, uma restante de sexta, cheio da presença de Deus.
1: Ô, Silvio, muito obrigado pra você também, pra sua família. Deus te abençoe e abençoe o ouvinte da Vinha. E amanhã, não, mas na segunda-feira, estaremos aqui, se Deus quiser.
0: Aleluia. Todo ouvinte... Um final de semana cheio de unção, cheio da graça de Deus e o favor. Tamo junto, segunda-feira. Nós
1: rapidinho,
0: pode falar.
1: O Atlético joga em Fortaleza, só que o horário do jogo é um pouquinho tarde. Amanhã contra o Ceará, lá no Castelão, o jogo é 19h da noite. Do Goiás é às 16h, o do Atlético é amanhã também, só que às 19h da noite. Lá no Castelão, em Fortaleza.
0: Tá dado o recado. Valeu demais. Siga na melhor programação da rádio. Valeu. Fiquem com Deus.
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5: Rádio Vinha FM, sexta-feira, dia 8 de maio de 2026. E eu, Isadora Carvalho, passo essa tarde de sexta-feira na sua companhia, na companhia da melhor, Rádio Vinha FM. 2 horas e 37 minutos. E eu quero saber de você, ouvinte, de onde você está me ouvindo, o que você está planejando fazer nesse final de semana, Dia das Mães, vai ter aquele churrasco especial com a sua família, vai viajar, quais são os planos? Aproveita, pega o WhatsApp da Vinha e entra em contato comigo, porque eu quero saber o que você vai fazer de mais interessante. Eu tô aqui do outro lado esperando a sua mensagem. Enquanto isso, vamos começar a nossa tarde com muita alegria. Eliseu Alves, na Alegria na Vinha. Me ama.

0: Rádio Vinha FM, a trilha sonora do céu, 2 horas e 48 minutos, tarde de sexta-feira, 8 de maio de 2026, e você aí do outro lado tá curtindo na melhor companhia. Vamos relembrar o que a gente ouviu? Felipe Rodrigues, Tudo é Perda, F-Hop Music, Uma Vez, e Eliseu Alves com Me Ama. Vamos curtir mais uma? Tão Profundo, na Alegria na Vinha.
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começo de tarde, hein, ouvintes? Muita música boa no nosso Sextou na Alegria na Vinha. Dia 8 de maio de 2026. E o nosso primeiro bloco foi simplesmente abençoado. A gente curtiu música boa, presença de Deus e músicas, assim, que são aquelas que tocam no fundo do espírito, tocam lá no fundo da alma. Vamos relembrar os nomes? Ó, Tão Profundo, de Vineirardi, Felipe Rodrigues, Tudo é Perda, F Hope Music, Uma Vez, e Eliseu Alves, Me Ama. Só música abençoada pra deixar o nosso sextou ainda mais especial. E claro, ó, hoje eu não separei uma pergunta ainda, mas eu vou pensar nesse próximo intervalo aquela pergunta especial pra deixar a nossa tarde mais alegre. Mas assim que eu entrei aqui, eu quis perguntar pra vocês, né? Eu quis ouvir do ouvinte da Vinha. De onde você está me escutando? De onde você está sintonizado com a 91.9? 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Ó, daqui a pouco a gente volta. Você fica agora com a companhia da palavra Como Criar Filhos na Graça, com o pastor Naor Pedrosa.

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2: Princípio, sentimentos não definem. Você sabe o que é amor incondicional? É que você tem o direito de errar. Quem é amado pode errar. Você não vai ser excluído porque errou. Deus não vai te rejeitar porque você errou. Quem ama tem o direito de ser quem ele é. Mas Deus vai te fazer tal qual ele é. Deus te aceita como você é, mas te fará simplesmente como Jesus é. Você é lindo, não é? Você é poderoso demais. Então, venha como está, mas se prepare, será como ele é. Isso é glorioso. É Deus que vai mudar a sua vida. É Deus que vai mudar. Não é homem nenhum. Então, a Bíblia diz, por exemplo, irai-vos, mas não pequeis. Por quê? Porque o padrão, a ira, ela não é, que não é uma definição moral, mas o que você faz irado, sim. Então, o que Deus está falando é que, mesmo sendo um filho, às vezes filhos ficam irados. E pais amorosos permitem. Mas você não deveria permitir que a ira produza problemas para frente, porque ela vai trazer problema para você também. Mas Deus permite que você fique chateado, sabia? Que você chegue para ele e ore, fala: pai, eu estou chateado, eu estou nervoso, eu estou irado, eu estou com vontade de matar, mas eu sei que não combina comigo. Não combina por causa da sua natureza, não é verdade? É igual um homem sábio de Deus tentando salvar um escorpião também que estava se afogando numa poça de lama. Mas ele tentava com a varetinha tirar ele, e ele tentando salvar o escorpião tentando ferroar ele. E o discípulo desse homem de Deus perguntou: não te entendo. Você está querendo salvar um bicho, está querendo te ferroar. Por que você não larga ele aí morrer? Por que você insiste em tentar salvar ele? E aquele homem sábio de Deus disse assim: cada um age de acordo com a sua natureza. A dele é picar, a minha é salvar. Você é um filho amado e deve viver de acordo com a sua nova natureza. Então, mesmo que a ira venha, não se preocupe. O pai às vezes permite o crescimento, não se condene. Uma criança de 12 anos, na verdade 9 anos, mas crente, filha de crente, ela está aprendendo, filha de um irmão muito precioso. E aconteceu que uma amiga dela foi cruel com ela na escola, terrível, que não é crente, amiga. E aí, zombando e fazendo bullying, aquela coisa toda. E ela entrou no carro muito nervosa, irada. E o pai, que é sábio e ama incondicionalmente, não chegou aplacando a ira dela. Permitiu, porque ela também é uma criança, mas ela tem o direito de ficar irada. E ele pacientemente perguntou para ela: o que foi? E ela contou. E ele falou: você não acha que a gente, tudo bem, eu entendo a sua ira, realmente foi muito ruim o que ela fez com você, mas a gente tem uma opção, por que não orar por ela? Avalia. E ela ficou ali, ele deixou ela ficar nervosa e foi embora. No outro dia, quando ele buscou ela de novo, ele perguntou: e aí, como que foi? Ah, ela falou, ela é uma criança de 9 anos, ela falou: eu resolvi perdoar, o senhor me falou e eu resolvi perdoar minha amiga. Ah, é, que bom, eu até orei por ela. Ah, é? Glória a Deus, fico feliz. Aí ela falou: mas eu não orei muito. É, por quê? Porque eu não quero encontrar com ela no céu. Vai que ela converte. Veja, não é uma oração perfeita, mas está no caminho, amém? Tenha paciência. Deus tem paciência com você, querido. Fica tranquilo. Você vai crescer. Ele ama você apesar dos seus erros. E é assim que nós também criamos os nossos filhos, com paciência, esperando que eles cresçam nos caminhos do Senhor, reafirmando o amor incondicional. Respeite os sentimentos dos seus filhos, porque Deus respeita os seus também. Olha o que a Bíblia diz, Isaías 63:9: em toda a angústia deles foi ele angustiado. Que coisa! Quando você sente alguma coisa ruim, Deus te entende, porque como homem, ele sentiu também, para te compreender. Então, quando o seu filho pequeno também está sentindo uma coisa, não diga para ele: para com isso, menino, isso é besteira, você não tem que sentir nada, não. Tem sim, ele é gente, ele tem sentimentos, respeite e lide com calma e com graça. Amém, irmãos? Segunda coisa que eu quero falar para você hoje: como que Deus nos cuida, que nós também devemos educar os nossos filhos segundo a maneira que Deus nos educa. Reafirme a identidade. Deus reafirma identidade. E pais e mães que ministram na graça, e irmãos que ministram na graça, reafirmam a identidade. Olha o que a Bíblia diz em Mateus, capítulo 3, verso 17. E eis uma voz do céu que dizia: este é o meu filho amado, em quem eu me comprazo. A primeira coisa que a graça nos mostra é que nós jamais questionamos a identidade de um filho de Deus, porque Deus jamais questiona a sua identidade. Como que Deus cuida de você? Como que Deus educa você? Nunca questione a identidade. Deus não faz isso. Quem faz isso é o diabo. Jesus estava no deserto para ser tentado pelo diabo. Antes dele ser tentado, a Bíblia diz que ele ouviu uma voz do céu, e a voz do céu afirmava a sua identidade. Então o que ela dizia? Jesus não tinha aberto nenhuma igreja, não tinha expulsado nenhum demônio, não tinha começado nenhum ministério, não tinha feito nenhum milagre. Ele tinha ali 30 anos, estava começando. E a primeira coisa que aconteceu antes de Jesus começar foi um jejum de 40 dias e 40 noites, onde ele nada comeu, ok? Na presença de Deus. Mas a Bíblia diz que antes disso acontecer, assim que ele foi batizado, o céu se abriu e uma voz do céu, que é o Pai, disse: esse é o meu filho amado em quem eu tenho prazer. O que, que é isso? É Deus dizendo quem é você, qual é a sua identidade. Quando você nasce de novo, a primeira coisa que você precisa saber é quem você é a partir de agora. No seu passado velho, você foi talvez a uma pessoa, sei lá, que roubava, ou você foi um ladrão, você foi um mentiroso, você foi uma prostituta, você foi, sei lá o que mais, um drogado, um mentiroso, um vaidoso, um orgulhoso, um rebelde. Você foi tudo de ruim, talvez, ou uma parte delas. Não, pastor, eu nunca fui nada. Então você foi mentiroso. Porque todo homem peca, nem que for dentro do coração, né? Por isso, muito cuidado antes de você acusar alguém, porque você vai se condenar a si mesmo. Mas agora, preste atenção, você agora é um outro homem. Você é uma nova mulher, você não tem passado. Então, quando você chega na casa de Deus e nasce novo, Deus reafirma a sua identidade. Ele chega para você e fala: meu filho, esquece o seu passado, porque aquele homem e aquela mulher que sofreu todas as coisas, e isso vale também para as coisas que você sofreu. Muitas pessoas estão presas na vida porque estão presas às suas experiências do passado. Ele foi abusado, ele foi maltratado, ele foi esmagado, talvez pelos seus próprios pais, ou parentes, ou amigos, ou professores. Ele foi marcado com traição, com abandono, o pai foi embora, ou nunca foi conhecido, ou foi abusado por alguém, e aquelas marcas destruíram a sua vida até aqui. E você fica a vida inteira agora, depois que se converteu, tentando fazer cura da alma, mas nunca sara. Como lidar com isso, pastor? Buscando a revelação. Diga que aquele homem, que aquela mulher que sofreu tudo que sofreu no passado, morreu com Cristo Jesus. E agora, quando você nasce de novo, você tem apenas o mesmo nome daquela pessoa que sofreu o que sofreu no passado, mas você é uma nova criatura, não tem passado. Por isso que quando você chega, Deus reafirma a sua nova identidade. Agora você não é mais o mentiroso, você não é mais a prostituta, você não é mais aquela pessoa que fazia as coisas erradas, mas também não é aquela pessoa que sofreu aquelas coisas. Você agora é o meu filho, a minha filha amada, em quem eu tenho todo o meu prazer. Deus afirma a sua identidade. Mas quando termina o jejum, Isso foi antes. Deus falou: esse é meu filho amado. É assim que começa o ministério. Muitos jovens que têm um chamado ministerial, eles me perguntam: pastor, eu tenho um chamado para ser pastor. Qual que é a primeira coisa que eu tenho que aprender? O que Jesus ouviu. Porque ali ele estava começando o ministério. Quem vai começar o ministério precisa saber a coisa mais importante dentro de um ministério: eu sou amado. Mas quem vai casar também precisa saber: eu sou amado. Quem vai começar a vida cristã precisa saber: eu sou filho amado. Agora, quando termina o jejum, o diabo aparece. Quando o diabo aparece, quem se lembra como é que foi a conversa da tentação? Ah, você é filho de Deus? Como você ouviu lá 40 dias atrás? Então, se tu és filho de Deus de fato, transforma essas pedras em pães. Ah, você é filho de Deus, como você disse que ouviu lá no púlpito da videira, que o pastor falou que você agora é filho de Deus. Então prova, pula daí e os anjos te sustentarão. O diabo sempre vai falar que o tempo acabou. Mas não é o fim. O Senhor tem a última palavra. Ele é o alfa e é o ômega. Foi ele que disse comece, e só ele que vai dizer terminou. Porque a obra que ele começou, ele vai terminar na sua vida. Aleluia, glória a Deus. Tudo vira pregação, já percebeu? O diabo sempre vem para questionar a sua identidade. Ele estava dizendo o que para Jesus? Deus falou lá que você é filho. Eu não acho que você é filho, coisa nenhuma. Isso aí foi ilusão de sua cabeça. Se você é filho mesmo, então prova. Não é isso que acontece quando você se converte? Você se converte, você nasce de novo, a sua família acha que você virou anjo, tem asa e vai voar. E agora exige perfeição. Quando uma criança nasce, uma criança que nasceu perfeita, não tem defeito nenhum, eu pergunto para você: ela é perfeita, sim ou não? É, mas ela confunde biscoito com fezes às vezes. Ela acha que urina é chá. Mas isso faz dela um porco? Não, é apenas coisa de criança. Quando ela crescer, ela vai perceber que aquilo não presta, ela não é. Quando você nasce de novo, você já é perfeito. Mas agora precisa crescer. Mas as pessoas do mundo não entendem. E o diabo usa a boca delas, e às vezes até dentro da sua casa, para dizer: ah, mas você é crentinha. Mas você não é crente? Como é que você está falando assim comigo? Fico nervosinha, hein? E eu achando que você agora era perfeita. Isso é o diabo questionando a sua identidade na sua cara. Aí você começa a pensar: realmente, será que eu sou crente? Eu acho que eu não sou, porque eu achei que eu era, eu chorei tanto lá aquele dia. Eu até sinto que eu sou outra pessoa, mas parece que o meu comportamento ainda tem umas coisas estranhas. Meu Deus, parece que eu nasci de novo, porque o querer o bem está dentro de mim. Mas o que eu quero, agora que é nobre, eu não faço. Mas o mal que eu não quero mais, porque a minha natureza é outra, esse eu faço. Miserável homem quem sou, quem me livrará do corpo dessa morte? Graças a Deus por Cristo Jesus. Todo crente tem essa luta. O apóstolo Paulo tinha essa luta. Ele dizia: o bem que eu quero, eu não faço. Mas o mal que eu não quero, esse eu faço. Miserável homem que sou, quem me livrará do corpo dessa morte? Ele mesmo responde: graças a Deus por Cristo Jesus, porque Ele é que vai mudar a minha vida. Mas o diabo quer questionar você: não sei, olha, você não é ainda, você ainda está errando demais, eu acho que você não é crente não. Olha, e aí você fica mal, se sente condenado, perde a fé, e fica abatido, oprimido, e não vive em vitória. Por isso, Deus nunca, nunca questiona a nossa identidade. Eu nunca venho domingo no púlpito pregar para questionar a identidade dos irmãos. Todo domingo eu venho aqui para reafirmar: você é filho amado, perdoado, justificado em Cristo Jesus, e Deus vai completar a obra na sua vida. Eu nunca venho para te questionar, eu venho para te reafirmar, porque é assim que Deus nos cria na sua casa. E é assim que nós temos que criar nossos filhos também. Então, quando um filho meu mente, eu não digo: você é mentiroso. Tem muitos pais que fazem isso. Quando o filho mente, ele fala: você é mentiroso. E se você mentir, o papai do céu não te ama mais. Ele está mentindo para o filho dele. Mas como é o pai e a mãe que está falando, o menino acredita e cresce com angústia no coração. Pastor, então como é que faz? Então preste atenção, quando um filho mente, Deus não fala: você é um mentiroso. Ele fala: meu filho, lembra da sua identidade? Você é meu filho e eu sou a verdade. O pai da mentira é o diabo, mas você é meu filho. Então a mentira não combina com você. Você não precisa mentir, porque eu te amo, mesmo que você tenha errado e agora está tentando esconder ela de mim. Não precisa ficar com medo. Eu posso até te corrigir, mas eu não vou desistir de você, porque você é meu filho amado. Eu condenei o erro, mas não a pessoa. Eu reafirmei a identidade e tratei o problema. Quem está me entendendo? É assim que Deus nos trata e é assim que nós devemos criar nossos filhos. Reafirme a identidade. Fale para alguém que está do seu lado: lembra, você é filho amado. Terceiro princípio que Deus nos cria: coloque limites. Ê, pastor, virou lei agora? Não, isso é graça. Deus, ao nos cuidar, ao nos criar, Ele coloca limites. Olha o que diz a Bíblia, vou ler dois versículos para você. 2 Coríntios 12, 7. Coloca para mim, 2 Coríntios capítulo 12, verso 7. E para que não me ensoberbecesse com a grandeza das revelações, foi-me posto um espinho na carne, mensageiro de Satanás para me esbofetear, a fim de que não me exalte. Não foi Deus que pôs, mas Deus permitiu. Que é isso aqui? Que é um espinho na carne? É um limite. Para quê? Para eu não me ensoberbecer, não confiar na carne, não cair na justiça própria e não perder o favor. Veja como Deus nos ama. Limite. Olha o que diz 1 Coríntios, capítulo 10, verso 23. Todas as coisas são lícitas, mas nem todas convêm. Todas são lícitas, mas nem todas edificam. Que é isso? Limite. Você é meu filho, você é livre, mas não devia fazer qualquer coisa. Limites produzem liberdade. Ai, ai, ai, não. Liberdade é não ter limite. Você está enganado. Quando você não sabe até onde vai, você fica inseguro se pode ir. Mas quando o seu pai que te ama e já deu provas de amor incondicional e já reafirmou a sua identidade, diz para você: meu filho, até aqui você vem, daqui para lá não passa, porque não vai ser legal. Você corre com liberdade até o ponto. Pastor, me dá um exemplo, eu vou te ajudar. Suba agora na sua imaginação junto comigo num prédio que está sendo construído e vamos ao 50º andar. Estamos agora 50 andares. E você é uma criança, está junto com o seu pai, e o seu pai te levou nesse andar que ainda está sem paredes, não tem parede nenhuma, é uma plataforma grande, lá no 50º andar. E o seu pai fala para você: vamos brincar? Sem limites, pode correr. O que você vai? Você vai sair correndo? Você vai correr até, com toda a sua força, até ali, até aqui eu chego e paro. Não, você não vai ter liberdade porque não tem limite. Você nunca vai chegar na beira porque não tem limite, você sabe que você vai cair. Mas agora, nesse mesmo lugar, vamos construir as paredes, vamos colocar os limites. Agora você vai correr com liberdade porque você sabe que tem limite. Crianças que não têm limite são crianças inseguras. Mas filhos que são limitados pelo amor crescem saudáveis e com segurança. E isso é graça. Alguém diz amém? Eu sei que adolescente não gosta de limite, mas se o pai é saudável, ele está amando você, querido. Ele está te ensinando. A Bíblia nos ensina que essa é uma maneira que Deus coloca limites em nós. Isso é poderoso. Nós entendemos. Pastor, me dá um exemplo de limite. Você quer ver duas coisas fundamentais do limite? Respeito e honestidade. Isso é um limite. Meus filhos têm todo acesso a mim, Meus filhos têm intimidade comigo. Meus filhos podem falar comigo até de madrugada, podem bater na minha porta. Quem está me entendendo? Mas não podem bater na minha cara. Não podem fazer qualquer tipo de brincadeira comigo. Não podem falar de qualquer jeito comigo. Ah, por quê? Porque você é melhor do que eles? Não, porque eu os amo. E se eles não me respeitarem, quando eles estiverem em apuro, eles vão se sentir muito inseguros, porque não tem alguém maior que eles aprenderam a respeitar, para que eles possam correr e pedir socorro. Você acha que ao impor o respeito, eu estou preocupado comigo, porque eu sou orgulhoso? Não, pessoas saudáveis impõem o respeito devido para o bem do outro. Eu, como pastor, não sou melhor do que você como ovelha, mas se você não me respeitar, você não pode sentar aí para me ouvir, eu não vou poder falar na sua vida. Por isso eu não permito que as pessoas me tratem com desrespeito. Porque eu sou orgulhoso? Eu sou melhor do que alguém? Não, mas eu estou numa função de autoridade. E quando eu venho aqui domingo e subo, eu subo para ministrar o seu coração. Se você me trata de qualquer maneira, você não vai me ouvir e eu não vou poder te ajudar. Então, respeitar é um limite fundamental para edificar. Quem está me entendendo? Então, eu ensino respeito por isso. E a honestidade? A honestidade é fundamental porque a mentira quebra a confiança. E quando não há confiança, o caos está estabelecido. Eu só coloco o meu dinheiro no banco porque eu confio que não vai roubar, não é? Eu coloco o meu filho numa escola porque eu confio que é um lugar sério. E eu me relaciono com os irmãos porque eu confio em você e você precisa confiar em mim. Mas você nunca vai respeitar quem você não confia, mas sempre vai confiar em quem você respeita. Então você vê, são limites que Deus coloca na nossa vida também. Por isso, muito cuidado com esse ensino religioso que parece espiritual, mas que confunde as coisas. Deus é o seu pai, glória a Deus, você é o seu filho, aleluia, você tem acesso livre pelo sangue que abriu o novo e o vivo caminho ao trono da graça, mas não se esqueça que ele é Deus. Eu sei que na sua cabeça você acha que intimidade significa igualdade. Não, ele é o meu pai, eu sou íntimo dele, mas ele é Deus. Eu não sei se você consegue compreender. Que Deus te ajude. Se relacione com Deus com intimidade, sem medo, mas com respeito, para o seu bem. Você é livre para se aproximar e abrir o seu coração, mas lembra que ele é seu pai, mas que ele também é Deus. Cuidado com essa intimidade sentimental, emocional, infantil, que trata Deus como se fosse seu coleguinha. Eu não sou amiguinho dos meus filhos, eu sou o pai deles. Mas isso não significa que nós não somos íntimos. Somos, mas eu fui colocado aqui para criá-los com graça. E isso significa limites, que significam respeito e verdade para o bem deles. Veja como às vezes nós não temos clareza, mas é assim que Deus nos cria para o nosso bem, e é assim que nós também devemos fazer na nossa casa. Quantos podem dizer amém? Ensine gratidão, respeito e honra. Deus nos cria para sermos gratos. A gratidão é uma grande bênção na nossa vida. Olha o que diz Colossenses capítulo 3, verso 16. Habite ricamente em vós a palavra de Cristo, instruí-vos e aconselhai-vos mutuamente em toda sabedoria, louvando a Deus com salmos e hinos e cânticos espirituais, com gratidão em vosso coração. E tudo o que fizerdes, seja em palavra, seja em ação, fazei-o em nome do Senhor Jesus, dando por ele graças a Deus Pai. Olha o que diz Romanos capítulo 7, verso 24. Desventurado o homem que sou, quem me livrará do corpo dessa morte? Graças a Deus por Jesus Cristo nosso Senhor. Olha o que diz Apocalipse capítulo 11, verso 16. E os 24 anciãos que se encontram sentados no seu trono diante de Deus, prostraram-se sobre o seu rosto e adoraram a Deus dizendo: graças te damos, Senhor Deus Todo-Poderoso, que és e que eras, porque assumiste o teu grande poder e passaste a reinar. Pastor, por que eu tenho que ter gratidão? Você tem que aprender que na casa de Deus, Deus nos ensina a sermos pessoas agradecidas pelo que está escrito em João, capítulo 3, verso 27. O homem não pode receber coisa alguma se do céu não for dada. Então, não fique achando que você tem alguma coisa porque você mereceu. Você tem porque do céu te foi dada. Agradeça. Não, eu tenho porque eu estudei. Eu me dediquei. Eu acordei cedo e dormi tarde. Foi o meu suor. Ah, poderoso. E quem te deu ar para você respirar? Quem te deu vida para viver? Inteligência para pensar? Quem te deu saúde para poder estudar? Quem abriu portas para você entrar? Onde você estava quando Deus criou os depósitos da neve? Onde você estava quando Ele soprou o primeiro vento? Onde você estava quando Ele fez a terra e colocou ela sobre um eixo para rodar? Quais são as dimensões do universo? Me fala se você é poderoso. Não seja arrogante. Somente pessoas humildes agradecem, porque os arrogantes pensam de si além do que convém. Mas por que Deus nos trata nos ensinando a sermos pessoas agradecidas? Porque Deus resiste o soberbo, mas dá graça humilde. O soberbo pensa que ele é, mas quando ele é, Deus deixa de ser. Nessa hora você é tomado de justiça própria, perde o favor e cai numa vida miserável. Mas aqueles que sabem que só tem porque a graça de Deus o alcançou, são agradecidos. Não reclame do seu pai, da sua mãe, se eles não são os melhores que você gostaria de ter, mas agradeça a Deus de ter tido um para nascer e conhecer a Deus. Feliz é o aluno que tem um professor que dá uma dura nele e fala: estuda, menino, porque seu pai está pagando caro por essa escola. Ele não está errado, esse homem é de Deus. Mas eu não gosto dele, mas ele está te ajudando. Porque é verdade o que ele está falando. O que é verdade é verdade. As coisas custam. Filhos mimados são filhos insuportáveis lá no futuro. E eles são mimados porque eles não sabem quanto custa nada. Mas eu estou aqui para te dizer, Deus nos conta que custou caro, custou tudo, custou o filho dele para você estar aqui hoje. Sabe para quê? Para que você aprenda a ter um coração de gratidão. Filhos de Deus são pessoas agradecidas. Eu agradeço a Deus todos os dias. Eu já fui longe demais. Eu jamais sonhei em ir aonde eu já fui. Eu jamais poderia ter a família que eu tenho, a mulher que eu tenho, os filhos que eu tenho, a igreja que eu tenho, os discípulos que eu tenho, o pastor que eu tenho, a vida que eu tenho. Tudo é graça de Deus. Eu agradeço todos os dias. Fui muito além do que eu podia ir. A graça de Deus é muito boa comigo todos os dias. Amém, irmãos? Eu não estou falando aqui de apoiar uma vida errada. Não. Nós fazemos aquilo que Deus faz conosco. Deus nos ama, Deus nos disciplina para mudança. Deus não aceita certas coisas que nós também não devemos aceitar, mas nunca condenamos, nunca apontamos o dedo para abater, mas damos uma palavra de esperança. Você tem errado, tem sido difícil, eu sei que Deus vai mudar a sua vida, não desista. Por que eu estou falando isso? Porque Deus não desistiu nem do filho pródigo, não vai desistir de você também. E você também não vai desistir dos irmãos. Amém? Você é um filho amado. Essa é a sua identidade. Levante as suas mãos para o Senhor. Diga: Senhor Jesus, obrigado pelo seu amor incondicional. Eu sei que eu sou um filho amado, regenerado, perdoado. E eu te louvo, te agradeço. O meu coração é grato, porque essa é a minha natureza. Filho de Deus, filho amado. E eu viverei de acordo com essa natureza. Eu aceito os seus limites, as suas disciplinas, porque eu sei que eu não estou condenado, que o Senhor não me rejeita. Mas o Senhor me ama e me ensina para que a cada dia eu me pareça mais com o Senhor. Dá-me essa graça para que eu também viva assim com os meus irmãos e com os meus filhos, em nome de Jesus. Dê um forte aplauso a Ele. Glória a Deus. Deus te abençoe. Tenha uma semana abençoada. Fica na paz, no nome de Jesus.

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Sexta-feira, 8 de maio de 2026, e agora são exatamente 3 horas.

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3: Estamos de volta na 91.9, a trilha sonora do céu. E olha que palavra poderosa a gente teve nesta sexta-feira, 3 horas e 35 minutos, 8 de maio de 2026. Companhia da Palavra com o pastor Naor Pedrosa. E olha, você que tá ligadinho aqui na Vinha, me conta de onde você tá ouvindo a gente. Você tá aqui em Goiânia, tá no trabalho, tá em casa, já tá aproveitando o final de semana, como é que é? Conta lá pelo nosso WhatsApp ou pelo aplicativo da rádio, Rádio Vinha FM. Agora ficou muito mais fácil de você interagir comigo. 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

diretamente com o locutor. E olha só, ouvintes, mais tarde a gente vai receber aqui na Vinha uma grande amiga minha pra fazer companhia nessa tarde e deixar o nosso sextou ainda mais animado. Então fica por aqui porque vem coisa boa. Enquanto isso, a gente vai curtir mais música. Ministério Aviva Maranata.

0: Sexta-feira, nosso sextou da Alegria na Vinha, 3 horas e 45 minutos. E olha, ouvintes, a nossa tarde de sexta-feira, ela tá muito mais animada, muito mais feliz, porque eu trouxe uma companhia por aqui. Quem tá comigo hoje é a minha amiga Raquel Americano, e ela veio fazer uma companhia no nosso sextou aqui no Alegria na Vinha. Boa tarde, Raquel.
1: Boa tarde, ouvintes. Que prazer estar nessa rádio Vinha bem abençoada.
0: Olha, e além de fazer a companhia, a Raquel, ela também veio me ajudar a trazer umas curiosidades pra vocês. Então vamos começar?
1: E a nossa curiosidade desse sextou, viu, é sobre uma cantora gospel, Gabriela Rocha.
0: Olha só, pra quem não sabe, a Gabriela Rocha, ela começou ainda criança lá no programa do Raul Gil. E hoje, em maio de 2026, ela alcançou um marco histórico no cenário musical. A Gabriela superou artistas gigantes do pop brasileiro, como Anitta, Luísa Sonza, em números digitais e em alcance nas plataformas. São mais de 6 bilhões de visualizações, Raquel. Você acredita?
1: Nossa, é incrível isso, né?
0: E sabe o que eu tava pensando? Isso prova que os brasileiros, eles gostam muito das músicas de Deus, dos louvores. Então a gente ama música cristã. Muita gente pensa que só a música do mundo que alcança números grandes, mas não. A Vinha FM também é prova viva disso. Vinha FM e louvores poderosos edificando o nosso sextou. E Raquel, deixa eu te perguntar, você escuta muito louvor?
1: Eu gosto muito da Gabriela Rocha, viu? Ela fez parte da minha infância. E uma música dela, Eu Sou o Teu, você conhece?
0: Nossa, essa
1: é
0: conheço.
1: Muito boa, né?
0: Já que a Raquel gosta dessa música, vamos fazer um agrado, já que ela é nossa convidada? Vamos tocar ela aqui na Alegria? Gabriela Rocha, Eu Sou o Teu, na sua Alegria na Vinha.
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0: Mais um bloco abençoado nesse fim de tarde. Já são 4 horas, dia 8/5/2026. E o nosso sextou tá bom demais. Se você chegou por agora, ainda não tinha acompanhado o nosso programa, fica com a gente, seja muito bem-vindo, porque ainda tem muita coisa boa pra acontecer nessa sexta-feira. E Raquel, ó, os ouvintes já estão mandando aqui no WhatsApp, perguntando se vai ter mais curiosidade, se você vai voltar mais vezes. Fala aí pra eles.
1: Com certeza voltarei aqui mais vezes, viu? Nossa, é bom o privilégio de estar aqui. Se você tiver alguma curiosidade também pra compartilhar com a gente, manda aqui no WhatsApp.
0: É isso mesmo. Ó, o WhatsApp é 629-9997-2005 ou você pode também interagir pelo aplicativo Rádio Vim FM. Então daqui a pouquinho eu e a Raquel a gente volta, você fica com um pequeno intervalo. Não sai daí!

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2: O Alegria Navinha tá de volta, sexta-feira, 4 horas e 4 minutos, e eu continuo pra fazer a sua sexta-feira, o seu sextou no Alegria, muito mais feliz. Se você chegou por agora, já se sinta em casa, afinal você aqui é de casa. Fica com a gente, sintonize na 91.9 e continue essa tarde recebendo muito do Senhor. A próxima música que vem por aí é de um grupo que a gente gosta muito e você, ouvinte, tá sempre pedindo lá pelo WhatsApp. Get Worship, Vou Deixar na Cruz, no Alegria Navinha. Música.

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Muita alegria na Vinha nesta tarde de sexta-feira. As músicas mais pedidas, as mais tocadas, é aqui no Alegria na Vinha. Tarde de sexta-feira, 4 horas e 19 minutos. Vamos relembrar as últimas? Aline Barros, ao único nos clássicos da Vinha. O Canto das Igrejas, todos os dias. Jane McDonald com Left It in the River. E Get Worship, Vou Deixar na Cruz. É muita música abençoada, muita música feliz nessa tarde de sexta-feira. Ouvintes, vamos ouvir mais música boa daqui a pouco. Enquanto a gente fica com um pequeno intervalo, você aproveita para mandar aquela mensagem especial, interagir comigo, com a minha amiga Raquel, que tá aqui também no estúdio, e esperando a sua interação pra gente voltar a trazer mais curiosidades para vocês. Então não sai daí, a Alegria na Vinha já volta.

0: Ouvintes, e agora eu trouxe aquela novidade, aquela solução pra você que tá aí do outro lado e tem problemas com emagrecimento. Olha, eu sei que esse é um assunto difícil, porque todo mundo já tentou fazer aquela dieta maluca, já tentou fazer o jejum intermitente, mas parece que nada dá certo. Às vezes você até começa a perder peso, mas depois de uma certa idade realmente é mais difícil. 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
3: 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Sexta-feira, 4 horas e 29 minutos. Mais um momento especial no nosso Alegria na Vinha. Olha, os ouvintes pediram tanto que a nossa curiosidade voltou. E claro que eu chamei ela, né? A Raquel, para estar me ajudando a trazer essa novidade para vocês.
4: Boa tarde, ouvintes. Estamos de volta. E olha, essa curiosidade é incrível, viu? Aconteceu um dos maiores eventos e aguardados da música no meio cristão. Sabe o que aconteceu? Juliane Souza acabou de gravar um projeto audiovisual chamado Jesus. E ela convidou uma pessoa que tá no topo agora do meio gospel, Gabriela Rocha. E também teve a Nívia Soares e o Ministério Diante do Trono, viu, Gisadora? Foi bênção demais.
3: Não, imagina o nível da presença de Deus nesse lugar,
4: Raquel. E tinha muita gente, viu? Tinha 1000 adoradores naquele lugar. Imagina a unção que tava naquele lugar.
3: Não, e você citou, assim, o nome da Gabriela Rocha. E mais cedo a gente trouxe outra curiosidade dela que faz a gente relembrar o quão a música cristã vem crescendo, alcançando pessoas e produzindo projetos cada vez mais fortes e cheios da presença de Deus. E com um time desse, então, a expectativa só aumenta.
4: Vai aumentar demais, viu? Ah, imagina o tanto que está poderoso, Isadora.
3: Ó, enquanto esse álbum ainda não está disponível, a gente vai curtir outra música da Juliane Souza. Juliane Souza aqui no Alegria na Vinha com Quem é Esse?

a trilha sonora dos céus, 4 horas e 43 minutos, do nosso sextou no Alegria na Vinha, e teve muitos louvores poderosos para deixar o seu fim de tarde muito mais especial. Vamos relembrar? Abraão Alencar com Palavra Liberada, Dunamis Music com Estações e Juliane Souza, Quem é Esse? Se você chegou por agora, você não conferiu a super curiosidade que eu e a Raquel deixamos pra você antes da música da Juliane Souza. Mas ó, pra te tranquilizar, no As Melhores da Vinha a gente vai deixar várias curiosidades pra vocês, pra deixar esse programa ainda muito mais especial. Então não sai daí, a gente vai pra um pequeno intervalo, mas daqui a pouco eu tô de volta.

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5: Pastor Rigonato, a dúvida de Dora Nunes. Qual a importância, pastor, se é que existe, do sofrimento para o ser humano? Existe alguma serventia para o sofrimento?
6: O sofrimento, ele tem importância se ele está à luz da palavra de Deus. Por exemplo, Paulo fala em Romanos capítulo 5, versículo 3, onde diz assim: também nos gloriamos nas próprias tribulações. Então, se você quer entender e traduzir sofrimento por tribulações, cabe essa versão. E ele fala assim: nos gloriamos nas próprias tribulações, sabendo que elas produzem em nós perseverança. Sem tribulação não tem perseverança. E a perseverança produz experiência. E a experiência, esperança. Então, dessa maneira, o sofrimento, ele é útil para Deus, para tratar com a nossa natureza e produzir só aquilo que vem de Deus, e só pode ser produzido por tribulações. Nós nos gloriamos nas próprias tribulações, porque virtudes divinas e eternas são produzidas, a ponto de o Espírito Santo ser derramado em nossos corações, pelo Espírito Santo que nos é outorgado, nos é dado de maneira permanente. Esse é o propósito do sofrimento. Mas leve o seu sofrimento aos pés da cruz. Ele não é importante quando você usa ele para lamber feridas, para reclamar, para murmurar. A reclamação louva o diabo, mas a gratidão atrai o poder de Deus. Se você sofre e o sofrimento é convergido em gratidão e ações de graças, você atrai o favor de Deus sobre a sua vida. Romanos capítulo 5, a partir do versículo 3. O sofrimento produz perseverança, experiência e esperança. São coisas e virtudes que Deus não tem como produzir a não ser por esse meio. Mas será que Deus está de brincadeira? De maneira nenhuma. Sem quebrantamento, não tem óleo. Jesus foi moído no Getsêmani. Getsêmani quer dizer lugar de prensa, onde ele foi moído pelas nossas transgressões. Prensa de quê? De azeitonas, da oliveira, para que produzisse o óleo. Se o seu sofrimento é recebido com ações de graça, ele vai produzir algo muito valioso. Primeiro é o ouro da glória de Deus na sua vida. Em segundo lugar, o óleo da unção. E essa unção que quebra todo o jugo do diabo. E você transforma sofrimento em glória, em primeiro lugar para Deus, né? E depois para você. Se tem glória para Deus, infalivelmente terá para você.
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3: Tarde de sexta-feira e Alegria na Vinha tá de volta. O intervalo foi rapidinho, porque eu não podia deixar vocês sem louvores poderosos pra sua sexta-feira, pro seu pezinho no final de semana continuar sendo abençoado. Você está sintonizado na 91.9 Vinha FM, a trilha sonora do céu. Ó, o próximo bloco que vem por aí, ele é assim, muito especial, recheado de músicas que vocês pedem muito e músicas animadas, desde F-Hop Music até DJ PV. Então a gente vai curtir muito, vai deixar a nossa sexta-feira ainda mais animada. Você que tá aí do outro lado, seja muito bem-vindo. A gente está no programa Alegria na Vinha, na 91.9, a trilha que te conecta com Deus, a rádio que te conecta com Deus. E ó, daqui a pouquinho eu volto pra interagir mais com vocês, mas enquanto a música tá rolando, para o que você tá fazendo e deixa aquela mensagem especial pra mim, contando de onde você tá no, de onde você está nos ouvindo, de onde você está acompanhando a Vinha. Eu tava aqui nos estúdios durante o intervalo recebendo um pessoal lá de Santa Catarina, cidade Tubarões, interior, litoral, próximo de Florianópolis, e eles vieram visitar tá a Vinha, ainda não conheciam a rádio, vieram aqui, bateram um papo com a gente, uma das doutoras que estavam acompanhando eles até falou que sempre tá acompanhando, sempre tá ligada no aplicativo da Vinha, porque como eles moram longe, eles não conseguem ouvir dentro do carro, mas que ela faz? Instala o aplicativo tanto no dispositivo que tem no seu carro, quanto no telefone e aí fica 100% do tempo sintonizada na melhor. Se você também tem o costume de viajar, de estar em outras cidades, faça isso. Instale o aplicativo do Rádio Vinha FM e continue sintonizado na melhor. F-Hop Music, canção eterna na sua tarde de sexta-feira. 4 horas e 52 minutos e a gente curte mais música boa. Canção eterna.

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1: 4 horas e 55 minutos, tarde de sexta-feira, dia 8 de maio de 2026. E ouvinte, agora o recado é pra você. Olha, sabe aquela situação desesperadora? Quando você perde aquele arquivo importante, aquela foto que você estava guardando de recordação para postar só daqui a pouco, e aí você vai e simplesmente percebe que tudo desapareceu. Olha, eu não gosto nem de falar disso, que eu já fico desesperada só de pensar, dá aquele frio na barriga. Mas a Vinha FM trouxe a solução para você. A gente vai falar com quem entende do assunto de verdade, o Max da WiMax Tecnologia. Boa tarde, Max.
2: Boa tarde, Isadora. Tudo jóia?
1: Jóia com você. Como é que você tá?
2: Graças a Deus, tudo bem.
1: Ô, Max, deixa eu te perguntar. Eu tava aqui na dúvida, né? 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Então, vamos aproveitar agora para responder todas as dúvidas. O que que a WiMax Tecnologia traz pra gente?
2: A WiMax Tecnologia, ela oferece uma série de serviços na área de tecnologia de informação, né, de informática. Dentro desses serviços, a recuperação de dados, né, que é quando você perde algum arquivo no seu computador, no seu celular, né, em outro tipo de dispositivo, no pendrive, né, formatou sem querer, e agora o que, é que eu faço? Né, então nós trabalhamos com esse tipo de serviço. O que, é que acontece? Quando você apaga algum arquivo, você formata sem querer, o usuário geralmente ele vai lá na internet, pesquisa no ChatGPT, pega um programa e tenta recuperar os dados. Não faça isso. Você pode prejudicar ainda mais, né, a recuperação desse arquivo, né, do seu disco, da formatação. O que, que a gente está fazendo com os ouvintes da Vinha FM? Nós vamos buscar o dispositivo do ouvinte na casa dele, na empresa dele. 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E mesmo se ele não autorizar o orçamento, a gente devolve sem custo. 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Então, não perca tempo. Se você aí estiver desesperado, ah, e agora o que eu faço? Não tente fazer nada. 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
1: Ô Max, duas dúvidas aqui. Vocês atendem tanto pessoa física quanto as empresas também?
2: Isso, pessoa física a gente também atende e na pessoa jurídica a gente atende de um nível mais avançado, para servidores, né, banco de dados, né, perdeu a senha, um storage ali que deu problema em algum disco, a gente faz essa recuperação, um sistema RAID, ou seja, a gente atende as empresas também no nível mais avançado de recuperação de dados.
1: Então a WiMax Tecnologia, ela consegue ajudar todo mundo, ouvinte. E quanto tempo normalmente demora esse processo de recuperação dos dados?
2: Isso é muito variável, né? 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A recuperação, ela pode demorar de 3 a 5 até 7 dias, dependendo do grau de dificuldade do problema ali. Por exemplo, se for só uma formatação, alguma coisa, a gente resolve rápido, de 1, 2 a 3 dias. 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Mas a gente consegue recuperar também, mesmo quando ele está queimado.
1: Olha só, mas mesmo assim, 7 dias, 6 dias para recuperar tudo aquilo que você achou que estava perdido é muito rápido. Então, ouvinte, não perde tempo. Não fique desesperado, não tente fazer nada na emoção. O Max já explicou para a gente, não adianta pedir para o ChatGPT te ajudar. 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
1: Obrigada, Max.
2: Obrigado, Isabela. Fica com Deus.
1: Gente, é muita dica boa aqui na Alegria na Vinha. 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Agora a gente continua a nossa tarde, 5 horas. Para sexta-feira, 8 de maio, com muita alegria. DJ PV, tu és bom.
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0: Atenção, ouvintes, a Alegria na Vinha chega ao fim. Que tarde feliz, tarde abençoada. Sexta-feira, 5 horas e 4 minutos. Mas não fique triste, fique muito tranquila. Sabe por quê? Porque as melhores da Vinha vêm por aí. E pra quem já é de casa, pra quem já conhece a programação, sabe do que eu tô falando. É música boa, é muito louvor de sucesso. Os mais pedidos e os mais tocados no mundo inteiro. No mundo gospel, as melhores da Vinha vêm aí. A gente vai pra um pequeno intervalo e depois Isadora Carvalho continua com vocês pra trazer mais alegria. As melhores da Vinha chega, não perca!
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5: Irmã, uma coisa que o tempo vai ensinando pra gente, né? Nem tudo que cresce rápido consegue permanecer. Já prestou atenção?
6: É verdade, Márcia, porque crescer é uma coisa. Sustentar o crescimento é outra, completamente diferente.
5: E às vezes a pessoa quer resultado imediato, expansão imediata, reconhecimento rápido, mas sem estrutura, sem uma base, sem preparo, isso não vai acontecer.
6: É, e o problema do crescimento sem base é que ele impressiona no começo, mas cobra um preço alto no meio do caminho.
5: E no empreendedorismo, isso é muito real. Às vezes o negócio até cresce, mas a pessoa não tem processo, não tem maturidade, não tem um emocional e não tem uma equipe preparada para sustentar o crescimento.
6: Pois é. E aí, parecia bênção, sabe o que que vira? Um peso, porque nem tudo que vem rápido, vem pronto.
5: Então, irmã, fica a reflexão aqui pra você. Você só está querendo crescer ou você de fato está se preparando pra sustentar aquilo que você pediu a Deus?
6: Até porque, Márcia, o céu não entrega só aquilo que você deseja. Muitas vezes ele primeiro trabalha em você. Aquilo que você precisa se tornar pra manter. Então, irmã, vamos refletir e pensar sobre isso.
5: É, não é muitas vezes não, tá? Na maioria das vezes, acho que eu posso dizer em todas as vezes, ele vai trabalhar primeiro em nós para depois aquilo que a gente precisa se tornar e manter.
6: Amém!
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1: Tá começando mais um As Melhores da Vinha. Sejam bem-vindos nessa tarde de sexta-feira, 8 de maio de 2026. E agora são 5 horas e 9 minutos. E eu, Isadora Carvalho, fico com você até as 18h30 para deixar o seu começo de final de semana muito mais alegre. Afinal, você está na melhor, na 91.9, a rádio que te conecta com Deus. Então, ó, se você quer continuar sintonizado na presença do Senhor, que o seu final de semana seja mais abençoado ainda, continue comigo, porque eu tenho certeza que você vai ser surpreendido nessa tarde. E tem muita coisa boa para acontecer, inclusive hoje eu trouxe uma dinâmica diferente para o nosso programa. Ao invés daquela pergunta do dia, hoje quem vai trazer a curiosidade são vocês. Hoje eu tô aqui com a minha amiga Raquel Americano e a gente vai ler algumas das curiosidades que vocês vão trazer para nós e vamos interagir, vamos ver se a gente já sabia, se também vai ser uma surpresa para nós. Então, ó, ficou sabendo de alguma curiosidade do mundo gospel ou assim, do cinema, coisas que estão acontecendo no nosso país, no mundo, compartilha com a gente que vai ser uma honra descobrir um pouco mais com você que é ouvinte da Vinha. E para começar do melhor jeito, vamos ouvir música boa? Louvor Abençoado com Felipe Rodrigues, Melhor Lugar. É aqui nas Melhores da Vinha.

0: Gente, quanto louvor poderoso a gente teve nesse último bloco, né? Nesse começo de tarde, 5 horas e 23 minutos, começo das melhores. E não tinha louvores melhores pra começar, senão com esse Sublime, Jeff Hop Music, Eliseu Alves, Me Ama, e Felipe Rodrigues, Melhor Lugar. Ó, a gente vai pra um pequeno intervalo. Você fica agora com o comentário do jornalista Alexandre Garcia. Mas aproveita esse tempo, aproveita esse intervalo, pra além de ficar muito bem informada, porque a Vinha é assim, ela traz música boa, traz informação e traz aquelas promoções especiais para o ouvinte da Vinha. Mas além de você ficar muito bem informado, interage comigo também, manda aquela mensagem me contando quais dessas 3 músicas foram as suas favoritas. Foram as 3 ou teve alguma que tocou mais fundo? Aproveita para me contar. Os ouvintes já começaram a mandar mensagem dizendo de onde estão me ouvindo. Já teve ouvinte que falou que tá lá no Paraguai com a família. Daqui a pouco eu vou lembrar aqui os nomes para mandar aquele abraço especial. Mas então, não deixe de participar, manda sua pergunta, a sua interação faz toda a diferença. E ouvintes, eu acabei de lembrar de uma coisa aqui que vocês sempre me pedem, e hoje eu tenho uma pessoa aqui do meu lado que ela faz isso muito bem. Vocês sempre estão me pedindo pra eu cantar aqui nas melhores. Escolhe uma música, manda lá no WhatsApp, que hoje eu vou cantar junto com a Raquel. Então, se você quer conferir isso, continua sintonizado na melhor. 91.9, as melhores da Vinha.
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7: Boa tarde, ouvintes da Vinha FM. Eu não sabia do preço daquela criação da Justiça Eleitoral, o Pilili, não, a Pilili, porque é uma urna, embora a ministra Carmen Lúcia diga que é neutro. Não entendi bem. Neutro não existe na língua portuguesa, que está na Constituição, que tem que ser respeitada pela ministra. Ela é ministra do Supremo. O artigo 13 diz que a língua portuguesa ou é a pilili ou é o pilili. Não tem, ou é um ou uma. Não tem neutro. Não tem o et do inglês. E ainda assim o inglês chama navio de she. Bom, vamos lá. Custou 6 milhões, ou melhor, sejamos justos, a agência contratada para fazer propaganda do TSE. O TSE vende o quê? Vende voto? Vende urna? Vende eleição? Meu Deus. Para quê? Olha, na minha idade, eu nunca vi, durante décadas e décadas, Justiça Eleitoral ou governo fazer propaganda de si próprio. O governo não vende sabonete. O governo vende bons serviços ou boas obras. Quando faz boas obras e bons serviços, para que propaganda? Essa é a melhor propaganda, não? Mas então, é propaganda, diz que é propaganda da democracia, não é, ao contrário. Porque se isso é o símbolo da democracia, estão achando que a cidadania é um bando de bebê chorão, de criança. Porque aquilo ali é para Zé Gotinha, tem jeito de Zé Gotinha. E 6 milhões o contrato. De onde é que saiu 6 milhões? Foi de Taiwan? Foi de Marte? Não, foi do seu trabalho. Às vezes você nem notou, digamos que você não paga imposto direto, você já pagou, em tudo que comprou você pagou imposto. Deixou, o que ia custar 50 reais, custou 70, porque você deixou 20 para o governo. Então é assim que as coisas funcionam. E na hora de votar, você tem que saber escolher para saber se vai escolher uma pessoa que vai gastar bem, aplicar bem o seu dinheiro para prestar bons serviços públicos de segurança pública, de saúde, de ensino para você. É isso. Isso é que a gente tem que falar sobre eleição. Agora, a justiça eleitoral está só com 53% de confiança nas urnas. E esse pilili, que eu digo brincando, parece o Cebolinha dizendo que está com diarreia, né? Esse pilili, 6 milhões, e é um desastre de comunicação, se dirige a meninos e meninas de 5, 6 anos que não votam. A ministra diz que se dirige aos que vão votar, aos 16. Esses detestam ser tratados como crianças. Meu Deus, todo mundo sabe disso. O sujeito já está no fim da adolescência, ele quer ser adulto, ele ou ela. Né? Bom, 6 milhões. O Lula e Trump, eu achei que foi uma abertura. Lula fez questão de repetir várias vezes na entrevista que quer recuperar a parceria histórica, amizade, Brasil e Estados Unidos. Afinal, somos do mesmo continente, somos do mesmo mundo ocidental, compartilhamos dos mesmos valores judaico-cristãos e temos uma história de parceria. Os americanos foram os primeiros aí a reconhecer os nossos sistemas de governo. Né? Durante a guerra, nós lutamos juntos, né? Tanto na primeira como na segunda. Na primeira não foi tanto a luta, mas nós mandamos um bom contingente de médicos e enfermeiras. E na segunda guerra nós deixamos quase 500 brasileiros entregaram a vida pela libertação da Europa do jugo nazifascista. Neste 8 de maio, a gente comemora a vitória, em que o último a assinar foi o Marechal Keitel. O almirante Jodl já tinha assinado na véspera. E eu estou falando de Lisboa. O terceiro escalão, acho que foram 1.600 brasileiros da FEB, desfilou na Avenida da Liberdade, em Lisboa, a pedido de Salazar e com o aval de Dutra, ministro da Guerra, depois presidente da República. Nós desfilamos na Avenida da Liberdade, aqui em Lisboa, com todo o significado. É interessante que desfilamos diante de um ditador num país que tinha um ditador semelhante, que era Vargas, né? Que foi derrubado logo depois, muito por causa disso. Já que nós derrotamos ditaduras na Europa, não fazia sentido ter uma ditadura no Brasil. De Lisboa, Alexandre Garcia.
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2: As melhores da Vinha tá de volta, depois desse comentário do nosso jornalista Alexandre Garcia. E esse pequeno intervalo, eu já voltei para trazer mais animação, mais alegria neste fim de tarde. 5 horas e 34 minutos e eu quero saber da onde você me ouve. Ó, eu sei que você tá sintonizado na 91.9, já tá sendo muito abençoado. Seu final de semana vai ser diferente porque você tá na companhia certa, na companhia da rádio que te conecta com Deus. Então aproveita que você tá na melhor e interage comigo. Manda mensagem lá no 629-9997-2005 ou pelo aplicativo da Rádio Vinha FM. Eu tô esperando a sua interação. Hoje a gente tá fazendo uma dinâmica diferente. Alguns ouvintes já mandaram o nome das músicas pra gente cantar. Eu disse, gente, que hoje eu vou cantar ao vivo aqui pra vocês. Então, assim, é a oportunidade perfeita de você correr no nosso WhatsApp e mandar a sua música. Vocês sempre estão pedindo e eu finalmente vou atender esse pedido. Então vai lá, manda a sua música que eu tô te esperando. Enquanto isso, Israel Salazar, eu te entrego o meu dia.
3: E aí, gente, aqui é Israel Salazar e você escuta agora aqui na Vinha FM a minha música Eu Te Entrego o Meu Dia. Eu te entrego.

Você ouviu Morada Livre, Israel Salazar, Eu Te Entrego o Meu Dia. Ouvintes, eu já tô com o WhatsApp aberto, já tô lendo as interações. E ó, o primeiro pedido foi do Mário, falando pra gente cantar Ovelhinha de Isadora Pompeu, minha xará, inclusive, da música gospel. Olha, eu vou treinar aqui nos bastidores um pouquinho e talvez eu volto com essa. Mas vamos ver, né? Vamos ver os outros pedidos também. E a gente vai ser surpreendido. Eu quero a sua interação, né? Vamos escolher o louvor mais pedido. Enquanto isso, a gente vai para um pequeno intervalo e você fica com a nossa companhia daqui a alguns minutinhos. Não sai daí.

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0: ouvintes, As Melhores da Vinha já está no ar. Depois desse intervalo rapidinho, eu vim para trazer mais alegria na sua sexta-feira, 5 horas e 47 minutos. E você está acompanhando aqui pelo Instagram também, o link já está no story para você acompanhar ao vivo, tanto eu quanto a Raquel Americano. Hoje uma amiga veio me fazer uma visita aqui no programa, então ele está ainda mais especial. E essa visita, ouvintes, ela trouxe uma curiosidade para a gente. Olha só que coisa linda. O evangelho, ele continua alcançando vidas, alcançando famílias. Vamos ouvir o que a Raquel trouxe pra gente nessa tarde?
1: Nossa, é engraçado que isso mostra, né? Que Deus, ele está expandindo o reino dele por toda a terra, não é mesmo, Isa?
0: É verdade. Inclusive, o nosso pastor Aloísio, ele visitou a Ásia. Então, ele estava ali conhecendo mais de perto o ministério missionário. E eles participaram da implantação de uma igreja lá na Coreia do Sul. E tem mais, Raquel, conta pra gente aonde mais ele passou.
1: E olha, e além da Coreia do Sul, ele foi na Ásia e no Japão para acompanhar o crescimento da obra de Deus. É incrível o quanto que o Senhor tem nos levado para as nações. E eu creio que é só o começo daquilo que o Senhor quer fazer. Não é mesmo, Isa?
0: Amém, aleluia. E você aí do outro lado, ouvinte, já visitou algum desses lugares que o nosso pastor visitou? É Ásia, Coreia do Sul, Japão. Olha, eu confesso que assim, a culinária, a cultura lá na Ásia é diferenciada. Eu tenho coragem de conhecer, eu tenho assim, curiosidade, mas eu confesso que é diferente. Eu não sei se eu daria muito bem lá não. O que você acha, Raquel?
1: Olha, eu não sei se eu daria muito bem também, viu? Porque a comida é completamente diferente, o país diferente, tudo diferente. E o mais incrível, que tudo sendo completamente diferente, eles conseguiram implantar uma igreja videira lá. Olha, e gente, isso é fora do comum.
0: Não, pra conhecer a videira, eu iria em qualquer lugar desse mundo.
1: Com certeza.
0: Ainda mais que tá sendo implementado literalmente do outro lado do mundo. Olha só, vê se isso não é a graça do Senhor, ouvintes. Vamos ouvir mais música boa nessa tarde? Depois de falar de coisa boa, a gente quer continuar no clima alegre. Get Worship, sou grato por seu amor, aqui nas Melhores da Vinha. Música.

0: Que bloco abençoado! 6:01. E você já sabe qual o nosso compromisso de segunda a sexta nesse horário. Oração do descanso com o pastor Fabrício Barbosa. Então, ó, não importa onde você esteja, para o que você está fazendo e reserve esse tempo para o Senhor. Vamos descansar juntos com essa oração? Pastor Fabrício, nas melhores da vinha, com oração do descanso.
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2: Olá, ouvintes da Vinha, graça e paz te sejam multiplicadas. Aqui em Isaías, no capítulo 40, no verso 29, diz o seguinte: que o Senhor faz forte ao cansado e multiplica as forças ao que não tem nenhum vigor. Quem sabe, esses são dias em que você tem se sentido assim, né, cansado, né, sem forças, sem vigor, mas a palavra do Senhor nos garante que Ele vai mudar a sua realidade. Ele vai trazer para você aquilo que você está desprovido. E eu sei que nós enfrentamos muitas vezes guerras duras, mas o Senhor é aquele que peleja por nós. Talvez esses são dias em que você tem orado e pedido a Deus para que Ele possa intervir nas questões difíceis da sua vida. E hoje, nesse exato momento, eu quero orar por você, para que o Senhor fortaleça você. Então, onde quer que você esteja, se você pode, pare por um instante. Incline o seu coração, seu espírito, para o trono da graça. Vamos falar com Deus. Espírito Santo, nós te exaltamos porque o Senhor é aquele que conhece muito bem a nossa estrutura e as nossas realidades. E quem sabe, nesse momento eu estou orando por uma pessoa que se sente fraca, sem vigor, sem esperança, sem inspiração, e ela se sente totalmente desprovida de tudo isso, e por essa razão as coisas não caminham na vida dela. Mas a minha oração agora é para que o Senhor possa visitar essa pessoa, aonde quer que ela esteja. Muda a sorte dela, que o Senhor possa trazer um bálsamo, ó Deus, sobre ela, um óleo fresco, trazendo uma nova disposição, trazendo renovo. Vai renovando essa pessoa agora, ó Deus, dando a ela inspiração, esperança, sabedoria, sobretudo aumenta-lhe a fé hoje. Sim, Senhor, nós oramos para que o Senhor possa, no dia de hoje, o dia chamado hoje, ó Deus, mudar a vida dela de uma vez por todas. Que o Senhor, ó Deus, possa fazer cessar toda a indisposição, ó Deus, todo o ataque do diabo, tudo aquilo que vem contra a mente dessa pessoa, ó Deus, levando ela a acreditar que ela não é amada, ó Deus, produzindo muitas vezes condenação, cansaço. Sim, ó Deus, que o Senhor hoje possa envolvê-la com a Tua mão e abençoá-la de maneira sobrenatural. Que o Senhor, nesses dias, nos abençoe e nos guarde. Que o Senhor faça resplandecer o Teu rosto sobre nós e tenha misericórdia de nós. Que sobre nós o Senhor incline a Tua face e que o Senhor nos dê abundante paz. Em nome de Jesus. Amém.

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11: Ouvinte, eu trouxe aquela dica especial para deixar a sua sexta-feira, o seu começo de final de semana, muito melhor. Ó, você tá precisando emagrecer ou faz de tudo para emagrecer, até consegue, mas sempre volta a engordar? Olha, eu te entendo, aquele famoso efeito sanfona, mas você não precisa mais sofrer com isso. Hoje eu quero falar com o Dr. Douglas, que é especialista em saúde integrativa e trouxe a solução pra gente. Ele tem uma dica maravilhosa, então presta atenção. Boa tarde, doutor.
12: Boa tarde, Isadora. Isso mesmo, gente. 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E detalhes, Isadora, o homem, por exemplo, que tem mais aquela barriga, né, aquela gordura abdominal, ou até a mulher mesmo, fala, tô bem o corpo, mas a barriguinha parece que não acaba.
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12: 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Porque assim, gente, quando você usa emagrecedor químico, ele vai eliminar gorduras no geral, né? Até as pessoas falam, ó, fica com aquele rosto mais murcho, né? 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Quem tem problema de circulação, colesterol alto, tudo isso vai ser eliminado porque ele está ativando o seu metabolismo.
11: Ô, doutor, e conta pra gente, tem uma certa idade que realmente é mais difícil perder peso, não é mesmo?
12: Sim, sim. 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Pode observar que, por exemplo, até os 20 anos de idade, né, a pessoa come muito e acaba não engordando. 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Depois dos 30, principalmente mulheres, né, vai ter uma alteração depois dos 30 dos... e homens depois dos 40, né? Oi?
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1: As melhores da vinha tá de volta, o intervalo foi rapidinho, mas eu já tô aqui pra deixar a sua sexta-feira mais alegre. 6:14 e a gente curte Bruna Carla e um dos maiores nomes, aquela que tá deixando o gospel mais conhecido no Brasil todo. Gabriela Rocha, Tua Glória Me Abraça, é aqui na 91.9.

0: de tarde, sexta-feira, 6 horas e 23 minutos, dia 8 de maio de 2026. E foi um prazer estar com você, estar na sua companhia nesta tarde de sexta-feira. Gente, o meu final de semana, ele não seria tão abençoado igual ele vai ser se eu não tivesse... se eu não tivesse sido tão agraciada com a sua companhia. Você fez toda a diferença no programa, com a sua participação, com a sua preferência. Então, assim, continue. Continue sempre mandando mensagem, participando lá também pelo Instagram. Inclusive, hoje a gente fez vários stories legais por lá. Se você chegou por agora, no fim do programa, não conseguiu acompanhar muito, ó, o nosso programa, ele acontece de segunda a sexta, a partir das 14h30, logo após o Futebol na Mesa. Mas fica o meu convite também para você continuar na programação, porque vem Companhia da Palavra por aí, a manifestação do Filho de Deus com o pastor Aloysio Silva, e depois é 1 hora de música sem intervalos. Eu me despeço de vocês, um grande abraço, que o seu final de semana seja muito abençoado. E ó, tem alguém aqui também dando tchau para vocês. Raquel, fala aí com os ouvintes.
1: Ouvintes, foi um prazer estar com vocês aqui nessa tarde. Até a próxima e bom final de semana para todos vocês.
0: Amém, aleluia. Fiquem com Deus e até segunda-feira.

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1: Pastor Rigonato, a dúvida de Dora Nunes. Qual a importância, pastor, se é que existe, do sofrimento para o ser humano? Existe alguma serventia para o sofrimento?
5: O sofrimento, ele tem importância se ele está à luz da palavra de Deus. Por exemplo, Paulo fala em Romanos capítulo 5, versículo 3, onde diz assim: também nos gloriamos nas próprias tribulações. Então, se você quer entender e traduzir sofrimento por tribulações, cabe essa versão. E ele fala assim: nos gloriamos nas próprias tribulações, sabendo que elas produzem em nós perseverança. Sem tribulação não tem perseverança. E a perseverança produz experiência. E a experiência, esperança. Então, dessa maneira, o sofrimento, ele é útil para Deus, para tratar com a nossa natureza e produzir só aquilo que vem de Deus, e só pode ser produzido por tribulações. Nós nos gloriamos nas próprias tribulações, porque virtudes divinas e eternas são produzidas, a ponto de o Espírito Santo ser derramado em nossos corações, pelo Espírito Santo que nos é outorgado, nos é dado de maneira permanente. Esse é o propósito do sofrimento. Mas leve o seu sofrimento aos pés da cruz. Ele não é importante quando você usa ele para lamber feridas, para reclamar, para murmurar. A reclamação louva o diabo, mas a gratidão atrai o poder de Deus. Se você sofre e o sofrimento é convergido em gratidão e ações de graças, você atrai o favor de Deus sobre a sua vida. Romanos capítulo 5, a partir do versículo 3. O sofrimento produz perseverança, experiência e esperança. São coisas e virtudes que Deus não tem como produzir a não ser por esse meio. Mas será que Deus está de brincadeira? De maneira nenhuma. Sem quebrantamento, não tem óleo. Jesus foi moído no Getsêmani. Getsêmani quer dizer lugar de prensa, onde ele foi moído pelas nossas transgressões. Prensa de quê? De azeitonas, da oliveira, para que produzisse o óleo. Se o seu sofrimento é recebido com ações de graça, ele vai produzir algo muito valioso. Primeiro é o ouro da glória de Deus na sua vida. Em segundo lugar, o óleo da unção. E essa unção que quebra todo o jugo do diabo. E você transforma sofrimento em glória, primeiro lugar para Deus, né? E depois para você. Se tem glória para Deus, infalivelmente terá para você.
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12: Mateus, capítulo 1. Eu quero compartilhar hoje sobre a genealogia de Jesus. Genealogia normalmente é o tipo de coisa que deixa os irmãos desanimados. Quando chega naquelas páginas que tem genealogia, você já pula para frente e fala: não tem nada aqui. Preste atenção, tem sim. Tem sim. E acredite em mim, pode mudar a sua vida. Eu me lembro um dia, eu participei de um culto dos Gideões Internacionais, não sei quantos aqui conhecem. Alguém conhece esse movimento? Eles distribuem Novo Testamento. Eu acho que hoje a Bíblia inteira, naquele formato que fica na cabeceira da cama do hotel. No Brasil, eu acho que todo hotel, você abre ali a gavetinha, tem um Novo Testamento lá dentro. Eles distribuem. Eles, nesse culto, contaram, trouxeram um testemunho de uma pessoa que tinha se convertido lendo uma página da Bíblia. Uma página. E como foi isso? Viciada em maconha. Maconheiro. Maconheiro. O que você acha de maconheiro? Onde abundou o pecado, vai ter muito o quê? Juízo de Deus. Ei, pastor, quando eu sinto esse cheiro de maconha, eu já percebo o enxofre do inferno. Tem irmão que me fala isso. Eu acho bom porque eu nasci na igreja praticamente. Eu não sei nem como é que é cheiro de maconha. Eu estava nos Estados Unidos, a gente estava passando numa calçada. E o pastor que estava comigo falou: nossa, aqui é maconha para todo lado. Eu falei: não, é mesmo. Não tinha a menor noção.

Nem sei se fica dopado, não sei o que acontece. Pode estar como for. Se ele olhar para o céu, o Senhor virá na vida dele. Mas ele estava fumando a Bíblia. E ele arrancou uma página, lá em Gênesis capítulo 5. E ele começou a ler, fumando maconha. Ele começou a ler, e lá nessa genealogia, ela é muito interessante. Na verdade, é o capítulo 6, não é? 5 e 6. Porque lá diz o seguinte: teve Adão tal filho e viveu 900 anos. Depois, o filho de Adão, Sete, viveu tantos anos, gerou um filho e viveu 800 anos. E ele foi lendo aquilo. Não fala de Jesus, não fala de nada. Só fala de gente que viveu, gerou filho e morreu. E ele estava sentado e o Espírito Santo falou com ele: se esse cara que viveu 900 anos morreu, imagina você. Você vai morrer também. E quando você morrer, o que será? E naquela hora, ele invocou o Senhor, foi salvo e se tornou um Gideão. Ele virou um distribuidor de Bíblia. Vê que coisa impressionante. Vê como é que Deus faz. Eu acho isso maravilhoso. Onde abundou o pecado, superabundou a graça. E os que recebem essa graça superabundante vão reinar em vida. E se você reina em vida, querido, você subjuga as obras do diabo. Você subjuga as circunstâncias. Você está maior do que elas, porque você está reinando em vida. Mas o que te capacita é só a graça abundante, que só vem onde abundou o pecado. Então, se você acha que tem pecado na sua vida, e acredite em mim, tem. A graça é para você. Diga: é para mim, Senhor. Recebe graça, favor imerecido. Mas teve um dia que a graça desceu do céu. A graça se fez gente, diz João. Se fez carne e habitou entre nós. Meu Deus, isso é um negócio totalmente incompreensível. Todo ano no Natal eu choro bicas. Por quê? Porque é a coisa mais extraordinária. Lá em Gênesis, esse Cristo que nasceu da Virgem criou o homem. Porque sem ele, nada do que foi feito se fez, diz Colossenses. Sem ele, nada do que foi feito se fez. Então, quem foi que criou o homem? Foi ele, Cristo. Ele é Deus, sem princípio de dias. E ele criou o homem à sua imagem. Mas ele mesmo, naquele momento, era só Deus. Mas chegou o dia que ele veio e assumiu a imagem do homem. Olha que coisa. Tornou-se semelhante a nós, mas sem pecado. Nós somos feitos à semelhança dele. E ele agora vem e se faz semelhante a nós. Por que que ele faz isso? Porque essa é a maneira como você pode conhecê-lo. Ele chegou para você não como alguém perigoso. Não como um Deus ameaçador que vai derramar fogo na sua cabeça. Não, ele veio como um bebê no colo da Virgem. E por que que isso acontece? Vou te dizer uma coisa. Quando Deus criou todas as coisas, como é que Deus criou? Deus apenas falou: haja luz e houve luz, não é? Haja luzeiros no céu e apareceu o sol e a lua e as estrelas. Então Deus apenas disse. Mas quando o homem caiu, Deus salvou ou redimiu o homem dizendo: seja salvo, Adão. Foi isso que aconteceu? Deus criou todas as coisas, segundo a Bíblia, em quantos dias? Seis. No sétimo, ele... Então ele criou em quantos dias? Seis. Deus criou tudo em seis dias. Mas para redimir o homem, para salvar o homem, se você for seguir o calendário bíblico, foram pelo menos 4.000 anos. Demorou 4.000 anos para que a promessa de Gênesis 3:15 se cumprisse. O que que isso significa? Para Deus foi mais fácil criar o universo do que salvar o homem. Deu muito trabalho salvar o homem. Precisou primeiro de achar um homem, Abraão. Desse homem fazer uma nação, Israel. E nessa nação encontrar a Virgem. Porque o Senhor disse lá para Adão. Na verdade, Deus disse para a serpente, mas Adão ouviu, não é? Porém, inimizade entre ti e a mulher, entre o seu descendente e a sua descendência. O descendente da mulher te ferirá aonde?
vai pisar na sua cabeça e você vai apenas conseguir tocar no calcanhar dele. Naquele momento o homem entendeu, a mulher vai ter um filho. E desde então, aqueles que criam estavam esperando, vai nascer um menino. Então todas as vezes que

Nascia o menino, o primeiro, eles olhavam, é homem, quem sabe não é esse. Eles estavam interessados em saber, porque a mulher ia gerar um filho. Eles não sabiam que a mulher tinha que ser virgem. Então, em Israel, as pessoas oravam para ter o filho, porque queriam estar na genealogia do rei, filho de Davi. E ele de fato veio. 4000 anos depois, Deus se encolheu de tal maneira. Isso é uma coisa inimaginável. Toda glória seja o nome do Senhor. É inimaginável. Tudo que existe, existe dentro de Deus. Está me ouvindo? Ah, mas é aquela estrela que está milhões de anos luz daqui. Ela existe dentro de Deus. Deus contém todas as coisas. Esse é o tamanho do seu Deus. Cristo é também Deus, coeterno. E ele se encolheu. Porque na divindade coube a ele, e o Pai o enviou, e o Espírito Santo resolveu o mistério e colocou ele como um óvulo fecundado no útero de Maria. Mas não tinha nada a ver com Maria, e eu não estou aqui desonrando Maria, está me ouvindo? Ela apenas não é a mãe de Deus. E preste atenção, quem está falando isso agora é o Papa, não sou eu. O Papa, há algumas semanas atrás, soltou um documento dizendo que Maria não é Deus. Ela não é onisciente, ela não é onipresente. Então Maria não é a sua intercessora. O Espírito Santo é o seu intercessor. Mas Maria foi mulher de Deus. Você faz bem em honrar homens e mulheres de Deus. Porque ela gerou, carregou na barriga. Aconteceu algo interessante esses dias comigo. Estava na frutaria. Um dos poucos lugares que eu vou assim, frutaria e na feira. Eu acho que todo mundo me conhece, mas ninguém fala nada. É como se dissesse, deixa ele desfrutar um pouco. Mas sempre tem um irmão ou alguém conhecido que chega. E essa pessoa chegou e falou, pastor, estou indo para a videira. Falei, aleluia, seja bem-vinda. Eu falei, por que você está indo? Ah, na igreja que eu estava, o pastor achava que tinha um rei na barriga. Eu falei, eu também. Olha que coisa, eu também acho que eu tenho um rei na barriga. E eu vou te dizer mais, você também tem um rei na barriga? Falei para ela. Ela falou, de jeito nenhum, pastor. Eu falei, que você não entendeu ainda a parábola. O rei é Cristo. E ele não está apenas sentado à destra de Deus. Ele veio habitar na sua barriga. Eu estou falando barriga, mas ele habita na sua cabeça, no seu coração, na sua perna. Ele habita você inteiro. Então, quando alguém te falar que você tem um rei na barriga, você fala, aleluia, alguém percebeu. Quantos estão me acompanhando? Maria teve o rei 9 meses, literalmente. 9 meses ela carregou o rei. Você vai carregar pela eternidade. Está me ouvindo? Pela eternidade. Está para se manifestar o que você é. Você é um alienígena disfarçado nesse planeta. E o povo lá fora está esperando que esses aliens se manifestem. Você é que vai se manifestar. Naquele dia, quando você for glorificado. Eu não sei como vai ser, mas a Bíblia fala que vai ser assim, no estalar de dedos. Naquele dia vão saber, aquele pessoal era alienígena, bem que eu achava que eles tinham um rei na barriga. Olha para cá, você vai carregar o Senhor, mas ela deu a luz a Cristo. Olha o processo, 4000 anos para chegar nesse ponto, mas não acabou ainda. Esse menino, ele chega como? Indefeso. Esse menino chega desarmado, como um bebê completamente dependente de alguém. Por que que Deus se faz dependente? Ele que é onipotente. Isso é algo misterioso. E ele escolhe um casal pobre. Você às vezes hoje ouve muito falar de Maria e José e faz bem em ouvir, mas eles eram pobres. Por isso que ela deu à luz numa manjedoura. Depois de 2000 anos, manjedoura ficou glamourizado. Mas para você que é de Goiás, você sabe o que eu estou falando. Manjedoura é coxo. Você colocaria o seu bebê num coxo? Lá junto com as vacas, os bois? Se você não é fazendeiro, você já deve ter ouvido falar em coxo. Quando você entende o que eu estou falando? Pois a manjedoura é um coxo para ovelha, para colocar comida. E ela era escavada na pedra. Não era de madeira, como aqui em Goiás. Lá em Israel, era escavada na pedra. Por isso, até hoje, você pode encontrar manjedouras do tempo de Jesus. Quem sabe uma delas não foi usada. Então, aquela manjedoura é apenas o sinal da sua pobreza, mas também é um sinal de que ele veio para nos alimentar.
Ele não veio para trazer mais regras, não veio para trazer uma legislação nova, ele veio para ele mesmo ser o pão que desceu do céu. Manjedoura nos fala disso. Manjedoura também nos fala de morte. Porque esse que nasceu indefeso, ele criou todas as coisas. Ele criou Maria. Ele criou Maria que depois vai gerá-lo. Isso é um mistério. Pastor, por que você diz isso? Lá em João capítulo 8, Jesus disse para os fariseus: antes que Abraão existisse, eu sou. Claro, muito antes de Abraão, muito antes da criação, ele já é. Ele é o que é e que há de ser ao mesmo tempo. Não tem tempo para ele. E pegaram pedra para jogar nele. E ele perguntou: por que vocês estão jogando pedra, querem jogar pedra em mim? Por qual das minhas obras? E eles falaram: não é por causa do que você faz, é que você se fez igual a Deus. Eles, aqueles judeus entenderam perfeitamente o que Jesus disse. Ele se fez igual a Deus, porque ele é Deus. Quase entendem o que eu estou dizendo? Ele é Deus. E aí, meu querido, você vai ver o autor da vida sendo gerado pela sua própria criação. Aquele que é o verbo de Deus vai ter que aprender a falar. Aquele que vai andar sobre as águas, primeiro vai ter que aprender a andar. Está me ouvindo? Eu fico pensando Maria amamentando o Senhor. O Senhor é Deus, Deus na forma humana, na carne, como diz a Bíblia. Mas é Deus, é Deus. De fato, foi um grande privilégio. Mas acredite em mim, você vai reclinar no peito dele. Como vai ser isso, pastor? Porque nós somos tantos. É, eu não sei, mas eu te digo uma coisa. Deus é muito grande e ele é capaz de conversar com cada um de nós individualmente. E aparecer para cada um de nós individualmente. Vai ser uma multidão que ninguém pode contar. Inumerável. Mas nós não vamos relacionar com Deus como uma multidão. Vamos relacionar individualmente. Você vai andar do lado dele. Essa é a promessa, vestido de branco. Porque são dignos. Você vai andar ao lado do Senhor porque você foi lavado. E o sangue é tão maravilhoso que te fez completamente impecável, totalmente limpo, imaculado, para usar uma palavra mais católica. É isso que você é, por causa do sangue do Cordeiro. Vamos ler a genealogia, aleluia. Mateus, capítulo 1, do verso 1 em diante. Livro da genealogia de Jesus Cristo, filho de Davi, filho de Abraão. Bom, nós estamos lendo Mateus, mas são quatro evangelhos. A Bíblia fala, no velho Hebreus 1:3, diz que no passado, no Velho Testamento, Deus falou. Falou por meio de quem? Dos profetas. Mas hoje, diz o livro de Hebreus, ele fala conosco por meio do Filho. Por meio do Filho. Não é? E ele, esse que hoje é o verbo de Deus, é o resplendor da glória e a expressão exata do ser de Deus. Ou seja, você quer conhecer a Deus? Olha para Cristo. Você quer saber como é que Deus é? Olha para Cristo. Ele é a imagem. Naquele dia você vai olhar para ele e vai ver a imagem, exatamente o que Deus é. Mas não pense que é só fisicamente, no caráter, na bondade, no amor, em todos os atributos, sejam morais, sejam imanentes, tudo ele é exata expressão. Para isso você tem que ler o evangelho. Mas um evangelho só não poderia expressar apropriadamente quem ele é com toda a sua glória. Então o Espírito Santo providenciou quatro. Quatro, por quê? É como você. Para eu identificar você, na verdade, isso é feito aí nos locais policiais, precisa de pelo menos quatro fotos. Você tem que tirar uma foto de frente. Porque se você olhar para mim de frente, você vai ver sete orifícios. Mas se você olhar para minhas costas, não tem nenhum. Como é isso? Mas aí você olha de lado e olha do outro lado. Você precisa de quatro fotos para ter uma imagem completa sua. Isso o Espírito Santo fez, nos deu quatro evangelhos. Eles não são redundantes, eles não foram escritos como se fosse uma repetição, não. Eles estão mostrando aspectos distintos do Senhor. Mateus é o evangelho do rei. Mateus é o evangelho do rei. Por quê?
Mateus começa com uma genealogia, que tem o objetivo de mostrar que Jesus era filho de Davi. Davi, aquele a quem foi feita a promessa que o reino dele, a dinastia dele, nunca teria fim. No entanto, quando Cristo veio, já não havia mais reis da dinastia de Davi em Israel. Mas Deus disse que a dinastia dele nunca teria fim. Então o livro começa com a genealogia, para mostrar que ele é o herdeiro legítimo do trono. Ele é o descendente de Davi. Ele é o filho de Davi. Esse foi o clamor do cego lá em Jericó. Filho de Davi, tem compaixão de mim. Porque o cego sabia, o filho de Davi é o Messias prometido. É Cristo. Mateus é o evangelho do rei. Marcos mostra Cristo como servo. Olha que coisa. Por um lado ele é rei, por outro lado ele é servo, que coloca o avental, pega a bacia e vem lavar os nossos pés. Até hoje, ele passa entre nós, fazendo o quê? Cuidando, servindo, pastoreando, apacentando. Quando o seu fogo está quase apagando, se você prestar atenção, você vai sentir o sopro do Espírito na sua vida. É como se ele dissesse, levanta o ânimo, levanta o fogo. Quando você está quebrado, ele não vem para tentar quebrar mais ainda, esmiuçar. Não, ele vem colocar uma atadura, vai ficar em pé de novo, vai andar perfeitamente. Ele está fazendo isso hoje, nos servindo. Em muitos lugares, as pessoas são criticadas porque só vêm para receber. Já ouviram isso? Ah, vocês só vieram para receber. Vocês têm que vir para cá para dar ou para servir. Você vai ofertar e você vai servir, mas somente depois que você receber. E receber o quê? Abundância da graça. Vem para cá todo domingo para receber, filho. Venha desavergonhadamente. Venha com ousadia. Não importa se o pessoal fala, você pede demais, para de pedir. Não pare, eu te digo, em nome de Jesus, não pare. Por quê? Seu pedido revela o tamanho do seu Deus. Quando você pede, você está honrando, dizendo, é Ele que faz na minha vida. Deus quer ser honrado na sua vida. Então não tenha constrangimento, ora a respeito de tudo. Eu aprendi uma coisa na minha vida, nesses anos de ministério, eu oro a respeito de tudo. E às vezes eu vou orar, minha mente divaga. A sua também faz isso? Eu estou orando, de repente, eu estou lembrando, meu Deus, essa semana eu preciso do recurso para aquela construção. O que que eu faço? Eu aprendi, eu faço uma técnica que eu vou te ensinar. Quando a minha mente divaga, eu oro pela divagação. Eu estou aqui orando, de repente, lembrei do Rigonato. Eu falo, Deus, abençoa o Rigonato agora, onde ele estiver, em nome de Jesus. Aí eu pego e volto de novo para cá, mas daqui a pouco a minha mente está saindo de novo. Aí como é que eu vou fazer para encher aquele prédio, Jesus da glória? Aí eu já oro, Senhor, tem compaixão, dá-nos a tua multiplicação. Então, às vezes, você encara tudo como condenação. Eu passei a encarar tudo como sendo o Espírito Santo querendo falar comigo. Você acha que é divagação, mas pode ser o Espírito Santo dizendo, ora. Você sabe, lá em Filemon, Paulo diz assim para Filemon, toda vez que eu lembro de você, eu oro a Deus e dou graças. Então, quando Paulo lembrava do Filemon, Paulo interpretava isso como? É o Espírito Santo mandando eu orar por ele. Se você lembrar de mim, lembra do que eu estou te dizendo. É para você orar por mim. Se estiver perto de alguém falando mal de mim, ora alto para ele dizer amém. Esse é o Senhor, servo. Marcos não tem genealogia. Por quê? Servos não têm pedigree. Servos não têm genealogia. Por isso o Marcos já começa imediatamente com Jesus servindo. Depois vem Lucas, o terceiro evangelho. Lucas também tem uma genealogia, mas ela é diferente. A genealogia de Mateus, ela vai até Abraão só. Porque o alvo é mostrar que ele é filho de Abraão e filho de Davi. Mas a genealogia de Lucas vai até Adão, para mostrar o quê? Que ele é homem, filho do homem. É o evangelho que mais repete essa expressão, filho do homem. Por quê? Porque enquanto Mateus mostra Jesus como rei, Marcos mostra como servo, Lucas mostra como homem, o homem perfeito, o homem sem pecado, o homem que é a exata expressão de Deus. E o último evangelho, João. João começa, João é diferente de todos os outros. João está no outro nível. João começa dizendo, não que Jesus era filho. Ele diz, no princípio era o verbo. E o verbo estava com Deus. E o verbo era Deus.
Tudo que foi feito por intermédio dele. Ele é o verbo. Que princípio é esse? No princípio era o verbo. Que princípio que é esse? É o princípio da criação? Não. É o princípio da eternidade, que nós não temos condição nem de imaginar do que seja. Ele já era Deus. João, o alvo dele é mostrar que Jesus é filho de Deus. Ele é filho do homem, mas você só é salvo se crer que ele é filho de Deus. Apenas saber que ele é homem não salva, porque tem muita gente que sabe, nas escolas se estuda, em muitos lugares se fala de Jesus como homem, um bom mestre, um bom exemplo, ensinamentos notáveis, elevados e profundos, mas isso não salva, só salva quando você entende que Deus se fez gente, é o Filho de Deus que desceu até nós, porque nós não podíamos subir. Essa é a grande diferença do cristianismo com outras religiões. Toda religião tenta ensinar para o povo a chegar a Deus, a subir a Deus, a receber de Deus. Toda religião, menos o cristianismo verdadeiro. Nem podemos dizer que é uma religião, porque cristianismo verdadeiro não é uma questão de você ir ao céu, mas do céu descer até você. Por isso o Natal é importante, para lembrar as pessoas, teve um dia que os céus se abriram e ele desceu de lá e veio habitar entre nós. Você tem noção do que é para Deus habitar no meio de gente? Gente que transpira, que fica mal cheirosa. Você tem noção do que era para Deus andar no meio daquela multidão? Enfermos, leprosos, tudo para nós parecia uma coisa agoniante, mas não para ele. Ele veio para isso. Ele tocou no leproso, a lepra não passou para ele, mas o leproso ficou purificado. Ele encontrou com a pecadora, o pecado não passou para ele, mas ela foi embora perdoada. Está me ouvindo? Por quê? Porque é Senhor. Vem estabelecer outro paradigma, outro padrão.

0: Você ouviu a manifestação do Filho de Deus.
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7: Estamos começando mais um programa Tira Dúvidas, sempre uma alegria nós estarmos juntos aqui para falar do quê? Para falar da coisa mais importante que nós temos e que não vai passar, embora todas as coisas sejam passageiras, que é a palavra de Deus, a Bíblia, não é? Como é bom a gente conhecer a Bíblia, porque conhecendo a Bíblia a gente está conhecendo o próprio Deus. E você já sabe que você tem que participar. Sua participação, ela é imprescindível aqui. A gente conta com a sua pergunta, com a sua dúvida, para que o pastor Luiz Rigonato possa tirar a sua dúvida aí à luz da Bíblia, tá bom? E olha, a gente está fazendo um formato diferente desde semana passada. É que o nosso ouvinte agora, ele não apenas traz uma dúvida, mas ele também traz uma resposta. E eu já deixo sempre aqui no começo do programa essa pergunta para que no segundo bloco você envie para a gente a sua resposta. Pode enviar em formato de áudio, pode enviar por escrito. E a gente vai comentar uma resposta aqui sua, que vai vir para cá. E o pastor Luiz Rigonato vai discorrer sobre essa pergunta. Vai trazer o posicionamento dele através da palavra. E agora a gente vai falar com ele. Pastor Luiz Rigonato, tudo bem com o senhor?
8: E de tempos em tempos, Deus fala ao nosso coração com um texto específico. Ultimamente, Deus tem falado comigo em Colossenses capítulo 1, versículos 9 e 10, onde diz, né, que por essa razão, nós, desde o dia que ouvimos, ouvimos, não cessamos de orar por vós e de pedir. Paulo está falando aos Colossenses. Mas de pedir o quê? Que transbordeis de pleno conhecimento da sua vontade, em toda sabedoria e entendimento espiritual, a fim de viverdes de modo digno do Senhor para o seu inteiro agrado, frutificando em toda boa obra e crescendo no pleno conhecimento de Deus. É a bênção com a qual eu te abençoo, declarando que de nós mesmos, nós não somos nada. Não promovemos nem podemos produzir coisa alguma. Jesus falou em João 15, versículo 5, é que sem mim nada podeis fazer, sem mim nada podeis fazer. Então, só para abençoar sua vida com essa palavra. Você quer ser agradável a Deus? Dependa dele. Dependa só dele. Você quer frutificar? Dependa dele. Não tente fazer nada na tentativa de fazer da sua habilidade, da sua competência, da sua opinião, da sua determinação, da sua disciplina. Tudo isso é obra humana. Mas o que é obra de Deus é aquilo que ele mesmo produz em nós. E tudo que eu acabei de falar, boas obras, disciplina, alegria, temperança, produtividade, frutificação, ele vai promover isso, amém? Nós vamos às respostas das perguntas que vocês fazem e devem fazer, porque é a ferramenta principal do nosso trabalho aqui.
7: Maravilha, pastor, o senhor até falou sobre essa dependência profunda, tem até uma pergunta aqui relacionada a isso, eu vou até começar com ela, mas antes de fazer essa pergunta aqui, eu vou fazer a nossa pergunta aí, que é aquela para o ouvinte responder. A pergunta do ouvinte é essa aqui, ó, gente: os mandamentos do Novo Testamento são os mesmos do Velho? E aí, você, querido ouvinte, você acha que é a mesma coisa? Deus, ele trata da mesma forma no Novo Testamento? São os mesmos mandamentos? Você pode enviar a sua resposta pra gente através do nosso WhatsApp, que é o 999972005. Então manda pra gente. Lembrando que o nosso programa também está sendo transmitido aqui ao vivo no nosso canal do YouTube, tá? Você pode conversar com a gente pelo chat também, pode compartilhar nesse instante para uma pessoa que gosta aí de conhecer profundamente a palavra de Deus. Pastor, já que o senhor começou com essa pergunta, aliás, com essa introdução, né, falando sobre viver em Cristo, estar e fazer tudo na dependência dele, na força
8: inteiro agrado dele
7: e do inteiro agrado dele. Tem uma pergunta assim totalmente inédita aqui do Natan, vou começar com ela. Ele diz aqui: pastor, Paulo diz: já não sou eu quem vive, mas Cristo vive em mim. É o que está lá em Gálatas 2:20. O que que isso implica para o conceito filosófico de identidade individual e autonomia do eu? Quando é que a gente pode agir? Como é que é isso?
8: Pois é, frutificando em toda boa obra. Assim, para ser agradável a Deus, primeira coisa é crucificar o ego, é esquecer o ego. Quanto mais ego você tiver, e a Bíblia chama o ego de justiça própria, Filipenses 3:9 diz assim: e sermos achados nele, não tendo justiça própria que proceda da lei, senão a justiça que é por meio da fé. A justiça por meio da fé em Cristo, essa é a justiça que procede de Deus por meio da fé. O ego, mas
7: o ego não sou eu, então.
8: Sou eu. O meu eu tem que ser crucificado.
7: Então, é.
8: É. Então, e quanto mais eu você tem, mais introspectivo, mais independente de Deus, mais você impõe as suas preferências contra as de Deus. Sabe o que é cruz? Cruz não é enfermidade, cruz não é pobreza, não. Isso é maldição em si.
7: Sim.
8: Cruz é a vontade de Deus no lugar da nossa. Isso procede da declaração de Jesus. Não se faça a minha vontade. Contudo que não se faça a minha vontade, mas a sua.
7: Então,
8: eu estava indo para onde? Para a cruz.
7: Se eu anulo o meu eu tô, mas eu não perco a minha individualidade?
8: Não, é a individualidade é uma dignidade perante pessoas.
7: Sim.
8: Perante Deus, a sua individualidade.
7: Identidade, que ele colocou identidade.
8: Sua identidade, ela foi comprada pelo sangue de Jesus.
4: Amém.
8: Você estava morto nos seus pecados e delitos. Você não podia escolher. O homem jamais escolheria a Deus. Uhum. Você foi escolhido por Deus. Aí, mas e o livre-arbítrio? Adão deu ele pro diabo lá no Éden.
7: Uhum.
8: Aí você nasce na natureza pecaminosa, que é de morte. Aí você estava morto nos seus delitos e pecados, conforme Efésios 1, versículo 4, sim. Sabe o que Deus fez? Foi lá e ressuscitou você juntamente, trouxe você para a vida. Ele te comprou. Você não é mais seu. Ah, mas eu quero ter o direito de ter as coisas. Então tenha. Quando você quer ter o direito de ter as coisas, aí Deus não força. O Espírito Santo, ele é gentil, ele é gentleman, ele é educado. Uhum. Ele deixa você a sua própria sorte. Mas não vale a pena viver a própria sorte. Esse é o ego. Uhum. Esse é o eu. Agora, claro que você, diante das pessoas, da família, marido e mulher, há uma dignidade e uma individualidade que deve ser respeitada por pessoa. Mas Deus é soberano, ele é meu dono. Quer dizer, já não vivo eu, ia viver que eu vivo agora, eu vivo na fé do Filho de Deus. E isso é uma bem-aventurança extraordinária.
4: Uau.
8: Porque Deus é perfeito, Jesus é perfeito.
4: Jesus,
8: quanto mais...
4: Jesus se anulou o tempo todo, então.
8: É, Jesus falou assim, eu não faço a minha vontade, eu faço a vontade daquele que me enviou.
4: Uau. Né? Então é isso aí.
8: É, para um propósito maior e eterno, né, Daniel?
9: Amém.
4: Isso mesmo. Tem pergunta aí pra
9: Meu
4: nós?
9: Deus, tô aqui babando a resposta do pastor.
4: Você tá babando?
9: Viu? Meu Deus, que resposta, viu?
4: Pois
9: que
4: é,
9: resposta.
4: O caminho é a submissão completa, a rendição total.
8: Exatamente. A grande moeda da cruz, né? Daniel, é a renúncia, né, do eu.
9: É,
8: se Adão tivesse feito isso, né? Que bênção que seria.
9: É verdade. Pastor, quem está participando com a gente também é a Rosânia. Ela fez uma pergunta interessante aqui. Por que a tribo de Judá era tão especial, pastor?
8: Por que que a tribo de Judá era tão especial? Pois é, é porque é uma questão que antecede, né, os dias da travessia do Êxodo. Que na verdade é o deserto do Saara que eles atravessaram. Saíram ali da região do Cairo, subiram para o norte, né? Atravessaram o Mar Vermelho e entraram para o Jericó e entraram na terra. Essa tribo de Judá é a promessa, a bênção de Deus foi determinada sobre eles. E Judá não era o primogênito. O primogênito era Rubem, dos 12 filhos de Jacó. Só que Rubem, ele cometeu um incesto contra o próprio pai. Ele traiu o pai com a mulher do pai, que era Jacó. Isso foi. E eles pensavam que o pai não sabia. No dia antes do pai morrer, ele foi abençoar um por um. E ele falou, olha, eu tive com você no dia que você deitou com a minha concubina. Você trouxe corrupção e perversidade.
4: Sim.
8: Aí ele perdeu o direito de primogenitura. O segundo filho é Judá, que quer dizer louvor. Aí as profecias que vêm agora, que Jacó profetiza na vida de Judá, já configura Judá como o progenitor direto do Cristo. Então, é claro que a ascendência de Cristo procede de Abraão, Isaac, Jacó e Judá. Ele é da tribo de Judá. Bem assim, as promessas proféticas feitas a Judá em Gênesis capítulo 5 torna Judá aquele que configura o privilegiado, a tribo de Judá que caminhava na frente. Quer dizer, sempre que ia ter uma batalha era primeiro louvor, porque quer dizer louvor, Judá. E dessa forma, em Gênesis, ou melhor, pela primeira vez em Apocalipse, né, capítulo 5, aparece a expressão: ele é o leão de Judá, a raiz de Jessé. Então, assim, essa bênção vai percorrer a Bíblia de Gênesis a Apocalipse em Judá, mas ela passa pelo nascimento do Messias, tanto José como Maria, eles vêm da ramificação cuja origem é Judá. Por isso que ele é o leão da tribo de Judá. Deus já escolheu ele lá em Jacó, pela pronúncia profética de Jacó. Aí Judá se torna uma tribo muito importante, sempre muito abençoada, que mais cresceu. Tanto é quando o reino dividiu, foi dividido pelo sucessor de Salomão, Jeroboão.
4: Rimou tudo aí.
8: Ele tributou muito as tribos e houve guerra. E dividiu-se o reino do norte com 10 tribos e o reino de Judá. Judá e Benjamim. As tribos, né? Quer dizer, ele é o primogênito e por promoção divina. Primogênito de fato era Rubem. E Benjamim, ele é o Ele é o caçula. Ele é o irmão de José. Olha que benção, porque tem segredos divinos por detrás das coisas. É. Interessante que a sua pergunta, Daniel, tem muito mais mistérios reservados por detrás das coisas que não são reveladas do que aquelas que propriamente estão reveladas.
9: Isso foi um negócio interessante demais, pastor, em questão da profecia, né, que confirmou realmente a tribo de Judá sendo a mais importante, porque eu me lembro de uma profecia que Jacó proferiu, que disse que o cetro de justiça jamais se apartaria da tribo de Judá. Uhum. Ou seja, a autoridade nunca seria de outra tribo, e não, sim de Judá.
8: Por isso que é bom ter pastores e pastoras aqui, porque eu só falei uma informação geral e você definiu ela com clareza, com detalhes. É isso aí mesmo. Olha aí, a profecia que Jacó proferiu foi essa.
9: Amém.
4: Lindo demais.
8: Por isso que Jesus nasce da tribo de Judá e ela se torna, né, a mais importante de todas.
4: A concepção de Judá também foi uma coisa muito bonita, né? Porque Lia queria muito agradar Jacó, ela queria muito o amor dele. E todos os filhos que ela tinha, ela queria impressioná-lo. Mas, no fim, ela cansou e falou, sabe de uma coisa? Eu não estou preocupada mais com...
8: agradá-lo.
4: Agradá-lo. Agora eu louvarei ao Senhor, né? Uhum. Por isso que ela colocou o nome de Judá. Muito bonito também.
9: É.
4: Só lembrando ao nosso querido ouvinte aqui que o nosso programa agora tem uma resposta sua. É, você não vai fugir, não. Você não vai ficar só perguntando pra gente, mas vai mandar uma resposta pra essa pergunta aqui, ó. Os mandamentos do Velho Testamento são os mesmos mandamentos do Novo? A gente vai saber, né, da sua resposta depois do intervalo comercial. Manda agora, rapidinho, pra gente aqui, para o nosso WhatsApp 99997-2005. Tô esperando. E tem mais pergunta e mais resposta para você daqui a pouquinho.
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4: De volta ao programa Tira Dúvidas ao vivo, segundo bloco aí, última oportunidade de você fazer sua pergunta agora. Olha, você sabe que agora a gente tem um formato diferente, né? O ouvinte manda a sua pergunta, mas ele também manda uma resposta. E eu deixei no bloco anterior aqui a pergunta do dia, que é essa aqui, ó. Os mandamentos do Novo Testamento são os mesmos do Velho? A gente tem duas respostas aqui para o pastor Luiz Rigonato comentar com a gente. A primeira foi por escrita, eu vou ler aqui, pastor, a resposta da Tainara, a respeito dessa pergunta. Ela diz aqui, pastor, Jesus, ele somente resumiu todos os mandamentos em 2, né? Que é amar a Deus sobre todas as coisas e ao próximo como a ti mesmo. E aí ela dá uma ressaltada aqui, ó. E agora, pastor, a diferença é que, através do Espírito Santo, os mandamentos estão dentro do nosso coração. Não estão mais em tábuas e nem em pergaminhos. Agora nós vamos ouvir a resposta de quem mesmo? É da Lana, né, Daniel?
9: Exatamente, mandou a Lana um participou com a gente, mandou um áudio aqui e a gente vai passar agora aqui.
10: Olá, pastor Rigonato, tudo bem? Aqui é a Lana. Sim, os mandamentos do Velho Testamento são os mesmos no Novo Testamento, mas nós não temos mais que cumpri-los baseado na lei, mas sim em Cristo.
4: Pronto, objetiva.
11: O que você achou, pastor? Eu achei excelente as respostas. Estão muito bem versadas, fundamentadas, né? Pois é, olha só. Os versículos que falam propriamente dito, que as irmãs responderam com muito acerto, deixa eu ver aqui, Hebreus capítulo 8, diz assim, ó, versículo 11. Olha, versículo 11. E não ensinará jamais cada um ao seu próximo, nem ao seu irmão, dizendo: conhece ao Senhor, porque todos me conhecerão, né? Desde o menor até o maior deles. O versículo 10, ele é mais preciso. Deus está falando o seguinte: ninguém vai precisar de falar a lei para o outro, porque a lei é para mostrar Cristo, para mostrar o Senhor. Ela é o Ai, é o professor, é aquele tutor que pega uma criança e conduz ela para o caminho que ela deve andar. Na hora de ir para a escola, é para a escola. Na hora de tomar banho, é tomar banho. Na hora de dormir, é hora de dormir. A lei, o propósito dela é nos conduzir a Cristo. Ela se mostra como impotente de ser cumprida para nós. Ninguém pode cumpri-la. Então, como que eu faço para cumpri-la? Eu recorro a Cristo. Ele cumpriu completamente, cabalmente a lei. E o versículo 10 de Hebreus 8 diz assim: porque essa é a aliança que firmarei com a casa de Israel depois daqueles dias, diz o Senhor. Quais dias? Os dias da lei, do Antigo Testamento. Na sua mente imprimirei as minhas leis, também sobre o seu coração as inscreverei, e eu serei o seu Deus, e eles serão o meu povo. E aí, Deus é tão maravilhoso que no versículo 12, vou dar essa palhinha de graça aqui, pois de graça de Deus, e não é que é gratuito, não. Pois para com as suas iniquidades usarei de misericórdia, e dos seus pecados jamais me lembrarei. Amém. Ah, mas eu não tenho que cumprir? Não, elas estão impressas no seu coração. E se estão impressas, é uma questão de natureza. Não é uma questão mais de prática. É a natureza. O porco, ele rola na lama e fica feliz. Nós não somos assim, não somos porcos nem porcas. Se rolarmos na lama, a primeira atitude, a criancinha mais novinha, ela vai sentir uma necessidade imensa de tomar banho, porque a nossa natureza não foi criada, não é acostumada ou adaptada, ou não absorve a prática de rolar na lama. É a mesma coisa. Sabe quando você não gosta de um alimento? Você não suporta. Então você sente o cheiro do alimento, você refuga, né? Você tem náuseas. Você é alérgico ao pecado. Por quê? Porque a sua natureza, ela é depurada com o sangue do Cordeiro. E você tem a lei impressa no seu coração. E as irmãs responderam muito bem.
4: Uau, parabéns, meninas.
9: Bom demais.
11: O Velho Testamento está impresso no seu coração.
4: Aleluia.
9: Muito
4: bem, né?
9: Pastor, o Marcos também está participando com a gente aqui. E ele fez uma pergunta que eu achei muito boa, muito boa. Aparentemente parece ser, né, Raquel, uma pergunta assim fácil.
4: Facinha.
9: Mas não é. Olha só a pergunta dele. Pastor, não tomarás o nome de Deus em vão. O que que é tomar o nome de Deus em vão?
4: A gente fala toda hora, ai meu Deus, Senhor me ajuda.
11: Parece que não pode nem pronunciar o nome de Deus, né? Só uma coisa que eu quero concluir da pergunta, que foi a enquete, né?
4: Sim. Pastor.
11: Diferenças do Velho e do Novo Testamento. Alguém pode até pensar, mas eu não tenho que obedecer agora mais a lei, então posso andar em desobediência, em dissolução, libertinagem, pecados e pecados? Claro que não. Romanos 6,14 diz que o pecado não terá domínio sobre vós, porque não estáis debaixo da lei, sim da graça. É porque Cristo mudou a sua natureza. E obediência? Não, o seu pensamento tem que ser submisso à obediência de Cristo, tá? A sua é trapo de imundícia, mas a obediência de Cristo é perfeita. Agora, essa pergunta agora que o Marcos fez, né? Usar o nome de Deus em vão, né, Daniel?
9: Isso.
11: Pois é uma questão, né, que todo mundo tem um temor. Mas usar o nome de Deus em vão é algo mais sério, é algo mais profundo e amplo. Usar o nome de Deus em vão, vou dar só um exemplo como amostra, é o voto de tolo, né? Quando você vota algo que é impossível de cumprir. Jessé cometeu esse erro. Eu falo, se Deus me der vitória, Jessé é o pai de Davi. Jefté foi um dos juízes. Estava em guerra, achou que era impossível vender a guerra e prometeu para Deus, fez um voto de tolo. Usou o nome de Deus em vão. Senhor, se o Senhor me der a vitória sobre o inimigo, o primeiro que aparecer na minha frente ofereça em sacrifício.
4: Triste voto.
11: Ele tropeçou feio, foi um ato falho. Quando ele vai chegando em casa, a filha dele, linda, vem para abraçá-lo, para felicitá-lo pela vitória sobre o inimigo. E aí? Agora eu levantei outra dúvida. Ele ofereceu ou não ofereceu?
4: Isso é para um outro episódio. Essa pergunta já foi feita aqui muitas vezes.
11: Já, mas ele não ofereceu, ele não cometeu abominação. Essa loucura, né? Porque oferecer sacrifício humano era abominação. Sim. Deveria morrer com um juízo severo. E ele não trouxe esse mal sobre ele, é claro. Mas ela, pelo que a história deixa claro, ela ficou muito constrangida com aquela. Ela falou assim, olha, então, ela fez um voto de celibato.
4: Uhum.
11: Isso aí, e concluiu e amenizou a história para Jefté. Agora, usou o nome de Deus em vão.
4: Sim.
11: Agora, é claro que os escárnios de pessoas que acham que é... Às vezes pessoas imitam outros falando em línguas, outras línguas, imitam as pessoas, os gestos que eles têm em louvor e adoração, porque tem gente que é muito expressivo na sua intensidade de adoração. E isso é algo sério também. Você não deve ficar fazendo teatro daquilo que é sério, da relação de alguém com Deus.
4: Uhum.
11: Isso é usar o nome de Deus em vão. Você faz teatro que você acha engraçado a maneira de um irmão se expressar diante de Deus. Oh, Deus maravilhoso, oh, Deus poderoso, né?
4: Uhum.
11: E aí alguém acha aquilo engraçado e fica fazendo piadas de imitação. Não, escolhe outras coisas para imitar, né? Eu acho que nem deveria, mas então imite político, imite pessoas que você conhece, né? Com todo respeito, faça isso. Mas imitações, declarações vãs sobre Deus, piadas obscenas contendo o nome de Deus, escárnios elaborados, né, para dizer que Deus não existe, que Deus é isso ou aquilo outro, né? Mas quando você força de expressão, meu Deus do céu, meu Pai Celestial, não vejo que isso seja porque maldade, porque o que conta em tudo é a intenção do coração.
4: Uhum.
11: Tem pessoas de maneira planejada, premeditada, escolhida,
4: uhum,
11: fazem algumas coisas que são abomináveis. Por isso que Jesus falou, toda palavra frívola que o homem falar diante dos homens, ele dará conta diante de Deus. Palavras frívolas são palavras que envolvem o respeito a Deus, a divindade, a obra dele, a obra do Espírito Santo. Porque algumas coisas não se perdem.
4: Uhum.
11: A primeira é essa, palavras não se perdem. Então cuidado com o que você fala.
4: Geralmente eu acho que a palavra assim, errada em relação a Deus, sai daquela pessoa que não tem mais o temor de Deus, né, pastor?
11: Quando ele fala com a intenção e a motivação de realmente desconstruir Deus, é em vão.
4: Aham, legal isso.
11: Ou então, aquele desrespeito de alguém que acha que Deus não ouve nada. Não, Deus ouve tudo, de todos. Então, Deus é, na sua onipresença e onisciência, porque tem duas maneiras de Deus estar presente, a presença, a onipresença de Deus. Ou ela é manifesta para um propósito, ou ela é imanente. O que é a presença imanente? É que qualquer centímetro quadrado do longínquo universo reporta a Deus. Essa é a presença que emana, ou seja, tem a autenticação e a assinatura de Deus até os confins do universo. Né? O universo não é infinito, só Deus é infinito. O universo, Deus detém ele na palma das mãos. E olha que é grande, gente. Então, assim, levar o nome de Deus em vão é sério. Primeira coisa que não se perde são palavras. Segunda coisa que não se perde, então, orações. Estão diante de Deus. Apocalipse 5 fala que estão diante de Deus. No tempo certo tem resposta. Obras não se perdem. O homem dará conta que tiver feito por meio do corpo, ou bem ou mal. 2 Coríntios 5:10. Outra coisa que não se perde, que é muito importante, suas lágrimas. Lágrimas de fé, né? É um salmo que diz que Deus recolhe em seu cálice as lágrimas que você chora na presença dele. Então
4: Deus
11: tem muito
4: Deus
11: valor.
4: Tem uma piscina minha lá.
11: Lágrimas que fluem de um coração cheio de fé vão irrigar essa fé e vai produzir o fruto que é necessário.
9: Amém.
4: Glória a Deus.
11: Amém.
4: Vamos saber, né? Que Deus, ele tá atento a tudo.
11: Então, levar o nome de Deus em vão
4: é coisa
11: muito
4: séria,
11: sério,
4: né, pastor?
9: É.
4: Ok, e a gente, nosso tempo acabou. Estamos finalizando aqui mais um programa Tira Dúvidas. Obrigada pela sua participação. Você pode participar sim, mandando a sua pergunta e mandando sua resposta também. E pode seguir a gente também, Luiz com Z Rigonato, Raquel de Lima Oficial, Daniel.D.Fernandes. Agora o pastor vai finalizar orando e abençoando a nossa vida.
11: Pai, em nome de Jesus, nós te damos graças pela sua presença, pela sua bondade, pelo seu poder, ó Pai. Senhor, como eu disse, nada escapa ao seu olhar. Mas o seu olhar, Senhor, é de graça, é de misericórdia, não é de fiscalização. Ah, vou ficar de olho nessa pessoa, vou ficar de olho no Rigonato, no Daniel, na Raquel, quero ver se vocês vão fazer tudo certinho. Não, o olhar de Deus é de cuidado.
9: Amém.
11: É olhar de amor. É aquele olhar que atrai, como Jesus atraiu para si as criancinhas. Hoje Deus, com ternura, atrai-nos para Ele. Sua palavra diz em Jeremias: de longe deixou-se o Senhor ver-me, dizendo: amor eterno eu te amei, por isso te amei, por isso com benignidade eu te atraí. Obrigado pelo seu amor eterno, Pai, e seu olhar, que de longe, no tempo, na história,

0: nós sabemos que o Senhor ouve. Sua palavra diz que aquele que pede, ele recebe. Amém. O que está pedindo. O que busca, ele vai alcançar o que está buscando.
1: Sim, Deus, nós cremos.
0: E aquele, Senhor, que bate na porta da intercessão intensa, essa porta vai se abrir para ele. Amém. O Senhor é bom, por isso nós rendemos graças a ti. Porque o Senhor é bom e a sua misericórdia dura para sempre, ó Deus. Ó Deus de graça, de bondade e misericórdia, cura os que estão enfermos, dá provisão abundante, Pai. Faz o salário multiplicar, ó Pai. Que não seja, como dizem, Senhor, salário de fome, mas seja um salário de gratidão. Deus, a gratidão atrai o favor do Senhor. Quando o Senhor multiplicou pães e peixes, o Senhor os multiplicou, nem pedindo, Pai, mas apenas te dando graças. Porque haviam ali 5 pães e 2 peixes que foram suficientes para alimentar 10 mil pessoas aproximadamente. Nós vamos agradecer, Pai, por tudo aquilo que temos, que nós somos, porque no Senhor nós vivemos e existimos, e o Senhor é o Deus da abundância. Para isso mesmo que o Senhor vem, para nos dar vida abundante. Eu abençoo essa rádio, eu abençoo cada funcionário que trabalha aqui, eu abençoo aqueles que nos ouvem, Senhor, que sejam abençoados, Senhor, pela nossa palavra, nosso compartilhar profético das grandezas de Deus. Amém e amém.
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4: Pastor Rigonato, a dúvida de Dora Nunes. Qual a importância, pastor, se é que existe, do sofrimento para o ser humano? Existe alguma serventia para o sofrimento?
5: O sofrimento, ele tem importância se ele está à luz da palavra de Deus. Por exemplo, Paulo fala em Romanos capítulo 5, versículo 3, onde diz assim: também nos gloriamos nas próprias tribulações. Então, se você quer entender e traduzir sofrimento por tribulações, cabe essa versão. E ele fala assim: nos gloriamos nas próprias tribulações, sabendo que elas produzem em nós perseverança. Sem tribulação não tem perseverança. E a perseverança produz experiência. E a experiência, esperança. Então, dessa maneira, o sofrimento, ele é útil para Deus, para tratar com a nossa natureza e produzir só aquilo que vem de Deus, e só pode ser produzido por tribulações. Nós nos gloriamos nas próprias tribulações, porque virtudes divinas e eternas são produzidas, a ponto de o Espírito Santo ser derramado em nossos corações, pelo Espírito Santo que nos é outorgado, nos é dado de maneira permanente. Esse é o propósito do sofrimento. Mas leve o seu sofrimento aos pés da cruz. Ele não é importante quando você usa ele para lamber feridas, para reclamar, para murmurar. A reclamação louva o diabo, mas a gratidão atrai o poder de Deus. Se você sofre e o sofrimento é convergido em gratidão e ações de graças, você atrai o favor de Deus sobre a sua vida. Romanos capítulo 5, a partir do versículo 3. O sofrimento produz perseverança, experiência e esperança. São coisas e virtudes que Deus não tem como produzir a não ser por esse meio. Mas será que Deus está de brincadeira? De maneira nenhuma. Sem quebrantamento não tem óleo. Jesus foi moído no Getsêmani. Getsêmani quer dizer lugar de prensa, onde ele foi moído pelas nossas transgressões. Prensa de quê? De azeitonas, da oliveira, para que produzisse o óleo. Se o seu sofrimento é recebido com ações de graça, ele vai produzir algo muito valioso. Primeiro é o ouro da glória de Deus na sua vida. Em segundo lugar, o óleo da unção. E essa unção que quebra todo o jugo do diabo. E você transforma sofrimento em glória, primeiro lugar para Deus, né? E depois para você. Se tem glória para Deus, infalivelmente terá para você.
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0: Está no ar a Voz do Brasil. As notícias do governo federal que movimentaram o país no dia de hoje.
1: Boa noite.
2: Uma boa noite para você que nos acompanha em todo o país.
1: Sexta-feira, 8 de maio de 2026.
2: E vamos ao destaque do dia: investimento em energia.
1: São 130 bilhões de reais para melhorar a distribuição de energia elétrica no país até 2030. Gabriela Noronha.
3: Foram renovados os contratos de concessão de 16 distribuidoras de energia elétrica. A renovação dos contratos beneficia cerca de 42 milhões de residências no país.
2: E anunciado também, Luz para Todos vai chegar a mais 233 mil novas famílias.
1: E ainda, rendimento médio mensal do brasileiro alcança o maior patamar da série histórica desde 2012.
2: O valor tem crescimento de 5,4% em 2025 e chega a R$ 3.367, Graziela Bezerra.
4: O aumento da oferta de trabalho foi o que mais puxou o incremento da renda.
1: Você vai ouvir também serviços públicos na mão.
2: GovBR alcança a marca de 500 milhões de assinaturas eletrônicas.
1: Saiba como proteger sua conta e evitar golpes virtuais. Cleide Lopes.
5: Você pode acessar na plataforma serviços digitais que vão ajudar a proteger seus dados contra golpistas.
2: Hoje, na apresentação da Voz do Brasil, Mariana Jundumim, Nazi Brum.
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